0: No mínimo, esse setor que defende o empresariado, que aliás são maioria aqui nessa casa, diga-se de passagem, mas serão derrotados, porque o povo brasileiro está acompanhando esse debate.
1: De acordo com Fernando Mineiro, setores contrários à mudança propagam o medo para criticar a proposta, assim como ocorreu em debates históricos sobre direitos trabalhistas. O parlamentar espera que o Congresso acompanhe o entendimento da população e aprove a redução da jornada.
2: Na visão de Paulo Lemos, do PT do Amapá, a Câmara deve priorizar debates que impactem diretamente a vida da população. O parlamentar argumenta que embates ideológicos e ofensas pessoais não contribuem para o desenvolvimento econômico e social do país.
1: De acordo com Paulo Lemos, a discussão sobre a redução da jornada de trabalho é uma das prioridades com amplo apoio popular. Ele propõe a realização de estudos técnicos e o diálogo com o setor produtivo para avançar em uma proposta de forma equilibrada.
3: Direitos Humanos.
2: Jandira Fegari, do PCdoB do Rio de Janeiro, lembra que o 13 de maio marca os 138 anos da abolição formal da escravidão no Brasil. A deputada afirma que a Lei Áurea, apesar de ter sido uma conquista do movimento abolicionista, não garantiu à população negra o acesso pleno a direitos.
1: Jandira Fegari defende políticas afirmativas e medidas de reparação para enfrentar o racismo estrutural no país. Ela ressalta que as mulheres negras sofrem os maiores impactos das desigualdades sociais na renda, na educação, no trabalho e nas diferentes formas de violência.
3: Educação.
2: Rubens Pereira Júnior, do PT do Maranhão, destaca projeto de cursinho gratuito que prepara jovens de São Luís para o acesso ao ensino superior. Ele assinala que a iniciativa, fundada em 2023, tem ajudado a realizar o sonho de muitos jovens da periferia da capital do estado.
1: Rubens Pereira Júnior informa que o projeto já registra mais de 300 aprovações em institutos federais e universidades públicas. O congressista destaca que o cursinho passou a receber apoio federal em 2025 por meio da Rede Nacional de Cursinhos Populares.
2: Professora Luciene Cavalcante, do PSOL, critica a postura da Prefeitura de São Paulo diante da greve dos servidores da educação. Segundo a deputada, a proposta de reajuste de apenas 13,5% parcelado em 2 anos desvaloriza a categoria.
1: Professora Luciene Cavalcante também critica a reforma administrativa, que, segundo ela, prejudica a carreira do magistério e afeta direitos de aposentados e pensionistas. Para a deputada, o projeto abre caminho para a privatização da educação infantil.
2: Termina agora o Jornal Câmara dos Deputados, com trabalhos técnicos de Everson Urani e apresentação de Márcio Aquiles Sardi e José Carlos Andrade. Uma ótima noite para você.
1: A Voz do Brasil volta amanhã. Boa noite.
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12: Minha gente, tudo bem? Como é que estamos aí? Tudo certinho? Muito prazer, eu sou o Fernando César. Ó, é o seguinte, aqui é assim, ó, eu chego chegando porque tem presente, viu? Essa não tem enrolação. Aqui tem presentão e tem a sua participação escolhendo a música que mais gosta. A sua rádio do seu jeito.
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12: Então vamos lá, gente, que hoje eu tô empolgado. Chegamos no meio da semana aí, já no final de quarta-feira, a gente já começa. Caramba, o cara já tá olhando pro final do final de semana na quarta-feira. Mas vamos lá. É o seguinte, é a Super 6 no ar. Temos a garrafa térmica exclusiva da Band FM, ideal pra você levar pra academia, pra você passear, levar no parque, fazer aquela caminhada, levar pro trabalho, aí você enche a garrafinha e aí você sempre vai dando golinho ali. Pronto, tá vendo? Olha que beleza. É a garrafa pra qualquer hora e do seu jeito. E ainda tem três Tic Balms pra você, que é o hidratante labial para hidratar os seus lábios. Tic Balm criando memórias. Vamos para as músicas aqui das Super 6. Fale pra mim qual você mais gosta, aí você automaticamente participa, beleza? A primeira, Gustavo Mioto, Pedido de Socorro. A segunda, Zé Neto e Cristiano, Cadeira Cativa. Terceira música, Sorriso Maroto, Fica com Deus. Quarta música, Henrique Juliano, Seja Ex. A quinta, Simone Mendes, Saudade Proibida. Sexta e última música, João Gomes, Vou Te Procurar e I Love You Baby. E aí, destas, qual você mais gosta? Você vai participar mandando mensagem no WhatsApp pra gente aqui no 11 999919197, ou pode ligar aqui na Band também, beleza? 11 37 43 1313. Bora lá? Começou?
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0: já passou.
1: Band FM, sorriso maroto, fica com Deus. A terceira música era Super 6. Gente, ó, só parei pra avisar que continua valendo presentão pra você que tá junto com a gente aqui nessa noite. É a garrafa térmica exclusiva da Band FM e também o kit com 3 Stick Balms, que é o hidratante labial para hidratar os seus lábios. Beleza? Você vai participar votando nossa música preferida através do nosso telefone. É o 11-3743-1313. E também você pode participar no WhatsApp, que eu tô de olho aqui, tá bom? 11-999-91-9197. Bora pra quarta música da Super 6? Henrique Juliano, seja ex.
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0: Band FM, tá aí João Gomes, I Love You Baby, vou te procurar a sexta música da Super 6. Gente, ó, só pra avisar que daqui a pouquinho a gente confere a música vencedora e quem ganhou o presentão aqui na Band.
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0: Fala aí, Babi.
2: Oi, Fernando.
0: Olá.
2: Boa noite. Tô aqui de volta na Band FM nessas últimas horas da quarta-feira.
0: Claro.
2: E é o seguinte, o Senado aprovou a medida provisória que possibilita a renovação automática da CNH para motoristas inscritos no Registro Nacional Positivo de Condutores, o chamado Bom Condutor. Mas olha, a exigência dos exames médicos continua valendo, tá? O texto agora vai seguir para a sanção do presidente Lula.
0: Legal.
2: Um beijo, Fernando, boa noite.
0: Combinado, um beijo, valeu, Babi.
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4: Fala, meu povo! Tudo bem? Tudo certinho? Ai, como é bom ter você aqui junto com a gente, viu? Eu sou o Fernando César, muito prazer. Noite da Band FM feita, como sempre, com muito carinho pra você que tá junto com a gente, tá? Ah, daqui a pouco tem resultado da Super 6. Teremos o Band Love com mais uma história de amor que a gente vai se emocionar. E agora, hein? Tá chegando a hora. Sim, agora é o resultado da Super 6. Será que você vai ganhar presentão aqui com a gente hoje? Ai, ai, ai, ai, ai. Cruzando os dedos e boa sorte. A sua rádio, do seu jeito.
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4: Primeiramente, muito obrigado a todo mundo que interagiu com a gente, que participou, que ligou na Band, mandou mensagem no nosso WhatsApp e automaticamente está concorrendo aqui a cobiçadíssima garrafa térmica exclusiva da Band FM, ideal para você levar para academia, para o parque. Não sei, vai fazer aquela caminhada? Leva a garrafinha. Vai trabalhar? Deixa a garrafinha do lado. É a garrafa para qualquer hora e do seu jeito. E ainda tem o kit com 3 Tic Balm, que é um hidratante labial para hidratar os seus lábios. Tic Balm, criando memórias. Te dá um parabéns para ela. Alô, alô, Ana Paula Garcia. É você, menina. Obrigado pela participação. E agora bora curtir a música vencedora da Super 6.
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0: Band, FM Luan Santana, e aí? Agora chegou o momento de a gente relembrar uma música muito especial pra muita gente, eu tenho certeza. A música Viver Sem Ti, que foi uma colaboração entre o grupo Exalta Samba e a atriz e cantora Mariana Rios. É, e foi um dos maiores sucessos na época do pagode romântico, no início ali da década de 90. E é a música que a gente vai curtir agora aqui na Band FM. Lembra dessa?
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0: Band FM, Exalta Samba com Mariana Rios, Viver Sem Ti. Música que fez um baita sucesso em 2010, hein? E a gente curtiu aqui na Band FM. A galera tá participando, tá mandando mensagem pra gente, é assim que a gente gosta, viu? Ó, aliás, a gente preparou aqui um Band Love especial pra você, tá? Tem muita coisa boa, tem a sua participação, o recadinho do coração, que você já pode mandar a partir de agora também, tá? Você vai falar o seu nome, o nome daquela pessoa especial, vai mandar aquele beijo, aquele abraço, vai mandar aquele recadinho especial, diz pra mim o que essa pessoa significa pra você, capricha, tá bom? Daqui a pouquinho eu coloco essa participação ao vivo aqui na Band FM, tá? E é lógico, mais uma história de amor que a gente vai se emocionar bastante. Falando em emoção, agora é a hora de nos emocionarmos, porque tem Eu Te Encontrei com Walter Anjo. Marcelo, nosso querido Marcelo Dias e Walter Anjo tentaram ajudar o Jefferson a encontrar a mãe dele. Será que ele conseguiu encontrar mamãe? É o que a gente vai conferir agora no Eu Te Encontrei na Band FM.
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2: Boa noite, meu amigo Walter Anjo.
3: Boa noite, Marcelo.
2: Começou o Eu Te Encontrei na noite da Band FM. Toda segunda e quarta estamos aqui à sua espera. Tá com saudade de alguém? Conta pra Band FM. Primeiro entra no Instagram do Walter, né?
3: Gente procurando gente.
2: Coloca na busca gente procurando gente, clica em seguir, clica em mensagens e coloque ali as informações da pessoa que tá desaparecida e vamos tentar deixar a tua vida bem melhor. Ninguém merece a dor da saudade, ninguém merece a dor da dúvida.
3: Exatamente.
2: Essa machuca demais também.
3: Essa é pior, hein?
2: Walter Anjo, quem tá na linha hoje?
3: Hoje é o Jefferson. Boa noite, Jefferson.
4: Boa noite.
3: Jefferson, você fez um cadastro que você procura alguém. Diga quem e há quanto tempo, por favor.
4: Tô procurando a minha mãe, Maria de Lourdes Machado Mosqueira. Então, desde a idade muito pequena, eu já sabia que a minha mãe, que não era minha mãe legítima, ela sempre falou pra mim.
2: Foi mãe de coração. Mãe de coração.
4: Isso. Ela me criou desde pequeno, né?
2: Certo. E foi uma super mãe.
4: Sim, até hoje.
2: Ela apoia essa busca?
4: Sim, ela sempre me falou. Ela sempre falou assim: eu gostaria que você conhecesse seus irmãos.
2: Ah.
4: Sempre falou pra mim.
2: Legal, legal. Obrigado, então, por ter feito a inscrição aqui na Band FM. Há quanto tempo? Você tem quantos anos?
4: Eu vou fazer 39 anos.
2: 39 anos. E há quanto tempo você tá nessa busca, meu amigo?
4: Há uns anos atrás eu tentei com aquela Maria Campos, que é da minha cidade aqui, que ela é policial civil.
2: Ah, entendi.
4: Só que aí, então, mas aí não deu em nada, e aí...
2: Entendi.
4: O tempo passou, já tem uns 5 anos mais ou menos.
2: Certo, então vamos lá. Vamos ouvir a musiquinha aqui na noite da Band FM.
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2: Tocou a musiquinha aqui na Band FM. A gente trabalha com a verdade, a gente lida com a verdade, faz a busca e traz a verdade para os nossos amigos e amigas, né, Walter?
3: Exatamente. E a verdade da sua história, Jefferson, infelizmente a notícia é que em 2021 a Maria de Lourdes Machado Mosqueira, ela faleceu. Infelizmente é essa a notícia que eu tenho pra você.
2: A gente queria dar uma notícia feliz pra você, mas assim, o Walter tem as informações da sua mãe e ele vai passar as informações da sua mãe, por quê? Pra você fazer uma pesquisa e de repente entender tudo o que aconteceu nessa história e também ver se você tem os seus irmãos, né?
3: Exatamente. Fora do ar, eu vou passar tudo isso pra você com os pequenos detalhes, tá bom?
4: Tá ótimo.
2: A gente lida com a verdade, a gente falou no início que a dor da saudade é uma dor que machuca, a dor da dúvida, ela é pior. E a gente queria te dar uma notícia feliz, não foi possível, mas a gente torce para que você encontre a sua família, encontre seus irmãos e descubra tudo da sua história e da história de vida da sua mãe. Um abraço, meu amigo. Obrigado, viu?
4: Obrigado, amém, obrigado.
2: Um abração, fica com Deus aí. Obrigado, Walter.
3: Obrigado você, Marcelo.
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0: Fala, pessoal! Tudo bem? Tudo certinho? Uma ótima noite pra você que tá junto com a gente aqui na Band FM. Eu sou o Fernando César, tamo junto nessa noite, hein? Agora é a hora de a gente falar de amor. Está no ar o Band Love. Aqui na sua rádio, do seu jeito.
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0: Uma excelente noite pra você que tá junto com a gente aqui no Band Love. Ai, é aquele alívio, né? Mais um dia praticamente no fim. E a gente já entra nesse clima, o clima do Band Love. Você que tá junto com a gente, fique à vontade para interagir. Já sabe qual é o nosso WhatsApp, né? A gente sempre fala aqui, mas eu faço questão de falar de novo para você que nunca participou. 11 99991 9197. Agora não tem desculpa. Vai ter que participar e demonstrar todo o seu carinho para aquela pessoa especial, tá? Ó, Band Love caprichado, tem muita música boa, tem a história de amor que com certeza você vai se emocionar de montão. Daqui a pouquinho a gente vai conversar sobre a história de amor, porque agora eu quero te mostrar as músicas que a gente vai tocar aqui no Band Love.
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0: Daniel,
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0: pra falar a verdade, um clássico do Daniel, né?
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0: Quem não gosta de Jim Diamond, I Should Have No Better, aqui no nosso Band Love.
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0: Ah, eu adoro essa música. Lua Santana, Te Esperando. É uma declaração de amor essa música, né? E o clássico, todo mundo conhece, todo mundo sabe, Toni Braxton, o Break My Heart. Eu falei pra você que a gente caprichou, não falei? Agora é o seguinte, você que tá junto com a gente, eu quero que você participe conosco hoje. Não tem desculpa, não. Ah, tô com vergonha de participar, não. A gente não pode ficar com vergonha de demonstrar o nosso amor pra aquela pessoa especial, não é verdade? Então, ó, eu já falei o número do WhatsApp pra você interagir, você anotou, e agora é a sua hora. Você vai mandar sua mensagem, vai falar o seu nome, o nome daquela pessoa especial, e você vai dizer pra ela o que ela representa pra você, tá bom? Pode ser o maridão, a esposa, pode ser o seu amigo, uma pessoa especial no trabalho, aquela pessoa que sempre te faz bem. Eu quero saber a partir de agora, tá bom? Manda sua mensagem, porque daqui a pouquinho eu coloco a sua participação ao vivo aqui no nosso Band Love. Boa noite.

Band FM, só pra contrariar, Te Amar Sem Medo, que música linda, né? Falando em música linda, olha o que a gente vai escutar daqui a pouquinho aqui, ó. Even just for a day. Beyoncé, If I Were a Boy. Linda música, né? Mas ó, é só pra te dar um gostinho. Daqui a pouquinho a gente vai tocar essa música inteirona aqui no nosso Band Love, tá? Sabe por quê? Porque agora é a sua hora, é o seu momento. Eu quero ouvir a sua participação, eu quero ler o que você tem a dizer através do nosso WhatsApp, tá? 11 99991 9197 é o número do WhatsApp para você demonstrar todo o seu carinho para aquela pessoa especial. Deixa eu ver aqui as mensagens que estão chegando. Boa noite, Band Love. Aqui é o José Luciano. Eu quero mandar um recado para minha maravilhosa esposa.

0: gente vai ouvir. Olá, tudo bem?
1: Boa noite, Reginaldo Marques, motorista carreteiro por cá.
0: E aí, tudo bem?
1: Eu ofereço a música do Luan Santana.
0: Ah, legal.
1: Pra minha esposa, Andréia Fernandes Araújo, dizer que eu amo muito.
0: Tá certo, tá certo.
1: E obrigado a vocês aí pela programação.
0: Tamo junto.
1: Um abraço aí a todos os ouvintes da Band e pra você, Fernando.
0: Eu gostei, você foi esperto, ele escutou as músicas que a gente vai tocar e ele já ofereceu uma pra esposa. Aliás, aquela música é linda, viu, do Luan Santana Te Esperando. Eu até falei aqui no começo do nosso programa e daqui a pouquinho a gente vai tocar, viu? Muito obrigado aí pela sua mensagem. Tem mais participação aqui. Olha, eu quero dizer o seguinte. Boa noite, Band Love. Sou Márcio Soares, dos Santos. Sou do Grajaú. E olha, eu gosto muito do Band Love. Eu quero ganhar esse presente aí. 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Ah, legal, legal. Muito obrigado aí pela sua participação. 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Agora 10 horas e 19 minutos e eu separei um pensamento bem bacana para você aqui no nosso Band Love. E o pensamento fala sobre amor e coragem. Ser profundamente amado por alguém lhe dá força. Enquanto amar alguém profundamente lhe dá coragem.

FM, Daniel, pra falar a verdade aqui no nosso Band Love. Chegou o momento, chegou a hora que a gente vai se emocionar aqui no nosso Band Love. 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Chegou o momento, seu coração está preparado? Te pergunto isso porque agora chegou a hora que a gente vai se emocionar. A gente vai escutar mais uma história aqui do Band Love. E claro que eu quero a sua participação. Após a história, eu quero sentir a sua reação. Eu quero saber o que você achou da história de hoje. Você participa através do nosso WhatsApp 11 99991 9197. Está no ar mais uma história de amor do Band Love. 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

0: Eu contei a minha história no Quem Ama Não Esquece há mais de 3 anos. Na época, muita gente se emocionou. Mas hoje eu volto aqui para contar mais um capítulo dessa trajetória. O amor de verdade não é leve o tempo todo. E demorou para eu entender isso. A gente cresce acreditando que amar é sentir, né? Que é fácil, que é bonito, que é natural. Mas não é, não. Amar também é decisão. É escolher ficar quando dói, quando cansa, quando tudo dentro de você questiona. É sustentar. É ter paciência. É ceder. É continuar ali, mesmo quando não é recíproco do jeito que você imaginou. Amor de verdade não é só sobre sentir, não. É sobre escolher todos os dias. E eu escolhi amar com tudo que tinha. Desde muito nova, eu carregava em mim o sonho de ser mãe. Eu lembro até hoje. Eu tinha 13 anos quando eu conheci uma menina que não tinha família. E aquilo, de alguma forma, mexeu comigo de um jeito que eu nunca mais consegui esquecer. Foi ali, conhecendo um pedacinho da história dela, que nasceu em mim o desejo de adotar. O tempo foi passando, eu cresci, e aí aos 18 anos me casei com o Maurício. Desde o começo ele já sabia. Eu sempre falei do meu sonho de ser mãe e que a adoção fazia parte desse plano. Naquela época a gente imaginava um caminho mais tradicional, sabe? Ter um filho biológico primeiro, depois sim adotar. Então, assim que nós casamos, a gente já começou a tentar. Como muitas mulheres, eu também sonhava com isso. Em como seria o nosso filho, a mistura da gente, o rostinho, os detalhes, né? Tudo. A gente cria essa imagem na cabeça, não tem jeito. A gente alimenta, a gente acredita. Mas aí o tempo foi passando e nada acontecia. Foram 11 anos tentando engravidar. 11. Eu passei por médicos, por exames, por consultas. Eu fiz tratamento com hormônios e tudo que estava ao meu alcance eu fiz. Mas o mais difícil não era nem a tentativa que não dava certo. Era não ter resposta. Nenhum diagnóstico. Nada que dissesse o porquê daquilo. Isso foi me machucando tanto. Porque não era só sobre não engravidar, era sobre carregar um sonho imenso e não entender por que ele nunca se realizava. Eu sofri muito, eu cheguei a entrar em depressão 3 vezes porque, mesmo abalada, eu não conseguia desistir disso. Era como se uma parte de mim insistisse em continuar enquanto a outra já estava exausta de tanto se frustrar. No meio disso tudo veio um sentimento de insuficiência. Como se tivesse algo errado comigo. Como se eu fosse o problema. Até que em algum momento, eu entendi que precisava parar de olhar para fora e começar a olhar para dentro. Eu precisei viver o meu luto. O luto de não poder gerar uma criança. E deixar de lado a pressão, né? Deixar de lado as expectativas, os comentários e encarar o que realmente sentia. E não foi fácil, mas foi necessário. E foi nesse processo que alguma coisa dentro de mim começou a mudar. Eu entendi que não engravidar não me impedia de ser mãe. Porque no fundo esse sonho nunca foi só sobre gerar, foi sobre amar de verdade. No fundo eu sempre soube. Eu sabia que seria capaz de amar um filho independente de como ele chegasse até mim. Esse amor já existia, só estava esperando o caminho certo. Um dia, eu e o Maurício fomos fazer um trabalho voluntário num abrigo e foi ali, naquele lugar, que tudo se encaixou. Naquele dia eu senti, com uma certeza que não dá nem pra explicar aqui, que tinha chegado a hora. A hora de viver o que a gente vinha adiando há anos. A adoção. Eu e o Maurício combinamos de começar a pesquisar tudo o que a gente precisaria para fazer a adoção. Naquele momento, a nossa ideia já era adotar 2 crianças. De preferência, 2 irmãos. A gente sempre tinha falado, né, de ter 2 filhos e sabia que irmãos tinham mais dificuldade de serem adotados juntos. Então, esse era o nosso plano. Nessas pesquisas, de uma forma totalmente acidental, eu acabei sendo direcionada para um site chamado Adote um Boa Noite. Esse site incentiva a adoção de crianças acima de 7 anos, porque geralmente as famílias querem os bebezinhos pequenininhos e os mais velhos não conseguem encontrar um lar. Eu achei o site super interessante e eu comecei a ver todas as fotos das crianças, uma por uma. Até que na penúltima foto, o meu coração bateu mais forte. Eu soube na hora. Soube que eu tinha encontrado os meus filhos. Eu senti uma coisa tão forte, mas tão forte, tão inexplicável, que naquele momento eu soube que eles seriam os meus filhos. O problema é que não eram duas crianças. Eram quatro. Quatro irmãos.
1: Nossa, Fê, quatro? Quatro crianças? Eu não sei se é uma boa ideia. Quer dizer, é que são duas crianças a mais do que a gente tinha planejado, né?
0: É.
1: Quatro, é? Eu acho muita coisa.
0: Eu sei, Maurício. Eu sei que são quatro crianças, mas olha a foto deles e me diz se você não sente o que eu também tô sentindo. Pode vir, vem cá. Vem aqui. Quando você olha pra eles, olha, você não sente? Você não acha que eles são perfeitos pra gente?
1: Meu amor, o meu problema não tá em sentir se as crianças podem ser ou não perfeitas pra nós. É que eu fico preocupado em como é que a gente vai sustentar, sabe? Todo mundo, quatro?
0: Não, de verdade mesmo. Se eles são os nossos filhos, Deus vai cuidar de tudo. Eu não tenho dúvida.
1: Não, tá. Você tá certa. Vamos ligar, então?
0: Naquele momento eu soube. Foi algo tão forte, foi tão inexplicável, que não deixou espaço para nenhuma dúvida. Eram eles, os nossos filhos. Quatro irmãos. Eram os nossos filhos. Claro que o Maurício ficou preocupadíssimo, né? E eu também, não vou negar, eu fiquei. Não era uma decisão simples, claro que não. Mas ao mesmo tempo tinha uma paz tão grande dentro de mim, uma paz difícil, eu não consigo nem explicar aqui o que eu estava sentindo. Era muito diferente, como se de alguma forma aquilo já estivesse escrito. Meu coração dizia que era para ser. A gente conversou tanto, a gente colocou tudo na mesa, os medos, as dúvidas, a realidade. E mesmo assim a gente decidiu seguir. Pra quem tá olhando de fora, pode até parecer uma loucura. Mas pra gente fazia todo o sentido do mundo. Já no dia seguinte, eu e meu marido fomos atrás de tudo que a gente precisava. E começamos o processo pela nossa habilitação. Tinha curso, papelada, documentos. E só depois é que a gente podia pedir autorização pra fazer uma simples visita pras crianças. Não é nada simples. Tinha curso, tinha papelada, exigência, uma espera que parecia não passar de jeito nenhum. Eu ligava quase todos os dias para a vara da infância. Eu implorava para não separarem os meninos. Eu explicava, eu insistia, eu dizia que a gente já estava no processo, que a gente queria os quatro juntos, que eram irmãos, que eles tinham que continuar juntos. E foram meses assim. Meses até conseguir finalmente uma simples autorização para visitá-los no abrigo. No dia, a gente estava muito nervoso. O abrigo em que eles estavam gravou o nosso encontro e o vídeo até acabou viralizando nas redes sociais depois. Foi muito rápido, mas foi muito intenso. Com 50 minutos, um deles, o Fabrício, me chamou de mãe. É. Ele olhou pra mim e falou: você vai ser minha mãe? E eu disse: é, eu acho que sim. Você quer? E foi aí que ele respondeu: relaxa, você já é minha mãe. Imagina como é que meu coração ficou. Foi uma emoção enorme, uma emoção única. Dois dias depois de estar com os nossos quatro filhos pela primeira vez, eu recebi uma ligação da psicóloga perguntando como tinha sido o encontro, se a gente tinha interesse em continuar com a aproximação. E a gente tinha, claro que a gente tinha muito interesse. A gente já estava até procurando um carro maior para comprar. Um carro com 7 lugares que fosse confortável para a família inteira. Eram tantos planos. Mas naquele mesmo dia a gente levou um balde de água fria na cabeça. O Maurício precisou ir trabalhar e eu fiquei ali mergulhada, né, nas pesquisas, tentando entender tudo o que estava vindo pela frente. Nossa, era muita coisa para pensar, para resolver, para organizar, e a gente nem sabia quanto tempo todo aquele processo de aproximação ia durar. Mesmo assim, dentro de mim existia uma certeza que eu não sei explicar. Eu sabia, eu tinha certeza absoluta que ia dar certo. Eu só queria deixar tudo pronto, porque de alguma forma eu sentia que eles já eram nossos. Mas 40 minutos depois que meu marido saiu para trabalhar, ele me ligou com uma voz horrível. E aí ele me deu a notícia que me fez cair para trás. Ele pediu para eu ir buscá-lo, porque ele tinha sido mandado embora. Eu fiquei paralisada e o meu mundo desabou. Eu só conseguia chorar e me perguntar como seria agora. Como seria agora com os nossos filhos? Como? Como é que a gente ia continuar um processo para adotar 4 crianças com meu marido sem primo? De repente, parecia quase impossível de continuar. E a gente chorou tanto, mas a gente chorou tanto. A gente se colocou diante de Deus e nós pedimos: Deus, cuida da gente. Porque desistir não era opção, né? E ele começou a fazer alguns bicos, a gente se virou como pôde. E não baixou a cabeça, não, porque no fundo a gente sabia que aquelas crianças estavam destinadas a serem nossos filhos. Na época o Flávio tinha 11 anos, a Flávia tinha 9 e o Fabrício estava com 6. E tinha o Arthur, né, com 3 anos, o menor. Durante o período de aproximação, eles passaram 2 finais de semana com a gente em casa. Foi tudo perfeito. Foi um sonho. As crianças eram maravilhosas. E eu era uma mãe perfeita. Tudo era lindo. Mas quando eles vieram para casa de vez, quando a gente finalmente conseguiu a guarda definitiva dos nossos filhos, a história foi um pouco diferente. A gente começou a perceber um comportamento bem difícil. Quando a guarda definitiva saiu e a nossa rotina começou mesmo, a realidade mostrou o outro lado, né? Vieram comportamentos difíceis, desafiadores, e que a gente não estava preparado para lidar. Depois eu fui entender que isso é muito comum na adoção. É a regressão. É como se eles precisassem testar o tempo todo se aquele vínculo era seguro mesmo. Um deles até voltou a fazer xixi na cama. O outro pedia atenção o tempo inteiro, dizendo que sentia dor em várias partes do corpo. Mas a Flávia foi o caso mais delicado para mim. Minha filha pedia todos os dias para voltar para o abrigo. Ela dizia na minha cara que não me queria como mãe, além de me enfrentar de todas as outras formas. Foi difícil. Foi muito difícil. Do meu lado, inclusive, eu também tive minhas dificuldades. O que eu cheguei a me questionar se um dia eu os amaria como mãe de verdade, como uma mãe deve amar seus filhos. Fora o fato de que eu tinha que aprender a lidar com eles e comigo mesma, né? Eu também passei a me cobrar demais porque eu queria ser a melhor mãe desse mundo. Não podia ser errado. Nada podia dar errado pra mim. Comida saudável, casa sempre arrumada, casa limpa, atenção para todo mundo, sempre tentando ser incansável.
1: Amor, olha aqui. Olha aqui, olha para mim.
0: Eu quero ser a mãe perfeita que eles precisam.
1: Ei, olha aqui, olha aqui. Eu entendo, mas olha para mim. Respira. Respira. Você precisa respirar. Vai dar tudo certo. Confia. Você é perfeita. vai dar tudo certo.
0: O Maurício via tudo. Ele viu quanto eu estava me doando, quanto eu estava tentando, porque eu abri mão de tudo. Eu estava 100% entregue para eles e 0% para mim. E nesse meio tempo, ele foi quem começou a cuidar de mim. Chegava do trabalho muitas vezes cansado e falava para eu sair um pouco, respirar. Às vezes falava para eu ir dar uma volta, só para me tirar de casa. Em outros dias, ele só me deixava em silêncio, quietinha, tendo meu tempo. Isso, por menor que parecesse, fazia uma diferença enorme. Foram anos difíceis. Dificuldade financeira, desgaste emocional, dias em que eu sentia que não estava conseguindo mais me conectar com eles. Mas a gente nunca desistiu. Nunca. A gente seguiu acreditando, mesmo quando não fazia sentido mais nenhum. É? Eu sabia que o amor ia nascer. E ele nasceu. Só que não foi de uma vez, foi devagar. Foi no meio das tentativas, das quedas, dos recomeços. Foi aí que eu entendi, vivendo, que amor é construção. E o nosso foi construído assim, no meio de muita dor. A Flávia, por exemplo, demorou mais de um ano para criar um vínculo comigo. 2 dias antes de eu assinar a adoção definitiva, ela ainda pediu para voltar para o abrigo. E disse que não queria ir para casa. Mas 3 dias depois da assinatura. 3 dias depois, ela me chamou de mãe. E dessa vez foi diferente. Dessa vez foi de verdade. Ali eu senti que o vínculo tinha finalmente nascido. A história acabava aqui. Mas 3 anos depois de contar tudo isso na Band FM, as coisas continuaram acontecendo na nossa vida. Por conta de tudo que eu tinha vivido, eu comecei a estudar mais sobre o assunto, comecei a me envolver, ajudar instituições, e foi num desses projetos que a Nath apareceu na nossa vida, num momento muito delicado dela. A gente se conheceu durante uma atividade, e ali, conversando, ela foi se abrindo, falando dos medos, das incertezas sobre o futuro, sobre o que acontecia quando ela precisava sair do abrigo, porque já estava com 17 anos, e aí nós decidimos apadrinhá-la. Aos poucos, sem pressa, a gente foi construindo confiança. Ela começou a frequentar a nossa casa, começou a viver. Aos poucos, sem pressa, a gente foi construindo confiança. Ela começou a frequentar a nossa casa, começou a viver a nossa rotina.

0: e a gente foi criando um vínculo forte com ela.
1: Você sabe o que é? Eu tava pensando e... E aí, pensa, e se a gente... Se a gente adotar a Nath?
0: Ai, eu acho que seria incrível.
1: Será que a gente ainda dá conta? Digo, emocionalmente, financeiramente.
0: Ai, eu quero, amor, eu quero. Eu não sei como é que vai ser. E a gente vai ter que correr, porque ela já tem 17 anos, mas...
1: Olha que a gente vai conseguir. Não importa como, mas a gente vai conseguir.
0: A Nath nasceu pra gente com 17 anos e 5 meses, já perto de sair do abrigo. E em pouco tempo ela se tornou oficialmente a nossa filha. Diferente dos outros, ela não veio na defensiva, ela veio de coração aberto. No começo parecia tudo perfeito. Ela na família perfeita. A gente tentando dar todo o suporte, ajudando nas escolhas, nos caminhos. Ela até escolheu um curso da faculdade, foi se organizando. Claro que vieram as dificuldades, é lógico, mas nós sempre estivemos ali por ela. Depois de um ano, a gente viu uma foto num site. Era um menino chamado Manuel, com um texto dizendo que sonhava em morar numa chácara e que gostava de ir à igreja. Aquilo me chamou tanto a atenção. É, e mais uma vez, veio aquele sentimento forte outra vez. Eu e o Maurício conversamos, mas com calma, olhando para a nossa realidade mesmo, para a nossa história. E mesmo com receio, nós decidimos viver aquilo de novo e entramos com o pedido de adoção. Porque sabe como é que é, né? Coração de mãe, exatamente, sempre cabe mais um. O Emanuel era de Pernambuco e vinha de uma realidade completamente diferente da nossa. Não era só a distância, né? Era cultura, era vivência, era história. Por isso, quando nós conseguimos adotar, o começo foi muito difícil para ele. A adaptação foi muito dolorosa. Ele demorou mais de um mês para conseguir falar com a gente. Era o jeito dele de lidar com tudo aquilo que estava sentindo. Mas aí, aos poucos, a gente foi conhecendo nosso filho, sem forçar, sem pressionar e respeitando o tempo dele. Hoje, faz um ano e meio que a nossa família está completa. São 6 filhos, 2 pais e muito amor. Mas não é porque é perfeito, não. Não é sobre perfeição. A adoção, ela é uma entrega. É um amor sem pretensão, sem garantia, sem troca imediata. No começo, muitas vezes, não é nem sentimento, é decisão. É escolher ficar... Escolher cuidar, escolher amar, mesmo quando não vem de volta na mesma medida. Isso também precisa ser dito. É difícil para a criança. É muito difícil. As pessoas ficam romantizando demais, como se fosse só gratidão, só final feliz, mas não é assim que funciona. Tem dor, sim, tem a adaptação, tem um processo. E muitas vezes a gente espera que eles se adaptem rápido, quando na verdade eles estão só tentando entender o que é o amor de verdade. Hoje, olhando para trás, olhando para os meus 3 processos, eu consigo hoje entender. No primeiro, eu era muito imatura. Eu sofria demais, porque eu queria ser amada por eles, eu queria ser reconhecida como mãe logo e não entendia que esse lugar não vinha no meu tempo, vinha no tempo deles. Eu queria que fosse imediato, natural, bonito, desde o começo, e aí eu me frustrava por não ser assim. Quando a Nath chegou, eu já era outra pessoa. Tava mais madura, mais consciente, e aí eu soube lidar melhor com as inseguranças dela. E com o Emanuel, foi outro processo. Quando ele demorou para falar com a gente, não me afetou como teria afetado antes, porque eu já tinha entendido. Entendido que o silêncio dele também era uma forma de sentir, de se proteger, de tentar confiar. E que mais uma vez o amor ia chegar no tempo dele. Hoje, somos uma grande equipe. A Nath está com 20 anos, o Emanuel com 18, o Flávio também está com 18. A Flávia com 16 e o Fabrício com 12. O Arthur tá com 9. E a gente se ajuda em tudo. é família de verdade. Como eu sempre soube lá no fundo, o amor nasceu. Ele nasceu. E quando eu olho para trás, eu vejo que todo o sofrimento do processo não chega nem perto da alegria que é viver o que a gente vive hoje. A nossa família unida, cheia de amor, é muito mais do que eu sonhei um dia. Eu nunca imaginei que seria capaz de amar assim, nessa intensidade, desse jeito tão intenso, tão grande. Nunca foi fácil. Mas em cada detalhe, Deus cuidou da gente. E é por isso que a gente segue firme na nossa decisão de amar. De se amar todos os dias. Obrigada por tudo que a gente construiu até aqui. Eu te amo, Maurício. Eu amo cada um de vocês.

0: FM, Elcio e Marina, família blindada. Gente, que história, né? É uma história que mexe muito com o nosso coração, né? A Fernanda sempre sonhou em ser mãe, mas depois de 11 anos tentando engravidar, enfrentando tratamentos, frustrações, depressão, né, gente? Ela entendeu que o sonho dela nunca foi só sobre gerar, sempre foi sobre amar. E que família, né? Mesmo enfrentando as dificuldades financeiras, as dificuldades, as barreiras emocionais, eles seguiram em frente. Anos depois, a família cresceu com a chegada da Nath, do Emanuel, e hoje, com 6 anos, a Fernanda, ela olha para trás e ela entende que todo sofrimento não chega nem perto da alegria. É aquele caso, né, que a gente sempre fala, aquele ditado, né? Deus escreve certo em linhas tortas. E muitas vezes a gente não compreende o porquê estamos vivendo aquela situação. Mas lá na frente a gente vai compreender, não é? E, gente, a Fernanda mandou uma mensagem pra gente que eu quero que você ouça agora.
1: Oi, Tatá. Oi, Murilo. Tô passando aqui pra agradecer por terem compartilhado nossa história, por ter dado espaço para falar de adoção. Muito obrigada mesmo. Um abraço.
0: Um abraço. E a gente que agradece, né, por trazer esse testemunho, por trazer essa experiência, por nos ensinar um pouquinho mais o que é o verdadeiro amor. Agora eu quero saber de você. O que você achou da história de hoje? O que você diria para essa família? O que você tem vontade de falar para Fernanda? Você manda sua mensagem através do nosso WhatsApp no 119-9991-9197 e daqui a pouquinho a gente bate um papo aqui no nosso Band Love.

0: Band FM, Robbie Williams, Angel. E, gente, daqui a pouquinho a gente vai ouvir essa música aqui, ó. Sabe quem é? The Cardigans, Love Fool. Nossa, quanto tempo que eu não escutava essa música. Daqui a pouquinho a gente vai escutar inteirona aqui, tá bom? Vamos matar saudades dessa música aqui. Agora 11 horas e 22 minutos. Gente, e essa história, hein? O que você achou dessa história hoje? Olha, gente, vou te falar. Isso que é prova de amor, né? E no começo a gente não entende. A Fernanda não entendeu, a família ficou ali vivendo uma situação muito difícil. Mas no final das contas, o amor venceu, né? Eu quero ouvir você agora, através do nosso WhatsApp, 11 999919197. Alô!
1: Meu Deus do céu! Cara, eu tô aqui todo arrepiado.
0: Então?
1: Merece milhões de palmas.
0: É mesmo.
1: Esse casal maravilhoso e corajoso.
0: Sim, pois é, pois é.
1: Não tenho nem palavras pra eles. Não existe. É muito difícil existir pessoas assim que nem eles. Muito.
0: Verdade.
1: Isso é uma prova de amor mesmo, uma prova de coragem.
0: Uhum.
1: Parabéns. Parabéns ao casal.
0: Legal.
1: Que Deus abençoe a vocês todos.
0: Uhum. É verdade.
1: Seja muito feliz, viu? Aqui é Ulisses de São Mateus.
0: E os seus votos são os meus também, viu? Seu desejo é o meu também. Que Deus te abençoe. Obrigado aí pela sua mensagem. Concordo plenamente.
2: Boa noite, Band.
0: Boa noite.
2: Ouvinte da Band.
0: Olá.
2: Nossa, que história. Eu fiquei assim, atenta, escutando.
0: É.
2: Gente, esse casal é enviado de Deus. Que casal maravilhoso.
0: Pois é.
2: Que pessoas do bem,
0: uhum,
2: com coração do tamanho do mundo. Que Deus abençoe essa família. E
0: amém.
2: Que isso continue com tanto amor.
0: Sim.
2: Porque olha, o mundo precisa de gente assim.
0: Com certeza, com certeza. Obrigado aí pela sua mensagem, uma ótima noite. Se o mundo fosse assim, estaria bem melhor, né? Obrigado aí pela sua participação. Alô, bastidores da mídia.

0: noite, Fefo.
1: E aí?
0: Meus amigos da Band FM, John Santos aqui do Rio de Janeiro.
1: Fala, John Santos.
0: Olha que história linda, viu? De verdade, chega até a arrepiar o coração. Porque o que mais me impressiona é a coragem, né, dela de transformar uma dor tão profunda em um amor desse tamanho. Porque não é pra qualquer um, né? Você
1: aguentar
0: tanta tempestade e ainda ter espaço ali na alma pra poder acolher e lutar assim.
1: Pois é.
0: Então, assim, a maior lição é ver que o amor de verdade, ele realmente nasce pronto.
1: Concordo.
0: Ele é uma escolha diária, né? O amor, ele venceu tudo.
1: É isso.
0: E esse exemplo, assim como ela e as crianças aí, mudam o mundo. Nossa, muito linda. Abraço.
1: Um abraço.

Tarde FM Sorriso Maroto, 1,65m, aqui no nosso Van de Love, 11h34. Ó, eu quero o seu recadinho, viu? O que você achou da história de hoje? Pode mandar pra gente. Quer mandar um recadinho de amor? Fique à vontade, pode mandar pra gente também através do nosso WhatsApp 11 99991 9197. Daqui a pouquinho a gente conversa mais sobre a história de hoje, que eu tenho certeza que mexeu com o seu coração, hein?

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5: Gente, tudo bem? Tudo certinho? Uma ótima noite pra você que tá junto com a gente aqui na Band FM. A gente segue com o nosso Band Love, tá? 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

0: Band FM, Tim Maia, gostava tanto de você. Essa música é, a gente conhece, a gente canta, a gente se solta, é muito legal, né? Obrigado você pelo seu carinho, obrigado você pela sua audiência. Esse é o Band Love, trazendo muita música boa e a sua participação também. A gente está comentando aqui sobre uma história que mexeu com todo mundo, né? Uma história linda, uma história que mexeu com o nosso coração. A Fernanda sempre sonhou em ser mamãe, depois de 11 anos tentando engravidar, enfrentando tratamentos, enfrentando frustrações, depressão. Entendeu que o sonho dela nunca foi só sobre gerar uma vida, mas ela queria amar ao lado do marido Maurício. Então ela decidiu viver a adoção e encontrar a foto de 4 irmãos em um site. E aí teve a certeza de que eles eram seus filhos. Mesmo enfrentando dificuldades financeiras, desafios emocionais e um processo de adaptação intenso, eles escolheram continuar, entendendo que amor de verdade não nasce pronto, não. É construção, é decisão diária. Anos depois, a família cresceu com a chegada da Nath e do Emanuel. E hoje, com 6 filhos, Fernanda olha para trás e entende que todo sofrimento não chega nem perto da alegria de viver uma família construída no amor, na entrega e na escolha de permanecer todos os dias. Olá, tudo bem?
1: Fala, galerinha da Band FM. Cara, duas palavrinhas para essa família aí.
0: Duas palavras.
1: Parabéns.
0: Boa.
1: É, brincadeirinha aí, tá? Mas é uma família aí que passou por obstáculos, dificuldade, venceu, estão de parabéns.
0: Uhum.
1: É um exemplo aí, cara.
0: Sim, sim.
1: Parabéns essa família aí, Marcelinho de Campos de Goitacazes.
0: Legal, obrigado aí pela sua mensagem, ótima noite.
2: Boa
0: Oi.
2: Noite.
0: Noite.
2: Band, boa noite, ouvinte Band. Que história linda, né? Que história de fé e de perseverança, né? Que casal. Parabéns, o casal aí. Que Deus ilumine eles, que faça com que a família deles seja cada dia mais feliz. Parabéns, eles. Que é o José Antônio de Cotia.
0: Obrigado aí pela sua mensagem. Serão, viu? Serão muito felizes, a gente sabe disso. Com certeza. Vamos continuar o nosso Band Love? Olha a música aqui, ó. Eita, música boa de Luan Santana te esperando. Bora curtir? Boa noite pra você.

0: Band FM, Double, The Captain of the Heart, é o que a gente escutou aqui no nosso Band Love, 12:01. Você junto com a gente aqui nessa noite, muito obrigado aí pelo seu carinho. 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É só você participar mandando essa mensagem, seu recadinho de amor. Pode comentar sobre a história de hoje. Daqui a pouquinho eu coloco a sua participação ao vivo. Ah, e lembrando, a gente tá indo pro último bloco. E aí tá chegando a hora do presente. Será que você vai ganhar? Será, será, será? Daqui a pouco tem resultado.
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0: Pessoal, tudo bem? Uma ótima noite pra você que tá junto com a gente aqui na Band FM. Eu sou o Fernando César e a gente segue para a última hora do Band Love. Claro que eu quero a sua participação, né?
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0: Manda 99991-9197. Participa com a gente. 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

0: Band FM Gloria Estefan, Don't Wanna Lose You, pra fechar o nosso Band Love. Dieguito!
1: É nóis, bora lá, quinta-feira, hein?
0: Mas o senhor veio de novo pra cá?
1: Ah, é o jeito, né? Todo dia essa...
0: Não tem jeito.
1: Todo dia é isso, né, cara?
0: Caramba, que coincidência, eu venho todo dia aqui e você depois aparece aqui também.
1: Sabe quando eu tô indo embora, encontro com vinheta? Todo dia, e a gente mesmo? Fala a mesma coisa. Todo dia, cara, se todo você vai embora, tá aqui, você não fica aí direto.
0: Fala, e mesmo, é interessante, né? Porque quando não vem, você também não vem, né?
1: Papo de louco,
0: papo,
1: né?
0: Papo de doido. 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
1: Arthur, valeu, Arthur.
0: Valeu, hein? Vai usar bastante o chaveiro com abridor de bebidas, hein?
1: Ah, é, tomara aí que use sim. Bastante mesmo.
0: Vai usar
1: que
0: isso é legal, bastante. Né? Psst, ainda mais no final de semana, né?
1: Senhora.
0: Oh, coisa boa, hein, cara?
1: Nossa, tá chegando o fim de semana, hein?
0: Tá chegando, hein?
1: É.
0: Pra mim, ainda. Ah, não. É, pra você já é quinta.
1: É.
0: E aí terminou o programa, já vira sexta.
1: Pra você não é quinta hoje, não?
0: Não, ainda não. Quinta é quando terminar o trabalho.
1: Viver o dia,
0: é,
1: né?
0: Viver o dia, à verdade. Noite, quando fizer o Band Love, tá, terminou.
1: Essa é a parte boa de trabalhar na madrugada.
0: Exatamente. Pra você vai terminar e pra você já é sexta.
1: Já sextou, exatamente.
0: E sexta-feira é lindo, porque
1: agora,
0: quando
1: sabe
0: você...
1: sabe o que não compensa? O que,
0: o quê?
1: Aí não, você é louco, não compensa? Se pudesse dar pra trocar. No domingo, né? Porque domingo à noite é domingo à noite. Pra, todo... pra mim não, já é segunda-feira.
0: Já é segunda-feira.
1: É, chega
0: é que ninguém
1: cedo.
0: Entende? A galera da madrugada vai me compreender.
1: É.
0: Quando você vai trabalhar de madrugada, o dia anterior já é um trabalho.
1: Já é o trabalho, exatamente.
0: Porque você tem que se preparar pro trabalho.
1: É, tipo, 7 da manhã, tá todo mundo acordando, eu já vivi o meu trabalho. Já vivi. Foi.
0: É,
1: já
0: até aí livre. Você vai dormir, beleza. É. Só que 10 da noite, enquanto todo mundo tá indo dormir,
1: já tô começando
0: já
1: outro.
0: Já tá começando outro.
1: É. A vida é assim, né?
0: A vida é um looping, né?
1: É
0: um looping infinito. Bom, chegando a essa conclusão, estou indo embora, gente. É. Amanhã estarei de volta.
1: Bom descanso,
0: por causa do ciclo.
1: Tamo junto, né?
0: Valeu. Tchau, é o looping, é o looping.
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1: Jeff, é melhor hora, 1:03 agora. 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

0: sexta-feira, sua gostosa! Vamos! Vamos! Animação é animação que tá quase, animação que tá quase. Tá quase o quê? Você vai trabalhar no fim de semana? Não comemora, não. Ah, mas é como eu sempre falo, né? Aquela energia...
1: Ah, meu Brasil,
0: aquela assim, energia gostosinha de fim de semana chegando. É bom, hein? Você tá doido!
1: Ó,
0: eu quero saber se você tá bem.
1: Peguei a estrada pra
0: vitória. Eu vou falar outra coisa. Acabei de apagar todas as mensagens. Ai, meu Deus. Acabei de apagar todas as mensagens. Tinha muita conversa fiada. Cadê? Aqui. Então, se você mandou alguma coisa para mim, remande. Se for interessante, se for, não precisa. Deixa eu tirar as notificações pra não ficar esse pum-pum a noite toda lá, ó. Pum-pum. 11, pra você participar com a gente no nosso WhatsApp. 11 9 9991 9197. 11 9 9991 9197. Agora fala comigo, bebê. Bom dia.
2: Alô, alô, Diego Lopes.
0: Alô.
2: Bom dia a todos. Diego Lopes, hoje eu tô com vontade de pegar uma trans. Tem alguma transa aí no...
0: Calma, o taradão da madrugada.
1: Sonho de tanta gente.
0: Tu tá com vontade de dar esse furico aí que eu já entendi. Vai.
2: E aí, Diegão? Olha, nós manda outra. Mas já é insistente. Um abraço pra você, Diegão. Boa programação até às 5 da manhã. Vai do lixo na coleta. E aí, os companheiros também na estrada aí, beleza? E todos os ouvintes da Band. É o beijo do velho lixo, sai cachorro.
0: Valeu, velho do lixo, tamo junto, abraço.
2: Ô, Diegão, você tá parecendo um marido sem vergonha, hein, mano? Tá bebendo, hein?
0: O cara, quando chega em casa, apaga todas as mensagens, né?
1: Cara...
0: Você quer ver o cara ser burro? Quando a mulher desconfia de alguém, de alguma mulher, de alguma outra, né? Aí ela vai lá, pega o teu celular. Eu acho que eu tô surdo de um ouvido só. Só um momento, gente, só um momento. Claro, quando entope o ouvido da serra, o meu entupiu na serra, não desentupiu ainda. Enfim. O cara, a mulher desconfia de uma outra mulher. Ela vai lá, deixa eu ver essa conversa aí, como é que tem. Aí chega lá, não tem nada. Tipo assim, tipo a Chayane que trabalha com você. Sabe a Chayane que trabalha contigo? Vocês trocam ideia todo dia. Vocês precisam conversar sobre algum tipo de trabalho que vocês fazem juntos. Aí chega lá na conversa, não tem nada, tá apagado tudo. Ué, você não conversa com a Chayane? Vocês não têm que conversar sobre trabalho, nada? Não tem nada? Por que que você apaga a conversa? Trouxa.
2: Bom dia, Diegão. Bom dia, Diego da cidade de Tiradentes aqui, irmão. Bom dia a todos requengelados da madrugada. Vambora até as 5 da manhã, Diego. Eu tô mandando um áudio assim tão rápido que hoje o bagulho tá louco aqui, Diego. Mas vambora, vambora até as 5 da manhã. Tô acompanhando aqui, ligadinho até as 5, hein, Diego? Tamo junto, irmão. Vambora.
0: Você transa igual coelho?
2: Fala, Diego.
3: Bom dia, Diego. Bom dia pra todo mundo aí, pros requengelados da vida aí. Quintou, vambora, vambora.
0: Fala pra nós, como é que tá o movimento aí, Rogério? Como é que tá o movimento aí, meus amigos do aplicativo? Tá legal? Pegaram algum vagabundinho? Alguma vagabundinha? Oi!
4: Oiê! Bom dia! Vamos que vamos. Tem 5 horas da manhã. Uhul!
0: A Catiele. Alguma
4: vamos
0: coisa...
4: Vamos que vamos.
0: O teu telefone tá ruim hoje, Catiele. Ó, um beijinho. Ó, e o beijinho. Que coisa mais linda, Catiele! Mas vamos arrumar esse telefone que tá ruim, Catiele.
5: Bom dia, Diego. Um grande abraço, meu amigo. Deus abençoe. Um forte abraço aí, um bom programa. Aqui é o Oswaldo de Ourinho, São Paulo.
0: Alô, Oswaldo. Sai do Bluetooth, animalzinho. Bom dia.
6: Fala, Diegão. Diegão, é nóis. Aí pros cornos da madrugada. Seus cornos, um mugido pra vocês. É nóis, Diegão, Diegão. Tamo junto até as 5 aí. Hoje eu tô meio atarefado, mas tô na escuta, hein? Tá ligado? Nós aqui anda com fone, japonês com fone. Olô, Diegão, até mais, hein? Um beijo pra Sâmia, um beijo pra minha, um beijo pra minha irmã, um beijo pra todo mundo. Ai, tudo beijoca, beijoca, beijoca, pau, pau, beijoca.
0: É, pra tua mulher tu não manda beijo, né? Sem vergonha. O que que você faz aí no Japão mesmo, Sidney? além de ser samurai.
7: A Love Night aqui tá começando a bombar. Tem show da modelo hoje aqui. Tem várias mulheres bonitas.
0: Quem é a modelo que vai fazer show hoje aí? Fala pra nós ir lá, visita Eva. Pra nós ir lá. Só fala pra nós. Só fala. Não, sem nada.
8: Fala, Diegones. Mano do céu, vou te falar. Trouxe uma carioca agora da rodoviária aqui pra Vila Olímpia, velho. Como carioca fala gostosa? Como mulher carioca falando é gostosa, né, velho? Puta que los parilo, velho.
0: Alô, meu Rio de Janeiro! Atenção, carioca, mandem mensagem para o Samuca agora. Ah, mensagem para o Samuca dos cariocas. Cadê os cariocas? Cadê os cariocas?
9: Vamos.
0: Menos mais porque porta merda supermercado.
9: Como é que é?
10: Fala, Diegão. Boa noite. É o Eduardo aqui de Bauru, motorista.
0: Ué?
10: É, tamo aí também.
0: Ah, pera aí, Eduardo. Até 021 teu telefone. Achei que você era do Rio, cara.
9: Eu dou maior conceito para os amigos meus. Mas morro do Dendê.
0: 11999919197. Cadê os cariocas?
9: Fidel!
7: Vamos lá! Jéssica Winchester é o nome da modelo.
0: Jéssica Winchester? Ixi, nome de revólver. Nome de arma. Jéssica Winchester. Caraca, velho. Você conhece a Maria Glock?
11: Fala, Digo, aqui é o produtor do Michael Jackson. Hoje tem show do Michael Jackson aqui em São Paulo, hein? Uhul. Isso aí, show do Michael Jackson. Depois dá um pra Piracicaba.
0: Atenção, hoje tem show do Michael Jackson em aonde? Em Piracicaba? Alô, Michael Jackson! Como é o nome do nosso Michael Jackson brasileiro aqui? O Rodrigo Teaser.

0: Hoje queremos só as mulheres carioca mandando áudio aí, viu? Manda áudio pra mim, mulher carioca. Mulher carioca é diferenciada. Agora já os carioca, eu não quero nem conversa.
1: Ei!
2: Fala, Gegão. Bom dia, boa tarde. Vamos que vamos mais um dia. Que é o Rio Tricelão. Estamos aí. Abraço.
1: Fecha a janela do caminhão pra mandar áudio, cavalo.
3: Diegão, paulista paga pau pra carioca, rapaz. No fundo, paulista queria ser carioca. Descer pra praia em 30 minutos e depois voltar pra casa. Você tá doido. São Paulo pra tu ir pra praia é uma viagem.
1: É, eu moro lá. É uma viagem pra vir trabalhar. É, não deixa de ser, né?
4: Oi. Fala, Tchola, beleza? Ó, torcendo pra que hoje o programa seja bom. Diferente de todos os outros que você já fez.
1: É porque você fica atrapalhando o programa, ô imundiça.
5: Hoje eu estou muito feliz com a vida.
1: Com a vida.
5: Vamos que...

0: Você já foi? Já foi assistir o Michael Jackson? Não?
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0: Ô, Gregório, deixa eu ver. Ela mandou um vídeo aqui. Cadê? Eita! Eita! Essa que é a Jessica Winchester? Atenção, promoção para os ouvintes do Bando de Coruja. Atenção para tudo, para tudo. Tem promoção. 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
2: Reflete na voz falando. Bora até 5 da manhã, vamos que vamos.
0: Bora, garoto, vamos.
3: Bora, Diegão, bom dia, bom dia. Você tá bom? O que esses carioca tá falando aí, pô? Os carioca não produz nada.
0: Para com essas tretas aí. Tchau, para.
4: Bom dia, meu Dieguinho gostoso. Que tá falando aqui é Carlos Dias da Bahia. Como vai, meu locutor amado? Como vai você, gatinho gostoso? Nossa, que delícia.
0: Alô, Bahia, alô, Bahia, alô, Bahia, alô, Bahia! Brasil de audiência. De norte a leste. Cala a boca. De norte a leste, de leme, de mestre a mu.
5: Brasil.
6: Ou requebrar, requebrar, requebrar.
7: Ô, Diegão, meu DDD é 21, mas não sou carioca, não, cara. Esse chip aqui é da empresa. Beleza? Mas tamo na audiência aí, todo dia aí, ligadinho, beleza? Um abraço, valeu.

0: a peça. Você tá doido, por amor.
1: Diegão, e essa mensagem aí, cara? Essa notícia aí? Você já pensou se isso for verdade mesmo? Agora, o Instagram parece que vai ser cobrado. E vai ter um espaço lá. Se você quiser ver o stories de alguém, você vai ter que pagar. Ah, fudeu.
2: Ah, é, parece minha mãe. Minha mãe fica mandando essas notícias fake pra mim. Olha, olha, fiquei sabendo que vai explodir, ô. Rapaz, vai chegar um meteoro sexta-feira, filho. Você não quer vir ver a mãe? É, cara, só brasileiro usa WhatsApp, né? Lá fora os caras usam mensagem mesmo do iPhone, mensagem do celular, né? Que é a mesma coisa. Já falaram, lembra quando saiu do ar que o pessoal foi pro Telegram? É um aplicativo bom de mensagem, bem completinho. Ah, você consegue ter um monte igual, né? Eu não sei não se vai ser cobrado, viu? 33 centavos por mensagem.
3: Embaixo, vai,
2: maninha. O Murilo falou que usa bip. Cara, na época do bip era legal, hein, cara. Era um trabalho desgraçado. Olha, pra você ter uma ideia, na época do bip, do pager. O bip é o pager. É uma caixinha que os médicos usavam no cinto. Uma caixinha preta que só recebia mensagem. É, eu lembro que na época do bip eu era camelô. Tinha ali a minha banquinha bonitinha, que eu vendia minhas fitinhas com pirata. E aí eu fazia pedidos de filmes pelo bip para o meu fornecedor. Ou seja, eu ligava para uma pessoa, a pessoa atendia numa central, anotava os meus pedidos e mandava para o meu fornecedor recebia naquela caixinha com um visorzinho. Só que eu vendia filmes eróticos. Filmes para adultos, filmes que o Davi adora. Caiu de novo a bosta do WhatsApp. Que é isso que tá caindo, hein? Tem alguém mexendo neste cará? Pera aí.
4: Beijinho na boca. Gostoso, doce mel. Meu amor, o que será?
2: Tá caindo essa bosta.
4: Garotinha do bumbum arrebitado.
2: Então, aí eu passava lá, a moça atendia. Olá, bom dia, tudo bem? Qual é a sua mensagem? Pra quem vai? Aí você falava o código da pessoa, o número, né? A mensagem vai pro 11, toma lá da cá, tama tica da catica. Muito bem, qual que é a sua mensagem? Olá, bom dia, João. Preciso do filme da Titiolina. Minha cobra de estimação. Preciso do filme Carnaval Brasileirinhas 99. Preciso do filme Hanna Maromba e Quatro Negões. Preciso do filme Gang Bang International. E preciso do filme Interracial e da A Princesa e o Cavalo de Fogo. Aí ela digitava tudo lá, mandava pro meu fornecedor. Eu ouvia umas risadinhas de fundo sempre. Mas isso não é do teu tempo, porque você é jovem. E jovens não sabem o que é um bip. Só o Muriloco que é velho e usa mocassim com mocassim de couro cru com bermuda jeans e polo listrada, esse animal.
5: Bom dia, Diegão. E aí, nego velho, tranquilidade pura. Só alegria, graças a Deus, Diegão, quintou, Diegão, quintou, é o baiano segurança. Ô Diegão, você sabe que por que é que o homem tem dois ovos em vez de três? É porque um chocou, Diegão, e virou pinto.

0: Nesse frio eu estou de mocassim, obviamente, sem meias, né? Bermudinha, moletom até o meio da canela, uma blusona velha do meu pai e um bonezinho do... Bonezinho do quê? Deixa eu ver. Bonezinho da Sicred!
1: A skin do cara, velho. Aquela baita panturrilha gorda. É? Parece um mocotó de hipopótamo. Ah, mas hoje eu tô de mocassim sem meia também. Olha, tô falando do cara. Tô de mocassim sem meia. Uma calça bege, igual de presidiário. Presidiário ainda usa calça bege, não? Os lá da Praia Grande usa. Lá na Praia Grande, quem faz o trabalho de zeladoria da cidade são os presidiários. É, geralmente, quando eu chego em casa, eu tô chegando em casa, eu passo pelo centro da cidade e eles estão na rua todos, do combusão, calça bege e camiseta branca. Aliás, um abraço pros manos que estão guardado, a nossa grande audiência nos presídios. Todos os bandindinhos que ouvem o Band Coruja. Hoje eu tô com uma calça bege, um mocassim sem meia. Tô falando do Murilo e tô igual, do Murilo. E uma polo verde. Polo verde. Será que eu tô elegante? Uma polo verde, uma calça bege, um mocassim cor de... Sei lá, cor de burro quando foge. Sem meia. Vou tirar uma foto daqui a pouco e postar no arroba Diego Lopes. Você vai lá e reaja com um coraçãozinho ou com um foguinho se você for ousado. Ousada, né? Ousada.
2: Didi, boa noite, Didi. Olha aí, tô te mandando em primeira mão. Foto do Michael Jackson no metrô. Metrô não, no ônibus. Ah, sei lá onde que ele tá. Mas olha aí, Didi, olha aí.
1: Ah, acabei de falar que a minha mãe fica me mandando essas fake news, ela me mandou essa aí também. Olha, o Michael Jackson tá vivo e tava no ônibus, olha, é ele mesmo, mãe. O Elvis também tá vivo, tá com 130 anos, mas tá vivo.

0: agora se forçou, viu, pai? Aí agora se forçou. Mandou uma foto com o coraçãozinho ou com foguinho. Coloca a mão no queixinho e fala chiclete.
1: O que que você tá dirigindo aí, cara? Você trabalha dentro de uma máquina de lavar roupa? Caiu de novo a bosta do WhatsApp. Será que vai cobrar mesmo essa coisa? Tá bom, se ficar bom, pelo menos, né? Caiu de novo. O que que tá acontecendo, hein? Só um minuto. Tá caindo, velho. Ah, não vou ficar conectando isso aqui de 5 em 5 minutos, não. Pô, vamos ligar no telefone. A partir de agora, hoje vai ser o programa ao vivo. Atenção, hoje você não... Vamos lá, vá pro inferno, ficar conectando isso aqui toda hora. 11-3743-1313. Liga aí pra nós conversar. 11-3743-1313. Vou atender todo mundo nessa bosta. Se você falar bosta... Eu vou mandar você tomar no olho cego. Alô, bom dia.
2: Fala, Diego.
1: Quem é que tá falando?
2: É o Samuca.
1: Fala, Samuca. E aí, conta pra nós, como é que tá aí o molho? Qual foi o seu jantarzinho de hoje? Conta tudo pra nós aí, Samuca.
2: Cara, eu comi como se não houvesse amanhã hoje, meu.
1: Ah, pra variar, né? Pra variar. Louco,
2: e tô com fome, meu. Tô caçando um dog aqui pra rematar a noite.
1: Nossa, um dogão é bom, hein, velho?
2: Não, vou passar ali no tio do dog ali no bairro do Limão e já mato um e vou dormir.
1: Tem dog bom pra no bairro do Limão?
2: Tem, tio do dog.
1: Essa
2: do dog
1: hora? É uma e meia da manhã?
2: É, ele fica lá até umas 3, 4 da manhã, pô.
1: Caraca, velho, você tem que passar esses pontos bons pra nós aí, hein, Samu?
2: Não, pô, tem o tio do dog aqui, tem o Charles Dog na Brasleme.
1: Caraca, Brasleme, mano.
2: Brasleme, Nossa, Charles Dog. Véio.
1: Eu trabalhei um tempo ali, tem uma... Tinha, não sei, agora não deve ter mais, um Carrefour ali na Casa Verde.
2: Tem
1: tá ainda? Tá caindo os pedaços.
2: Caindo os pedaços.
1: Mas também tá essa loja, antes, cara, essa loja era Cândia, depois virou Big, depois isso, do Big, Cândia, agora é Carrefour. Big,
2: é isso mesmo, essa sequência aí.
1: Eu peguei essa transição toda aí, velho, era locutor de supermercado, olha só.
2: Pô, será que
1: ele é
2: também, mano?
1: Eu fazia a locução nessa hora. Eu namorei com uma menininha que tinha um bar na esquina aí, uma época aí também. E aí eu tava, todo dia eu ia pra essa loja aí. Você falou da Brasleme, eu lembrei da Brasleme, que eu dava uma corridinha na Brasleme na época.
2: É, então, o Brasleme tem o dog do Charles, ele começou com barraquinha, tudo. Hoje o restaurante dele é gourmetzão, tudo.
1: É mesmo,
2: é 24
1: cara?
2: 4 horas lá, é. Cara, na hora que você passar lá, tem dog do bom, pô.
1: Que legal, bom saber. Qualquer hora eu vou sair daqui, vou dar uma passada lá.
2: É, dog bom. É. Eu vou ver um dog ao vivo agora, que eu tô entrando aqui na Barra Funda.
1: Ah.
2: Aí vou ver só a salsicha de fora.
1: Ah, verdade. Ô, ainda
2: Diego,
1: tem...
2: qualquer hora, mano, a gente tem que combinar pra você fazer uma live, velho. Eu entro na live aqui da Barra Funda com ela, velho.
1: Ah, eu quero ver. Vamos fazer. Vamos combinar isso aí certinho?
2: Vamos marcar isso aí. Mano, aqui é resenha, velho. Cair no meio dos travecos aqui é um abraço.
1: Vai ser maravilhoso, cara, essa live.
2: É, a gente faz, pô. Tem que pegar aqui uma sexta-feira que tá cheio.
1: É, sexta-feira é o melhor dia de movimento aí, né?
2: Ah, sexta-feira aqui... Meu, aqui é 24 horas, né? Na Barra Funda tem craveco aqui, 24 horas.
1: Não para nunca, né, velho? Os caras...
2: Não para.
1: As moças aí, sempre trabalhando.
2: É, e aí tem essa rua aqui que a Moisés Carran, né? Você passa nela, é os travesti ativos que fica aqui.
1: Eita, poxa.
2: Aí ele fica com as bananonas tudo de fora.
1: É, tipo a industrial lá.
2: Ô, eu vou te falar, Diego, tem um travesti aqui que me faz inveja maldita, velho. Ele manuseia o barato com as duas mãos, mano. Você tem noção disso, velho? Ô, mano, é o sonho de qualquer homem, velho. Você pegar o barato com duas mãos, mano.
1: Ô, Samuca, abraço pra você, Samuca. Valeu, tamo junto. Mano. Pelo amor de Deus. Cara, mano, tem inveja do meu... Vai lá, Samuca, come o seu dogão agora aí, velho. Eu sei, olha, esses dogão aí é meio esquisito, hein, Samuca?
3: Caramba, Samuca, manja rola de traveco. Ele sabe o nome das ruas, onde que tem...
1: Lógico que sabe, você acha que não? Peraí, deixa eu desabilitar a ligação. Esqueci de desabilitar essa bosta. Tem algum idiota ligando? Não é pra ligar no WhatsApp? Peraí. É, cadê? Notificações.

0: Agora eu sei o dogão que ele gosta.
1: É o dogão, a gente sabe.
2: Ô, Diego, bom dia, bom. Você viu que agora aumentou pra um real, cara?
1: O quê? Ah, lá vem. Lá vem.
2: Ô, Diego, bom dia, bom. Você viu que agora aumentou pra um real?
1: Tá bom, vai. O que que aumentou pra um real, Garcia? O quê? Fala aí.
2: Pra chupar o meu... Ah,

0: É o Samu, que é o guia turístico do fast food, né? É, não só do fast food, do fast...
1: Gostoso, doce.
0: Também, né?
1: Meu amor, o que será?
2: Igão, bom dia. Eu quero as bonequinhas.
0: Região taxista.

0: Ô, oh, Diego, avisa aí que o Muriloco veste Santos Grife.
1: Muriloco hoje tá vestindo Santos Grife.
0: Você não vem falar do meu patrocinador de roupa, não, hein? Só, como é que ele fala? É moda... É roupa de alfaiataria.
2: Cada coisa, né, Diegão? Falaram que viram o Michael Jackson num ônibus hoje.
0: Eu ouvi.
2: Mas se ele foi visto, tomara que não seja num ônibus escolar.
0: Ei! Menino!
3: Ô, Diegão, que bom que o Região Taxi sobreviveu, né?
0: Não é ele, é o cara, o povo fica imitando ele. É, ele mesmo faz tempo que não faz, já faz mais 2 dias que ele não aparece, viu? É, não sei não. Deixa rolar que
4: vai, deixa... Meu motivo de apostar é que o meu vento vai ficar na capital, por isso que eu tô feliz. Ihu!
0: Ô, Catiele, você tá no Bluetooth, não? Não deu pra entender muito bem, não.
5: Não, pra minha mulher não mando, não. Eu tô bronqueado com ela, que no feriado eu fui na casa da minha irmã.
0: Olha lá, tá caindo o WhatsApp, velho. Peraí, fala aí.
5: Não, pra minha mulher não mando, não. Eu tô bronqueado com ela, que no feriado eu fui na casa da minha irmã. Eu cheguei em casa, mano, ela pegou meu cartão de crédito. Porra, velho. Eu tô injuriado, mano. Tô injuriado. Não, então, eu fico mexendo, Diego, aqui no Japão. Trabalho com... Eu fico mexendo nas rodinhas, Diego. O dia inteiro, a noite inteira.
0: Você faz roda?
5: Mexendo na rodinha.
0: Na sua? Pera aí, deixa eu bloquear esse trouxa que tá ligando. Só um momento. Não, eu aviso, cara. Eu aviso. Como é que bloqueia direto aqui da ligação? Pera aí.

0: É, depois fica enchendo o saco. Ah, ele me bloqueou. Vai pra vala. Eu aviso. Pronto, liga agora, ô idiota. Liga agora aí que eu quero ver, trouxa.
1: Põe remédio na vida noturna.
2: O meu motivo que eu tô feliz.
0: Agora melhorou.
2: Porque juntou as pessoas, deu um cacete nele. Que ele fez comigo, me expôs nas redes sociais.
0: Ah,
2: e no grupo.
0: Sério?
2: Por isso que eu tô ruim da voz. Tô meio agripada. Tá bom?
0: Não, mas agora ficou bom. Agora ficou bom. Quem que deu um pau nele, hein? É, eu também sou de resolver assim. Não sou muito de falar, ai, vai fazer B.O. Que B.O.? É lá. Mas tem que fazer B.O., né? Tem que resolver do jeito certinho, né, Garcia? A desinteligência. Aliás, hoje eu vi um negócio maravilhoso, cara. O Clube da Luta. No Brasil não pode ter, porque é uma frescuraiada. Mas lá na Ucrânia tem uma arte marcial que vocês já viram? Parece o Clube da Luta. É sem luva, sem nada. É soco na cara, dedo no... E gritaria. Eu vi hoje um vídeo desse. Ah, rapaz, eu quero abrir uma academia dessa. Cara, não tem nada melhor do que você dar um... Você já deu um soco na cara? O que o cara tá falando? Fala.
3: Diego.
0: A queca.
3: Ô, oh, viu? Na feirinha da madrugada aí em São Paulo aí, as meias baratinho, viu? Se saindo às 5 aí da rádio, para numa banquinha aí, compra um pacote de meia, vai. Sem meia deve dar um chulé, hein?
0: Ô, Queca, deixa eu te falar um negócio. Sou uma aula de moda agora, Queca. Só um minuto, gente. Deixa eu falar um negócio. Coi, coi, coi. Queca, não... Como é que eu posso falar? O homem moderno não usa meia. Que é o nosso caso, eu e o Muriloco. Com mocassim não usa meia. Agora é essa calça aqui com essa... Na canela, tipo pescador. Calça com a barra na canela e mocassim sem meia. Não dá pra... Se eu usar meia com mocassim, eu vou ficar parecendo Michael Jackson. Só o Michael Jackson usava meia com mocassim, ó, Queca.
4: Você sequer notou, disse que eu era muito nova pra você, mãe.
5: Não era pra dedurar nós, Catiusca! Diego, foi a própria Liga da Justiça! Eu, Davi, Fenomenal, Região, Baiano Segurança e Tchau Tatu!
0: Eu esqueci o que era o papo. O que era? O que nós fizemos? Eu esqueci. Olha lá, o mocassim dele, olha lá. Ele mandou fotos, mocotozão, mocassim de couro cru, costurado à mão, a bermudinha de moletom no meio da canela. Ah, bateram no ex da Catiúcia. Que Catiúcia, ô? Catiele.
6: Fala, Diegão, beleza? Mano, você é mó brocha do caralho, né, velho?
0: Por quê?
6: O Murilo veio todo empolgado, mano. Veio, foi nós, Diego!
0: Ah, é?
6: O não sei o quê?
0: Eu esqueci.
6: Não sei quem? E não sei quem lá? E não sei o quê? E você logo meteu essa. Qual era o papo? Esqueci. Fala de novo aí. Pô, você broxou o cara, velho.
0: É que esse programa é muito rápido, cara. Passou o time e já era. É, às vezes ele apaga o áudio por causa disso, né? Tipo, já foi, passou o áudio e já era.
5: Olá. É verdade. Pra que fazer piada nessa bosta? Você é um vagabundo. Tem TDAH, mano. Você tem Alzheimer, lazareto.
0: Vou tomar um café, peraí.

0: Eu dormi 4 horas só hoje, cara. Tô tomando uma bosta num pré-treino pra treinar. É um pré-treino pra dormir. Só que daí, se eu tomar um pré-treino muito perto da hora de eu fazer uma naninha, me atrapalha o sono. E o negócio é forte, cara. Chama pânico, sei lá. E aí, velho, fica roendo a mente. Eu fico na cama e não consigo dormir direito. Aí eu tenho que dormir, tomar o Zolpidem. Quando eu tomo o Zolpidem, eu acordo zureta. Ou seja, daqui a 3 meses já vou estar com catapora na cara.
1: Não, pô, é verdade mesmo, pô. E eu tenho que apagar mesmo, porque senão daqui a 1 hora ele coloca um áudio velho meu e, pô, tá me boicotando, mano. Os caras vão achar que eu sou engraçado. Caralho, Diegão do céu. Acidente aqui, mano, na frente do Sunset aqui em Sorocaba, hein. Ó. Oi. Como que um vagabundo bate o carro desse jeito?
0: Cuidado aí, ô louco.
2: Se é moderno não usar meia, imagina usar cueca.
0: Ah, mas peraí, cueca? Ah, não, peraí. Cueca é outra parada. Por exemplo, quando eu venho. Ó, não tem coisa melhor do mundo que você dormir pelado. Ah, eu durmo pelado. Tomo banho, já saio balangando. A minha sacada é grande, às vezes vou estender a toalha na sacada, saio pelado. Quem não quiser olhar, que não olhe. Ah, coisa boa andar pelado. Ó, por exemplo, hoje não, hoje eu tô de cuequinha, porque essa calça bege, ela marca muito. Se eu vim com a calabresa marcando, é aí da briga, né? Se bem que não tem como não marcar, né? Quando o Bogotá tá pra esquerda, o Bogotá aparece. Mas quando eu venho com aquela calça, eu tenho uma calça da Adidas, que é maravilhosa. É de cordãozinho, sabe, calça de elástico com cordãozinho que você amarra? Ah, quando você vê com a calça da Adidas, aí eu tô balangador. Agora dormiu, durmo pelado. E calça jeans também tem que usar com cuequinha, porque senão o Bogotá aparece. O Ivanelis, aí eu adoraria ver você dormindo pelado. É a coisa mais linda do mundo, Ivanelis. Porque a texto tá alta e eu acordo com a torre do rádio como daquele.
3: Fala, Diegão, seu vagabundo. Diegão, não que eu esteja curioso, mas qual o tamanho da sua calabresa?
0: Eu já passei da idade de beijar. Deixa eu ver, cara. Depois da bomba, aumenta um pouco, né, Dinador? As bolas diminuem e o Bogotá aumenta, né? Eu já vi que não aguento. Eles querem jogar. Deve estar no modo da espada de no olho de Tandera. Depois do Thunder ou antes do Thunder, você quer saber? Você quer saber do pacato ou do gato guerreiro?
4: Aí imaginando aqui, você dormindo de bunda pra cima, aquela bunda peluda.
0: Não, minha bunda.
4: Abraçado num travesseiro. É uma cena assim, bem gay.
0: Não. Primeiro que minha bunda é linda, que eu treino glúteo. O homem, deixa eu falar um negócio sério. O homem tem que treinar glúteo, cara. Porque eu fiquei sabendo que o cara que não. A perna fina e a bunda mole é o causador das doenças do povo. Tem uma frase que diz que as doenças. A velhice entra pelas pernas. O homem tem que treinar glúteo. E o meu bundo é bonito. O meu bundo é lindo. Pensa num bundo lindo. É peludo um pouco. Eu não vou depilar minha bunda. Mas é bonito. E aí eu durmo. Eu não durmo agarrado. Eu durmo agarrado com um unicórnio de pelúcia. Você acredita? Eu tô falando sério. Eu tenho um unicórnio de pelúcia. É um unicórnio que não. É, unicórnio não tem asa, né? O unicórnio tem asa? Não, o meu não tem. Né? É um unicórnio grande, né? De pelúcia.
4: treinei glúteo hoje, Diego. Olá. Fiz agachamento, fiz búlgaro.
0: Isso aí.
4: Treinei no rack, flexora.
0: Ó.
4: Abdutora.
0: Búlgaro odeia essa bosta.
4: Extensora.
0: É isso aí.
4: Agachamento sumô.
0: Nossa!
4: Posta a foto do bumbum aí, Diego. 10 segundos.
0: Vou postar. Vou fazer uma foto bonita. Você duvida? Ah, você não me conhece.
5: Doente de amor.
0: Eu vou postar, peraí, vou postar.
6: Sozinho, mamãe.
0: Vou ali no telão, vou meio disfarçado, né? Vou ficar meio de lado assim, pra aparecer o bumbum. Sabe como é que as blogueirinhas? Foto de blogueira? Não, foto de blogueira tem uma. Agora, né? Quando vai na praia, elas abrem a bunda pra tirar foto. Já vi isso aí? Elas abrem, pegam nas papadas e abrem. Eu falo, que é isso, gente? Vou tirar uma foto assim, abrindo a bunda.
4: Aquela foto, Diego, eu dou na passada e segura a passada e tira uma selfie.
0: É. Segura a passada, é verdade, tira uma selfie. Você vai ver se eu não vou tirar.
7: Diego, eu adoraria ver você dormindo peladinho no seu apê na Praia Grande com a espada de Tandera apontando pro céu. Diego, seu bumbum é redondo e durinho com os treinos da personal.
0: É
7: Diego.
0: Redondo e durinho, exatamente. É bem redondo e durinho. Até aqui pra cima, aqui, ó. No meio das costas ele sobe. Caraca, mas que bunda boa você tem.
8: E cadê a rola, pô?
0: Calma, Edinaldo, já vou te mandar.

0: Ô Diego, Edinaldo tá querendo saber o tamanho do seu outro, é? Deve estar com a testa baixa.
1: É. Tá na oxandrolona, Edinaldo.
2: Mas quem viu o início do programa com o Diego e vê hoje, ai que fim que chegou. O Diego falando da bunda dele no rádio. Mundudo.
1: Ai, ai, ai.
3: Ô, Diegão, esses ouvintes seus aí, ó. Nossa, a gente também fica doidinha, né? Pra ver também, né? O Mangalangandang. Mangalangandang.
1: O Longdong.
3: Né? Olha aí, ó. Tá todo mundo aí de zóia aí no seu Balangandang, hein, Diego?
1: É.
3: Eita, lasqueira.
4: Segura o bicho.
3: Põe inveja na japonesada. Vocês são fogo, viu?
1: Olha lá.
5: Pelo amor de Deus, Diego. Pelo amor de Deus. Muda de assunto, muda de assunto. Eu lá quero saber da sua bunda, do seu
1: lá, tá bom. Vamos lá, vamos lá.
5: E aí, Diegão? Rapaz, é uma viadagem do caralho.
1: Ei!
5: O dog tá pontinho pra cima, agarrado no unicórnio. Fica segurado no chico também, Diego?
1: Lógico, claro.
5: Parada gay já tá te esperando, hein, Diego?
6: Fecha a calça, Sandro, pega e deixa o biguinho.
7: Não, papo tá bom. Conta pra nós, bumbum é peludinho ou lisinho?
1: É peludinho.
6: Saia de corpo baixo, de barriguinha de fora. Entra na roda e rebola, rebolando sem parar.
8: Ah, mano, vai se lascar, mano. Eu tenho a mente, sei lá, muito imaginativa, velho. Tô aqui imaginando a cena, o Diego dormindo, deitado. Deitado.
1: Sim.
8: Agarrado no unicórnio.
1: Aham. Uh-huh.
8: Com a bundinha pra cima, a perninha cruzadinha assim, tá ligado? Tipo formando um quatro, dormindo. Puta, que visão do inferno, velho. É por isso que eu não durmo pelado, eu durmo com shorts do Bob Esponja, sem cueca, é gostoso. Mas pelado eu não consigo, não.
1: É, não, mas eu não durmo de bruxo, não, pô, aí não. É, esperando visita, eu não. Cara, uma vez eu vi uma... Tem um seriado antigo. Eu não sei o que que era aquilo, cara. Passava na Globo de madrugada. É, tipo engraçadinha essas coisas, assim, sabe? Eu sempre esqueço o nome do autor da engraçadinha, o escritor lá. Enfim, mas era algum desses. Aí tinha uma moça que ela dormia pelada e via um besouro no meio das pernas dela. Vocês lembram disso aí? Aí, cara, essa cena nunca saiu da minha cabeça, velho. Pai, mano, eu dormi pelado com o botico pra cima. Vai que vem um besouro e me tora.
6: Tanto se esfregar. Saia de corpo baixo, de barriguinha de fora, entra na rua.
5: Diego, você dorme desse jeito aí, você dorme de bumbum pra cima assim. Você falou que não mais dorme.
1: Não,
5: Diego.
1: Não.
5: Quando a mulher sai pra ir trabalhar, o cara dorme sim.
1: Não.
5: A vergonha é quando ela chega, se o cara estiver dormindo, ela dá um tapinha, né? Pra brincar, né?
1: É. Não, mas eu não, cara, porque o meu ombro é zoado. Meu ombro... Eu fiz alguma bosta no treino e meu ombro zoou, então é... Até de ladinho fica ruim pra dormir. De bruxo eu não consigo... Eu gostava até, mas por causa do ombro eu não consigo mais.
6: E vai de frente, requebrando, esfregando, rebolando até o chão.
9: Cleiton Padeiro, você está com inveja do Diego, você queria estar no lugar dele dormindo de bruço abraçado no unicórnio. Essa que é a grande verdade. Seu queima-rosca.
1: Olha queima-rosca. É inveja deles, Ivanelli. É, não, o Cleiton não sei não, viu? Eu acho que ele dorme ainda.
10: É, Diego, você sabe que o unicórnio não tem asa, né? Tem
1: não.
10: Chifre.
1: É.
10: Resta saber onde você está enfiando esse chifre.
1: Não. Eu fico segurando.
10: O nível de pederastia desse programa só tá que aumenta.
1: Eu, né? Todo mundo bambolê! Eu fico segurando no chifrinho dele. É. Amanhã eu vou postar uma foto para vocês verem.
5: Diegão, um besourão não, mas um pernilongo. Esse sim, hein, Diegão?
1: Oh, cara.
5: Cuidado!
1: Eu lembro dessa série, cara. Ficou na minha memória. A menina dormindo de branco, né? Com um lençol branco. Aí vem o besouro, entra pela janela e entra e coisa ela. Eu não sei que... Eu não lembro que novela, que série que é essa, cara.
11: Vai no pescocinho assim.
12: Eu acho que o Cleito e o Adinaldo
11: Se botar os dois juntos, eles queimam, viu?
1: Ó, o Cleiton mandou a foto. Pera, fala, Cleiton.
8: Sai fora, mano. Dormi agarrado com ursinho de pelúcia? Não. Eu durmo agarrado é com um gatinho, mano. Eu vou mandar a foto pro Diego, o Diego mandar pra você, Ivanete.
1: Que bonitinho.
8: Você morrer de inveja.
1: Ai, eu durmo agarrado, gente, com um
8: gatinho, boca aberta.
1: Olha o gatinho dele, ó. Vou mandar pro Ivanete. Ó, ele e o gatinho na cama, que bonitinho, cara. Você só não pode rolar pra cima dele que você mata o bichinho. Aí, Vanelis, ele mandou mandar pra você aí, ó. Dá uma olhada. Mel Banana! Alô, Central, alô, BR. Tá bom de açúcar, Banana? Tá bom de açúcar, Mel Banana?
12: Diegão, o John Tatu ficou falando: ah, ele tá de olho no teu manjolo, tá admirando teu manjolo. Veja bem, ô Diegão, a mulher, as amigas, a mulher que tem amiga. Quando a amiga tá com a bunda bonita, o que que a amiga fala? Nossa, amiga, sua bunda tá tão bonita.
1: É, ué.
12: Nossa, amiga, seu seio tá tão bonito.
1: Pois é.
12: Por que quando seu amigo tá com um pacotão, você não fala: caramba, meu amigo, o que que você tá fazendo? Tá com um pacotão, hein? Eu acho isso normal.
1: É... Bom. É, aí eu já não sei, aí não... É, aí eu já não sei. Cara, lá na academia, qualquer hora eu vou arrumar uma confusão naquela academia. Deixa eu explicar uma situação pra você. Lá tem um mictório. Todo mundo sabe o que é mictório. É aquela... É um casulo que você vai pra mijar. Só que o que acontece? O mictório, ele fica exatamente de frente pra uma cabine de fazer cocô. Como é que é o nome? É um boxer? Um box? Um box. Tipo um box, dentro tem uma bacia pra cagar. É, beleza. Tem duas paredes, né? Porque fica num canto. E aí o box é feito de vidro. E aí adesivaram o box pra você fazer o seu cocôzinho lá dentro e ninguém te olhar. Só que eu reparei que tem um buraquinho bem na altura do mictório. Ou seja, você tá fazendo o seu xixizinho e quem tá lá dentro pode espiar pelo buraquinho. Ontem eu cheguei, fui fazer meu xixizinho, dei a chacoalhadinha e fui pra balança me pesar, depois fui lavar a mãozinha, fui arrumar o cabelo, secar a mãozinha. Niki, saiu um cara lá de dentro com uma baita cara de Ivan Eres. Sabe esse olhar que o Ivan Eres tem, esse olhar safado? O cara saiu olhando pra mim com a cara de safado. Ele deu aquela medida, sabe aquela medida de baixo pra cima, olhando, passando pela Bogotá? Ele olhou pra minha Bogotá, olhou pra mim e deu uma risadinha de canto de boca. Eu não entendi nada. Aí eu olhei lá, tinha aquele buraco. Olha só. Mas como ele tava indo embora, eu não consegui pegar. Agora eu não sei se eu espero ele fazer de novo e gravo e meto um processo nessa academia pra levantar uma grana. Cadê o Lalau, hein? Eu não sei se eu quebro esse cara no meio. Eu não sei se eu arrumo treta com ele. Eu não sei se eu dou uma depiladinha pra ele ver melhor. É um programa legal. É que tá meio feio o negócio.

0: lugares com maior concentração de bichas, banheiro de academia, mercado e Rua Radiante número 3, Morumbi.
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5: De FM, 2:02, 2:02, meu povo, tudo bem aí? Tudo de boa, tudo tranquilinho na manhã? Bora fazer bagunça a madrugada todinha, até às 5 da manhã.
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0: Tarde FM, é a Ana Vilela, participação do Luan Santana. Essa música é bonita, né, cara? É. Bonita, mas faz. Tem umas músicas que são bonitas demais. Tipo essa aqui, linda, mas faz a gente ficar pensativo, né? Tipo Epitáfio do Titãs. Me dá uma depressão, velho.
1: Alô, dona de casa, olha a pamonha.
0: É, dá vontade de ir correndo abraçar a mãe da gente, né?
1: Pamonha, vai, fural.
0: É bom, faz a gente refletir, mas não agora. Né?

0: Oh, Diego, o nome da série é O Besouro e a Rosa, que você tava tentando lembrar, ó, véio louco.
1: Você acha?
0: Tá bom, obrigado, mano.
1: Essa pamonha, mas quanto você...
0: É, eu não lembro. Eu sei que antigamente passavam as coisas interessantes na Globo de madrugada.
1: Pamonha, mas quanto...
0: Hoje em dia não pode, mano.
1: Que custa este curado.
0: Nelson Rodrigues, é verdade, é verdade. Cara, eu amo meus ouvintes. Eles me lembram das coisas que eu não lembro. Nelson Rodrigues era maravilhoso. Velho safado que escreveu, engraçadinho.
1: Pamonha, tu me dá o teu curau. Vai, pamonha.
0: Vai, curau. Oi.
2: Tudo bem? Bom dia.
0: A voz dela, ó a voz dela.
2: Tá gostosinho.
0: Ó a voz dela.
2: Descer agora, tomar meu café da manhã.
0: Quem que falou da voz, sotaque carioca aí, ó?
2: Não tem ninguém falando coisinhas nojentas. Ai, ai, ai, vocês com as coisinhas nojentas na hora das minhas pausas.
0: Ai, a voz do sotaque de carioca da Mel Banana é maravilhoso. É, Diego, já fomos no show do Ed Brito e Samuel. É, em 2021. Na... Caramba, sério? Eles já fizeram show aí no estrangeiro?
1: Você acha?
0: Que legal, hein, mano?
1: Mas quanto você acha?
0: É que tocou a música aqui, Romance Rosa, né? Do Ed Brito Samuel. Aí ela falou: já fomos no show do Ed Brito Samuel. Na sala Claride. Em 21 de agosto, lá na Alemanha.
1: Se eu te dou
0: na Bélgica, né? Muito bem, minha banana. É que tocou, eles gravaram Romance Rosa. Se eu te dou uma rosa. Você sabia que essa dupla é cigana, minha banana? Eles são ciganos, viu? Moraram em acampamento e tudo, né?
1: Tragam panelas.
3: Ô, Mel, encosta o vídeo no rádio. Deixa eu te falar. Sou seu fã, mas deixa eu te falar uma coisa. Você não é carioca. Você é do interior de São Paulo, de Presidente Prudente, Melzinha.
0: E daí? E daí? Deixa ela falar carioquês do jeito dela, que coisa chata. Edinaldo, fica se preocupando com o sotaque dos outros, agora só que me faltava.
4: Eu já passei.
5: Ai, Diego, enchei. Essa é a parte ruim agora, voltar pro trabalho.
0: É, ele mandou a foto do prato dele. Prato bonito, hein, cara? Como é que faz pra fazer uns ovos falsos desse?
6: Não aguento, eles querem jogar bonito.
0: É na chapa, é isso?
6: Pra dentro.
0: É popa dentro,
6: é popa dentro, é popa dentro.
7: Oi, Edinaldo, para de ser assim, Edinaldo. Deixa a Melzinha, esse sotaquinho carioca dela. Eu tava com uma saudade. Melzinha, sua linda, beijo de luz pra você, viu?
0: Falso.
7: Minha carioca da Shopee preferida.
0: Falso. É, Karina, você tá bem, Karina? A Karina Uber. É, falou que tá um frio do cará.
8: Tô direto pra redento.
9: Diego, olha a cara do Rogério vendo o show.
0: O Rogério tá vendo o show da moça pelada?

0: O bicho tá com o zoião que nem pisca.
1: Eu só quero é pouco dentro.
2: Você gosta tanto dela, Cleito? Ama tanto ela? Passa seu contato pra ela. Pra ela ficar te mandando emoji durante que você estiver dormindo.
1: Tô ficando lá na frente, tô jogando para
3: Deus. Ê, melzinha, hein? Melzinha na chupeta.
0: Ah, ele faz o ovo na torta de... Na forma da torta de morango, Max, olha.
1: É por pra dentro.
0: Rapaz, que ideia legal, velho. E fica perfeitinho, né?
1: Bonito, eu só quero é por pra dentro.
0: Ah.
1: É por pra dentro. É por pra dentro.
0: Aí você põe no fogo essa torta, essa. Tá, não, tá. É receita de ovo agora, só que faltava.
4: Mas já foi o show, Diego. Já tô indo levá-la pro hotel, tô com ela no carro aqui.
0: Ai. Oi, Winchester. Como você está, Winchester? Oh, yeah. Tica-tica. Oi, Winchester, eu fiquei curioso pra ver o seu show. Mentira. Os ouvintes ficaram curiosos pra ver como é seu show, Winchester. O que que você faz no seu show, Winchester? Jéssica Winchester. Você é tão perigosa como uma Winchester. A arma que conquistou o Velho Oeste. O Winchester é a que conquistou o Velho Oeste, não é aquela que engatilha assim pelo rabo, pelo cano. Ô, Diego, olha que prato bonito. Vai um macarrão. Ale morder do nosso chefe da. Não, nossa, mano, rapaz. Macarrão com bosta aí. Nossa, esse não tá bonito não, hein, cara. Macarrão. Ah, vou ter que postar. Poxa, eu postei agora stories tão bonito das minhas pernas torneadas e do meu bumbum bonito durinho. Mas eu vou ter que postar, peraí. Atenção! Pare tudo que você tá fazendo agora, vai lá no Instagram, @ Diego Lopes. Vamos mostrar um macarrão! Um macarrão com bosta! Mentira, é macarrão... Sei lá o que, mano. Pera aí, vamos mostrar.

Não, ficou bonito. É porque, na verdade, é um... Eu acho que é um tipo de... Como é que eu posso falar? É um macarrão com... É, como é que é o nome daquela carninha picada com molho? É, estrogonofe.

0: Só pra você ver o negócio. Aqui. Muito bem. Vou gravar a história agora. Aqui. Atenção, olha só, esse aqui é o macarrão com molho de carne. Olha que delícia. É um estrogonofe, na verdade, aqui. Tá um macarrão estrogonofe. Nossa, mas parece que cagaram no macarrão. Parece um macarrão com molho de bosta. Tô brincando, tá bonito. É bonito, não tá, mas deve tá gostoso. Só pra deixar os nossos ouvintes com vontade. Olha, macarrão com voz. Pera aí. Pronto, tá postando. Vai lá pra você ver. A Mel Banana já fez o lanche, vai lá pra você ver antes. Você que está jantando agora, corre lá no Stories que eu vou apagar. Mas tá lindo esse prato, hein? Olha, chega, deu vontade. Não, não postou ainda, está carregando, ainda carregando. Ainda está carregando, ainda carregando. Ainda está carregando, carregando. Postou! Vai lá pra você ver. É, ficou maravilhoso. Muito bem. Já viram? Ok. Maravilhoso, delicioso. Não é uma delícia? Olha como tá. Nossa, chega, tô bó. Olha. Deu ansinha. Macarrão ao molho de diarreia.
1: Você tá, mano, nunca mais. Ó, eu sou ruim de comer macarrão. Agora, macarrão com bosta de neném.
0: É o miojo que nojo.
2: É, pode ter ficado gostoso, mas a visão parece bosta.
3: Ô Diegão, bom dia, Marcelo de Sorriso. Cara, esse macarrão aí deu todo tipo de coisa, menos vontade de comer ele. Tá esquisito mesmo, hein?
0: Deu vontade de tudo, menos de comer, né, mano? É, ficou, não ficou muito. Tem prato que não fica muito bonito, mas se você pegar. Se você pegar a colher e mexer. Sabia que na guerra o povo comia bosta? Porque não tinha o que comer, ele rolava bosta no chão, na terra e comia de novo. Minha mãe que fala isso, também não sei se é verdade.
4: Eca, seu macarrão com bosta. Eca, me deu até ânsia de bosta. Eca, nojo, cruz credo.
0: Você viu lá no Stories, Cacheli?

0: Ô, Nelore, você podia ser mais inclusivo, né? E você postar no status do Zap aí pra nós mais antigos aqui, hein?
1: Eu vou encaminhar pra vocês. Ô, véio que não tem Instagram.
2: Mas esse aí, Diegão, é o verdadeiro macarrão ao molho bosta mesmo, viu?
1: É. É o maca bosta. Ou macarreia.

0: Esse aí, Diegão, é o macarrão à la merde do nosso chefe Davi.
1: Tudo lá, viu? Ah, o próximo história é o meu bumbum. As minhas pernas torneadas.
2: Eu tô imaginando o cheiro desse macarrão aí. Tá ligado quando o nenê tá com diarreia, velho? Aí ele dá aquela cagada e vaza pela fralda, tá?
1: Nossa, nossa, nossa!
3: Falando em bip, aparece aí o baiano. Com esse bip.
1: É, já foi. Eu tenho mania de colocar áudio velho. Só um momento.
3: Diegão. Eu peguei o carro pra sair, liguei a rádio, já tava nessa musiquinha maldita aí. O que que eu pensei? Cara, a menina que espere um pouquinho mais. Vou ver os 10 segundos. De macarrão, cara. Com boss. Diegão, eu peguei o carro.
1: Tá, cadê a menina, hein? Cadê a menina?
3: Vai ter um espaço lá, se você quiser ver stories de alguém, você vai ter que pagar.
1: Tá, mas cadê a menina, hein? Quem tá com ela? Você ou é o Gregor? É o Gregório.
4: Beijinho na boca. Gostoso.
1: O Diego, o bom desse macarrão é que ele já entra pronto pra sair, é verdade.
5: Diego, boa noite, boa noite. Tamo aí junto até as 5 da manhã. E esse macarrão aí, você tá maluco.
1: Gostou, mano?
5: Repunei.
1: Repunei. Faz tempo que eu não ouvi essa palavra, repunei. O que significa repunei? Da onde que vem essa palavra, hein? Será? Repunei.
3: Tô a caminho ainda.
1: Mas cadê a moça? Cadê a Winchester? Eu fiz mó teatro aqui pra ver se ela mandava alguma coisa, não mandou nada.
6: E sobre o show geral, caiu no meu laço.
1: Ah, é o Gregório, não é você. Ô. Sai daqui, ô Rogério. Eu achei que ela tava com o Rogério, ela tá com o Gregório. Pera aí, deixa eu ouvir a moça falar, só um momento. Fala.
6: Oi, Diego, é o Winchester aqui, passando pra mandar um beijão pra vocês.
1: Ah.
6: E sobre o show geral, caiu no meu laço.
1: Ah.
7: Amanhã ela volta, hein, Diegão?
6: Oi, Diego, é o Winchester aqui, passando pra mandar um beijão pra vocês.
1: Oi, Winchester.
6: E sobre o show geral, caiu no meu laço.
1: Ah, caiu no laço do meu amor, tá preso, tá amarrado, meu coração se entregou. Cadê o Winchester, Gregório? Você não mandou foto da Winchester, Gregório?
3: Não, a Winchester já foi embora. Ela já foi embora, eu tô buscando uma menina no motel.
1: Ela tá com o Gregório, cara.
8: Ô, Diego, a minha filha sabe fazer esse molho aí, cara.
1: Sabe?
8: Tinha uns 2 dias pra trás aí que ela tava fabricando esse molho aí direto.
1: É mesmo, cara?
8: O pacote de fralda tava indo embora rápido.
1: Ei!
7: Diego, ela tava cansada, quis ir embora mais cedo, mas amanhã ela vai fazer uma participação exclusiva aí, se você permitir.
1: Tá, então já deixa combinado aí, que amanhã o Winchester vai participar do Bande Coruja. Vamos fazer uma live com ela amanhã.

0: Vocês param de reagir com foguinho na minha foto lá, que eu vou comer vocês tudo.
1: Faz 10 segundos dessa arma aí, Diegão. Essa moça aí pra gente desarmar aqui.
0: Ela já foi, cara. Ela já foi.

0: Ô Joker, só arruma o nome dessa rádio aí. O Joker fez uma arte aqui de eu vendendo um prato de macarrão com bosta. Mas colocou em outra rádio. Essa rádio aí não, mano. Bota a Band FM aí. Eu segurando um prato de macarrão com caganeira. É o macarreia. Ou macaboss.
1: Essa Winchester é um cano só ou é dois canos?
0: É, mano, eu acho que não é cano não, hein?
2: Cala a boca, Totó. Ô, Diegão, o cachorro tá pedindo o Instagram dela aí. Qual que é o arroba dessa moça aí, da Winchester?
0: É, qual que é o Insta dela? Passa aí, Gregório.
3: Ô, Diego, não, isso daí não é, não é macarrão, entendeu? Isso daí é um lamen. Essa coisa marrom que tá em cima é um missô.
0: Missô?
3: Esse missô é feito de pra fazer um missô cheiro, comer um missô cheiro, entendeu? Não é macarrão nada, não. Isso é um lamen. É missô, né? Parece missô, né? Eu, hein?
0: Ai, ai. Eu não sei nem o que você tá falando, cara. É miojo? Miojo que você tá falando? Miojo? Miojo!
4: Bom dia, motorista da madrugada, Santa Catarina, São Bento do Sul.
5: Combinado, legal. Vou deixar combinado com ela que amanhã você vai fazer uma live.
0: Boa. Boa, garoto. Boa, garoto. Boa.
6: Ô, Lopes, tu viu minha esfirra como tá feia? Não posso falar mal do macarrão. É um homem ou uma mulher que mandou pra tu? Não posso falar. Não posso criticar, não posso. Primeiro eu tenho que olhar pra mim, pra depois criticar o outro, né? Simples assim. Mas olha, minha esfirra, tu gostou da minha esfirra? Não tá feia minha esfirra, Diego? Lopes.
0: Eu senti uma cutucadinha aí. Mas peraí, deixa eu ver se a esfirra da Mel Banana é bonita ou não. É, a música é uma bosta, mas a esfirra tá bonita. Por que que tá feia? Não tá feia não, Mel Banana. Deu até uma faminha.
7: Esse macarrão aí é o resultado de andar na estrada de barro sem fazer a chuca antes.
8: Nossa senhora!
0: Ó, ó. Aí você puxa, vem milho. Nossa senhora. É o tipo de acidente bom, né? Ei, Cleiton, é o tipo de acidente gostoso. Você sai correndo pra lavar ou continua? Credo!
9: Digão, o macarrão do Davi tá mais bonito do que esse aí. O nome desse macarrão aí, sabe qual é? É que nojo.
10: Eu nunca vi a água da chuca. Quer dizer então que é igual esse molho do macarrão?
0: É. Eu também nunca vi, não, hein, mano. Você não acreditou.
11: Bom dia, tudo bem com você? Obrigada por me seguir de volta lá no Instagram. Coloquei lá como um dos meus melhores amigos. Você e o Xande. Bom dia.
0: Bom dia. Sai do Bluetooth, Rafaela. Rafaela!
12: Pra não dizer que eu sou ruim, vou deixar você me olhar.
13: Eu até passei mal agora. Postou.
0: Ô Catiele, você também sai do Bluetooth.
14: Na verdade, ele traduziu o que é bosta. Tá ligado? Quando você vai naqueles restaurantes chiques, o cara fala um bocado de nome bonito lá quando você pede que chega um prato de feijão com farinha frito. Rapaz, mais ou menos isso aí.
0: É, parece ragu, né? Ragu é isso aí, ó.
15: Nossa, achei que o pessoal tava exagerando, né? É bosta mesmo, hein? Eu senti o cheirinho de bosta aqui. Ó, ideinha aí pra nossa senhorita Winchester aí. Vamos fazer uma... Diegão, escolhe 6 ouvintes aí pra gente fazer uma mamada russa amanhã. Vamos ter mais um Felizardo.
0: Mamada russa. É uma roleta russa de mamada. Ah. gostei da ideia, gostei da ideia. Ó, a Jessiquinha chegou, a Jessiquinha. Oi, Jessiquinha. Oh, yeah.
13: Bom dia, meu tiozão gostoso. Acordei agora e não consigo dormir. O que eu faço? Você pode me ajudar?
0: O que que mulher faz pra dar sono, gente? Começa agora. Dicas para a Jessiquinha. Quando a mulher acorda de madrugada, ela quer dormir, o que ela faz, gente? Vamos lá para as dicas.
16: Vem, latino, latino. Eu pensei que tava exagerando. Falei, vou dar uma olhadinha pra ver se... Só pra ver se tá feio mesmo desse jeito. Tá feio mesmo.
0: Sai do Bluetooth, Karina. Dança com
17: o a mulher faz quando ela quer dormir e não consegue dormir? Tiririca!
18: Quem pode tomar a força? Experimenta uma siririca pra ver se
0: relaxa.
19: Bom dia, bom dia, Diego! Chupa, Jessiquinha!
0: Peraí, gente, é pras mulheres mandarem dica pra Jessiquinha dormir, não os cavalos. Dá meia
20: vontade! Só pra ela tocar um pianinho.
0: Pianinho?
15: Jessiquinha, aproveita esse frio, vai lavar uma loucinha lá na hora você dorme.
0: Vai lavar a louça no frio, Jessiquinha. Quero ver seu futuro,
21: lançar a malucura. Deixa eu ver se eu entendi, Diego. Você perguntou aí o que uma mulher faz pra dormir. Aí os caras que se sentem mulher dando nas respostas.
0: Pois é, cara. Pô. Ah, que coisa.
20: Olha só.
0: Vamos lá. Nas dicas das mulheres, vai.
22: Ai, o que eu faço quando eu não consigo dormir? Ah, coloca a lagarta dentro do casulo.
0: Ei!
23: Diego, não tô no Bluetooth não, Diego. É porque eu trabalho com transbordo, aí é rádio, aí é um monte de barulheira aqui. Você é minha companhia na madrugada.
0: O que que é transbordo?
23: Eu sou motorista.
0: Motorista do transbordo?
23: Fala pra Jessiquinha trabalhar de DJ. Dorme rapidinho.
0: Olha, Rafaela. Rafaela do transbordo. Jessiquinha, é pra você trabalhar de DJ que você dorme.
15: Sai pra lá, cachorro!
0: Ei!
24: Misericórdia, Murilo, tem imaginação fértil. Ele quer trabalhar com a mamada russa agora. Murilo, deixa tua mulher saber disso. Vigia, varão, vigia.
0: Vigia o varão, Murilo.
15: É transbordo, né? Eu também não sei, mas sei lá. Pelo nome, pode ser alguma coisa com trans.
0: Oh. Ô, Joker, agora ficou legal. Ô, Joker, posta lá e me marca no Insta, velho. Não, ficou muito bom isso aí, velho. Não, ficou muito bom isso aí, velho. Muito bom. É...
25: Pensa que você tá fazendo uma viagem, Jessiquinha, pra ir Itapecirica da Serra.
0: Ei!
15: Ô, Diegão, pra Jessiquinha dormir, pede pra ela ligar pra Maratacina e pegar uma receita de bolo. De repente tá certo.
26: Oi, Jessiquinha, é um leite quentinho, direto da fonte.
0: Ei.
26: Leite quentinho.

0: Cadê, hein? Perdi aqui. Fala, Jessiquinha, fala. Ah. Aí, Jessiquinha, fala.
1: Nossa, que maldade lavar louça nesse frio. Vou ficar resfriada.
0: É, não lava. Vai na dica das meninas, então, que tá melhor, viu?
2: Bom dia, Diego Lopes. Bom dia, pessoal do Band Coruja. Thiago daqui do interior de São Paulo. Transbordo, Diego. É um caminhão que transborda cana, que é coletado pela colhedeira na roça, no quinta roda, no caminhão que vem, que sai da roça, vai até a usina. É um caminhão que transborda cana pro caminhão que vem pra usina.
0: Ah, então ela leva cana, Rafaela?
3: Eu trabalho na usina de cana-de-açúcar. Faço o transporte de cana-de-açúcar da colhedeira até o caminhão. Mandar um videozinho pra vocês verem.
0: Manda aí, Rafaela, manda aí. A Rafaela é bonita, ela parece uma cabocla. Lembra da novela Cabocla? Manda aí, viu, Rafaela, que eu fiquei curioso pra saber o que é o transbordo agora. Nossa, espirrei. Nossa senhora. Saiu ranho no microfone. Alô, Tadeu.
4: Ô, Diego, transbordo pode ser caminhão transbordo ou trator transbordo, mas transporte de cana de açúcar é nóis.
0: Tá bom.
5: Ô, Rafaela, se você for mandar um videozinho, mande filmando mais você, tá? O caminhão a gente não tem interesse, não. É mais você mesmo, viu?
0: É. O sem vergonha aí, ó.
6: Eu sou daquele beat gostosinho.
7: Diegão, a Rafaela, ela gosta de levar o pau doce atrás.
0: Que, cara?
8: Ô, Diegão, transbordo não é só de cana, não. Transbordo é você fazer transferência de qualquer tipo de carga, é chamado transbordo. Coleta.
0: Cara, cortou teu áudio aí, mano.
9: O macarrão é verme ao molho madeira.
6: Olha a coreografia. Desenrola.
0: Para de ligar, o idiota. Quem é o trouxa que tá ligando?
10: Aí, Diego, madeira vai pra madeira, lixo vai pro lixo.
0: Tá.
5: Agora vai aparecer um monte de filho e rapariga querendo falar o que, que é transbordo. É. Amigão, da primeira vez que o cara falou, a gente já entendeu.
0: É verdade,
5: não
0: já
5: respondeu. Nós já sabe.
0: Já respondeu.
5: É o transporte de cana pro pauzinho, já era, acabou.
0: É.
11: Transbordo de lixo. Onde que eu carrego lá chama transbordo. Você entendeu? É isso.
0: Então é só pra entender.
11: A minha mamadeira, quando tá cheia, alguém vai e suga ela.
0: Ei.
11: Tá transbordando, tá? É carregando pro buchinho da bichinha.
0: Então é qualquer coisa que pega e leva, né? Tá.
12: Tá bom, bando de corno. A gente já sabe o que é transbordo.
13: Filho de rapariga é você, seu sem vergonha, safado. É você, sem vergonha.
0: Ó, o Adams.
13: Safado.
0: Quem?
13: Seu porquê? Fica falando borracha aí, ó. Deixa
0: quem?
13: O cara falar, ó. Seu merda.
0: Ele quer que o cara ficou. O Adams ficou bravo. Ele quer deixar o povo responder o que é transbordo.
14: Você sequer notou. Disse que eu era muito nova pra você, mas.
5: Sai daí, ô velho carente, que você não trabalha nem com esse tipo de carga aí, ô. Seu bagulho é coleta, amigão. Fique na sua, velho carente.
0: Ixi. Ó, o Clayton xingando o Adams. Aí, Adams, essa aqui é pra você, ó.
5: Sai daí, ô velho carente, que você não trabalha nem com esse tipo de carga aí, ô. Ixi. Seu bagulho é coleta, amigão. Fique na sua, velho carente.
0: Nossa, nossa, nossa. Que paulada na cara, hein, velho.
15: Briga!
0: Agora
14: eu sou mais eu, isso é pra você aprender.
0: Rapaz, que paulada, hein? Sai daí, ô velho carente. Eu não deixava. Começa agora.
16: Nem
15: estão xingando lá.
13: Ô, seu merda, vai perder nada fazer bolinha? Vai morder seu pai na bunda, seu porqueira. E você? Você não faz bosta nenhuma. Você não faz merda nenhuma, seu merda. Você não faz nada, seu porqueira. Viu? Seu bosta.
0: Ei!
16: E aí, vagabundo, caminhada.
0: Mano. Não, essa não deixava. Mandou o Cleiton peidar na água pra fazer bolinha? Ai, muita humilhação, velho. E aí, Cleiton, vai deixar? Vai peidar na água pra fazer bolinha? Ai, eu não deixava.
17: Véio. O lado vai do lixo. Esse Cleiton aí é muito folgado. Tudo quer tirar os outros, quer ficar tirando os outros.
0: Olha aí, folgado. Vai peidar na água pra fazer
5: Sai daí, ô discípulo de nove dedos, vagabundo sem vergonha. Fica aí querendo dar de bom moço, mas um baita de um velho carente. Aquieta, velho, vai dormir, vagabundo.
0: Discípulo de nove dedos? Que é isso?
16: E aí, vagabundo, caminhada é o seguinte, tô aqui com o velho aqui no Heliópolis aqui fazendo a responsa aqui da coleta, aí você tá levando uma porque aí, vacilão. Parada é o seguinte, hein, você vai entrar no problema com nós, hein, tio. Vê direitinho aí, se posiciona direito, hein, vagabundo.
0: Ih, mano, chamou os mano. Ih, chamou, pô, como é que é pra disciplina? Olha, o cara chegou igual o Rafinha. Agora, Cecília, agora ficou pequeno pra você, hein, Cleita? Agora, olha!
5: Demorou, discípulo de maconheiro. Pode ir, pode pá com essas ideias suas furadas aí, não dá em nada, xará. Você tá achando que vai apavorar quem com esse papinho de Zé Ruela aí? Tia quieta, xará, puxa o saco do véio aí, fica de boa, trouxa.
0: Ixi, Mari. Ih, rapaz, mas tá ficando sério o negócio, hein, velho? Você tá maluco? Peraí, gente. Calma aí, gente. Eu acho que... Peraí, só um minuto. Eu acho que tá demais agora, hein? Eu acho que pegou, porque o cara... É o cara... É da disciplina. Olha lá, mais um.
16: E aí, vagabundo, caminhada é o seguinte, tô aqui com o Heliópolis aqui fazendo a responsa aqui da coleta aí, você tá levando uma porque aí, vacilão.
0: Ixi, Maria.
16: Parada é o seguinte, hein, você vai entrar no problema com nós, hein, tio.
0: Ih, mano.
16: Vê direitinho aí, se posiciona direito, hein, vagabundo.
0: Ih, caramba.
13: Ô, Diegão, tô fazendo coleta aqui na Heliópolis, tem uns parceiros aqui, entendeu? Aí os caras escutou a parada, mano. Aí ele falou, deixa eu falar uma parada pra esse maluco. Aí, entendeu?
0: Ih, mano, agora lascou, hein? Agora, o Cleiton. Ô, Cleiton. É, eu acho melhor você não entrar nessa, não, hein, mano? Ó, a quebrada que o velho do lixo tá fazendo lá, coleta lá. Os caras ouviram o negócio aí. Eu não ia, não, hein, Cleiton? Tua conta e risco, mano. Tua conta e risco agora, né? Vamos lá. Eu não sei não, velho. Eu olho. E aí, galera, é Team Cleiton ou Team Adams?
18: Essa noite, firmão, segue quente. Admiro os crentes. Dá licença aqui, mó função, mó tabela.
0: O Adam vai mandar um vídeo. Tá mandando um vídeo. O que é esse vídeo? Eita, pá! Pera aí que nós já vamos voltar com essa treta. Só um minuto. Vai cair a rede aqui.

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5: Band! 3 horas, 1 minuto agora, gente. 3 e 1. Uma ótima madrugada pra você que tá ligadinho aqui na Band. Como é que tá o molho aí? Tá fazendo o que de bom? Conta pra nós. Vem trocar ideia com a gente aqui, ó. Até as 5 da manhã, Band Coruja tá no ar fazendo bagunça na madrugada. A sua rádio do seu jeito.

0: Asereha de Ré, de Ebto de Eberi, Seibionoba, Mahabi, Ande Bugui, Ande Buididipi. Música difícil, Diego. Aff Maria.
1: Calma, cara de neca.
0: Olha lá quem vem virando na esquina. Vem Diego com toda alegria, festejando, com a lua em seus olhos, roupa de água marinha e seu jeito de malandro, a Asereha de Ré, de Ébito de Eberi, Seibionoba, Mahabi, Ande Bugui, Ande Buididipi. Música difícil, Diego. Aff Maria. Canela fina, vai, vai, rebola aí, canela fina.

0: Muito bem, muito bem. Depois do momento da louca da fazenda, cara de neca caipirão. Bora, vamos. Ai, que delícia, que energia boa desta quinta-feira, quase sexta-feira. Aquela energia gostosa de quase fim de semana chegando. E aí, como é que tá o mole aí? Tudo na paz, tudo tranquilinho, tudo na manha.
1: Tudo agora.
0: Espero que você esteja feliz e com o mocotó doendo.
2: Diego, na hora que você bota essa música aí, na hora lembra o cara de neca.
0: O cara de neca. Fala, Caipirão, fala, Caipirão, fala.
3: Não é só Cleitinho que sabe inglês. Segura essa pedrada.
0: Vai.
3: Macho man.
0: Nossa.
3: Macho man, é? I've got to be a macho man.
0: Nossa.
3: I've got to be a macho, macho
0: que
3: man.
0: Que isso, cara de neca?
3: I've got to be a macho. Alright.
0: É, alright.
3: Música difícil, Diego.
0: Macho
3: Ave
0: man.
3: Maria. Eu quero macho.
0: Nossa.
4: Chegou a galinha da vizinha. Já procurei de noite. Já procurei noite e dia.
5: Põe a música do Caipirão Cara de Neca aí. É a música do Natanzinho, 5 da manhã. Ela fala mais ou menos assim.
0: Vai.
5: 5 da manhã e eu aqui com essa cara de neca. Mamando nos boi que presta e nos que não presta.
0: Eita, região taxista.
4: Essa galinha, o pinto do meu pai.
6: É, não importa, pode ter treta, pode ter mulher pelada, pode ter pautas extraordinárias. Esse vagabundo não abre mão dos três intervalos de meia hora dele. Ô, bicho vagabundo!
4: Já procurei noite e dia, ouvindo no balanço. É,
0: batendo as asinhas.
7: Bom dia, seus cornos.
0: Bom
7: passando
0: dia.
7: Aqui pra falar que eu acabei de dar uma relaxada. Acabei de dar uma com a mulher. Chupa, seus cornos.
4: Segue a galera.
0: Ela usou o cintaralho em você?
4: E vai ralando na pecinha da galinha.
8: Hoje, quinta-feira, é igual calcinha. Tá perto do que você quer, mas tá demorando pra chegar. Quase final de semana já, hein? E a calcinha tá bem pertinho ali do que a gente quer, mas não é. Você tá doido. Então, hein? Então põe Mamonas Assassinas então aí. Sabão cracrá. Sabão cracrá. Sabão cracrá. Não deixe os cabelos. E olha lá tudo
4: pinto. Esse pinto não é mole. Esse pinto é safado. Não.
9: Bom dia, bom dia. Pode ser um rapaz oferecendo umas vagas de emprego aí, rapaz. Tem um colega meu interessado, meu amigo Casculiza. Era domador de cobra. Ele tem especialidade na área.
4: Dessa galinha.
10: Diego, essa Leste aí falando que vem aí, acabei de dar uma com a mulher. Deu nada, rapaz. Recebeu a dedada.
0: Pois é, cara. Quem é que fica falando depois? Puta, pra quê, né? Pra quê, cara?
11: Bom dia, Diegão!
0: Olha o esquilo! Olha o esquilo aí!
11: Beleza? Um pouco atrasado, né? Eu vim falar de corno aí, cara.

0: Já vou entrar, então. Ô, Diegão, será que é sina ou é maldição, cara?
1: O quê, mano?
0: Fiquei sabendo que a minha sogra também, quando ela era mais nova, meu sogro pegou ela dentro do carro com o outro, cara.
1: Ih,
0: e meu
1: cara.
0: Sogro meteu a faca no cara lá e eles estão juntos hoje também. Que... Aí, mais uma, a minha avó traía o meu finado vô também com o taxista na rua do cemitério.
1: Meu Deus, gente.
0: Perguntar pra galera aí, principalmente pro Edinaldo e todo mundo, será que esse não é maldição minha, Diego?
1: Mas que família.
0: Abraço, Diegão. Cheguei.
1: Que família de corno, hein, velho? Ah, isso não é uma família, isso é uma boiada.
2: Isso é maldição, é família de Kenga.
1: É, de Kenga de corno, imagina.
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4: Ô Diegão, esse camarada que falou que acabou de dar uma, ele acabou de dar uma tentada, ele não terminou a frase. Uma tentada.
2: É, procura lá o Padre Quevedo lá que tem que tirar a maldição aí. É, isso aí é maldição. Tem que chamar o exorcista aí, você tá doido.
1: Eu te amo.
4: Ô Diegão,
1: oi.
4: Esse camarada que falou que acabou de dar uma, ele acabou de dar uma tentada.
1: Tá, já foi, para de mandar o mesmo áudio.
5: Foi mandar esses meninos aí, é mentira deles, hein? Tava furando só se for com a bunda.
1: Ei!
5: Furando de costas, esse chibunga aí. Corno é o pai dos seus filhos, chibungo.
1: Ei! Ela chegou. Ela chegou. Ela, la.
6: Muito bom dia, Diego. Oi, meus fracassadinhos, como vocês estão? Tá tudo bem? Eu espero muito que sim. Ô, oh, gente, deixa o cara de neck em paz, gente, pelo amor de Deus.
1: Deixa o cara de neca em paz. Ai, meu Deus.
7: Mata o velho do lixo. Esse Cleiton aí é muito folgado. Tudo quer tirar os outros. Quer ficar tirando os outros.
1: Ai, esqueci da treta, ó.
8: Ô, Bahia, deixa eu só tentar mais uma vez, que eu não tô conseguindo, sabe? Ó, presta atenção, dá uma olhada no seu despertador aí. Tem um botãozinho que tá escrito on e o outro tá escrito off. O seu tá no on. Puxa pro off.
1: Puxa ele.
8: Desculpa, eu tava gravando o áudio, eu não ouvi o que a Catrícia falou. Pode repetir?
1: Não. Já era.
9: É, rapaz, tem uns corno consentido, os corno Eletro Paulo. Só, meu, sua mulher tá te traindo. Tô ligado.
1: Como é? Ah, é. O corno Eletro Paulo, tô ligado.
10: Diegão, motel My Flowers na Ricardo Jafé, R$109. Região taxista.
1: Cotação dos motéis. A partir de agora, bicho. Começa a cotação dos motéis. Quanto é o hotel mais baratinho na tua quebrada? Aquele com hidro que vem água fedida. Aquela primeira abertura vem água marrom. Você entra e sai com o pipi que igual uma couve-flor no outro dia? Cotação dos motéis. Qual é o melhor e o pior motel da sua cidade?
11: Diego, falar uma coisa pra você. Essa modalidade de corno eu nunca tinha visto. Corno hereditário.
1: Hereditário? Como é que é isso? Ah, é de pai pra filho, é verdade.
12: Tem um hotelzinho bom lá na estrada turística do Jaraguá.
1: R$59,90. R$59,90.
12: Tem pernilongo pra caramba.
1: Ah, não faz mal. Se a mulher não chupa, o pernilongo chupa.
13: Aí, Diego, aqui é o Nivaldo da Galeria Colorido. Entendeu? Que aparece esse tabuado, trabalha com o Neném Padeiro, entendeu? Que é os pãozinhos que a gente faz aí. Nós escuta só aí você todo dia, entendeu? Todo dia nós escuta você aí.
1: Abaixa o rádio, Padeiro, pô! Que coisa!
14: Ô, Diegão, tem um motel aqui na Praia Azul em Americana, chama San Remo. mesmo. R$30, 3 horas.
1: Opa!
14: Com direito à barata, aranha.
1: Eita.
14: A hidro não funciona. O espelho no teto tá todo manchado e trincado.
1: Nossa, Tio, senhora.
14: R$30 a hora.
15: Essa da estrada turística Jaraguá eu já fui. Peguei carrapato lá, peguei sarna.
1: Pegou
15: eu conheço todos ali. Da Pegou. Paulo Zing, estrada turística Jaraguá.
1: Pegou chato.
16: Bom dia, Diego. É a Janaína, ó. O pior motel aqui de Itu é Mediterrâneo. Meu Deus, os matos tomou conta, as cobras, aranha.
1: Meu Deus.
16: As baratas, não tem nem condição. Você passa assim, você pensa que não tá ativo. Mas tá. E o melhor, eu vou fazer propaganda. É o meu, né? Motel Esplendor.
1: Motel Esplendor. Se você for no Motel Esplendor, você vai ver a Janaína lá, hein? Ô Janaína, histórias de motel. Histórias de motel com Janaína. Ah. Vai, Janaína, vai, Janaína. Conta uma história boa pra nós, Janaína. Qual foi a última treta que saiu aí, Janaína? O último encontro esquisito. Histórias de amantes. Homem traindo a mulher traindo o homem traindo o homem, mulher traindo mulher. Homem pegando mulher dos outros, outro pegando a mulher do homem, homem pegando a mulher pegando homem, pegando homem, mulher pegando mulher. Conte pra nós histórias de motel na Band FM.
17: Diego, ó, o pior motel que tem pros lados ali de Selvíria, no Mato Grosso do Sul, na divisa com São Paulo, ele chama Mete e Vaza. Imagina o que deve ter lá dentro, né? Fábio Flores, Ilha Solteira.
18: Bom dia, Diegão. Motel Jovem, Avenida Itaberaba, na Freguesia. Se você não é fumante, filho, você sai com o pulmão todo preto.
1: Nossa.
18: Os quartos só cheiram a cigarro.
1: Meu Deus do céu, gente.
19: Rapaz, as mulheradas andam pelando, sabe? Outro dia eu vi um vídeo de uma moça, bonita até, chorando, sabe? Eu me fiquei, né, meio coisado com aquilo, prestando atenção no vídeo. Ela falou assim, ela levou tudo. E eu tô aqui na parede, que aqui nessa parede foi a única coisa que deixou foi o rastro da ejaculação dele.
1: Que isso? Falei,
19: que nojo, menina.
1: Nossa senhora, velho.
20: Ô Diego, semana passada, quinta-feira, cara, tinha um casalzinho aqui, de boinha, tranquilinho. Dali a pouco começou uns pedidos de socorro, um griteiro, uma coisa de louco. Socorro, me ajuda que ele vai matar.
1: Meu
20: Dali
1: Deus.
20: A pouco já saíram correndo pelos corredor, pelos pátios onde os carros passam. E só grito, sangue, olho roxo, polícia. Menino, o negócio foi feio, foi todo mundo preso.
1: Meu Deus, mas o que aconteceu, ô Jana? O que aconteceu? Brigaram? É, porque você tá num motel, cê, gritaria e tapeada e tal coisa, tá, pode ser normal, né? Ah, uns tapão, uma chicotada. Você imagina, é normal, ué. Ah, os caras tão empolgados ali, o pau torando, né?
21: Rede D, em Sorocaba. R$25, 3 horas. É, já é um taxista.
22: Bom dia, Diegão. Motel Gaivota, na Cândido Portinari, ali na Jaguara. R$39,90.
1: Opa!
22: Leva o caipira lá. Já que você só abre os áudios dele.
1: Ai, tomar banho, cara.
22: Cala
1: na boca, idiota.
23: Aqui na minha cidade tem um com nome bonitinho. Você quem sabe.
1: Você que sabe, ó.
23: Qual cidade é esse Esplendor aí, Janaína? Conta pra nós.
1: Qual cidade que é aí, Janaína? Ela quer ir ver você, a Queca, ó. A Queca quer ir te ver, Janaína.
24: Diego, eu fui no motel uma vez com a mulher, Maxi Motel, lá na Zona Norte de São Paulo. Aí, né, Diego? A mulher sempre tem a mania de entrar já filmando tudo, né? Aí, beleza, né? Passamos uma pernoite lá e tal.
1: Filmando?
24: Na saída, aquela demora pra pagar e tal. E eu falei, aí, gente, o que tá acontecendo? Aí a moça da recepção: não, é que eles falaram lá que tá faltando um travesseiro e uma toalha. Eu falei: caramba, vocês estão achando que eu roubei uma porra de um travesseiro e uma toalha, é isso mesmo? Aí a mulher já ficou daquele jeito, já filmou, ficou perguntando quantos travesseiros era. Eu já chamei gente pra vir olhar logo o carro. Aí veio o gerente, veio, pediu desculpa, tal, deu uma cortesia grátis lá, tal. Aí nunca mais eu fui lá também, não, Diego.
1: É, e o travesseiro e a toalha na tua casa, né? Ah, meu Deus do céu.
0: O quê? 20 reais um motel? O Diego me levar? Vai você nesse porguinho, eu tô fora.
2: Cheguei, estou no paraíso.
3: Pode. Ô Diego, mas você é burro, hein? Como que vai? Você tem polícia, tem gritaria, tem xingamento falando que vai matar. Você pergunta se é briga.
1: Ué?
3: Não, ele estava rezando no motel. Ué? E a polícia foi lá rezar junto.
1: Não, cara, às vezes.
3: É burro.
1: Às vezes, pra burro é teu pai. Às vezes pode ser algum fetiche, ué. Ué, não tem fantasia de polícia agora mais não? Ué, o cara chega lá com a viatura. Não, não, aqui é uma fantasia. Nós somos o clube das mulheres.
2: Bem gostoso, agora mexe, é aí mesmo.
4: Ô, Diego, bom dia. Mas Diego, filho de Deus, passando aqui na igreja São Judas, aqui no Jabaquara, rapaz, uma menina de cardan vinha correndo atrás de um taxista. Aí eu, foi isso, na frente do caminhão, rapaz, com uma faca na mão. Perguntei o que era. A menina de cardan olhou e disse: esse velho sem vergonha mandou eu catucar no farinheiro dele. Eu catuquei, agora não quer me pagar. Rapaz, o bicho tem uma maniçoba bonita, viu? Ô, oh, rola bonita. Ei. Aí, Edinaldo, a bicha é bonita, viu? Tem um meio metro, viu, Edinaldo?
1: Tá, mas aí, o Região pagou ela ou não? A dança do bumbum que pegou
0: de uma vez. Chamou você de burro, eu não aceitava, não. Eleitor do Lula, né?
1: Ei!
2: Mexe, danadinha, mexe, mãe, vai. Agora mexe, vai. Mexe, mexe, mãe. Agora mexe.
1: Opa, peraí.
5: E Diego, um dia desse eu fui atender um casal num motel que fica ali na Barra Funda, sabe? Aí que entramos no quarto, né? Quando chegou lá, ela falou assim: ficam aí um instantinho enquanto eu vou no banheiro só me lavar. Aí fiquei lá com ele, né? Aí nisso que ela foi pra lá, ela ficou demorando, entendeu? Aí o rapaz foi atrás dela, o marido dela, né? Pegar ela. Aí só sei te dizer que quando ela veio, não quis fazer nada com a gente na cama, entendeu? Ué. Aí ele pegou, se encaralhou e pegou. Pediu pra mim botar a roupa, pediu pra gente ir embora, entendeu? Aí a gente pegou, desceu. Aí quando chegou na recepção, ele pegou, desceu do carro. Aí ela também desceu, né? Nossa, ele deu muita porrada nela de soco, entendeu?
1: Meu Deus, Catrice!
5: Aí peguei, saí correndo de lá e deixei eles lá. Porque os proprietários de lá do motel iam chamar a polícia e tudo.
1: Mas olha. Por que, Catrice? O que que aconteceu? Será no banheiro? O que será que aconteceu, hein? Ih, meu Deus.

0: Ah, o Davi fez o macarrão, ó. Aí, né? Não veio nada no teu áudio, Davi? Ah, o do Davi tá mais bonito mesmo, ó, o Davi. Não, o do Davi tá mais bonito, ó. Vou mostrar pra você o macarrão do Davi. Jogar mais storyzinho, peraí. 3, 2, 1. Muito. Esse aqui é o original. Esse é o original. O macarrão do chefe Davi, ó. Aê, delícia! Fogãozinho limpo, graças a Deus, ele limpou. Olha lá. Olha lá. Ó. Macarrão do chefe Davi. Ó, esse é o bar. Agora ele come no cobertor. Ó. Nossa senhora, que delícia! Apostei, vai lá pra você ver. Macarrão do mestre Davi.
1: Pode mandar, Diego, pode mandar, autorizo. Aqui é o maior que tem.
0: Autorizou, ele autorizou, tá bom, autorizou. Já postei, vai lá ver, Davi, postou.

0: Nossa, está lindo o macarrão mesmo do Davi. Parece que o Satanás deu tacho dele pra ele cozinhar e deu uma gorfada em cima.
1: É o macarrão feito com o diabo que o pão amassou.
2: Não, é porque assim, quando nós chegamos no motel, eu já percebi que ela tava meio
1: com rádio ciúme, bipolar.
2: Entendeu? Aí nisso que ela foi se lavar pro banheiro, ela ficava só olhando, entendeu? Porque ele queria ficar me beijando, queria ficar me agarrando, entendeu? Antes dela vir pra cama, eu já percebi.
1: Peraí. Bipolar FM. Vamos lá. Deixa eu voltar aqui, porque calma aí, gente. Senão mistura, por isso que mistura as conversas. Eu já tô misturando o macarrão com a roda da Catrícia. Ô, Catrícia, peraí, o que aconteceu? Vamos lá, vamos pra história agora, fala.
2: Não, é porque assim, quando nós chegamos no motel, eu já percebi que ela tava meio com ciúme, entendeu? Aí nisso que ela foi se lavar pro banheiro, ela ficava só olhando, entendeu? Porque ele queria ficar me beijando, queria ficar me agarrando, entendeu?
1: Ai,
2: antes dela vir pra cama, eu já percebi que ela já tava meio assim com ciúme. Aí quando ele foi buscar ela no banheiro, aí ela não quis fazer mais nada, aí ele ficou com raiva. Aí a gente desceu e quando chegou na recepção aconteceu tudo isso, entendeu?
1: Ah, então ela ficou com ciúminho. Cara, é por isso que eu falo. Tem que saber separar as coisas. E a Catrícia tem que saber ser profissional, né? Que legal isso. Porque o cara queria ficar só beijando ela, né? E a mulher ficou com ciúme.
3: Peraí, tô apagando os outros áudios, né, antes que o burrão toque aleatoriamente. É, Davizão, que bosta de macarrão, hein? Molho branco, delícia.
4: Ô, Catrícia. Diego! Preciso dos serviços da Catrícia, Diego.
1: Vai lá, adiciona ela lá no Instagram, lá, Catrícia, como é que é? Catrícia... Esqueceu, Catrícia.
5: Certeza que aquela doença que tá lá no navio lá do rato saiu daí. Tenho certeza que saiu desse fogão.
1: Tá louco? Quero ver o rato que sobrevive comendo essa sopa do navio.
6: Diego, você entendeu?
1: Entendi.
0: Olha, eu não teria coragem, certo? Mas a estratégia que eu acho que daria certo, você deixa a sua mulher com a outra mulher se aquecer primeiro, né? É brincar de cola velha, é brincar de DJ uma com a outra. A hora que você vê que elas estão derretendo é a hora que você vai entrar na brincadeira. E dê preferência pra sua mulher, senão você vai se lascar.
1: Mas o erro foi esse. O erro do cara foi esse, Catrícia. O cara queria só ficar ali mamando a Catrícia e largou a mulher pra lá. Aí a mulher ficou brava mesmo, hein? E soco!
7: Ô, Diegão, sou lazarento. Eu vou jantar agora, 4 horas da manhã. Aí você falou que ia postar o macarrão no Davi nos seus stories. Aí fica aquela tentação. Eu olho ou não olho? Diego, eu acabei olhando, Diego. Puta que pariu!

0: Diego, chama o Edinaldo aí, manda pra ele esse macarrão, mas manda o outro também. Que o outro parece cagar em cima, esse aí parece que vomitava, aqueles bêbados que pega sopa de graça na rua e vomita.
1: Ei!
2: Vou te arrebentar uma hora, sabe? Praga é você, seu diabo do inferno, seu lazarino.
1: Quem, Davi?
2: Olha, com molho de macarrão, não? Molho de macarrão, molho de feijoada e tempero. E vou com uma pimentinha gostosa ainda, nega, ainda.
1: Olha, vai pôr pimenta ainda.
2: Seu rabo que é uma bosta.
1: Ei!
2: Vou te arrebentar uma hora, sabe? Praga é você, seu diabo do inferno, seu lazarino.
1: Calma, Davi, calma. Quem que ele tá xingando, gente?
3: Caralho, um caipira burro analfabeto, Edmilson. Tá sabendo muito, hein? Passou um esqueminha certinho, mano. Ah, mas eu não tenho cabeça pras coisas, não. Eu sou muito conservador, né, do lar, né? Eu, pra mim, mulher não deveria nem votar.
1: Filha da mãe. É, eu também não tenho cabeça pra essas coisas, não. Eu acho que... É, imagina, né, cara?
4: Ô, Diego, esse macarrão do Davi aí, é por isso que o Tadeu entra aí no estúdio e fala, cheiro de cu.
1: Ei! Gostoso, doce, né? Bum, bum, bum. Ah, é o Davi que o Davi tá bravo é com o caipira. É, foi com o caipira que ele falou isso aí. Ele falou que foi ele caipirou. Ele gaguejou escrevendo caipira.
5: Ah, analfabeto, sua mãe, o teta de véia, o suíno, o rola bosta.
1: Ouviu aí, Davi? O cara pega a treta de um, joga pro outro. É uma bagunça. Deixa rolar
6: que vai. É, Diego, se pegar esse macarrão aí do Davi e levar pra NASA, pode ter certeza que eles vão fazer uma bomba química lá, biológica. Vai ser bem poderosa.
7: Fala, Diego, bom dia. Rapaz, tem certeza que não fizeram cocô em cima do macarrão do Davi, não?
1: Não.
7: Tá bem cabuloso esse negócio.
8: E ainda encontra um jeito de sorrir. Cheiro de cu.
1: Calma, Tadeu. Tadeu! Tadeu! Tadeu! Que isso?
2: Vagabundo, filha das putas.
1: Ei!
2: Esses lazarentos.
1: Calma,
2: aí.
1: Davi, calma.
2: Esse vagabundo.
1: Calma,
2: esse
1: Davi.
2: Esse lazarento aí. Deu dar um pau nele.
1: Calma, Davi.
2: Vai dar um pau no Cleiton lá.
1: Calma, eu Davi. Quero calma,
2: mais da minha
1: calma,
2: eu quero
1: Davi.
2: Ver,
1: calma,
2: que,
1: calma, de... calma. Deixa eles falar, deixa
2: é
1: eles.
2: É melhor que até que mandaram aí.
1: É.
2: Posso que mandaram aí. Verdade é essa.
1: É verdade.
2: Vai,
1: é.
2: Seu. Senta no. Pro canal, lazarento. Seu, eu detesto você, capinha. Eu te odeio. Se eu pudesse te arrebentar, eu te arrebentava.
1: Calma, Davi. Calma, Davi. Pega ele no pau, Davi.
3: Encantou quanto? Vai, Davi, seu suíno. Olha o Chico Bento da Deep Web te xingando, né? O Mazarop de Chernobyl. Vagabundo!
1: Chico Bento da Deep Web? Mazarop do Chernobyl.

0: que tem nesse macarrão?
1: Capitão, é uma mistura de chorume com um pouquinho de bagaço de laranja.
0: Pera aí, Gotardo, vamos devagar. Chorume não seria, por um acaso, aquela sopinha japonesa que se encontra em qualquer supermercado na parte de produtos orientais, que faz um super bem pra saúde?
1: E o bagaço ainda é rico em fibras.
2: Ei, passaram a receita do macarrão do Davi no ar, mano.
3: Tá pensando, né, Murilo? Sei dos seus podres, cavalo. Vou pedir pro... Eu tenho uma foto só que eu vou pedir pro Xi fazer você dando rabo e vou publicar lá no meus stories, você vai ver.
4: E você, mulher, é outro gadenal retardado.
2: Ei!
4: Vou comer teu rabo, mas vai ver se eu vou.
2: Calma, Davi, calma, Davi, calma, calma, Davi.
4: Eu vou enfiar um pau nele.
2: Calma, Davi.
4: Vagabundo.
2: Calma.
4: Certo? Quem nunca comeu macarrão não fala merda de macarrão.
2: Calma,
4: não.
2: Davi, calma.
4: Os outros podem criticar, mas eu não gosto de criticar meu macarrão, não.
2: Tá. Beleza? Deixa
4: eu comer, não pode falar nada, não, né?
2: É o Muriloco, é o Muriloco. Deixa
4: aí. O macarrão do bando de coruja aí.
2: Isso.
4: Né, calma. Diegão?
2: É isso aí.
4: É. A verdade é essa, né?
2: É o nosso macarrão.
4: Na verdade, quem nunca provou, quem nunca comeu.
2: É verdade.
4: O macarrão não tem coisa critique, não. É o melhor que tem, não.
2: É isso aí, Davi, é isso aí. Deixa ele,
4: é
2: deixa ele.
4: É melhor que até que mandaram aí.
2: É muito pô, melhor.
4: Mandaram aí, verdade é essa.
2: Muito melhor.
4: Ai,
2: muito.
4: Teu, senta no pro canal, seu lazarinho.
2: Pera aí, Davi.
4: Eu detesto você, capira.
2: Calma.
4: Eu te odeio, se eu te arrebentar, eu te arrebentava.
2: Não, pera aí,
4: te arrebentava.
2: Deixa ele, Davi, deixa. Calma, calma, respira, Davi. O seu macarrão é o melhor do mundo. Se fizer com com bauru ainda, nossa.
5: Garotinha do bumbum arrebentado, vem que eu vou te ensinar.
6: Gente, eu tô rindo a litros aqui. O Davi tá muito mordido porque tô falando mal da comida dele. Tadinho, gente, para com isso.
7: Ô, caipira, você tá bravo, mano? Você pegou ar, ô, Batoré?
2: Ó, são vários assuntos, velho, do lado. Calma, gente, calma, gente.
8: Ô, Davi, eu não tô entendendo. Ontem você terminou a sua palavra motivacional pros ouvintes dizendo pra gente não ter ansiedade. Calma aí, Davi.
2: É, calma, Davi, calma, respira, deixa eles.
4: Não é o Masterchef, né, Diego?
2: Calma,
4: mas,
2: Davi.
4: Mas a verdade é essa, eu tenho que fazer.
2: Calma,
4: não
2: Davi.
4: Não ser retardado, não sabe fazer, nem ficar nem ovo, ficar criticando a coisa dos outros.
2: Calma, Davi.
4: É, depende da mulherzinha dele pra fazer as coisas.
2: Calma, Davi.
4: Isso aí, Davi, obrigado, aí, você é 10 aí.
2: É isso aí.
4: Fala pra esse mal acabado, né?
2: Isso.
4: Ele não sabe nem fritar um ovo, fazer nem nada, nem cozinhar.
2: É.
4: Sabe, não mora sozinho comer com meus bichinhos. Se eu soubesse cozinhar... Não ia fazer, não ia nem clicar quem cozinha tão bem como eu. Igual que você, C10. O que você gosta de todo mundo é você mesmo, C10.
2: É isso aí.
4: A ideia vai ter pra multivocional no final do programa, hein, Diego?
2: Já.
4: Prepara aí, liga pra mim ou eu vou mandar aí depois aí.
2: Já prepara aí, Davi, já prepara que eu vou te ligar. Daqui a pouco eu vou te ligar. Áudio multinacional.
9: Legal. O Davi coce vermelho, não tem vergonha,
2: e
9: não.
2: E o pau torando na portaria.
9: Um macarrão desse aí, rapaz. Pra gente ver. Macarrão feio é esse, rapaz, anêmico desse jeito. Ô, Davi, calça vermelha, você botou aquele caldo, foi? Aquele caldo, que nojo.
10: Ô, Davi. Faz uma marmita e manda pro Diego na rádio. Ele vai sair agora aí pro lanche.
2: Isso.
10: Aí ele prova o macarrão e ele dá a nota dele no ar aí.
2: Pode mandar.
10: Estão falando que é ruim?
2: É bom.
10: Vai, faz uma marmita e manda pro Diegão.
2: Pode
10: hein?
2: Mandar que eu mando. Pode mandar que eu como.
5: Com essa molecada mama, eu já vi que não
4: é. Ô, baiano, lazarento. É a cara já estragado. Ô, calcinha no rei. Hoje é o teu. A tua teu macarrão já estragado, seu lazarento, pai lazarento. Vai aparecer? Se eu aparecer na rádio, sua merda não é nada.
2: Ei, calma! Até o baiano entrou na roda. Até o baiano entrou na roda agora.
5: Beijinho na boca.
3: Olha, eu não duvido, você dá uma garfada, sai a calcinha vermelha pendurada no garfo.
2: Ixi.
3: No garfo não, na colher, né? Porque com macarrão meio ensopado, né? Aquela
2: ixi.
3: Coisa.
2: Ixi. Humilhou o Davi. Nossa, peraí, falou que tem calcinha vermelha no macarrão do Davi. Pera aí, caipira aí, você pegou pesado aí, né? Nossa, nossa.
4: Não sei, fica guardando coração, manda você aí, coração, viu?
2: Pode mandar.
4: C10 aí.
2: Isso, manda que eu como.
4: Verdade é essa, viu? Você é maravilhoso, Diego. Obrigado, você é 10 aí.
2: Obrigado.
4: O macarrão é muito bem feito com molho de feijoada, molho normal e sazão, uma delícia.
2: Isso, sazão.
4: Uma pimentinha ainda.
2: Nossa, que delícia. Isso,
4: sabe? Tomar seu estragado?
2: É.
4: Se estragado que você pega e molha na sua cabeça, cai pra retardado, filha de uma égua.
2: Ei!
4: Até amando sua cara.
2: Calma.
4: Eu duvido você pegar, comer alguma coisa, vagabundo do
2: Ei,
4: caramba.
2: Pera aí!
4: Não sair, cocô de bosta na sua cabeça.
2: Pera como você aí. Faz aí também? Aí, caipira, o que você faz? Aí, caipira, o que você faz? Que coisa!

0: calma, calma.
1: É, depois do Haas fazer tanto vucu-vucu pelo Brasil, encontramos ele, o rei do...
2: Chamar o rapaz de filho de uma égua. Sabendo que ele trabalha com éguas, é pessoal, ataca o pessoal, Davi.
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4: Atenção, família fenomenal, põe música de plantão aí. São Paulo tem três treinadores na mira: Dorival Júnior, Tite e Rogério Ceni. É fenomenal, não, não, não, não. Põe exclusivo.

0: Nossa, Davi! E essa macarronada não me fez bem, não, cara. Meu Deus!
1: Ei!
2: Eu conheço um monte desse tipo.
3: Diegão, o Davi não tá normal, não. Eu acho que acabou o remedinho dele, né? Só pode, né?
1: Não, ele tá bom. Ele não gosta que fala do macarrão dele. Falou do macarrão. Você pode falar até da calcinha vermelha, do cuecão de couro dele. Mas falou do macarrão dele?
4: Pode usar as pessoas que tem paz, né, seu retardado?
1: Ei.
4: Caipira gazarento.
1: Calma.
4: Pô, sua comida é cheia de coisa do boi aí, ó. Trouxe do boi aí. Cuidado pra não comer a cuida dele, Diego. Senão vai furar o pescoço.
1: É verdade. É verdade.
4: Se tomar cuidado, tomar o leite desse caipira estragado ainda.
1: Tomar o leite do caipira?
4: Descansa no rego aí do Pluguenal, que fala de mim aí. Né? Muitos, desculpa aí, muitos palhaços babaca aí. É. Não sabe nem o que é fazer um prato, sabe nem o que é fazer um ovo.
1: É,
4: certo? Beijo, Catíssimo da Pobre. Obrigado, defendeu aí. Devia pegar no, fazer uma comida como eu faço pra ficar criticando depois.
1: É isso aí.
4: Com os bundudos que fica aí,
1: depois
4: da manhãzinha, essa
1: manhã tem bundudo. Voltar,
4: vai comer, tu vai comer nada, vai comer.
1: Ô, Caipira, seu bundudo.
4: De saber fazer.
1: É isso aí.
4: Fala, pode falar mesmo. Por mim, eu tô nem não.
1: É
4: tô adorando isso aí.
1: Deixa aí.
4: Eu faço as coisas, eu cozinho, graças a Deus.
1: Cozinho.
4: Condições tem gente fazer um macarrão gostoso, faz até hoje.
1: Isso.
4: Tem muita feijoada lá que a mulher dá pra mim de presente.
1: Isso.
4: Muitos aí tem que ir lá, ficar, sabe nem ficar um ovo.
1: É.
4: Depende da mãezinha dele, né?
1: A mãezinha dele,
4: a mãezinha fazer comida pra ele, a mãezinha se faltar.
1: É o bundudo.
4: Vai comer com estragar, pra mim fazer um arroz de feijão.
1: É a mãe do bundudo que faz. A mãe do
5: obrigado,
1: bundudo.
5: Grupo Rá! Valeu, Eduardo Costa! Beijo no braço!
6: Bundudo, vai se fuder!
1: O Caipirão mandou aqui. Diegão, olha só, eu experimentei o macarrão do Davi. O que aconteceu, Caipirão?

0: Você vai. Você, vou fazer macarrão pra você fazer veneno. Macarrão com veneno pra você morrer logo, seu lazarinho.
1: Teve Maiara e Maraíza, Simone Mendes, Fernando e Sorocaba, Gustavo Mioto, Matheus e Cauã. Agora é a vez da.

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0: Band FM, eu trai a véia. Ô, oh, lembrança boa. Vamos lá. 4:25. Que trouxa. Que trouxa.
1: Diego, 2 pontos. Marília Mendonça tinha uma voz linda. Pra mim, a mais linda do sertanejo. E segundo ponto, esse Gustavo Mioto só canta música depressiva, cara. Alguém paga uma terapia pra esse moleque.
0: Cara, a primeira vez que eu ouvi Gustavo Mioto, ele cantou a música da mulher dele que morreu. É, Impressionando os Anjos. Não é a mulher dele que morreu, é a história da música. Presta atenção. Cara, mas me deu uma depressão, velho. A gente é muito ligado em... A gente que é sensível. Nós que somos machos sensíveis. A gente quer chorar quando escuta essa música. Porque ele fala que ele já quitou o carro. Que a criança tá na escola, que ele acabou de ler o livro. Ou seja, a mulher acabou de morrer. A mulher morreu, cara. E ele fez uma música pra mulher que morreu. Pô, que porra. Que tristeza, cara.
2: Ai, sensível.
0: Sensível demais. Eu sou uma...
3: Ô Diga, essas músicas, eu prefiro as músicas antigas, essas músicas atuais, tem que jogar tudo no lixo, é fenomenal.
0: Calma, fenomenal.
4: Diego.
0: Oi.

0: A mulher dele só não pode saber que a amante morreu, viu?
1: Ei! Não, cara, mas é a história da música, né? Como é que era? Ele deve estar impressionando os anjos com a sua risada. Mano, isso é muito triste, velho. É, não, e tem outras também, a maioria, né? Ó, o nome dessa aqui é Pedido de Socorro. Pra quê? O menino chove, você é jovem, tem que cantar, mete a chata na minha cara, sei lá.
2: Fenomenal, você gosta dos cantores que vai no Teleton?
3: Bom dia, Diegão, bom dia pra todos da banda aí, pra quem, os ouvintes. Bora trabalhar, cambada de fofoqueiro.
0: Diegão, sabe o que é triste, Diegão? 3 horas da manhã, a gente com fome, você mandar um macarrão com cocô em cima. Isso que é triste, Diegão.
1: É um molho à bolonhesa especial. É um ragu, chama ragu de costela. Can't touch this.
4: Essa música já é ruim. Ainda toca na versão de pertinho, piorou, cara.
5: Ô, Diego, acho que você tá indo numa linha muito fina, num caminho sem volta, pendendo pra viadagem. Você tá confundindo sensibilidade com imaginação fértil. Volta pra cá, pro lado hétero, por favor.
1: Não, senão, mano.
5: Para de conversar com você, hein?
1: Não, mas é...
6: Ai, cara. Solta de. Vai!
7: Diegão fica depressivo aí ele vai escutar Pablo Vittar.
1: Olha, a Catrícia falou que ama as músicas do Pablo Mion. Do Mion.
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9: sempre... Ah, eu também não gosto desse Gustavo Mioto, não, viu? E essa vozinha de boiola dele aí, pelo amor de Deus.
10: Tem que fazer macarrão, né? E você que nem uma bosta de macarrão sabe fazer.
1: Calma, ó.
10: Sabe fazer macarrão nem com bosta, sabe fazer?
1: Calma, Davi.
10: Fazer um macarrão, gente, tem que fazer. É comida, né?
1: É
10: com uma bosta, nem
1: calma,
10: fazer.
1: Davi, calma. Gente, eu já falei, não fala mais do macarrão dele. Você pode falar do que você quiser, fala do cabelo dele, fala da camisa do Flamengo, mas não fala do macarrão que ele fica bravo.
11: Ei, Diego, bom dia. Então, essa música aí mostra, tem uma mensagem muito forte, né? Tem que dar valor enquanto tá vivo, porque depois quando morre não adianta fazer mais nada, né?
1: É.
11: Serve aí de exemplo para vários homens.
1: É verdade, é verdade. Mas é muito sofrimento antecipado, eu acho, né?
8: Me deu onda.
1: Ah, não, né? Peraí, viu? A gente fica muito amoroso demais. A gente quer lamber a pessoa que tá com a gente.
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12: Mas cuca do pão com ovo? Você já deixou o Davi bravo de novo, cara?
1: Pois é, cara.
13: Ô, Dani, tô do seu lado, amigão. Os caras não sabem o que é passar fome, mano.
1: É verdade.
13: Os caras nunca comeram lavagem, mano. Tamo junto, Davi. Bora, bora aí.
1: Clima de boss.
13: Ô, Davi, tô do seu lado, amigão. Os caras não sabem o que é passar fome, mano. Os caras nunca comeram lavagem, mano. Tamo junto, Davi. Bora, bora aí.
1: Frase de reflexão. Os cara nunca comeu lavagem, mano.
14: Pronto, agora ligou um parmeirense. Comeu lavagem. Tem que ser porco, né? Os porcos do parmeirense.
1: Caraca, lavagem é foda. Olha, lavagem. Lavagem. Já comeu lavagem?
15: Meu amor, o que será?
1: Lá em Lages tinha um senhor, chamava senhor Ayrton. Ele criava porco. Ele ia lá em casa lá pegar as lavagens que nós. Era água suja de roupa com casca de batata, as cabeças das galinhas que minha avó matava. Aí jogava as vargas do feijão, mexerica podre, sabonete usado, cera de carro e pneu velho. Aí dava pros porcos comer.
16: Todo mundo tem. Vou mergulhar na flor.
1: Pum, pum, pum.
16: Sentir o teu sabor. Tá ficando.
1: Calma, Davi, calma.
16: Eu vou. Um beijinho na boca. Gostoso
17: doce. Ô, Diego, queria falar nada não. Mas agora, quando o Tadeu chegar, em vez de ele falar cheiro de cu, ele vai falar cheiro de macarrão.
18: Ô, Diego, eu já comi ração. Ração de cavalo.
19: Ah, meu Deus. Agora esse cara quebrou minhas pernas com esse áudio aí, ô Diegão. Não queria tocar nesse assunto. O cara falou, os caras reclamam da sua comida porque nunca comeu lavagem. Diegão, só quem passou fome na vida sabe, cara, o que é passar uma fome. Ter que comer abóbora. Abóbora só cozida na água. A mistura tinha que caçar um passarinho, matar um pombo. Na Bahia. Na Bahia a gente come pombo.
1: Meu Deus. Rapaz.
19: É dolorido, cara. Aí tinha um velho lá, aquela machante, matava boi, Diego. Ele dava a cabeça do boi pra gente. Aí minha mãe arrancava o beiço do boi, fragmentava, cozinhava pra
1: o
19: gente
1: beiço?
19: Comer.
1: Beiço?
19: Pegava um machado, quebrava a cabeça do boi, tirava o cérebro, preventava, cérebro. Cozinhava pra gente comer.
1: Meu Deus, velho. Nossa, mano. Cérebro de boi.
20: Nossa, Edinaldo. Então, São Paulo, você não passa fome mais, é porque o que tem daqueles pombinhos nas praças. Não, se você combinar bem combinadinho com o Pedro, ele ainda pega quem está mancando, cura e depois você dá um jeito.
1: Ah, mas o povo da roça não passa fome mesmo, não. Ah, dá um rolê no mato aí, volta com tudo que é tipo de chá, de salada, de bicho morto.

0: Edinaldo, tu come pombo? Vem pousar, caralho.
1: Lá você não vai passar fome, não.
2: Cara, tinha um vizinho meu, quando eu morava lá em Guarulhos, lá no Jardim Presidente Dutra. Ele comia pombo. Você passava... Como é que eu posso explicar a casa dele? Era um barranco, só que era um barranco pra baixo. Como é que chama barranco pra baixo? É barranco pra baixo, eu acho. É tipo assim, tem um nível da rua e aí tem uma... A casa dele era pra baixo da rua, pra baixo. Era um barranco pra baixo. Aí tinha uma lajezinha que era pra terminar de construir, eu acho, né? Só que ali ele vivia jogando milho, pedaço de pão, coisa arada, pra juntar pomba. Aí quando juntava pomba, ele ia lá e pegava. E aí ele assava na frente da casa dele, na rua. Ele juntava lá dois tijolinhos, metia uma grade de fogão velha, fazia uma fogueirinha embaixo e tome-lhe o pombinho em cima.
3: Só porque os caras nunca comeu lavagem, fica falando da lavagem do Davi.
2: É, acho ué. Isso injusto. Pois é.
4: Ah, esse Edinaldo é cheio de chaveco, hein, meu? Oh, dá licença, mano. O cara criado aí a mel e leite, morando na Granja Viana, e quer falar que é sofrido, que nunca fez isso, nunca comeu aquilo. Ô, Edinaldo, para de mentir que tá feio, vai, mano. Você é mó playboy, mano. Tamo junto, vamos que vamos, Diegão.
5: Não, nisso eu vou discordar, viu? Não, misturar lavagem com as comidas do Davi não dá, não. A comida do Davi é melhor que lavagem, pode ter certeza, olha muito
2: aí,
5: melhor.
2: Davi. Olha aí, Davi.
5: Viu, Davizinho, tô te defendendo agora, tá?
2: Olha, Davi, olha, Davi.
6: Sabe o que ela paga a faixa? É a comida da égua da tua mãe.
2: Ei! Calma, Davi, calma.
6: Lavagem é a comida da vagabunda tua.
2: Ei!
6: Mulher. Tá dando pro corno do
2: Davi. Pera aí, calma, Davi.
6: Amigo teu, seu viado.
2: Calma, Davi, calma.
6: Isso que é lavagem.
2: Calma.
6: Eu passo fome, não. Você passou fome, meu irmão.
2: Calma.
6: Certo, eu comi sempre casa, nunca passei fome, não.
2: É.
6: Você passa fome, é você, então.
2: Isso,
6: eu
2: calma.
6: Vou passar pra você veneno pra você, pra você morrer logo.
2: Xinga ele.
6: Você cuida pra você. Vai ser nem marcando, vai ser mais.
2: Pega ele, Davi, pega ele. Pega ele, Davi, pega.
6: Sabe o que ela paga a faixa? É a comida da égua da sua mãe.
2: Pera aí, Davi.
6: A faixa é a comida da vagabunda da sua mulher. Tá dando pro corpo do seu... Do amigo teu, seu viado.
7: Você nunca...
6: Isso que ela paga. Não, passou fome, não. Você passou fome, meu irmão. Você passou fome, é você, então. Vou passar pra você, é veneno pra você. Pra você morrer logo.
2: Pera aí.

0: Gente, o Bando de Coruja é um programa contraditório, né? É. Olha o Davi aí. O Davi tá esculhambando todo mundo agora. Daqui 10 minutinhos, ele tá com a palavra motivacional pra todo mundo.
1: Será que é agora? Pera aí. Só um minuto, gente. Só um minuto.

0: Tem de baixa o rádio aí.
1: No Canal Brasil agora.
0: Hã?
1: Canal Brasil, você pode falar o Brasil também.
0: Não, mas baixa o rádio. Pera aí um pouco. Baixa o rádio. Isso, tá vendo o que, Canal Brasil?
1: É, Canal Brasil, tá passando a minha TV Brasil, filme também assim, sabe, igual pra chanchada mesmo.
0: Ah, peraí, vamos lá, dicas de pornô chanchada com Davi.
1: É, chama, é, As Pecadoras do Carnaval, é com aquela que se dá dieta, sabe, dieta.
0: A sentadora do quê?
1: As Pecadoras do Carnaval.
0: As Pecadoras do Carnaval.
1: É.
0: Com a Tieta?
1: Sabe aquela que fez a Tieta?
0: Qual?
1: Aquela que fez a Tieta.
0: Ah.
1: Ionaba Gaiani.
0: Nossa senhora. Ionaba Gaiani.
1: Uma cena que eu vi quase agora.
0: Ah.
1: Peladona com o Zé Wilker. Com o Zé Wilker. Nossa.
0: Pelada com o Zé Wilker?
1: É, Zé Wilker era bom, né? Ele já morreu, mas o cara é rei nome, sim, né?
0: Caramba, cara.
1: A Casa da Mãe Joana, por exemplo, é muito boa a Casa da Mãe Joana.
0: Vamos lá, pera aí, eu tô anotando as dicas aqui pra eu assistir em casa. É A Casa da Mãe Joana.
1: É, com ele, é comédia, 1, 2, nossa, demais, ele fez também, sabe, Dois é Demais, é muito bom.
0: Dois é Demais é outro filme?
1: É Caveira Ficha.
0: Nossa, a Vera Ficha é uma gostosa, até hoje.
1: É, só tem a mãe da Vera Ficha, né?
0: Ela é gostosa.
1: Ele, sabe quem tá nesse filme também? Aquele lá que... Qual o nome dele? É o Paulo Bete.
0: O Paulo Bete é um gostoso. O Paulo Bete
1: é tipo amante da Vera Fischer, né?
0: O Paulo Bete
1: vai atrás dela.
0: Ah.
1: Aí o Gérard é cor no filme, né? Aí quando descobre que ela tem um amante, que é o Paulo Bete, que os dois fazem, transa, mostra a peladona, né?
0: Quem que é o corno?
1: O corno é o Zé Wilker no filme.
0: Ah, o Zé Wilker é corno?
1: Ele, no final, ele pega uma 38 e fala assim, quais vocês dois aí? Mata os dois no final.
0: Que é isso? Você contou o final do filme, Davi.
1: Deixa
0: eu ver,
1: mas é bom.
0: Tá bom. É, muito bem, agora.
1: Bem bonitinha, mas ordinária. Muito bom também.
0: Ah, peraí, mais uma dica. Atenção, bonitinha. Quem que é? Bonitinha.
1: Lucélia Santos, a verdadeira engraçadinha, né? Só que ela é bonitinha, mas ordinária.
0: A Lucélia Santos é engraçadinha?
1: É, ela fez engraçadinha. Foi a primeira, né? Pioneira.
0: Ela
1: foi a primeira, Diego. Escravizaura. A mesma escravizaura da novela da Globo foi a Lucélia Santos.
0: Ah, então a primeira não foi a...
1: Não foi a que tá agora da Record, foi a da Globo, a Lucélia Santos.
0: Quem que tá na Record agora?
1: Ah, foi uma outra, só que ela tá velha agora, ela fez, já reprisou, já acabou a novela escravizaura da Record, foi.
0: Ah, já acabou, é verdade,
1: Então.
0: Tá, então, beleza.
1: Era a Lucélia Santos, era danada, até o filme que ela ouviu ontem. Temos Vagas, Moças, Temos Vagas pra Moças.
0: Temos Vagas pra Moças, é outro filme.
1: É, Lucélia Santos era diva também, ela tá pela dona no filme do Jorge Chávez.
0: Peraí, tem pergunta pra você, peraí.
2: Ô, Davizinho, coisa linda. É, eu acho que eu não vou conseguir lembrar nome de filme nenhum de tarde. Se eu te mandar uma mensagem lá no grupo, você responde me dando umas indicações. Apesar de tudo e tudo que aconteceu.
1: Sei, Catinho. Eu gosto de aprontar coisa, mas tudo bem, né? Ah, então.
0: Vamos lá então. Depois das dicas de filmes, vamos direto para o nosso momento motivacional.
1: Vamos lá.
0: Com
1: Davi.
0: Pode
1: falar?
0: Pode.
1: É. Tá vendo? Vocês que falam aí, tá vendo? Pensa no mendigo que tá debaixo da ponte aí. No coitado tá debaixo da ponte aí, precisando de uma coberta, de uma comida, né? E é fácil criticar os outros, tudo bem. É brincadeira, zoeira, mas é fácil criticar. Pensa neles aí, entendeu? Então, sem comida, sem nada, não. Mas tudo bem. A comida às vezes nossa é boa, não é? Eu também sou, mas pra mim eu faço o que eu posso. Mas é pouco Deus, é muito, muito. Sem Deus não é nada, não. Nós temos que dar graças a Deus a comida que nós temos, fazendo bem ou mal, entendeu, não? Quando tem brincadeira, zoeira, brincadeira. E graças a Deus, até que nós vivemos, não. Casa nós vivemos, não. Vai ser uma favela no barraco, quase que for, porque muitos saíram no frio aí. E Deus sabe, só Deus sabe o que estão passando, não. É isso que eu falo, não. Em vez de criticar os outros, critique, não critique, ajuda as pessoas que estão mais necessitadas. Ajuda os coitados que tá precisando. Porque ajudar é tão bom, ajudar é melhor que criticar, vai dessa. Tá, ajude, não critique, vai dessa. Não. É, porque ajudar o próximo é a melhor solução em vez de criticar. Com
0: pouca fé, sim, eu também. Palavras de motivação com Davi Bora Bora.

0: calcinha vermelha hoje, Davi? Ai, enquanto eu viver,
1: sempre irei me lembrar. Davi é o Gustavo Mioto da Band. Que sejam infinitas
2: suas bênçãos, eu irei contar. Davi, ficou faltando você falar no final: eu sou a Universal. E nenhuma fase
3: dura para sempre. Bom dia, Dieguito. Bora. Muito lindo, Davi, que você disse. Muito lindo.
4: Deus, eu tenho tantas bênçãos. O papo é ótimo, mas como fazedor de macarrão.
5: Diegão, eu gosto desse momento cultural com o Davi aí, quando ele dá as dicas do filme, só que ele sai do personagem, né? Aí ele não gagueja, ele não fica bora. Ele não pode sair do personagem.
6: Bom dia. Isso é o papo do dia hoje, entendeu, Diegão? Hoje é de reflexão. Ajude o próximo. Não critica a pessoa, seu irmão que tá do lado. Que é mais bonito você ajudar o próximo que criticar a pessoa que tá do lado. Vai direto. Pensando bem, a palavra minha é essa aí hoje.
7: Muito bem. Muito bem, Davi, muito bem, muito bom, parabéns, Davi, parabéns. Encerra-se agora, momento multinacional com Davi.

0: Alô, Diego! Ô, Diego,
1: ah, alô? Alô?
2: Nossa, só um minuto.
1: Para, ele ficou emocionado, ele diz: fica, calma, respira, ô fenomenal, me atende.
3: Este número de telefone não existe. Por favor.
1: Cala a boca, eu nem terminei de ligar. Peraí. Peraí, só um minuto. Me atende aí, ô fenomenal. Vamos lá.
0: Ô Diego, é que eu tenho um bom você exclusiva.
1: A partir de agora começa o nosso momento de fofocas. Informações do mundo dos famosos, das celebridades, sim, tudo que eles aprontam, tudo que eles fazem. Ele vai pra Copa, não vai pra Copa, ele vai pra Copa, não vai pra Copa. O que que acontece no SMT, na Record, na Band? Pra onde que a Juliana Feijó vai? Pra onde que a Virgínia vai? Com que, pra quem que ela tá dando? Quem que ela tá grávida? O nosso repórter especial, Alê Fenomenal! Bom dia, Alê! Ele rindo.
0: Bom dia, gente. Não dá, não dá.
1: E aí, Ale?
0: Isso não é uma vinheta, Diego. Deus, mano. Calma, calma.
1: Calma,
0: Diego.
1: Calma. Tá bom. Vamos olha, calma. Vamos lá. Bola no chão, vai.
0: Deixa eu tentar dar informação.
1: Vamos lá. Informações. O que que aconteceu? Quais são as bombas? Bombas, bombas.
0: O Neymar foi vaiado.
1: Hã? Oh, peraí, que tem a vinheta de bomba. Vinheta de bomba.
0: O Neymar foi vaiado hoje.
1: Hoje ele foi vaiado?
0: Foi, porque ele jogou, o time dele ganhou, mas não com ele, tá sem ele.
1: Ai, cara, o Santos?
0: É, mas o Ancelotti não vai levar ele.
1: Vai levar, né?
0: Não, não vai.
1: Vai levar.
0: Não dura.
1: Dura.
0: Ô, Diego, tem outra bomba também. Mion tá com os dias contados na Globo.
1: Mas você já contou essa ontem.
0: Não, e tem outra agora, nova. Que você
1: vai, bomba nova, vai.
0: A Eliana, estão tentando enfiar a Eliana no Big Brother que vem.
1: Ah, peraí, da onde você tirou isso?
0: É informação, eu sou o homem do furo, Diego.
1: Pra apresentar?
0: É, apresentar.
1: Ah, pra apresentar, mesmo. Achei que era pra participar.
0: Não, mas ela não quer.
1: Mas e o que que, ela não quer?
0: Ela não quer porque ela foi contratada só pro domingo, Diego.
1: Ah, ela só quer trabalhar, mas, daí não, o Big Brother tem que trabalhar muito, né?
0: Não, e o Big Brother acabou, ele não existe mais.
1: Não tem mais, flopou, tá uma bosta,
0: não,
1: tá uma
0: não,
1: bosta.
0: Não funciona, o Big Brother bom é do alemão e do Bambam.
1: Ô, Ale Fenomenal, na sua opinião, você que entende de TV, você que é o cara que estuda isso há milhares de anos, o que que falta, o que que tem que fazer pro Big Brother voltar a dar audiência?
0: Ah, não, tinha que ser os caras antigos, da moda antiga raiz.
1: Ah, mas não pode mais, né?
0: Não, poder pode, Diego. Lá no o Big Brother da Argentina é o melhor do Brasil.
1: Eu sei. Como é que é?
0: O Big Brother da Argentina dá 90 pontos de audiência.
1: O Big Brother da Argentina é o melhor do Brasil?
0: É o melhor do Brasil, porque dá 90 pontos de audiência.
1: Mas o que que eles fazem lá que dá tanta audiência?
0: Ah, sai na porrada, na voadora.
1: Mas não pode, Ale!
0: Mas não, tipo assim, não é que um xinga o outro, sai na porrada. Eles, tipo, faz pra dar audiência, faz tudo pela audiência.
1: E embaixo do edredom eles fazem?
0: Ah, eu não posso falar por causa do horário, porque bora aí. Entendeu? Mas fazem. Mas não, porque é reality.
1: É, e outra coisa, aqui no Brasil faziam mais, né?
0: Não, antes... mas é porque depois que entrou o negócio de censura na televisão, não sei o que de direção. Só que, Diego, agora como vai mudar os políticos? Esse ano, né? Vai mudar a eleição?
1: Vai mudar?
0: É outro governo que vai entrar agora.
1: Eu não sei, não.
0: Não, eu tô dando um
1: fogo. Hoje fizeram uma cagada aí, cara.
0: Eu tô dando um furo pra você em primeira mão aqui.
1: Ah, vai.
0: O nosso presida de nove dedos não ganha eleição.
1: Pera aí, tá? Davi, Ale, pera aí, não pode falar de política no ar. Não, não fala.
0: Mas eu não tô falando no ar, nove dedos é nove
1: tá
0: dedos.
1: Tá bom, tá bom, a gente já entendemos. Já entendemos, vai. Vamos lá.
0: Pula essa parte, esquece o bife a picanha, esquece.
1: É, mais uma bomba, vai, mais uma bomba.
0: Ah, agora tem outra também, Diego Lopes, mas tira, põe um alvinho vinheta da Globo que é melhor, gente. Essa vinheta aí tá parecendo um rodão, aqueles caras que comem mexerica murcha, mano.
1: Você não gostou dessa?
0: É, porque parece que o cara tá de fralda e tá com caganeira igual o time do São Paulo.
1: Meu Deus do céu. Tá bom, vamos lá, pra próxima bomba, qual que é?
0: Ah, a próxima bomba é da Mara Maravilha.
1: A Mara Maravilha?
0: E Simone.
1: O que aconteceu com elas?
0: A Simone tretou com a Mara Maravilha. Gente, pelo amor de Deus, a Mara Maravilha falou que a bochecha dela é maior que a da Simone. Por causa de bochechas.
1: Você tá inventando notícia.
0: Não, não tô inventando notícia. Ela se comparou que ela é melhor que a Simone.
1: Você tá inventando moda.
0: Não, tô dando em primeira mão. Ela tem o programa dela lá na Renascer. É no canal aí, é no canal aberto aí da televisão. Da Hernandes lá, é até canal gospel, pronto.
1: Tá, e a Virgínia, vamos lá, e a Virgínia?
0: A Virgínia é um CD só. Só tem beleza. Só beleza. Porque a audiência dela é na Globo agora, né?
1: Tá, e o Vini Júnior?
0: Ah, o Vini Júnior é um cara que vai embora do Real Madrid, né?
1: É, mas ele vai pra Copa?
0: Ah, ele tá confirmado. O Ancelotti ama ele.
1: E o Zé Felipe?
0: Ah, o Zé Felipe é um cara de um CD só, né? Ô, Diego, aliás, você falou da música aí que você colocou, as músicas ruins, que tava me dando sono essas músicas aí.
1: Pelo que amor música? De Deus. Qual música que você não gostou?
0: As músicas que você põe de dor de barriga, eu me lembrei daqueles caras que tá com diarreia. É isso, combinou com essa trilha aí.
1: Qual?
0: Você tem que pôr o latino, põe Kelly Key, mas não põe essas músicas de dor de barriga, não, gente.
1: Você gosta da Kelly Key, né?
0: Não, não, porque aqui. Não, eu gosto de música raiz, não música do cara que tá doendo, que tá mexendo, tá enfiando minha faca. Deus me livre.
1: Ah, do Gustavo Mioto você não gostou?
0: Não, música chorona, não, Deus me livre.
1: Tá, você gosta de Kelly Key, então vamos ver Kelly Key. Vai, Kelly.
0: Não, você pode pôr latino. Oi, põe o tio Elvis aí do latino.
1: Quem?
0: O tio Elvis do latino, que é sensacional.
1: É.
0: O tio Elvis, que ele perdeu a macaca dele, o tio Elvis.
1: Que macaca, gente?
0: Ele não tinha macaco de estimação, o latino tinha. O tio Elvis, que ele chorou.
1: Ah, o Elvis! Ah, agora que eu entendi, é. Ele morreu, é.
0: Não, mas agora ele tem outra, agora ele tem cama. Eu sigo o latino no Instagram, não tô lembrando aqui. Eu sigo ele no Instagram e agora ele tem 40 macacos.
1: Que isso, gente?
0: Tem, ele tem. Ó, e olha só, ele é bem cuidado dos macacos. Tem cama, tem chuveiro pro macaco.
1: É,
0: tem
1: nada.
0: Eu tô te falando, Diego.
1: Você sabe que. Você viu que o Michael Jackson tinha um macaco?
0: Não, mas o Michael Jackson, ele se distraía com o macaco, né?
1: Como assim se distraía com o
0: macaco? Eu vou. Isso aí é polêmico, Brasil.
1: Pera, ô Ale, tchau, Ale. Tchau, Ale. Merci beaucoup, I love you. Peraí, gente.
0: Falou, Diego, tamo junto.
1: Tá ficando perigosa a conversa. Mas vou deletar. Ele se distraía com o macaco, peraí, cara. Sua insensatez, retada, ingrata, trocou o meu amor por um. Ele tá terrível, eu tô criando um monstro.
4: Ingrata. Vai, Diegão, deixa ele falar o que ele fazia com o Michael Jackson.
1: Para!
5: Como assim se distrair com o macaco? Ah, eu vi um vídeo de macaco antes, se eu achar pra mandar pra você, eu vou mandar depois, Diego.
1: Não quero.
5: É legal, viu?
1: Não quero, obrigado.
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3: Pelo amor de Deus, paga essa aposta aí. Tá irritando já isso aí. Pelo amor de Deus.
1: Para. Cintura solta.
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1: Tá bom. Começou a festa. Eita, já? Já? Já? Muito obrigado a você pelo carinho, pela companhia, pela audiência. Deixa eu ligar o ar-condicionado que tá calorzinho agora aqui. Ele sente calorzinho.
4: Tá bagunçado aqui.
1: Tá bagunçado aí, né? Eu deixei minha blusa ali. O microfone cheio de maquiagem como você. Bom dia, Tadeu!
4: Muito bom dia, Diego!
1: Tudo na paz, tudo tranquilinho.
4: Graças a Deus, um pouco com sono hoje, hein?
1: É, mas eu.
4: Nossa, cara, quinta-feira meio nhaca.
1: Esse tempinho, vou te falar, que deixa todo mundo meio lombrado, meio com sono mesmo.
4: Cara, será que é?
1: Eu acho
4: não,
1: que é.
4: Na verdade, meu sono é ruim mesmo no verão.
1: Na verdade,
4: inverno,
1: você chega
4: outono.
1: Sempre assim, né?
4: Eu vou acordar quando eu ligar o microfone pra abrir o Band Bom Dia.
1: Exatamente. Quando você senta o bumbumzinho que alguma ligação acontece.
4: Exatamente.
1: Você assistiu Avatar?
4: Avatar, cara, posso falar clássicos do cinema que eu nunca assisti.
1: Ah, não acredito.
4: Avatar, não assisti.
1: Ah, para, velho.
4: É sério.
1: Você nunca viu
4: um
1: Avatar ligando o rabo dele com o rabo
4: do
1: cavalo?
4: Só vi a versão triplo X, né? Versão, né? Quem souber, joga no Google. Avatar XXX. Você vai ter uma versão alternativa.
1: Tá igual
4: o
1: Davi agora, dando dica de filme de porno chanchada.
4: Não, a versão alternativa.
1: Nuno Leão Maia.

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2: Band FM, 5 horas 2 minutos, gente. 5 e 2, hora de Brasília.

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1: 5:04, gente, 5:04, hora de Brasília. Bom dia! Olha, quinta-feira já, hein? É 14 de maio de 2026. Maio já meteu uma quinzena no nosso lombo, hein? Um forte abraço, Diego. Fica com Deus, hein? Tudo de bom pra você. Tchau, Diego. É, embora mal ele sabe que o Homem Vinheta acaba de furtar uma maçã. É.
2: A hora que ele chega na estrada, que tem aquela fominha, ele falou, é, e a maçãzinha.
1: Agora... Não, você deixou uma ainda. Foi generoso ainda.
2: Tem uma lá?
1: São duas. É, é. Você deixou mais uma ali.
2: Ah, nossa.
1: Devia ter pegado as duas, né? É. Era uma pra mim e outra pra você.
2: É, onde tava a outra?
1: Cúmplice no furo. No você mesmo viu, lugar.
2: Sim.
1: Ah. Na hora que ele virou, pô.
2: A vida.
1: Oxa vida, hein? Muito bom dia, Homem Vinheta.
2: Uou. Bom dia, Tadeu. Bom dia, ouvintes. Bom dia, Band. Bom dia, tudo. Bom dia, Band. Bom dia
1: você, ouvinte Band FM. Você que ouve essa emissora, fala pra todo mundo, ó. Eu ouço a Band FM. Começo a ouvir a Band FM aqui às 5 da manhã com Band Bom Dia. Essa semana, várias pessoas me abordando aí nas DMs no Instagram e falando coisas. As besteiras que a gente fala aqui, cara, 50% eu não lembro.
2: Eu também não lembro, cara. Às vezes as pessoas perguntam assim, ô, qual episódio que tá... Que isso, não lembro.
1: Ah, a gente não vai lembrar, gente. Eu não
2: ontem
1: sei.
2: Vocês falaram aquela hora, o que que era? Não lembro.
1: Não, faça a menor ideia. Faça a menor ideia. Mas de qualquer forma, você, ouvinte Band FM, pode vir junto com a gente. Fica à vontade. 11 99991-9197. Venha fazer o Band Bom Dia junto com a gente aqui. Ah,
2: travou. Você viu?
3: Horas, 6 minutos, entra no ar, está entrando, é claro, o seu gibi eletrônico diário, o Pulo do Gado, informações, notícias, oferta de emprego, Boca na Botija, aqui a sua voz faz eco, tudo que acontece no Brasil e no mundo, você fica sabendo primeiro aqui, a gente dá o furo pra você. 5:06, hoje quinta-feira, dia 14 de maio, eu sou Pedro Quadras, bom dia!
1: Bom dia, eu sou Silvana Acre, como vamos na quinta-feira, Pedro Quadras?
2: Tudo bem, graças a Deus, dormiu bem, parece que você tá meio sonolenta, Silvânia.
1: Cansadinha, né? Cansadinha, sabe que eu sou São Paulina, né? Ah. E aí eu acabei perdendo meu tempo assistindo o jogo do São Paulo Futebol Clube.
2: Poxa vida,
1: jogo horroroso, de queimar os olhos, só perdi sono. Mas enfim.
2: Tudo bem.
1: Faz parte, né?
2: Enfim, faz parte. É o futebol brasileiro.
1: É, futebol é isso.
3: Bom,
1: aí.
3: 5:07, começa seu gibi eletrônico e vamos, claro, às efemérides.
1: Olha, Pedro Quadras, hoje é o dia número 134 do ano, viu?
2: Poxa, que legal essa informação, obrigado.
1: Semana 20, é a 20ª semana do ano de 2026.
2: Olha aí, gente.
1: Ano esse que já está 36,7% completo.
2: Olha aí, olha como tá passando o tempo e tá você... Passando. Ah, peguei uma maçã bichada, Dudu.
1: Pum.
2: Se for pra deixar maçã bichada aqui, não deixa, Diego.
1: Pois, se for uma pegadinha, você deixou a câmera ligada aqui, né?
3: 5:07. Silvânia, mais efemérides.
1: Lua de hoje é lua minguante, viu, Pedro Quadras?
2: Ok.
1: E hoje é dia continental do seguro. Parabéns pra você que trabalha vendendo seguro. Eu não tenho nenhum tipo de seguro, você acredita?
2: Não.
1: Qual seguro você me sugere?
2: Poxa, Silvânia, carro você tem?
1: Não tenho carro.
2: Moto?
1: Moto também não tenho.
2: Algum transporte, alguma coisa? Não, né?
1: Não tenho absolutamente nada.
2: Então o seguro de veículos, de autos?
1: Não tem.
2: Não, né? Como é que tá a sua saúde?
1: Não faço ideia, porque faz pelo menos 5 anos que eu não vou no médico,
2: então,
1: né?
2: É melhor você já fazer um seguro de vida.
3: 5:08. Esse é o seu gibi eletrônico Pulo do Gado.
1: Qual cidade completa mais um ano hoje, Pedro Quadras?
2: A cidade que completa mais um ano hoje, inclusive, mandar um abraço pro seu Oswaldinho, que tem uma mercearia lá.
1: Uhum.
2: Seu Oswaldinho acaba de mandar uma mensagem pra nós aqui, parabenizando o Pulo do Gado e, claro, colocando em evidência o aniversário da sua cidade de Peterenê, Tererê, Tererê.
1: Olha, Peterenê, Pererenenses. Parabéns, hein?
2: Parabéns, então, seu Oswaldo, a todos os moradores. Lá, por incrível que pareça, 14 mil habitantes.
1: 14 mil habitantes.
2: Todas as cidades que a gente fala tem 14 mil, você já percebeu ou não? 14 mil habitantes.
1: São cidades pequenas que a grande mídia, né? Os grandes programas não dão atenção. Aqui no Pulo do Gado a gente dá atenção. Aliás, não sei se foi essa semana ou semana passada, você, Pedro Quadras, mandou um abraço especial para a cidade de Siririca.
2: Foi.
1: Os siriricenses ficaram felizes da vida, muita gente deu risada, essa cidade não existe.
2: Foi.
1: Compartilhei ontem no meu perfil.
2: Poxa vida.
1: Uma trilha que vão fazer pro Pico Siririca, fica no Paraná.
2: Vocês entenderam, gente?
1: 2 dias de Siririca, incluso.
2: 2 dias vai ser?
1: 2 dias. De primeiro, primeiro e 2 de agosto.
2: Então, gente...
1: Tudo incluso. Transporte Curitiba até a Siririca.
2: Isso.
1: Vai ter guia pela Siririca.
2: Tá.
1: Café também.
2: Na Siririca?
1: Café coado no cume. Incluso tá
2: escrito. Lá em cima, lá no alto,
1: tá
2: então.
1: Tá escrito. Tá escrito. Só o cume interessa.
2: Então, só o cume interessa, gente. Quem tiver afim de Siririca... depois o Tadeu passa, a Silvânia passa mais informações.
1: Passo sim.
2: Pô, que legal isso aí.
1: Ah, então,
2: pra vocês verem.
1: Você toparia? Toparia uma trilha dessa? Diz que é difícil, hein? Eu passei aqui, ó. Tempo médio, 6 horas Siririca aqui, ó.
2: Gente, 6 horas até Siririca?
1: É difícil, uma trilha.
2: Vocês estão de brincadeira. Entra lá, qual é o Instagram, Tadeu?
1: Sou o Tadeu, meu Instagram, eu compartilhei. A primeira coisa que vai aparecer é o post sobre a trilha no Pico Siririca.
2: Então, mais uma vez, a todos da cidade de Siririca aí, os siririquenses, muito obrigado. E cultura nenerê, tererê, tererê, nada mais é do que, em tupi-guarani, do que oi. 5 horas, 10 minutos, 5:10. A trilha mudou de repente, né? Eu não sei nem... Agora me pegou de supetão, porque a gente vinha num pique. Mas é assim, gente. Jornal bem informado e ao vivo, a gente recebe as notícias imediatas. Nós acabamos de receber aqui, viu, gente? Eu acabo de receber, Silvana, e me deixou muito assim... Eu posso dizer que pode até ter abalado minha manhã. E eu queria dividir isso com você, Silvana, e todos os ouvintes. Ah. Aqui do Pulo do Gado. Acabo de chegar, abri o e-mail aqui, tá aqui, ó. Primeira coisa. Então, olha como é que eu tô.
1: Tá tremendo, Pedro Quadras, aqui. A notícia realmente deve ser bombástica, né? Qual a notícia? Você compartilha com a gente aqui, Pedro.
2: Eu esqueci de pagar o condomínio do prédio. 5:11, 5 horas, 11 minutos.
1: Hora do mugido, mugido especial pra aquela pessoa especial. Quem tiver vaga de emprego aí, pode mandar pra gente, viu? Você que é empresário, tem vagas de emprego pro 20 Band FM, o 20 do Pulo do Gado. 11 999919197. Ontem tivemos várias vagas de emprego.
2: Foi muito legal. E a gente tá colocando aí no mercado aí várias pessoas que são os nossos ouvintes. Alguns já agradecendo, né, Tadeu, de ter começado a trabalhar. Desculpa, Silvânia, a trabalhar por causa do Pulo do Gado. Obrigado.
1: Muito bem. Mugido especial aqui pra Mel Banana, viu? Mel Banana, mugido pra você.
2: Você já comeu mel com banana, Silvânia?
1: Adoro. Pega banana.
2: Um pratinho, né?
1: Pratinho,
2: descasca,
1: banana, pica.
2: Isso.
1: E aí você joga mel. Joga mel, aveia também por cima.
2: Isso.
1: Ou Neston também, gosto de fazer com Neston, é gostoso.
2: É uma delícia.
1: E come.
2: Então, delicioso. Gente, tá aí. Nessa manhã de quinta-feira, faça isso. Banana com mel, tá? Pega banana, pica e mel.
1: É isso. Mugido especial aqui pro André Boi. Um abraço pro André Boi, que tá no Ceará agora, ouvindo
2: Ceará,
1: o Pulo do Gado. Alô, cearense.
2: O nosso mugido pra você.
1: Muito bem. Olha, o mugido especial pra Carla Dias da Bahia também. Alô, Bahia! Alô, Nordeste! O Nordeste ouvindo o Pulo do Gado.
2: Audiência,
1: né?
2: Muito grande. Todos querendo a informação. Aqui estão sedentos de informação, então toma.
1: É isso. Simão tá com a gente também, viu? Mugido pra você, Simão. Muito obrigado aqui pela sua audiência. O Clemilson tá com a gente também, pegando o fretado agora pra ir trabalhar. Então, alô todos vocês, o ouvinte trabalhador que pega fretado. Obrigado. E vai ouvindo no conforto do fretado.
2: Eu não posso, Silvânia, deixar de mandar um mugido pra ele, que mandou uma foto aqui, muito legal, está ouvindo o programa. O nosso querido Diego Lopes acaba de mandar aqui essa foto pra mim, ó. Duas maçãs e uma banana. Poxa vida, obrigado.
1: Obrigado, Diego.
2: Só um recado, Diego, da próxima vez que for pegar uma maçã, não pega ela bichada, não, tem um furo na sua maçã aqui. 5 horas, 13 minutos. Esse é o Pulo do Gado, Silvânia.
1: Vaga de emprego, hein? Acaba de chegar aqui, primeira vaga de emprego de hoje. Atenção, você que tá desempregado.
2: Puxa vida, gente.
1: E não adianta reclamar da sorte, reclamar que não encontra vaga de emprego. Tá aqui. Tem um empresário oferecendo. Magno Marcos tá com a gente aqui. Ele tá oferecendo entregador de sacos. Quem tiver interesse de levar saco nas costas, salário de R$5.000. Tá? Pra trabalhar em Guarapari, Espírito Santo.
2: Olha, posso falar uma coisa, Silvânia? Que oferta bacana, até porque, gente, o valor,
1: o valor 5 mil reais.
2: Gente, 5 mil reais é um salário muito bom. Então, só pra você levar saco. Então,
1: é isso.
2: Gente, pensa direitinho, entre em contato com o nosso amigo, porque tá aí, é uma oportunidade imperdível que vendedores de saco, entregadores de saco.
1: É.
2: E aí, Silvânia, a pessoa vai falar, ah, mas eu posso ter um problema na coluna e tal. Depende do tamanho do saco que você vai levar. Então, vai lá, conversa. E pergunte detalhes, não é? Tem uma oferta de emprego chegando pra nós aqui também. Ela trabalha no sex shop, ela é dona do sex shop e é provadores de plugs. Então, gente, 5h14.
1: Aliás, a gente encontra essa vaga? O salário, tem o salário?
2: Tem um salário aqui.
1: Provador de plug?
2: R$4.500.
1: Bom salário, hein?
2: Com, olha só, gente, com possibilidade de crescer no emprego, né?
1: Olha.
2: Ali passa de provadores de plug pra realmente os vibradores.
1: Aliás, te encontra essa vaga, ô Pedro Quadras, o Baco, oferece uma vaga aqui com um salário de 10 mil reais.
2: Gente, 10 mil reais.
1: Pra trabalhar no controle de qualidade da KY. Que é importantíssimo, você sabe que toda empresa de cosmético, produtos que entram em contato com o corpo humano,
2: o teste é.
1: Passam por um teste de qualidade, então ele tá oferecendo aqui 10 mil reais por mês para teste de qualidade da KY.
2: E até muito importante, gente, porque antigamente os testes eram feitos em animais, e claro, pensando nessa coisa da proteção ao animal, eles trocaram e o importante é que pagam bem, né?
1: Exatamente.
2: São 10 mil reais.
1: 10 mil reais.
2: Para teste de KY.
1: É isso.
2: Inclusive, teve uma pessoa que reclamou, né? Porque foi fazer o teste com o KY e acabou irritando.
1: Oh,
2: teve aquela irritação na mucosa, mas aí não foi o KY, foi o pepino. Ela era alérgica ao pepino, né? O KY tá foi ok. Funcionou perfeito. 5h16.
1: Eu vou emendar com boca na botija aqui, no assunto vagas. Pro brasileiro. O brasileiro é um reclamão. A gente tá falando, apresentando vagas de emprego. Vem o Edmilson aqui, tá a frescura do brasileiro, né? Eu quero saber quantos plugs são por dia, pra ver se compensa.
2: Aí, tá vendo? É aí que tá. Por isso que quando a gente comenta aqui, a gente debate que o ser humano, por ele próprio, vai acabar sendo substituído pelo robô, gente.
1: Sim!
2: Porque mal você nem foi ver a oferta, nem conversou, e você já tá indagando. Ah, mas quantos são? Quanto tempo eu vou trabalhar? É escala 6x9, 6x10, 6x1? Não sei.
1: Trabalha.
2: Trabalha,
1: o
2: cara.
1: O salário é bom, são 5 mil reais, 5 cara.
2: 5 mil, importa. Vamos supor, vai. Colocar aí 100 plugs por dia. Qual é o problema?
1: Qual é o problema? É trabalho.
2: É trabalho, gente.
1: É trabalho.
2: Você entendeu? Então, olha, desculpa até me exaltar aqui, mas vamos parar com essas coisas, hein?
1: Por favor, por favor.
2: Não vem, não, porque... Ai, já vai... Eu vou ter férias. Que férias, gente? O legal do controle de plug, do teste, é que você pode levar.
1: Exatamente. Tá numa... Tá viajando?
2: Leva.
1: A caminho do trabalho?
2: Leva plug. 5h17. 5h17, o seu gibi eletrônico continua.
1: O Augustus mandou uma mensagem de voz aqui, vamos ouvir o que ele quer falar. Vamos lá. Bom dia, fala, Augustus.
4: Bom dia.
1: Bom dia.
4: Aí sim, hein? Uma vaga de provador de plug e o outro de teste de eficiência do KY.
1: Sim.
4: Tá pronto, tá feito o negócio aí. Exato. Conseguiram abrir uma empresa.
1: Aí, ó.
4: Aí que tá. Pega KY, passa no frajola e testa o plug. Já testa se o KY tá dando aquela besuntada legal. E se o plug tá acoplando perfeitamente.
1: Aí, ó.
2: Perfeito, viu,
1: isso aqui querida? Tem que ser exemplo pra todos os brasileiros,
2: exemplo,
1: gente.
2: Exemplo. Ele não tá se importando o quanto que vai fazer, o tanto que vai trabalhar. Ele já pegou algo. Esse é o empreendedor.
1: Sim.
2: Esse é o empreendedor. Esse é tipo do cara, esse ouvinte aí, tem nome, não?
1: É o Augustus.
2: Augustus, você é empreendedor, cara. Você é um cara que vai, daí, ele pode lançar uma fábrica.
1: Exatamente.
2: Uma loja.
1: Exatamente.
2: De plug e de gel. Então, parabéns. E outra, viu, meu querido? Coloca a família no negócio. 5h18.
1: Último Boca na Botija aqui, o Marcos Paulo. Bom dia, Boca na Botija. Eu não me conformo em ver visita na casa do vizinho e não saber de onde é por causa da placa Mercosul. Paulo de Tupã, bom dia. Realmente, a placa Mercosul, ela não dá pra saber de que lugar exatamente é, né?
2: De que lugar exatamente é. Mas eu acho assim, viu, Silvânia, que o importante não é da onde é o carro, e sim quem é o dono, né?
1: Exato, exatamente.
2: Porque o carro vai ficar parado lá embaixo, por exemplo. O carro não vai entrar na casa.
1: Sim.
2: Então que se lasque da onde é.
1: Exatamente.
2: Agora, cuidado quem é.
1: apito final e mais uma edição aqui do Pulo do Gado.
2: 5:19. Encerramos essa edição do Gibi Eletrônico, que sempre deixa você muito bem informado. Aqui, nós saímos na frente. Se tem alguém que dá o furo, somos nós. E depois, os outros vêm atrás lá ele. 5:19. Ô, minha querida Silvânia, muito obrigado por dividir a bancada.
1: Obrigado você, Pedro Quadras. Uma honra pra mim, grande. O prazer é imenso, só meu.
2: É imenso, é muito grande. Como é que você sabe que é imenso? Gente, fiquem com Deus, aproveitem ao máximo a sua quinta-feira. Amanhã tem mais, né, Silvânia?
1: Amanhã tem mais, Pulo do Gado.
2: E vem aí novidades no Pulo do Gado, viu, gente? Sempre com atrações novas, sempre com quadros novos, trazendo pra você a informação precisa. Silvânia, um abraço. Um
1: abraço pra você, viu?
2: Até amanhã.
1: Até amanhã. Bom dia.
2: Bom dia.
1: Vai ter o Zé hoje, não vai ter. Não, o futebol é um esporte demodê, é um esporte ultrapassado, não há necessidade de falar de futebol. Você concorda comigo, Pidoncio? Bom dia.
5: Bom dia, gente. Já entrei nessa brecha aqui.
2: Lá ele.
1: Lá ele.
5: Porque senão eu não entro.
1: É, o programa tem um ritmo, né, Pidoncio?
5: Tá dinâmico, né, Jardel?
1: Tá dinâmico. Tá
5: então,
1: dinâmico.
5: Bom dia. Você falou futebol, você falou?
1: Futebol não precisa falar, né, cara?
5: Ah, não sei. Até porque foi brasileiro ou não?
1: É, foi Copa do Brasil.
5: Copa do Brasil, é.
1: É.
5: São Paulo.
1: São Paulo.
5: Palmeiras jogou, né?
1: Jogou, goleou, o que era esperado.
2: O
1: que era esperado, cara, de um time bem formado, com um técnico bom.
2: É, com administração.
1: Moderna, com caixa, com dinheiro, enfim.
2: É, realmente.
1: O São Paulo perdeu pro nono colocado da Série B do Campeonato Brasileiro.
5: Ah, então tá tudo sucesso. Tudo normal. Segue o jogo.
1: Tudo bem com você, Pidoncio?
5: Tudo bem, graças a Deus, tudo ótimo, tudo feliz.
2: Vocês souberam, não sei se o ouvinte tá sabendo, aumenta um pouquinho essa música. Quem canta, Tadeu?
1: Essa é a Gretchen.
2: Gente, vocês viram a notícia que a Gretchen operou a coisinha dela?
1: Mentira, não vi. Deixa eu ler aqui, peraí.
2: Bom dia, Lele, olha lá. Nosso querido Roger.
1: Bom dia, Roger.
2: Sempre junto com a gente. Bom dia, meu lindo. Mandando beijos pra nós. Fico muito feliz. Bom dia, Roger!
1: Bom dia, Roger. Lindo.
5: Que tamanho. Ele é bonitinho, né,
1: Jardel? Da Gretchen, ela operou a coisinha dela.
5: Você sabia disso?
2: A Gretchen operou a coisinha dela.
1: Olha
2: que, na verdade, agora é uma coisa, porque era uma coisona, né?
1: Tá aqui, ó. Matéria do Metrópolis, a Fábia Oliveira escreveu aqui. Gretchen passa por nova cirurgia para reconstruir parte íntima. Olha só, gente. Por que reconstruir? Tava destruída?
2: Dizem que tava aparecendo, não sei se você já viu, quando você pega, vamos, dois bife.
1: Tá. Tá, só aquele filé de frango, né? Quando você abre o filé.
2: Isso! Tava aparecendo dois filés de frango.
1: Ah, entendi.
2: Diz que ela operou pra deixar mais bonitinha. Porque a Gretchen, eu acredito, que você tá com mais de 60 anos,
1: 65.
2: Né? 65. 65 anos.
1: E ela operou a coisinha,
2: que tem essa cirurgia, sabe?

0: É, então é isso. Você tá flácido, na hora que você pula, já imediatamente faz assim, né?
1: É.
0: Você pula, vai bater palma, realmente.
1: É verdade. Então, bom, enfim.
0: Bom,
1: então,
0: tá aí, obrigado.
1: Agora, se não quiser fazer cirurgia, receba essas palmas.
0: Né? Receba essas palmas aí.
1: Parabéns pra você.
0: Mas você vê como a medicina, ela tá avançada, né? Pra homem também tem, né?
1: É verdade, Silvana.
0: Tem harmonização peniana, né?
1: Mas você sabe, Silvana...
0: Não, pode ser, não tem problema. A gente continua aqui falando dos assuntos, não tem problema.
1: Entendeu? E ouvintes, vocês sabiam que... A gente brinca aqui, mas isso é sério, a notícia é séria, viu, gente?
0: É verdade, isso aí o
1: Jardel... Eu dei o crédito aqui pra jornalista que escreveu pro jornal também.
0: O Jardel, né? Acabou de ler.
1: Uhum. Então, e eu vou mostrar aqui pra vocês que realmente... merece esse destaque, porque existem vários tipos. Aqui, Tadeu, uma mulher que tira o molde das pelelecas.
0: Uhum.
1: Aqui, ó, tudo postado na parede de gesso.
0: Que coisa, isso é arte, isso é arte. Nossa, olha aquela ali, parece da Marata Tassini.
1: Gente, olha essa, ó, que bonitinha.
0: Que coisa,
1: tem umas bonitinhas, mas aqui, ó. Aqui, da Gretchen, devia estar mais ou menos aqui. Isso aqui parece um repolho.
0: Sim, sim, sim.
1: Tá vendo?
0: Exatamente.
1: Essa aqui é bonitinha.
0: É.
1: Bonitinha, tá vendo, gente?
0: Que coisa.
1: Então, essa aqui já tem um negócio mais penduradão.
0: Exatamente.
1: Tá? Então, gente, isso aqui é, chama. É Pleisterplatte. É gringo.
0: Enfim.
1: E o que ela faz? Ela, Tadeu, ela lançou uma nova arte que ela põe. Ela tira o molde da coisinha aqui, ó.
0: Olha que interessante.
1: Tá vendo? Você sabe que material é esse?
0: Não,
1: é o alginato,
0: sei.
1: Que tira o molde do dente.
0: Tá.
1: Aí a menina abre a perna, ela coloca o alginato, depois joga gesso em cima. E aí tira o molde. É muito interessante. Agora tem também do bilhau.
0: Romantismo ou psicopatia? Você tem um encontro com uma pessoa.
1: Agora, olha isso aqui.
0: Para lá, tromba de elefante. Ó, não fez aquilo ali é fimose, né?
1: Será que tudo aquilo é fimose, velho? Agora, engraçado, tem uns bonitinhos, cara. Tem uns legais aqui, ó. Esse aqui, ó. Deixa eu ver se tem algum que lembra o meu. Ah, esse aqui é atrofiado, ó. Então, ela faz isso.
0: Sabe o que eu pensei? Uma pessoa que é bon vivant, que não tem compromisso com ninguém e sai com várias pessoas diferentes. Cada pessoa que sair, pede pra fazer o molde e pendura na parede como uma recordação daquele momento.
1: Interessante isso, gente. Olha aqui como é que
0: tira. É muita loucura? Nada a ver?
1: Olha como é que tira o molde do homem, ó.
0: Vamos lá, gente. 5h25 agora. Locutor de porta de loja tá chegando.
1: Meus assuntos desses caras.
0: Bom, acho que tem relevância, ué. Foi notícia, a gente tá repassando aqui. Hã? Dentro da Gretchen, Tadeu. Quem perdoa é padre, quem dispensa é exército. Wellington, um abraço pra você.
1: O filme da Gretchen, né? Pornô?
0: Já vi. Coisa horrorosa. Não gostei. Iluminação péssima. O marido dela com aquela marca de... Pegou sol com aquela sunga que parece um short. Boxer. O filme inteiro ele parece um sorvete napolitano, né? O cara tem três cores.
2: Alô a todos nossos queridos amigos. Muito bom dia. Aqui na nossa rua, você é a nossa atração. Bom dia, bom dia, bom dia, bom dia, bom dia. Obrigado. 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
0: Meu
2: chegando,
0: Deus.
2: Vamos aproveitando. Ah, lembrando, traga o seu prato e talher, porque nós não temos.
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2: Simbora! sucesso aqui na porta de loja gostoso. Atenção, chega mais aqui, minha senhora. Vamos lá, a senhora já comprou papa bolinha.
0: Papa bolinha.
2: Sua roupa cheia de bolinhas, tá aqui. Posso fazer o teste? Dá licença, olha aqui, ó. Isso aqui é roupa... É, é...

0: bolinha de cobertor, viu, senhora? Quando a gente acorda, dormiu com a blusa? Meu Deus! Tá cheia de bolinha! Chega mais, vem cá, faz um círculo aqui, vamos ver, ó, papa bolinha. Esse aqui, ó, duas pilhas A. Aqui, isso, olha aqui, ó, só passar ele na roupa, não sobra uma bolinha. Roupa preta, pelo de gato, também papa, papa, papa, papa, papa, bolinha! Passando na rua, muito obrigado pelo seu carinho, chega mais, olha aí, a barba bonita, ô, barba bonita, a esposa gosta, a mulher delírio, homem barbudo, mas vamos fazer, nós temos aqui esse é o nosso querido, o cortador, né, a maquininha de fazer barba, chega mais, olha aqui, não machuca a pele, posso fazer o teste do senhor rapidinho? Aqui, isso, no cavanhaque, tá ficando bonito, é a senhora casada ou solteiro? É solteiro? Tão pronto, vai fazer sucesso com a nossa maquininha de fazer barba, e outra, hein? Atenção, homens! Atenção, você que tá chegando agora, quer comprar um aparelho de fazer barba? Esse aqui também depila o escroto. É isso mesmo. Você que tá acostumado a passar gilete no saco, pode perder as bolas. Aqui não, esse aparelho não corta. Olha aqui, eu encosto ele aqui, ó. Posso forçar ele na minha pele e não corta. Ele é próprio, ele é único. Você pode comprar ele só pra depilar lá. É isso mesmo. E aí, vamos deixar as bolinhas caretas? Eu preciso de ti, ó pai. Depilador de testículo! Estamos chegando agora, senhor, e aí? Tá fora de moda, viu? Tá fora de moda! É isso aí, vamos lá! E aí, vamos dar destaque pro Bilal? Vamos dar destaque pro Bilal? Entre na minha vida! E aí? Você sabia que quanto mais pelo, menor o Bilal, né? Cortando. E isso, senhor! Vamos lá? Vamos aumentar? Quer ganhar 2 centímetros de Bilal? É o nosso cortador! Pelos bubianos!
1: Porque o senhor é meu bem maior!
0: Faz um milagre!
1: Faz um milagre!
0: Faz um milagre na minha vida, vamos ajudar, eu preciso
2: muito de... O Simão! Locutor de porta de loja vendendo cachorro quente no calçadão de Osasco.
0: Alô, Osasco! Lembrando que é loucura, loucura, loucura. 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Vamos chegando, vamos aproveitando. 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Ela quer pica! 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Só que mais uma salsicha? Aí já tem que colocar um acréscimo, né? 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Ela gosta! É brincadeira, senhora, é brincadeira. A gente faz uma brincadeira pra vender. Cachorro quente de Osasco mais famoso. Encosta, senhor. Ó, faço delivery, viu? Encostou o carro aqui, eu entrego na janela. É, não precisa nem descer do carro, senhor. Quer que eu levo? Qual que o senhor quer? Ei, uma salsicha só? Boa! Vou levar cachorro quente aqui de Osasco, melhor. 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Quer maionese? Quer salsicha com maionese na ponta? O quê? Vai levar!
2: Locutor de porta de loja! Na frente da farmácia, vendendo shampoo pra quedas de cabelo. Quem pediu foi o Manuel Soares.
0: Obrigado! Pessoal, cidade Tiradentes, obrigado pelo carinho de todos, obrigado. Alô, Guaianás, alô, Emelino Matarazzo, Zona Leste. Alô, você pelo Brasil. Se quiser contratar o locutor de porta de loja, entra no nosso Instagram, vai lá, arroba,
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0: Lembrando que a nossa farmácia aqui, essa daqui, é do seu Ailton. Seu Ailton, que tem 97 anos. Essa farmácia passa de família para família. Pode ver que até o nome dela é antigo. Farmácia com PH.
2: É aquela balança bem antiga, com aquele...
0: Farmácia com PH. Até pra quem não sabe, antigamente o PH, ele funcionava como F, né? Então eu escrevia farmácia PH, exatamente. Por exemplo, é TV Filco.
2: Exatamente.
0: É PH. Alô! Lembrando que tudo antigamente era escrito com PH. Futa que pariu! Ai, ai, ai, ai. 5 horas e dois. Aqui a gente forma a hora certa também, temperatura na marca dos 12 graus nesse momento. 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Esse aqui venceu a semana passada, quer levar, senhora? Não, mas tranquilo, isso aqui é para diabetes. Pode levar, isso! Vamos levar, o que ele quer que vende mesmo?
2: É, shampoo pra queda de cabelo.
0: Alô, chega mais. Ei, psiu, você é do outro lado, chega mais, senhor. Faz favor, vem pra ajudar. Ajudar a gente a faturar o nosso dinheirinho aqui. Muito obrigado, bom dia, como é o nome do senhor? Obrigado, seu Edson, obrigado, viu? Que foi isso aí? É a idade? Mas o senhor parece tão novo, já careca? É? Ah, é preocupação do dia a dia. Quantos anos você tem? Caramba, 22 anos careca já? É? O senhor já experimentou esse elixir aqui? É o nosso shampoo pra careca! O senhor vai passar... Não, toma banho de manhã ou não? Não toma? Tá, então vamos lá. O senhor vai passar a tomar banho de manhã, vai passar o nosso shampoo. Vai tomar banho da tarde, passa o shampoo. Vai tomar banho à noite, passa o shampoo. Vai crescer cabelo. E cara, posso falar uma coisa? Nós temos um testemunho aqui de um senhor que veio comprar o nosso shampoo pra careca. Atenção, atenção. Ele deu testemunho aqui e ele falou o seguinte, que quando ele passou no cabelo, escorre a espuma. Escorre a espuma pelas costas. As costas dele já ficou cabeluda. O rego tá cabeluda. E sabe o que tá cabeludo?
2: Pra fechar aqui, locutor de porta de loja, o tio Marcos pediu pra você vender colete balístico em Taboão da Serra.
0: Taboão da Serra, obrigado pelo carinho, viu? Vamos lá, você de Taboão passando aqui agora. Nós estamos aqui na loja Tática. Ei, ei, ei, agora o bicho vai pegar. Tamo amanhecendo aqui, tá bom, da Serra, tá tudo tranquilo por enquanto, mas daqui a pouquinho já começou, começou, é festa, é festa. 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
2: Olha quanta gente pra assistir!
0: Quanta... 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Agora, vamos lá, dedo mole. Atenção, senta o dedo.
2: É, parece, o senhor parece que tá inconsciente aqui.
0: Só um minutinho, gente.
2: Foi só o impacto,
0: só
2: né?
0: Só um minutinho.
2: Só o impacto da bala.
0: Só um minutinho. Oh, meu Deus. Oh, meu Deus.
2: É...
0: É. O senhor colocou o colete de lycra. Esse é pra ir na academia, errou.
2: Chama o Samu lá, gente.

0: vou te falar, esse cara aí ia fazer sucesso, hein, velho?
1: Então, cara.
0: Ele chama mesmo.
1: Contrate o locutor de porta de loja pro seu comércio.
0: É, cara.
1: Né? Lojas de calçadão aí pelo Brasil. É importante.
0: O que pegou a gente, eu e o Tadeu aqui, foi ele vender o depilador de...
1: ao som de Faz um Milagre em Mim, mas...
0: Eu acho que o DJ precisa ficar um pouquinho mais...
1: DJ precisa ficar um pouquinho mais ligado aí no que o locutor tá falando, né?
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1: Everson de Itapecerica, bom dia! Pedi pra vender Tadalafila aqui. Próxima oportunidade aqui, o locutor vai vender Tadalafila no calçadão.
0: Mandar um alô também pro nosso querido Denis, sempre ligado. Ele mandou um a merda. Locutor é bom demais.
1: Só quem já trabalhou em porta de loja sabe. Cara. Eu não trabalhei de forma independente em porta de loja. Mas pra pedágio Band FM, já fiz várias portas de loja. Porta de loja de revenda de celular, de plano de celular. Verdade. Inclusive assistindo em loco a briga com dois transeuntes, os aleatórios da rua, sabe?
0: Isso é sensacional,
1: os caras lutando capoeira na minha frente.
0: Isso é sensacional.
1: O camelô xingando, mandando sair de perto.
0: Não, o que acontece na rua é sensacional.
1: Cenas maravilhosas.
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3: cor. Eu já fiz muito, né, locução? Antes de começar na Band, né, Jadeu?
1: O que você não fez, né, Pedro? Você é um sujeito que trabalhou muito nessa
3: Jadeu,
1: vida, né?
3: Jadeu, posso falar?
1: Pode falar.
3: Eu, de verdade, pra mim não tem tempo ruim, não.
1: Não tem.
3: Ah, pode tá legal. Tudo bem, vai, gente. Vamos colocar. A gente também tem que entender que quando a gente cresce um pouco, a gente tem que se colocar como profissional.
1: Sim.
3: Hoje eu tô na Band, gente.
1: Exatamente. O patamar é esse aqui.
3: É outra cor, tô na Band.
1: É esse aqui.
3: Então, o pessoal, Pidonço, que antigamente você vinha de graça. Não posso mais, gente.
1: Pode.
3: Tá. Vamos supor, não, vai inaugurar a loja de um amigo. Pô, você não faz. Faço, tudo bem. Mas vamos conversar. Sim. Às vezes, o que eu peço? Então faz o seguinte, me dá algumas cestas básicas que eu vou doar lá na vila.
1: Ô, Pidon.
0: Cara, que bonito isso.
1: Que coração gigante.
3: Mas hein? Eu preciso cobrar, gente. Tô em outro nível.
1: É outro. Essa voz tem um preço, gente.
3: Isso você falou. Você sabia que até eu tô pensando. Eu pedi pra Iá fazer pra mim, que é o logo da minha marca,
1: sim,
3: e colocar essa frase.
1: Olha aí.
3: Essa voz tem um preço.
1: Exatamente.
3: Entendeu? Então, pedi pra Iá. Ela vai fazer agora. Inclusive, eu preciso na casa dela que eu vou jantar lá.
1: Como? Que Iá?
3: Iara.
1: Você quer pedir pro chat GPT, pô?
2: Vou aceitar.
1: Tem um grande profissional, um grande mentor que eu tive na minha vida. Devo muita parte da minha carreira a essa pessoa. Ricardo San, uma vez falou pra mim, Tadeu, nem que seja uma bala, você tem que cobrar pelo serviço que você fizer.
3: É.
1: Eu acho que é o que vale hoje meu trabalho.
0: É aquela história, uma bala, né? Que é aquela história, não me peça de graça, a única coisa que eu sei fazer pra ganhar dinheiro.
1: Exatamente.
3: E é isso, hoje em dia, gente, tudo bem, eu tinha outros trabalhos, já fiz de tudo, você sabe disso, né, Jadeu?
1: Sim, eu incontáveis profissões, eu não consigo contar aqui agora.
3: Então, o que que acontece? Hoje eu não posso, não vinha me pedir de graça, gente.
1: Não pede não.
3: Até porque, gente, vamos supor, eu vou colocar minha voz no seu produto. Vai vender.
1: Sim! É certeza de venda.
3: Certeza de venda, que é uma outra coisa que eu quero colocar no texto.
1: Essa vozinha aí, né?
3: Entendeu?
1: Exato.
3: Então, gente, eu não posso. Então, eu queria que vocês entendessem. Porque tem muitos, olha só como é que é a vida. Tem muitos que não entendem mais. Sabe como começa a falar pra mim? Você tá diferente. Você tá se achando, você mudou, você tá metido. Não é, gente. Porque se você começou. Você subiu de nível, você virou um profissional. E se você não se valorizar, gente, você vai ser sempre o mesmo. Você tem que se valorizar.
1: Tem alguma forma de você mostrar, provar pra quem duvida ainda que essa voz tem preço? Você quer provar de algum jeito, Pidoncio?
3: Gente, eu tô aqui pra...
1: De alguma forma você quer provar pro ouvinte da Band FM que vale o que você cobra?
3: Por exemplo, você sabe uma coisa que é difícil de vender? Eu já vendi, que é uma coisa difícil porque você mexe com uma parte sombria da vida da pessoa, que é a morte.
1: Mentira, você já trabalhou vendendo o quê? Plano funerário?
3: Urna, caixão. É?
1: Caramba, cara.
3: Fala a verdade, é fácil vender isso?
1: Não, não, é dificílimo.
3: Se eu chegar pra você,
1: provar pra gente.
3: Se chegar pra você e falar, tô vendendo uma moto, tal, zero quilômetro, você vai falar, pô, legal, cresce, legal. Cresce o olho, a expectativa. Agora, uma urna, um caixão, um terreno no cemitério, gente, é difícil.
1: Realmente complicado. Você consegue dar um tostão do que seria vender um...
3: Eu, a gente vai num lance mais esquisito pra mostrar. Porque se fosse falar, vou vender um carro. É fácil, isso aí eu vendo igual
1: Sim.
3: água.
1: Sim.
3: Agora, vender um caixão é mais difícil. Vamos lá?
1: Tá amarrado, gente. Lembrando que tá amarrado.
3: A vida?
1: Desculpa. Desculpa.
3: A vida? É uma dádiva de Deus. Só que... você que tá me ouvindo agora... como é que tá sua vida? A 100 por hora? Como é que tá sua vida? Hã? Saúde? Perspectivas? Que bom. Que bom que você... até quando você pensa em viver? Você já colocou no papel, ah, eu quero viver até os meus 80 anos, meus 90, meus 100? Sim, legal, bacana. Faça isso. Mas não é você que tá no comando. A vida, ela é uma dádiva de Deus. E ela pode ser interrompida a cada minuto, a cada segundo, sem que você espere. Você tá bem de saúde hoje? Você tá legal hoje? Você tá curtindo? Você tá bebendo? Você tá fumando? Você tá metido nas drogas? Na prostituição?
1: Na gangue?
3: Prostituição. Isso você pode estar fazendo o quê? Encurtando sua vida. Você está preparado para isso? Ou você vai deixar a responsabilidade para quem fica? É por isso que eu tô aqui. Vamos mudar essa cena? Vamos mudar essa realidade? Vamos dar um fôlego e vamos dar uma tranquilidade para você e para sua família? Eu tô falando para você, meu amigo, que ainda não pensou na sua morte. Vamos pensar de uma forma diferente.
1: Amarrado.
3: Vamos pensar de uma forma que ela chegue com mais tranquilidade, com mais paz, que a sua morte chegue num momento bacana. Urnas funerárias, chegou o meu momento.
1: Esse é o nome da empresa?
3: Chegou o meu momento. Urnas funerárias, chegou o meu momento. Gente, e aí você vai me falar, pô, mas é caro. O que é caro pra você? Você pensou, ó, essa cerveja é cara? Não. Você pensou, esse cigarro é caro? Não. Agora arque com as consequências. Hein? Então, ó, urnas funerárias, chegou o meu momento. Ah, nós temos os planos, tá, gente? Você que tem aí de 500 a 1.000 reais, por exemplo. Tá, tô com 500 reais. Gente, nós temos a urna funerária feita com caixa de maçã. Gente, ah, é meu. Muito bonita, muito verificada, muito... gente, tem um selo do Inmetro, tá? Não vai alça, gente. Pelo preço. 100 reais a mais vai com alça. Agora temos a urna funerária top. Essa é top. Hein? Aquela intermediária, 5 mil reais. Vamos lá, vamos investir isso aí? Vamos lá, vamos investir 5 mil reais na sua urna?
1: Vamos lá?
3: Gente.
1: Vamos lá?
3: Peroba, gente. Peroba rosa. Hein? Tem mais um pouquinho de grana? Vamos investir no Pau Brasil? Urnas funerárias de Pau Brasil. É firme. Vem com a cor. Aquela cor vermelha, chocante.
1: Oh, meu Deus.
3: Com quatro alças, tá?
1: Amarrado.
3: Agora depende do número de amigos que você tem.
1: Eu não ia ter suficiente.
3: Ó, eu vendi uma urna funerária, o cara não tinha amigo, tinha uma alça só. Sabe onde eu coloquei a alça?
1: Onde?
3: No bico do caixão, eles puxavam com uma corda. Então tá aí, gente. Venha pro nosso mundo também. Até porque você pertence a esse mundo. Mas um dia você vai deixá-lo. Urnas funerárias, chegou o seu momento. Aqui, a sua morte também faz parte da sua felicidade.
1: Olha, assim, cara, mensagem chegando aqui no WhatsApp, o nosso ouvinte Murilo acabou de escrever aqui.
3: Tem gente querendo se matar.
1: Deu vontade de morrer.
3: Aí, ó.

0: Eita, Maricel,
1: lógico.
2: Ai, bom dia, bom dia.
3: Pô, urna só com uma alça é o que é? Velório ou um reboque?
2: Então, exatamente.
1: Foi que ele falou.
2: A ideia foi essa. Você não tem amigo suficiente pra carregar o teu caixão?
4: É, então.
2: A urna vai com uma alça, porque aí alguém, algum funcionário do cemitério vai puxando.
4: Puxa, né? Teve um que foi vendido, já deu com essa alça. O pessoal brinca, mas é interessante, porque é uma alça só. E o cara era daqueles que fazia arratatatapá com a moto.
2: Exatamente.
4: E um amigo amarrou na garupa da moto e saiu puxando ele até o cemitério.
0: E da minha menina!
2: Para as pessoas mais sensíveis que não gostam desse tema aqui, gente, você só passa a viver a vida de plena consciência
1: quando
2: você descobre que ela é finita.
1: Verdade.
2: Você vai viver a vida com mais intensidade, aproveitar a sua vida, aproveitar o tempo que você tem aqui na Terra, né?
4: É, gente. É isso, investir, porque a gente investe tudo.
2: Sim, exatamente, aí, ó.
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2: Muito obrigado,
1: ele
2: Renan.
1: Ele tá no clima aí.
2: Ele tá no clima, tá no clima. Um abraço pra você, velho. Bom dia.
6: Bom dia, Tadeu. Bom dia, homem vinheta.
1: Bom dia.
2: Alô?
6: Manda aí um cafezinho. Alô? Estralando de quente pra mim, Rafael, motorista aplicativo.
1: Aceita a corrida aí, velho.
6: E aí, Binão, filho da mãe?
2: Olha, o Luan, ele mandou o Luan Romerson. Com uma propaganda dessa, a pessoa morre feliz.
4: Tô falando pra você, Jadeu.
2: Então, assim, depois de uma aula de venda.
4: E olha que eu não falei da parte do crematório, hein?
2: Meu, fica pra depois.
7: Fica gostoso.
2: Fica pra depois. É, depois de uma amostra, uma demonstração do poder de vendas, dessa máquina de vender chamada Pidoncio.
4: Obrigado, Jadeu, obrigado.
2: Você vai dizer que não vale?
4: Você entendeu?
2: Né?
4: Então, eu não sei se são amigos ou inimigos as pessoas que ah, porque você tá metido agora, porque antigamente você não cobra. Gente, engraçado, antigamente eu não cobrava e era legal.
2: É.
4: Agora que eu tô valorizando meu trabalho, pelo amor de Deus, gente.
2: Você acha que o menino lá das Casas Bahia não cobra? Cobra.
4: Cobra.
2: Cobra. Isso, gente.
4: Pra colocar voz.
2: Exato.
4: Gente.
2: É, exato. É isso.
4: Então... O Nelson aqui, o Nelson Gromes.
2: Sim.
4: Cobra.
2: Cobra. Você não vai cobrar?
4: Ferreira Martins, cobra!
2: Cobra!
4: Não existe comparação entre eu e eles? Não, tudo bem. Mas, gente, a verdade é essa.
2: Olha, faça o seu orçamento pra entrar em contato com você, Pidoncio. Como é que faz?
4: É aí que ferrou. Não tenho nada. Não tenho telefone, não tenho Instagram.
2: Ah, vai, então como é que tá trabalhado desse jeito, cara?
8: Quero café! Quero café!
2: Aí não adianta, velho.
8: Quero café! Café.
2: Pidoncio é o novo Ciro Bottini.
8: Compre!
2: Saudade do Shoptime, hein?
1: Shoptime, é verdade.
2: Tinha que ter continuado, cara.
8: Isso aqui é uma porcaria.
2: Band, bom dia.
8: Porcaria.
2: Band, bom dia.
8: Porcaria.
2: Band, bom dia.
8: Isso aqui é uma porcaria.
2: Que não!
8: Merda nenhuma.
2: Desculpa. Olha, muito bem, hora do nosso cafezinho aqui na manhã da Band FM. Peça o seu 11 99991-9197. Hoje temos café puro e café com leite.
4: Ai.
2: Tá bom? Peça aí.
9: É 5 da manhã, já tá de pé. É 5 da manhã, já tá de pé.
2: Vem tomar café. Vem tomar café. Alô, Vitor, um forte abraço pra você. Cafezinho pra você, meu querido. Tudo de bom. Excelente quinta-feira, viu, cara?
1: Excelente.
10: Bom dia, Tadeu.
2: Bom dia.
10: Bom dia, homem Vieta.
2: Dia.
10: Bom dia, Bidon.
2: Oi.
10: Sou filho da mãe. Rodrigo aqui de Floripa. Manda um cafezinho, que aqui tá um friozinho bem gelado. Quero café!
2: Cafezinho pra você, meu querido, receba!
11: Bom dia, senhores! Quero um cafezinho com leitinho!
2: Que é isso?
4: Ai.
2: Que é isso?
11: Aqui São Mateus, Zona Leste.
2: Valeu, meu querido, cafezinho com leite pra você.
12: Bom dia, Tadeu! Bom dia,
2: dia
12: homem vinheta!
1: Bom dia!
2: Oi! Oi.
12: Manda um cafezinho aí.
4: Bom dia.
12: Rodoviário Camilo dos Santos.
2: Maravilha.
12: Carreteiro aí de plantão aí, todo mundo ligadinho aí. Rodolfo aqui do Rio.
2: Valeu, Rodolfo, um abraço pra você. Quem tá
1: valeu,
2: no carro,
1: velho.
2: Gente, coloca a boquinha um pouco mais perto do celular.
1: Isso.
2: Pra gente ouvir a sua voz gostosa.
1: Cola a tua boca, cola.
2: Cola a tua boca na minha.
13: Bom dia, Tadeu. Bom dia, homem Vieira. Bom dia, Pidon.
2: Oi.
13: Quero café. Saindo de Guaianazi pro centro. É uma viagem.
2: Caramba, velho. Cara, que doideira, hein? Boa viagem pra você.
1: Boa viagem,
2: então.
1: Velho. Cuida na alfândega.
2: Obrigado. Não sei nem se o fuso horário é o mesmo, né? Mas
1: também não sei, velho.
2: Um abraço pra você, meu querido cafezinho, hein?
13: Oi. É, o cara aí de Floripa aí pediu um café quente que lá tá
0: tá um frio gelado. Eu nunca vi frio quente. Já viu frio quente? Fala pra mim.
2: Ele quer dizer que tá muito frio.
4: É que
2: cara,
4: o frio tá mais frio do que frio.
2: Exatamente. Às vezes tá frio e às vezes tá frio muito gelado, né?
4: É isso aí.
7: Meu de jejum matinal, eu gostaria de hoje de café, bolachas amanteigadas, frutas, variedade de frutas, laranja, maçã, morango, melancia, abacate. É, se puder também um leitinho, que eu também gosto, né? Sou filho de Deus. E só isso, eu tô com pouca fome hoje.
2: Ô, Edmilson, infelizmente, pra gente não tem nem água, cara.
1: Isso aqui é o banho de bom dia, não é um hotel, não, velho. Não é café da manhã de hotel, não.
2: Receba o café imaginário aí. Ô, Edmilson, um abraço pra você. Bom dia.
14: Bom dia, bom dia, bom dia. Bom dia, Tadeu. Bom dia, Pedon.
4: Oi, fia.
14: Bom dia, Emerson.
2: Bom dia.
14: Como vocês estão?
4: Bem, graças
14: Manda
4: a Deus.
14: Manda um cafezinho aqui pra Rosemary de Diadema, que segue fazendo sua caminhada e dando graças a Deus que o frio deu uma diminuída.
2: Valeu, querida. Boa Valeu. Caminhada pra você aí, viu?
4: Mas é igual você falava, já deu esse negócio de que é leite, que é maçã. Era uma tortura, né? Aquele, quando a Xuxa entrava.
2: Ah, quem quer é pão? Quem quer pão? Quem quer pão? Que tá quentinho, tá quentinho. Tá quentinho, tá quentinho.
4: Vinha. Aí vinha ela com aquela bandeja.
2: Vinha o garçom dela, né?
4: É, que era o Praga. O dengue.
2: Aí trazia uvas, melancia.
1: Melão.
2: Pães, o café, suco.
1: Tudo.
2: Na
1: tudo.
2: Minha cabeça, café da manhã era só café, puro. Havia suco. Por que as pessoas tomam suco no café da manhã?
4: Ah, gente, tudo pobrezinho, as crianças, tu sentar na frente da televisão tomando um leitinho puro. Tomando
2: aquele pão adormecido com Nescau.
4: Com aquele pão duro que a gente enfiava o garfo e queimava ele na boca do fogão. Com manteiga. Ficava virando ele igual churrasco na boca do fogão.
2: Esperando começar o Thundercat e passa a Xuxa fazendo vontade.
4: O pão ficava com gosto de gás.
2: Que nojo.
4: E a Xuxa com aquele monte de coisa. Mais
2: uma vez. Ai, meu Deus, acabou, gente.
1: Você já comeu o pão assim, velho?
2: Já.
1: Virado no garfo?
2: Não... Sim. Quem não comeu não viveu os anos 90, 80.
15: O sol nasceu.
2: Olha, gente, acabou o Band Bom Dia. Você pode conferir esse programa
4: aqui. Que maravilha.
2: A hora que você quiser, em formato podcast, no Spotify, no Deezer, nas principais plataformas digitais, tá bom? Só procurar lá por Band Bom Dia. Nas redes sociais...
4: Como é que faz, Jairil?
2: Você me encontra como Sou Tadeu.
4: Ah, é?
2: Sou Tadeu. Pode mandar DM, respondo na medida do possível.
4: Pô, que legal.
2: Fique à vontade, tá? Sou Tadeu no Instagram, tá?
1: E arroba Emerson Franca Oficial.
2: Boa. Emerson Franca Oficial. Segue a gente lá.
4: Segue lá.
2: Tudo de bom, ponto final, acabou o programa, vem aí a hora do ronco, hein?
4: Acabou, né, Jadil?
2: Mais alegria na manhã, campeã da Band FM. Vamos nessa? Vamos mergulhar nessa aventura?
4: Você pode ir na frente? Eu já vou!
2: Não saia daí! Já já tem muito mais músicas aqui na Band FM! 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
7: Bom dia, são 6 horas em ponto, gente. 6 em ponto, hora de Brasília, maravilhosa manhã de quinta-feira. Estamos quase lá, hein? O fim de semana já tá no horizonte ali, ó.
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7: Vamos lá que tem mais uma edição gostosa da Hora do Ronco entrando no ar.
9: Ué, aqui na sua rádio do seu jeito.
7: É isso aí, Pidão, é isso aí. Querido, boa, é isso aí. Boa, ó, dei play de novo, não foi, viu?
10: Mas
7: é culpa do comunicador aqui.
9: Eu vi.
7: Eu apertei errado.

0: Pedro. Bom dia, Pidoncio.
1: Excelente dia.
0: Muito bom dia, senhor Pedro Luiz Ronco.
2: Bom dia, Tadeu. 6:01, é quinta-feira, 14 de maio de 2026.
0: Seu Pedro, hoje é dia continental do seguro.
2: Seguro?
0: Importante ter um seguro, né, seu Pedro?
2: Com certeza.
0: Quem pode, evidentemente.
2: Quem,
0: né,
2: pode, pode. Quem não pode, sacode.
0: Exato. E aqui na Hora do Ronco a gente quer perguntar: que parte do seu corpo você colocaria no seguro e por quê? Ah, colocaria, eu, por exemplo, colocaria minha voz, porque é o meu instrumento de trabalho.
2: Eu também. Eu colocaria meu cérebro.
0: Exato, seu Pedro.
2: Isso.
0: Mas corre que o tempo tá acabando.
2: É.
0: Quer dizer,
2: amanhã, se Deus quiser, estarei de volta.
0: Peraí, pô! Fica aqui! Que parte do seu corpo você vai colocar no seguro e por quê? É a pergunta de hoje aqui na Hora do Ronco, tá?
2: Porque começou, já.
0: Vambora,
2: Já me atrapalhou tudo.

0: Neto e Cristiano escondendo o ouro. Não esconda o seu, não. Vem falar ao vivo aqui na Hora do Ronco. Hoje é dia do seguro. E a gente quer saber que parte do seu corpo você colocaria no seguro. Ah, colocaria o bumbum, porque eu gosto do meu bumbum. É. Colocaria, sei lá, o meu rosto, porque eu me acho bonito, bonita. Conta pra gente.
1: Orelha.
0: Orelha. 11999919197. A palavra-chave qual que é, Pidoncio? Vai.
1: A palavra-chave é maçã.
0: Maçã. Manda maçã. 11999919197. O que, que foi, seu Pedro? Não. Faça a tua gracinha. Vai, engraçadinho. Faça a gracinha.
2: Segura a orelha.
0: Vamos lá, gente. É 6:05, manda aí maçã e vem falar ao vivo com a gente aqui. Giro.
3: Produto baiano. Barata.
0: Toma banho, Joãozinho. Sou pago pra ficar ouvindo essas coisas, não.
4: Médico, mineiro, mendigo, namorado, padre, papagaio.
0: Se esconde não, Pidão.
1: Eu também não sou pago pra falar, mas falo.
0: Vai ter que trabalhar.
5: Profissão.
0: Paulette, olha, eu não sabia que a Paulette tava no tema aqui.
1: Ah, é, pode?
0: Pode, lógico.
6: Pode, cara, pode pôr o que for.
0: Não há nada que impeça.
1: Paulette. Ah, Paulette tava com a Suzete, as duas amiguinhas, né? Paulette e Suzete, dando uma voltinha. Aí, de repente, já deu, a Paulette tropeçou, caiu na calçada, ficou de catacavaco. A Suzete falou, amiga, doeu. Aí a Paulette falou, não, doeu que já tô deitada.
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0: Já tô aqui mesmo, né?
1: Já tô aqui na posição.

0: Isso aí é o ronco tentando estalar o dedo. Leonardo, sangue de gelo aqui na hora do ronco, 6:09, seu Pedro. Hoje, dia do seguro, estamos colocando alguma parte do nosso corpo no seguro.
1: É importante, não é?
0: É importante.
1: Alô?
2: Alô, bom dia.
1: Bom dia, quem é?
2: É o Henrique.
1: Henrique, muito bem.
2: É o Pedro Luiz Ronco. Cara, eu posso mandar um abraço para a menina?
1: Pode, Henrique.
2: Ó, o cheiro na bunda do Pidonça aí.
3: Olha!
0: Credo.
2: E aí, ô vagabundinho, sou seu fã, viu?
3: Obrigado, tranqueirinha.
2: O Homem Vieta, o Tadeu um também.
0: Tamo junto.
2: Tadeu, a risada dele é demais. É.
0: Obrigado, cara.
1: Ele tá falando no seguro a risada.
0: Vou colocar no seguro.
1: E você vai colocar o que no seguro, Henrique?
2: Ô, Pedro Luiz Ronque, eu colocaria meu bigolim.
0: Olha, o bigolim.
4: Poxa, o bigolim.
1: Você tem quantos anos?
2: Eu? Eu tenho 49.
1: 49, colocaria o bigolim.
2: É.
1: Ah, eu vou falar uma coisa, acho que ninguém segura.
0: A hora do... Pensei que o Ronco ia perguntar quantos centímetros.
1: Não, tá caindo demais.

0: Amor aqui na Hora do Ronco, 6h13, seu Pedro, e a nossa pergunta hoje qual que é?
1: Hoje como é dia do seguro, não é isso? Nós queremos saber que parte do seu corpo você colocaria no seguro. É valioso? Pagaria um belo seguro? Conta aqui na Band FM na Hora do Ronco.
0: A palavra-chave hoje qual que é, Pidoncio?
2: A música falou aí, ó, maçã do amor, né?
0: É maçã. Verdade, maçã, manda maçã pra gente aqui, quais são as chances, né? 11 99991 9197. Eu não queria falar de futebol aqui nesse programa. Como a gente vai falar de futebol de seleções,
3: tá
0: tudo certo, tá? Sabe que segunda-feira sai a convocação da seleção pro Mundial.
3: É verdade.
0: Lá nos States, México e Canadá. E a grande novela que ficou durante todo esse período foi se o Neymar vai ser ou não convocado.
3: Foi a novela, é.
0: Por isso a Band FM criou um bolão. Você acha que o Neymar vai ser convocado, sim ou não?
3: E aí?
0: Tadeu, vou dar meu palpite, o que eu vou ganhar? Você concorre a uma camisa oficial da seleção brasileira.
2: Eita!
0: Tá? Bonitona pra você, é o bolão da convocação Band FM. E o Neymar, vai ou não vai? Você pode se inscrever aí, manda mensagem no WhatsApp aqui na Band FM, liga pra Band FM também e dê o seu palpite, tá? Você acha que ele vai, Ronco?
1: Eu acho que vai, mas não vai jogar.
0: É. Você acha que ele vai, Pidoncio?
2: Vai.
0: Vai. Você acha que vai, ou Vinheta?
3: Vai, tem que ir, cara.
0: Também
3: só
0: acho
3: a presença
0: que vai.
3: Dele é importante.
0: Também acho que vai.
3: No banco.
0: Tem bastante bagre lá e eu acho que... Nem que... Tem que seja pro banco, né?
3: Tem
0: pra
3: problema.
0: Ficar de opção, né?
1: Quantos jogadores do Corinthians na seleção?
0: Putz, eu acho que não vai ter nenhum, hein?
1: É. Então o Brasil não tem chance.

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6: Faltando um pouco para nossa luta pelo Hexa começar, a Bruxa está solta na Seleção Brasileira e teremos alguns desfalques importantes no Desafio América. O atacante Rodrigo e o defensor Éder Militão, ambos do Real Madrid, já são baixas certas para a seleção. Além do jovem Estevão, do Chelsea, que é um desfalque quase certo. Desejamos força para os nossos atletas que, apesar de não estarem em campo, estarão conosco na torcida pela Amarelinha.
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0: sua rádio do seu jeito, 6h21 agora, seu Pedro. Hoje é dia do seguro, hein?
1: Alô?
2: Alô?
1: Bom dia.
2: Bom dia, Ronquinho.
1: Quem é?
2: É a Gra, meu amor, de Martinópolis. Bom dia, Tadeu.
0: Bom dia, Gra.
2: Bom dia, Pidãozinho. Perdi o ovo, gente.
3: Bom dia, perdeu o ovo?
2: Oxi. Perdi o ovo. Eu vou colocar o papo de antes, não sei o
0: que foi. Foi cirurgia?
3: O que, que foi? Você é homem? É, deve estar tirando.
0: É, deve estar. Tá.
1: Ó. Oh, Gra.
2: Oi. Oi, meu amor.
1: Que parte do seu corpo você gostaria de colocar no seguro?
2: Ô, Ronquinho, eu gostaria de pôr a minha língua, viu?
1: A sua porque língua?
2: Quando... Ah, língua, Ronquinho. Eu tenho uma língua que não cabe dentro da boca. Quando eu vejo, eu já até falei, olha lá, o tá ligado?
1: Mas é grande porque você fala muito ou é o tamanho dela mesmo?
2: Não, é porque assim, quando eu vejo, eu já falei, a minha amiga fala, pensa na 48 parcela, mas não tem jeito, minha patroa ontem.
1: Ah.
2: Minha patroa ontem, aquela máquina sobrar na costura, fica arrebentando a linha toda hora. Minha patroa chegou perto de mim e falou, Gra, passa a linha aqui, puxa essa linha. Eu falei, eu vou puxar ela ali na porta e vou. Se eu conseguir levantar essa máquina, eu vou arremessar ela lá no seu quintal.
0: Meu Deus, falou assim com a sua patroa.
4: Meu Deus.
2: Ah, eu falei, porque eu perdi antes. A gente perde a estribeira. Aí minha amiga vem e fala, pensa nas 48, dá um tapinha no meu ombro.
0: Ela tem uma língua muito grande.
1: Em vez da língua, que você não põe o teu.

0: Você vai mudar?
1: Band FM, Luan Santana, Ana Castela, Deja Vu, aqui na Hora do Ronco, 6h26 agora.
2: 6 agora.
1: Hoje, aqui na Hora do Ronco, é dia do seguro, né?
2: Sim.
1: Estamos celebrando o dia do seguro e perguntando pra você que parte do seu corpo você colocaria no seguro.
2: É
1: pra
2: verdade,
1: proteger, né, gente?
3: Bom dia, seu Pedro.
2: Bom dia.
3: Que é o Ricardo, motorista de aplicativo aqui de Itaquera. Seu Pedro, então, eu colocaria minha bigorna, seu Pedro.
1: Olha.
3: Colocaria a bigorna no seguro, mas ninguém quer segurar ela, seu Pedro. Eu falo que é uma bigorna de 20, quando eles olham, eles falam, não, essa bigorna é de 10. Eu tento explicar que é 10 na ida e 10 na volta, mas ninguém me escuta, seu Pedro.
4: E
3: me ajuda aí?
4: Aí,
3: bom dia, Band.
1: É, ah, realmente, é um bom agrupado.
5: Fala a verdade, no frio fica no máximo de 3, vai.
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1: Bigorninha aí.
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0: Band FM, Bruno e Marrone.
1: Agora vai.
2: Pra onde?
0: É o nome da música. 6h31, a informação pede passagem.
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4: Bom dia.
0: Muito bom dia.
4: Vamos direto à notícia?
0: Vamos direto à notícia.
4: O hóspede em um hotel em Campo Grande foi preso após tirar suas roupas e agredir funcionários do local.
0: Segundo o boletim de ocorrência e os próprios funcionários, o homem, que não teve o nome divulgado, teria sido avisado por dois recepcionistas que não poderia fumar no saguão do hotel.
4: Ele então foi para o quarto e voltou sem roupas para o saguão alguns minutos depois, completamente irritado por não poder fumar no local. Ele partiu para cima dos funcionários e a polícia precisou ser chamada.
0: O peladão desobedeceu às ordens dos policiais e precisou ser algemado no local antes de ser conduzido à delegacia.
4: Um absurdo, né, gente? Pelo amor de Deus, como é que o cara vai tirar a roupa? O cara não deixar fumar. Bom, os comentários é de Pedro Luiz.
5: Olha, eu vou falar uma coisa. Esse hóspede tem toda a razão. Tô com você, cavaleiro. Onde já se viu? Ir no hotel não poder fumar é o fim do mundo.
0: Pelo amor de Deus, vocês deixem o Ronco fumar, porque eu não quero ver ele pelado, não.
1: Não, é, deixa
0: pelo
1: fumar.
0: Pelo amor de Deus.
1: Deixa fumar.
0: Fuma aqui no estúdio, Ronco.
6: É inevitável. Você

0: Band FM, Murilo Rufi, saudade estranha na hora do ronco, 6h35, seu Pedro, no dia do seguro, nossa pergunta qual que é?
1: É interessante, que parte do seu corpo você colocaria no seguro e por quê, hein? Conta aqui na Band FM na hora do ronco.
0: Palavra-chave, qual que é, Pidão, senhor?
2: Espreguiçando, é maçã.
0: Maçã, manda maçã aí, 11999919197, maçã, e vem falar ao vivo aqui na hora do ronco.
3: Vem!
0: Não saia daí, já já tem muito mais músicas aqui na Band FM.
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15: Dia FM, a sua rádio do seu jeito. Hoje é dia do seguro, seu Pedro. Vamos segurar, né?
16: Vamos.
15: Lá ele.
16: Alô?
17: Alô, Pedro. Beleza?
16: Beleza, bom dia. Quem é?
17: Bom dia, aqui é o Marcos de Guarapari,
16: Espírito Santo. Espírito Santo, muito
17: bom dia,
16: bem.
17: Tadeu. Bom dia, Vieta.
18: Bom dia, querido.
17: Bom dia,
15: bom dia.
16: Bom dia, filho. Ô, seu Marcos.
17: Que, fala pra nós.
16: Que parte do corpo você gostaria de colocar no seguro?
17: A parte que eu gostaria mesmo de colocar no seguro é a perseguida da minha esposa.
15: Que isso, gente?
18: Eu seguro.
17: Rapaz, ó.
16: Mas ó, qual o motivo?
17: Porque é perfeita. É um desenho, parece que ela foi feita a harmonização nela.
15: Ai, caramba, coisa linda, não, gente. Faz muita propaganda não, cara.
18: Manda foto.
17: Ó, são 13 anos juntos.
16: Sim.
17: E é toda semana, duas, três vezes, tá?
15: Que isso?
17: É, rapaz, ó, foi amor à primeira vista.
15: Caramba.
17: Sinceramente, nunca tinha visto igual. Aí tive que casar.
16: Quantos anos ela tem, Marcos?
17: Minha esposa hoje tá com 39.
16: 39. E é bonita mesmo.
17: É bonita mesmo. Quer que mande a foto?
16: Quero, agora.
15: Manda! Manda! Manda! Manda!
5: Manda!
6: Pega pra gente aí, Ana, por favor.
5: Manda ampliar.
6: E tô vendo. Eu tô vendo. Vai lá no shopping, faz um quadro.
5: Faz um quadro pra nós. Pra gente colocar aqui, vai.

0: Band FM Chitãozinho Chororó. Alô? Alô, quem fala?
1: Oi!
0: Oi! É, vinheta! Alô, vinheta!
1: Alô!
0: Que hora é essa?
2: Primeira aula do inglês pra vocês.
0: Como vocês beberam? O que foi? Pitão, se o Pituma nasceu, é o nome da música. Alô?
1: Alô?
0: Alô?
1: Vamos lá, crianças chegando. Hoje teve na entrada. Bom, todo dia tem. É, o cafezinho, o chocolatado, né? Na canequinha de plástico. Aquela canequinha azul.
0: Adoro, nesse friozinho então, hein? É. Olha que a parte ruim é que as mesas, pelo menos na minha época, as mesas de escola, eram, sei lá, 40% tinha ferro, né? Você encostava
1: gelada
0: o braço assim,
1: demais.
0: Um gelo, cara.
1: Gelada demais, nossa, gelada demais. Senhora. Mas esse leitinho achocolatado que eles ganham, muito gostoso. E vem aquelas bolachinhas também, docinhas, sabe? Que tem um caldinho de açúcar por cima.
0: Ah, aguei.
1: Não, era leite e achocolatado. Água, depois eles bebem a torneira.
0: Não, me deu água na boca, foi isso que eu quis dizer.
1: Vamos lá, criança. Joga a canequinha no tambor pra te lavar, tá?
0: O Anderson.
1: Indirsim.
0: O Indirsim, ele quer saber, professor, o significado da palavra despair.
1: Só um minutinho, eu queria dar destaque aqui pra minha aluna exemplar, Aninha.
0: Não falta um dia, hein?
1: Falta um dia que falou que aprendeu no Friends, ficou com vergonha de falar, fiquei chateado com aquilo. Ah, não, porque eu tava aprendendo com você, professor. Não tem problema. Importante é que ela explicou pra mim depois. Me chamou no corredor e falou: não, eu aprendi em frente e tal. Mas esse up eu tô dando com você.
0: Exatamente. Ana, o Nag. É. Seu Pedro.
1: Ela fuma Nargui?
0: Então, senhor, o Despair, por favor.
1: Ok, vamos lá. Olha que menina estilosa, Jadil.
2: Não, ela é maravilhosa. Hoje ela veio com outra coisa, uma bandana, uma faixa na cabeça, né?
0: Exato. Verdade. Dona de uns dos sorrisos machucou, mais bonitos que eu já vi na minha vida. Né? Muito bonitinho o sorriso dela,
1: você
0: né?
1: Você sabe que eu vejo a Aninha e você namorando?
0: Ah, gente, será?
3: Coitada!
0: Olha a cara de medo.
1: Pensa
0: que ela
1: nisso, Ana.
0: Não, a cara.
2: Olha o desespero dela, velho.
0: Isso pra ela foi uma ofensa, viu? Você peça
1: desculpa. Desculpa, Ana, caramba.
0: Peça desculpa.
1: Desculpa. Desculpa.
3: Melhor veneno, querida.
0: Vamos lá, desculpa.
2: Melhor se jogar na frente do busão.
1: Gente, peraí, pô.
0: Despair, vai!
1: Viu, ela tá até agora com...
0: É, você pede desculpa depois, viu?
3: Olha como ela chora.
1: A palavra é...
0: É despair.
1: Tá, vamos lá, Jadil. Você vai me respondendo, tá?
0: Sim,
1: vamos lá.
0: Sim.
1: É... Sete. É ímpar.
0: Tá.
1: Oito
0: é par.
1: Nove
0: é ímpar.
1: Dez é par.
0: Eu já entendi. Não precisa repetir. Repetindo não vai deixar melhor.
2: Se você repetir, não vai melhorar.
0: Despair é
1: despair.
0: É desespero, professor.
2: É
0: desespero.
2: O que dá quando você fala
0: pelo
2: isso.
0: Pelo amor de Deus, cara. Me poupe.
1: Deixa eu ir lá pedir desculpa pra Aninha.
0: Vai lá, pede desculpa.

0: Band FM, Henrique e Juliano, logo longo aqui na Hora do Ronco, 7 para 7 agora, gente.
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0: Dia do seguro, você vai contar pra gente uma parte do seu corpo que isso, você isso, colocaria isso, no isso. seguro e por quê? Já teve de tudo aqui, hein?
2: Você viu, cara.
0: De bilola, a coisinha da mulher.
2: A coisinha, meu.
0: Ah, enfim, conta coisinha. Pra gente.
3: Oi. Bom dia, meninos. Bom dia, Tadeu. Bom dia, Pidons.
0: Bom dia.
3: Bem-vindo.
2: Ô, querida, bom dia.
3: Ronco. Bom dia, Aninha.
0: Bom dia.
3: Então, meninos, eu colocaria minha rabeta no seguro, sabe? Porque é tipo, é um bocado grandinha. Eu tenho 1,51 m de altura. E 10 quilos de rabo.
0: Biqueta?
3: Entendeu?
0: 10 o quê?
3: E aí chama um bocado de atenção. Tem medo no futuro ela começar a cair demais, sabe? Então colocaria assim no seguro a rabeta.
0: Peraí, 10 quilos do quê? Deixa eu dar um play
2: volta
0: de novo
2: um pouquinho
0: aqui. Peraí, volta um pouquinho, produção. Vamos no VAR, por favor.
3: E 10 quilos de rabo.
4: Caramba, ela tem
0: 10 quilos de...
4: Moça, desculpa, pô. Isso aqui é um programa que... Sabe, é um programa que crianças ouvem.
2: É verdade, é verdade.
4: Pô, não fala assim.
0: É. Não fala... 10 quilos do que, seu Pedro?
4: De bunda.
2: Pô, vende uns 3 pra nós.
0: 10 quilos é muita coisa,
2: é
0: hein?
2: Muita coisa.
0: Será que não tá cheia?

0: Band FM, Lila
1: Magalhães. Pé no chão, você não pode atravessar.
0: Pidoncio.
1: É aquela história de colocar a carroça na frente do burro. Entendeu? Pode por isso passar. Que eu não puxo carroça.
0: Passa, Pidoncio. Seu Pedro, hoje nossa pergunta qual que é, hein?
2: Hoje é dia do seguro, querendo saber que parte do seu corpo você colocaria no seguro e por quê aqui na Band FM na hora do rock.
0: A palavra-chave qual que é, Pidoncio?
1: Só uma notinha, acabou de passar ali, mas ele tá ali. Bom dia, Nelson!
0: Olha lá, ó. Olha lá, tá meio no escuro ali. Bom dia, Nelson, bom dia.
1: Estranho naquela luz vermelha, né? Parecia o...
2: O quê? Luz vermelha? É? Ô, Nelson, você é casado.
0: Ô, Nelson! Ai, maçã é a palavra, manda aí. 11999919197. Vem participar da hora do
1: Rock.
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0: sua rádio do seu jeito. 74 agora, seu Pedro. Hoje é dia do seguro e já tem ouvinte na linha.
1: Alô?
2: Alô, bom dia.
1: Bom dia. Quem é?
2: É a Nani.
1: A Nani, muito bem. Nani, vamos lá, dia do seguro. Que parte do seu corpo você gostaria de colocá-lo no seguro?
2: Ai, deixa eu dar um bom dia pros meninos.
1: Dá o quê?
2: Tá,
1: ah, dá. Bom dia, dá.
2: Bom dia, homem vinheta.
3: Oi, meu amor, bom dia pra você também, viu, delícia?
2: Isso, me chama de delícia de mulher.
3: Você quer, você quer?
2: Quero.
3: Delícia de mulher.
2: Bom dia, Tadeu.
0: Bom dia.
2: Bom dia, pitoncinho lindo.
4: Pede pra mim também te chamar, pede, pede.
2: Me chama, me chama.
1: Delícia de mulher.
2: Ronquinho.
1: Oi, querida.
2: Ah, eu queria colocar no seguro a minha boca.
1: A sua boca?
2: Isso.
0: Isso.
1: Por que a sua boca?
2: Porque ela faz louco. Loucura.
0: Eita. Que tipo de loucura?
1: Xinga.
0: Não, não. A hora do ronco. A hora do ronco. Será que é isso?
1: Bom, foi melhor falar isso, tá?
0: Em homenagem a ela, sua boca mente aqui na Band FM.

0: Band FM Zé Felipe, Ana Castela, sua boca mente aqui na Hora do Ronco. 7:09 agora, gente. Bom dia!
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2: Dia desse encontrei a Maribel, garota, 22, 23 anos. Fazia tempo que a gente não se encontrava, começamos a conversar. Ela falou pra mim que estava muito triste. Poxa, mulher encantadora, Maribel, uma garota, por que tá triste? Falei, sabe o que é, Pedro Luiz? É que todo mundo elogia os meus seios. Eu sei, eu tenho uns seios maravilhosos. Mas já estou com 23, 24 anos. E se um dia eles vão cair. Você acha que eu devo colocar no seguro? Falei, não, deixa que eu seguro.
0: É, ué. Não é bobo nem nada, né?
2: Pra que procurar? Eu seguro.

0: Band FM, Felipe Rodrigo ignora aqui na hora do ronco.
1: Pega pra mim, vai, dá licença, vai.
0: 7 horas, 12 minutos.
2: Peraí, pô.
0: Pera, sem brigar.
2: Eu vou buscar um pra você.
0: Seu Severino tá chegando aqui, eu não quero ver vocês brigando na frente dele.
2: Ô, de casa!
0: Ô, seu Severino, entra, rapaz.
1: Pra... vai buscar pra mim, quero ver se você vai buscar mesmo.
2: Ô, de casa!
0: Entra, rapaz.
1: Ele pegou leite pra ele, já deu um... Por que que pagaram pra mim?
0: Podia, podia mesmo.
2: Ô, de casa!
0: Pode entrar, tá? É só levantar
2: o pinho. Eu vou buscar pra você, peraí.
0: Que bagunça, gente.
2: O que tá acontecendo aqui?
0: O Pidoncio e o Vinheta discutindo.
1: Oxi.
0: Mas olha que mais. Tu acredita, rapaz?
2: Tu acredita que eu vou meter ele a chibata? Eu quero a ordem aqui, rapaz.
0: Homem, rapaz.
1: Desculpa, seu Severino. Não é aquele só. Eu vou explicar pro seu Severino. O Vinheta tá aqui, o copinho, ó, vazio já. Só tem a palhetinha dentro, ó.
0: Tá.
1: Pegou pra ele no cappuccino, oferece pros amigos.
0: Exatamente.
2: Desculpa, você não tava aqui a hora que eu saí pra buscar.
0: Exatamente.
3: Comedor de jumento.
2: Vamos parar com essa discussão da bexiga, lixa?
0: Vamos parar?
2: Oi. Como é que tá, Tadeu?
0: Tô bem, seu
2: Como é que tu tá? Como é que tava tu? Passei a noite costurando o sul.
0: Costurando?
2: Eita, nós. Tá friozinho, né? Mas não tô acostumado com isso, não, vice.
0: Tu não gosta, né?
2: Ah, tem gosto de calor, tô.
0: A friagem, né? Friagem.
2: Homem. Não, acostumado com lá, né? É calor lá. Lá o frio. Lá, olha, posso falar? Deu 27, 25, já tô de jaqueta lá.
0: Eita, quando a última vez que eu fui visitar meu pai em Palmeira dos Índios, Alagoas.
1: Eita,
0: cheguei lá, rapaz, um calor abafado, meu pai. É, hoje tá mais fresquinho, 27 graus.
1: Olha só,
0: tome!
2: Então, mas é assim mesmo, porque o lugar que é calor, né? Que é verdade, calor, aquele calor que você sai sem a camisa.
0: Uhum,
2: que eu, lá eu tava acostumado, né? Pegava a camisa, jogava no ombro aqui, ó, ia sem camisa. Só que o suor ia. Eita, ia escorrendo aqui, ó. Como suava a bunda aqui, ó. Ó, deixa eu te falar.
0: Fala,
2: seu Tadeu. Tu gosta de dançar, seu Tadeu?
0: Rapaz, gostar é uma coisa, saber é outra, mas eu gosto.
2: É, mas tu já foi num baile, alguma coisa, tu dançou com uma madama?
0: Já dancei. Dancei no prezinho.
1: É, tá lá, dança da bexiga, pai.
0: Mas eu dancei, ué.
2: Que você percebe que você assim, é mais quietão, né?
0: É, sou mais na minha.
2: Forró nunca pensou em dançar, né?
0: Forró, já dancei.
2: Yeah.
0: Já dancei forró.
2: Ei.
0: Como é que eu vou pro Nordeste? Não,
2: é, verdade,
0: não danço forró. Já fui na festa de São Pedro.
2: Lá.
0: É, de Eunápolis, rapaz, de Porto Seguro.
2: Eita!
0: Alô, Band FM Porto Seguro.
2: Eita, mas é bom, né? Eu gosto de dançar, mas sempre uma dama, né?
0: É
2: aquela coisa, do forró, mais arrochada aqui, né?
0: Sim,
2: mas
0: sim.
2: Pode falar?
0: Eita, não.
2: Começo a dançar, rapaz, que a bexiga lixa levanta aquele poeirão.
0: Ei.
2: Aquele chão batido de terra.
0: Sim,
2: rapaz,
0: sim.
2: Rapaz do céu, é só com a bolota do olho branca pra fora quando acaba.
0: Tu dança pra nós ver.
2: Tu quer?
0: Tu dança. Vamos,
2: solta,
0: bora.
2: Solta.
0: Bora então, bora.
2: Tu pega bem aqui, ó. Tu chama ela. Aqui, assim, ó, tu pega aqui, ó.
0: Quem quiser ver, bandfm.com.br. Seu Severino vai dançar forró agora, hein?
2: Vambora. Tu pega e chama a dama aqui, ó. E aí, tu mexe a caixinha e fazer cocô aqui, ó. Oi. Só aqui, ó.
3: Fala, comedor de jumenta.
2: Aqui, aqui é um passinho legal, que é esse passinho aqui, é o passinho da roda gigante, conhece?
0: Como é que é?
4: Forrozeira, tô ficando assuado, tô ficando arriado,
2: aqui, ó. Você pega, vai girando aqui, ó. É da roda gigante. Aí se ela ficar, se a cintura dela ficar tonta, você volta, ó.
4: A gente só deseja passar bem com você, meu bem.
2: Rapaz, posso dizer, chega o zip e fica brilhando. É verdade. Agora quando eu era mais novo, quando eu cheguei aqui em São Paulo, deixa eu contar essa.
0: Diga isso,
2: só pra ir embora que eu tô atrasado, o pessoal tava me chamando no rádio.
0: Diga.
2: Eu cheguei em São Paulo novo. E eu tava, pai, eu posso dizer, eu até nem de leitura eu era bom, nem de leitura. Aí eu lembro que eu tava passando num lugar e li uma placa assim, né? Aí, ó, Forró do Gerson. Falei, vai aqui que eu vou ficar. Falei, não abriu ainda, né? Isso era umas 14 horas, eu fiquei lá e deu 18 horas, não abria, e deu lá Forró do Gerson.
0: Oxi.
2: E nada de abrir. Aí eu bati palma, o cara saiu. Eu falei, rapaz, quando é que começa o forró? Ele falou, que forró? Eu falei, não tá escrito, é Forró do Gerson? Falei, não, Forro de Gesso.
1: Isso! Rapaz do céu!
2: Eu li errado, tu acredita?
0: Ai, infeliz.

0: Band FM, no batidão com Simone Mendes, daqui pra sempre na Hora do Ronco. 7h20 agora. Homem Vinheta, por gentileza, que momento é esse, cara?
1: Momento do ronco.
2: Olha, eu tô muito chateado.
0: Ah, e posso saber por que o senhor está chateado, seu Pedro?
2: Eu comprei um carro, certo? Vou voltar a dirigir e não tem nenhuma empresa que quer colocar no seguro.
0: Ô, gente, por que será,
3: por que,
0: né?
3: Por que será, meu?
2: Perseguição.
0: Palmo distante do nariz.
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0: Segundo, é importante, conta aqui na Band FM na hora do ronco.
1: Palavra-chave, qual é que é?
2: Hoje é de maçã, estão escrevendo errado. Então, maçã. Né, Aninha? Olha lá, a Aninha falou escrevendo errado.
1: Não é possível,
2: que tristeza.
1: Pidons, por gentileza, ensine o ouvinte que não sabe escrever maçã pra mandar a palavra-chave no 11 99991 9197.
2: M-A-M-A. S-S.
1: Obrigado, Pidoncio. Não, valeu, obrigado. Gente, escreve do jeito que você quiser, tá?
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1: 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É a hora do ronco, 7h31, seu Pedro tem ouvinte.
2: Gente, chegou salgadinho, tá? Pra gente parar um tempinho pra comer.
3: Opa!
1: Peraí, meu.
3: Mas primeiro preciso falar com o ouvinte.
1: Fala, tá? Primeiro lá, vamos lá, Ronco.
3: Alô!
4: Alô, bom dia.
3: Bom dia! Quem
4: bom
3: é?
4: Bom dia, Ronco. É o Ronaldo.
3: Ronaldo.
2: Ele é muito no Corinthians.
3: Muito bem. Ronaldo, que parte do corpo você gostaria de colocar no seguro?
4: Dá um bom dia pra rapaziada aí primeiro, Ronco. Bom dia, Ronco.
1: Ô, meu querido, bom dia pra você também.
4: Bom dia, Pidonça.
2: Ô, filho da mãe, tamo junto, bom dia.
4: Bom dia, Jadeu.
1: Muito bom dia, meu querido.
4: Tudo bom? Vamos lá, pai.
1: Amém.
4: Então, a parte que eu gostaria de pôr no seguro é o meu rosto. Em geral, assim, ele não é uma obra de arte, mas é eu particularmente, e já me disseram também, ele é marcante. A parte do olho e a boca em si, assim, são... Eu já ouvi falar assim, são traços não muito comuns.
2: Não, deve ser vesgo.
1: Cala a boca.
3: Não, é marcante, ele apanhou da mulher. Marca pra tudo quanto é lado.
1: Tá cheio de marca. Tem um rosto marcante, olha só.
2: Falou, Brad Crick.
1: Quem?

0: Band FM Panda, eu te seguro aqui na Hora do Ronco, 7h34 agora. Pino, você tá com boca cheia, cara, no meio do trabalho?
1: Peraí, enquanto o Homem Vinheta vai fazendo a abertura...
0: Tá.
1: Eu tô comendo aqui, então,
0: tá bom.
1: Faz aí, Vintão.
0: Vamos lá, Homem Vinheta é Hora do quê?
2: A partir de agora.
0: Meu Deus.
1: Vai mastigando, que na hora que eu terminar mastigando. Você vai ter que fazer.
0: Vai mastigando.
1: Não, tá bom, vai fazendo.
2: Senhoras e senhores, ele está se preparando mesmo com a boca cheia. Não pode falar de boca cheia, viu?
1: Não sei, faz aí.
2: Senhoras e senhores, Pidôncio, com a boca cheia e o momento, vou morrer.
0: Você já tinha terminado de mastigar, cara. Por que você colocou na boca de novo?
1: Ah, então desculpa.
0: Você é muito besta, velho.
1: Ah, agora foi.
0: Muito bem, muito bom.
2: Uma coisa pra você. Sabe o número de crianças que ouvem esse programa?
0: É,
2: que
0: cara.
2: Gostam de você. Você tem que ser exemplo. Você não pode falar com a boca cheia.
0: Daqui a pouco tem criança aí falando com boca cheia.
2: Desculpa.
0: Na hora do almoço, do jantar, com os pais.
1: Desculpa, Jadil.
0: Oi, tá desculpado, Pidôncio.
1: Já engoli.
0: Ah, que nojo.
1: Tem que tirar que tem um dente, né?
0: Escovou o dente com o dedo.
1: Tem que tirar.
0: Ô, Jadil.
2: Vamos lá, Pidôncio.
1: Saudade dessas meninas... Inclusive caíram na roleta, Paulette e Suzette.
0: Ah, adoro, lindas, lindas, fofíssimas.
1: Paulette, são amigas, né? Você sabe aquelas amigas que tem aquela afinidade mesmo, uma contar as coisas pra outra, se abre, né, Jadil? Elas de verdade compartilham as coisas boas e ruins.
0: É isso aí.
1: Isso é amizade.
0: Uhum.
1: Amigo é aquele que não reclama, ah, você não me liga mais. Amigo é aquele que mesmo não ligando não deixa de te amar.
0: É isso.
2: Poxa, Pidôncio, que bonito isso.
0: Caramba.
1: Amigo é coisa pra se guardar dentro do cofre. Ô, Jadil, aí a Paulette e Suzette, elas sempre passearam juntas, foram pra praia, já fizeram muitas coisas juntas, né?
0: Uhum.
1: E a Paulette, ela resolveu um dia, né, falou, chamou a Suzette e falou, meu, vamos sair, vamos caçar. Olha, que loucura.
0: Caramba.
1: As duas bichinhas mais lindas do Brasil, Paulette e Suzette, vamos caçar, vamos caçar. Aí ela falou, mas a minha arma não chegou ainda, tá pra chegar hoje e tal. Ah, eu empresto, eu tenho duas, eu empresto uma pra você. Ah, chegou. Como você sabe que essa arma é pra mim? Porque ela faz pau, pau, pau, pau. Eu estira, dá tiro. Pau, pau, pau, pau. Aí foram pra mata, já deu. A Paulette e Cisete colocaram aquelas roupas camufladas. Mas não sei se camuflou muito, porque a roupa era rosa, claro e rosa escuro.
0: É, aí realmente não tem como camuflar, né?
1: Não dá, meu, numa mata verde. Mas a roupa delas, né, Jadil?
0: Aham. Uhum.
1: E a Paulette com aquela faixinha vermelha do Rambo.
0: Adoro.
1: Na testa.
0: Adoro, adoro, adoro.
1: E elas foram, né, Jadil? Foram pra casa. Aí vai daqui, vai de lá, vai daqui, vai de lá. Ainda bem que não acharam nenhum bichinho, né, Jadil?
0: É,
1: poxa vida. Se bem que tem alguns animais que eles são liberados pra caça, sabia?
0: Aham. Uhum.
1: Aí as duas lá não achavam nada. Aí vai daqui, vai de lá. Aí a Suzette falou assim, Paulette, vamos, já que a gente não achou bichinho, vamos brincar.
0: Olha, vamos brincar.
1: As duas bichinhas, vamos brincar. Tá. A Paulette falou, vamos brincar. Vamos fazer assim, ó. Eu sou a caçadora, a Suzette falou, e você faz conta que você é animalzinho. Você vai passar ali atrás das árvores, aí eu vou disfarçar que eu tô armada e tal, dou uns tiros e você cai e tal. Só pra brincar.
0: Ah, que legal.
1: Aí a Paulette foi e ficou debaixo, atrás das árvores, escondidinha, já deu. Aí sai a Paulette pulando, tipo um... Ele tava imitando um viadinho. Aí a Suzette lá de longe pegou, fez a faz que tava com uma arminha de dedo assim, ó.
0: Tá.
1: Pau, pau, pau, pau. A Paulette se jogou no chão e começou a estrebuchar assim, ó, com a perninha. Sabe? Como se estivesse morrendo.
0: Bela atriz, hein?
1: Nossa, demais. Mas ela foi tão convincente que a Suzette chegou, falou, pelo amor de Deus, Paulette, acorda, é só brincadeira. E ela fingindo, tava morta, né, Jadil? Aí a Paulette abriu um olhinho só, falou, ah, Suzette, para, meu, sai daí, chega dessa brincadeira, acorda, amiga. Aí a Paulette abriu só um olhinho assim, falou, ó, a lei da selva, hein, matou, tem que comer.
0: Que danadinha, né?
1: Que danadinha.
0: Paulão gostou.
1: Ô, Carlão.
3: Muito boa.
1: Você mudou o nome do...
0: Paulão,
1: você mandou...
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1: O carro... Paulão, velho.
0: Ô, Paulão.

0: Band FM, Daniel, Desejo de Amar, aqui na Hora do Ronco, 18 pras 8, agora, gente, bom dia!
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0: Hoje é dia do seguro, a gente quer saber que parte do seu corpo você colocaria no
2: qual,
0: seguro.
2: Qual, qual?
0: Conta aqui pra gente.
3: Bom dia, menino.
4: Bom dia.
3: A parte do meu corpo que eu queria colocar no seguro, com certeza, seria meu cabelo. Eu sou apaixonada no meu cabelo.
0: Olha.
3: Acho ele muito lindo. Eu posso até estar feia, mas se meu cabelo tiver ok, eu tô linda.
2: Ah, que olha legal.
3: Beijos, o Erika de Franco da Rocha. Amo vocês.
5: Vocês se lembram da minha voz? Continua mesmo, mas os meus cabelos, porra, caíram todos.
0: Não, caíram não, pelo amor de Deus.

0: conveniência.
1: Band FM Marília Mendonça. Foi por conveniência aqui na Hora do Ronco. 7h46 agora, seu Pedro. Hoje, nossa pergunta no dia do seguro, qual que é, hein?
2: Que parte do seu corpo você gostaria de colocar no seguro e por quê? Aqui na Band FM na Hora do Ronco.
1: É, palavra-chave qualquer, Pedão, senhor.
3: Maçã.
1: Maçã. Manda maçã, hein? 11999919197. Maçã. Vem falar com a gente.
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4: Eu não sei o que eu faço com você, viu, Pidoncio? Olha, é 7:07 agora. E eu fico na linha, Ronco.
5: Alô?
6: Bom dia, meus amores.
5: Bom dia, quem é?
6: Paula.
5: Ô, Paula, quanto tempo. Tudo bem, Paula?
6: Tudo bem.
5: Que bom. Conta pra gente, Paula, o que você gostaria de colocar no seguro do seu corpo?
6: Ai, a minha boca, a minha língua.
5: Por que a boca, a língua?
6: Porque eu mando bem no karaokê.
4: Olha, ah, cantora. Cantora, que legal, gente.
5: Você vai bem no karaokê?
6: Sim, meu boy adora.
5: Que música você gosta de cantar?
4: Vamos, filha.
6: Ai, eu tô com vergonha.
4: Canta qualquer uma.
5: Qualquer uma.
4: Vai, querida.
7: É que essa música que ela tá falando, acho que não abre a boca ou abre demais.
4: É, essa aí. Eu acho que é outra música.
5: Não.
6: Tem. Assim, ó. Amor da minha vida, daqui até a eternidade.
4: Meu Deus.
6: É. Nossos destinos foram traçados na maternidade.
5: Ah, a língua deve ser melhor que a cantoria, com toda certeza.
4: A hora do ronco! A hora do ronco! Um abraço aí, querida.
5: Abraço, é. Maternidade?

0: Band FM, o Péricles, Ana Castela, simplesmente acontece aqui na Hora do Ronco, 3 pras 8. Agora, vamos girar a roleta de piadas aqui? Vamos embora?
1: Pode tirar, eu não tô muito afim, não, mas...
2: Baiano, barata,
0: tem que fazer, cara.
2: Joãozinho.
0: Tá bom. O seu nome é Trabalho.
3: Tá bom.
0: É pra fazer quando você tá afim.
3: Mendigo,
0: é pra fazer.
3: Namorado,
0: tá bom.
3: Padre, papagaio, pastor, português,
2: religião, profissão, charada.
0: A charada.
1: Charada. Já deu essa que me mandaram. Eu não entendi muito, mas eu vou fazer porque o ouvinte merece credibilidade.
0: É, merece quem?
1: Credibilidade. Inclusive, mandar um abraço pro Valsenir, tá ouvindo a gente na estrada, tá,
0: Jadir? Alô, Valsenir.
1: Ele que mandou. Qual é a semelhança do ato sexual com a porta da geladeira?
0: Semelhança do ato sexual pra porta da geladeira?
1: É, com a porta da geladeira.
2: Pô, o ato sexual com
0: tem?
2: A porta...
0: Tem? Acho que não tem.
2: Semelhança? Eu não sei, sabe, Tadeu?
0: Faça a menor ideia, Pidão, senhor.
1: Os ovos ficam na porta.
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0: Pidão, senhor. Peraí, cara.

0: Band FM, Bruno e Marrone. Deixa na hora do ronco. 8:01, dia do seguro aqui, você vai colocar uma parte do seu corpo no seguro. É, e eu tô abismado aqui com a quantidade de bumbuns, seu Pedro.
1: É mesmo?
0: Sendo bumbuns, colocados no seguro. Eu vou colocar dois bumbum aqui, gente.
2: Coloca.
0: Eu separei dois bumbum aqui, tem um primeiro e um segundo aqui, vamos lá.
3: Bom dia, galera da Band.
1: Bom dia.
0: Bom dia.
3: Pessoal, uma parte do meu corpo que eu colocaria no seguro seria o meu bumbum. Eu sou uma gordinha, mas eu sou uma gordinha de respeito. Olha, meu bumbum, olha, faz sucesso, hein?
0: Olha, o bumbum dela faz sucesso.
1: Cadê? É muita abundância.
0: Mais um bumbum.
4: Oi, meninos, bom dia.
0: Bom dia.
4: Aqui é a Fabiana, do Monte Azul.
0: Ah.
4: Eu colocaria no seguro meu bumbum. Ele parece um pêssego.
0: Ai, um pêssego.
4: Redondinho, lisinho. Até penugem tem.
0: Ai, tem até penugem.
1: E penugem.
5: E o caroço?
0: Ai.
2: É, tem gente que tem dois, viu? O pêssego com dois caroços.

0: Band FM. Dia que Vitor Hugo, beijei a cura aqui na hora do ronco.
1: O quê? A cura, seu Pedro. Você tem que colocar o fone antes.
2: Deu, deu, deu, deu, falhou na hora que ele falhou.
1: Na hora que eu fui falar da cura, o senhor só ouviu metade.
3: Ah, tá bom.
1: É... Hoje é dia do seguro, seu Pedro.
3: É, queremos saber que parte do seu corpo você gostaria de colocar no seguro e por quê. Conta aqui até as 9. Band FM, Hora do Ronco.
1: Palavra-chave, vinheta.
4: Vinheta,
1: é o vinheta.
4: Ele que fala?
1: É, ele que
4: então
1: fala.
4: Vai, se vira vinheta.
2: Maçã, gente.
1: Maçã, manda maçã. 11999919197. Muita frescura. Demais.
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20: Opa, opa, opa.
12: A sua rádio do seu jeito, 8:12. Agora, seu Pedro, hoje é dia do seguro, hein?
21: Alô?
22: Alô?
21: Bom dia.
22: Bom dia.
21: Qual é seu nome?
3: Vanusa.
8: Vanusa, muito bem. Vanusa, hoje estamos falando de pessoas que colocam partes do corpo no seguro. Qual que você colocaria?
3: Eu colocaria meus pés.
8: Os pés?
14: Meus queridos pés que me aguentam de...
8: Vanusa, por que os pés?
3: Porque é uma parte do corpo que é bem elogiada.
8: É mesmo?
3: Sim.
8: Que número você calça?
3: 36.
8: É, o pé pequeno, né? O pessoal, que as pessoas falam dos seus pezinhos?
3: Que meus pés são muito lindos.
21: Você sabia, seu Pedro, existe um mercado na internet de compra de pack de pezinho?
22: Sim, você manda fotos do pé.
21: Sim, o cara é tarado em ver o pé da mulher.
22: É, com o dedão.
8: Você já colocou?
3: Não, tô pensando.
21: Quanto você acha que vale um pack do seu pezinho?
3: Ah, vale bem, viu?
21: Olha aí.
8: Oi, põe aqui o seu pezinho. Vou botá-lo bem juntinho ao pé do meu.
21: Do nada.
8: E depois...

0: Band FM, turma do pagode, Zeca Pagodinho pedindo a conta aqui na hora do ronco.
1: Toma cuidado, você falou em cima do cantor, viu?
0: Então.
1: Finalzinho ele falando, você falou em cima.
0: O que tá acontecendo? Mas se eu deixar pra falar só no finalzinho, vai ficar um buraquinho ali no meio.
1: Dá um corte, fica feio.
0: É, fica feio. Então tem que, né?
1: Então liga pra eles, aperta pra eles pararem de falar no final.
0: Apertar um pouco mais. Vamos lá, Vinhetão.
1: Segunda aula do inglês pra vocês.
0: Professor Pidon, se o Pidunga da Silva, vambora, hein?
2: Ah, gente, criança. Ó. Surpresa, ó. Um pacotinho de salgadinho pra cada um.
0: Opa!
2: Isso.
0: Eu vou ganhar também, professor?
2: Oi?
0: Eu vou ganhar também?
1: Nossa, tá muito gordo.
3: Cara, você já roubou 3 que eu vi.
0: Tá bem, já peguei 6, vou levar pra casa, tá?
4: Você roubou das crianças?
0: Cala a boca, ninguém vai sentir falta.
1: Vamos lá.
0: Vamos lá. Ô, professor, vamos lá porque a Alessandra...
1: Dá uma limpada aqui que ficou cheio de salgadinho.
0: Alessandra!
1: Aqui. Se não limpa isso
0: a
1: aqui...
0: Alessandra!
2: Ilicindre!
0: A Ilicindre quer saber, professor, o significado da palavra but... But.
2: Ô, Jadeu, onde tá? Onde tava? Oi, Aninha, presta atenção. Onde tava eu? Pode entrar, fica à vontade. Casa
0: fica à vontade,
2: é sua.
0: Milena, acaba de entrar aqui no estúdio da Band FM. Uma salva de palmas pra ela.
2: Quem é?
0: Obrigado.
2: Pessoal vendendo jequiti, quer ver? Ô, Jadeu.
0: Fala.
2: Aí, pô. Você já respondeu. Eu ia responder, você já respondeu.
0: O quê?
2: A Milena entrou.
0: Pidoncio? But se associou a Milena? Pidoncio?
2: Não, é que você bate palma, bate.
0: Ah,
2: entendeu?
0: But palma.
2: But palma pra
0: ela. Oh, meu Deus.
1: Meu, não, eu achei Pidoncio. Que você tinha associado.
0: But é bumbum em inglês, Pidoncio. Não tem nada a ver. Não.
1: Até porque.
0: É, tá certa a associação, né?
1: A associação tá perfeita.
0: Foi a Milena que falou, não foi
2: ela mesmo.

0: Band FM. Leandro e Leonardo. Você lembra dessa aqui?
1: Lembro.
0: Sem mim. Meu pai tinha esse vinil aí, ele pediu pra eu levar pra casa do meu tio. Eu levei com a borda de... virada pra baixo.
2: Caiu.
0: Caiu, quebrou exatamente essa faixa.
2: Nossa, seu pai deve ter ficado...
0: Nossa, quase me mata. Ô, Vinheta, hora do quê, cara?
2: Agora é hora do... momento do ronco.
1: Olha, se teria uma coisa que eu gostaria de colocar do meu corpo no seguro, pra que tenha uma validade razoável, minhas pontes de safena e de mamária.
0: Ah, tem que colocar, viu, seu Pedro?
3: É hora do ronco. É.
0: Já tem um tempo, inclusive, né?
1: Um tempinho.
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0: Ele vai agradecer.
1: Espera ele falar.
0: Ele vai.
2: Obrigado a você.
1: Obrigado a você, queridão.
2: Gustavo Mioto, pedido de socorro, versão Band FM de pertinho. 8h26 agora.
1: I need somebody help.
2: Cara, eu não aguento mais. Eu não.
3: Cara, tá difícil.
1: Pede pra sair.
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2: Só me faltava agora a Babi falar de futebol. Aí eu vou pedir as contas, viu? Bom dia, Babi.
4: Tadeu, bom dia. Cheguei aqui nessa quinta-feira com as primeiras informações e vamos falar de futebol. Não! Porque ontem mais alguns times garantiram vaga para as oitavas de final da Copa do Brasil. Cruzeiro, Fluminense, Internacional, Vasco, Santos, Remo, Atlético Mineiro, Mirassol, Palmeiras e o Juventude já estão classificados para as oitavas de final. Juventude, aliás, que eliminou São Paulo ontem, gente. Olha só.
2: Eu já sei.
4: Roger Machado, com isso, já não é mais o técnico do São Paulo. Foi demitido ontem mesmo.
2: Ah, não.
4: Hoje tem mais. Vamos aqui aos destaques. Às 7h30 da noite, o Corinthians enfrenta o Barra. No jogo de ida, o Corinthians venceu por 1-0.
2: Olha.
4: Já às 9h30 tem Vitória e Flamengo. O Flamengo ganhou o primeiro jogo por 2-1.
2: Muito bem.
4: Um beijo, Tadeu.
2: Beijo, Babi.
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17: Oi galera, muito bom dia, ótima quinta-feira. Atenção para trânsito já carregadaço na Avenida Paralela em 2 trechos. O primeiro na região do Trovão.

0: E a partir do CAB até o Miolo Empresarial. Vale a pena seguir pela orla. Tem um pouco de lentidão entre Pituaçu e a Boca do Rio, mas o trecho é mais curto. 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Renata Falcone para a Band FM, a sua rádio do seu jeito.
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9: Bom dia, amiga Mi.
11: Bom dia, Tadeu, tudo bem?
9: Tudo ótimo, e você, como é que você tá?
11: Tudo bem, também, tudo bem, seu Ronco?
13: Bom dia, Milena.
11: Tudo bem com você, Pidoncinha?
14: Tudo ótimo, Mi.
11: E o Vinheta, tá bom?
9: Ótimo, Mi.
11: Então, tá bom, vamos pro nosso papo de amiga.
15: Bom dia, Milena.
11: Bom dia.
15: Bom dia. Gata, me ajuda aí.
11: Oi, diva.
15: Sabe o que acontece lá em casa? Ah. Assim, tudo que meu marido pede, eu faço. Tudo que meu marido pede, eu dou.
9: Eita.
15: E tem hora que eu não quero fazer, e tem hora que eu não quero dar.
11: Ah,
15: que
11: normal.
15: A sua amiga, eu não sei falar não pra aquele homem lindo, maravilhoso.
9: Isso aí,
15: que
9: aproveita
15: eu tenho
9: o homem que você tem. É isso
15: Mas
9: aí.
15: Mas eu queria saber falar não. Você pode me ajudar?
9: Tem que aproveitar, né?
13: Aproveitar, gente. Já tá escassez.
11: É verdade. Concordo com isso, viu? Não tá fácil, não, minha gente. Você, o mercado aí. Olha, eu vou falar uma coisa. É, tá, dá pra sentir que o negócio aí, né, legal, né? Tá muito bom o relacionamento de vocês, mas a gente não é uma máquina, né? Então, eu acho que você não precisa chegar falando pra ele, ai, não quero e tal. Falar, ai, amor, hoje eu quero ficar só agarradinha, sabe? Nossa, tô tão cansada hoje, mas ó, né? Vamos ficar aqui agarradinho, esquentar esse friozinho, ai, que gostoso. O negócio é assim.
9: É, então, senão...
13: Não, fala pra ele o seguinte. Querido, você pediu, eu dei. Agora eu tô com lágrimas nos olhos.
9: Ai, de emoção, né?
13: É
9: emoção.
13: A
9: hora do ronco.

0: Band FM, Júlia e Rafaela Medo, aqui na Hora do Ronco. São 8h38 agora, seu Pedro.
1: Oi.
0: Olhando aqui o Instagram da Band FM,
1: olha direitinho,
0: Band FM. Mandar um beijo pra Danda. Danda, um beijo pra você. Obrigado pela mensagem.
1: Obrigado.
0: A Suzana Paula tá com a gente também. Suzana, um beijo pra você. Silvana Gomes também tá ouvindo a gente.
2: Mandar um beijo. Ontem eu conheci a Ingrid, a Cássia, a Bruna.
3: Lá da Proleste Perdizes, já deu.
0: Opa!
3: As meninas gostam muito da Band FM.
2: Então um beijo pra vocês,
0: viu, menino? Beijo, obrigado pela audiência, viu,
3: obrigado.
0: Gente?
3: Obrigado.
0: Simone tá com a gente também aqui. Mais uma que vai colocar o bumbum no seguro, seu
2: Poxa
0: Pedro.
2: Poxa vida, quanto bumbum, né?
0: E a Vivi também vai colocar o bumbum no seguro. Ah, já seguro pra tanto bumbum,
1: hein? Eu vou abrir a corretora de bumbum, meu. Eu vou ter que falar.
0: Fala. Fala, seu Pedro.
1: Essas mulheres não têm coração, só têm bunda. O que é isso?
2: É, mas quem vê coração não vê bunda.
1: É, e quem vê bunda não vê coração.
2: É, não, na verdade é quem não vê.
0: Calma, peraí, gente, calma.
4: É Guilherme Benuto e Simão.

0: Band FM, Simone Mendes, Guilherme Benuto, manda um oi aqui na Hora do Ronco, 18 pras 9 agora, gente, bom dia.
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0: Muito bem, Hora do Ronco celebrando o Dia do Seguro. Hoje você vai contar pra gente aqui que parte do seu corpo você colocaria no seguro e por quê.
2: Sim.
0: 11 99991 9197.
3: Bom dia.
2: Tadeu,
3: dia.
2: Oi, querido.
0: Muito bom dia, meu querido.
3: Tadeu.
0: Eu?
3: Bom dia.
2: Ronco.
3: Oi. Eu colocaria no seguro as minhas pernas.
0: Olha as pernas dele.
3: As pernas são meus instrumentos de trabalho. Sou motorista de caminhão.
4: Qual é o resto do corpo?
3: Olha. Fábio de Araras.
5: Não esquece de colocar os pés pra poder brecar, hein?
0: Um abraço, meu querido.
6: Bom dia, meninos. Tudo
2: bom
6: bem?
2: Bom dia.
6: Olha, sobre a pergunta de hoje, sim, o que eu colocaria no seguro seria minha boca, mais precisamente meus dentes.
0: Olha.
6: Porque, modéstia à parte, meu sorriso é muito bonito.
0: Olha.
6: Então é uma coisa que eu não gostaria de perder. Um beijo, bom dia pra
0: você. Um beijo, menina.
5: Eu pensei que você mordesse bem.
0: Um beijo, obrigado. Beijo,
7: viu? Bom dia, meninos. Aqui quem fala é a Luana de Mogi.
0: Luana.
7: Então, o que eu colocaria no seguro é o meu coração, porque o São Paulo, ele tá acabando comigo. Se eu não morrer de infarto, nos próximos dias eu não digo nada. Ô, time, tô me sentindo uma corintiana.
5: Ah, vai se catar! Não queira misturar com vocês, com a gente, não, tá? Meu tricolor querido.
0: Ai, que é isso, gente?
5: Campeão do Morumbi.

0: Band FM Sorriso Maroto, não tem perdão, aqui na Hora do Ronco. Beijinho pra Mariana Borges.
1: Ó, Mariana.
0: Que Borges. Adora a balada do Vinheta. Amanhã, sexta-feira, tem,
2: amanhã, viu, Mari? A gente vai te colocar na balada, hein, Borges?
0: Um beijo pra você, Mariana. Seu Pedro, acabou, hein?
1: Ah, acabou, mas amanhã, se Deus quiser, estamos de volta sempre pela Band FM pra todo o Brasil com a Hora do Ronco.
0: Valeu, Vinhetão.
2: Valeu, gente. Grande abraço.
0: Valeu, Pidoncio.
3: Obrigado, você é de coração mesmo. Obrigado.
0: Manhã Show Band FM tá chegando. 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
1: Hoje falamos sobre seguro, parte do corpo, né?
2: É.
1: Aquela mulher era maravilhosa. Saiu do banheiro assim, o marido da cama, a porta pro banheiro aberta e ela resmungando, chorando. Mas falou, que foi, querido? O que aconteceu? Ah, eu não sei. Meus seios são tão pequenos, eu não me conformo, meus seios pequenos, eu queria que meus seios fossem maiores, mas eu tenho medo de fazer uma cirurgia. Mas eu tenho a solução. É muito fácil. Ah, então me fala, qual que é a solução? Pega papel higiênico, pega um bom pedaço de papel higiênico e esfrega nos seus seios que eles vão crescer. Ah, larga! Tô te falando, querido, eu já menti pra você?
0: Sim.
1: Lógico que não. É mesmo? Não, experimenta. Pega bastante papel higiênico e passa nos dois seios. Pegou um monte de papel higiênico e começou a esfregar nos seios. Querido, não tá dando resultado. Na bunda deu.
2: Que caramba, meu.
0: O velório dele é amanhã, viu, gente?
2: Ai.
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0: gente. 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
17: Estou de volta e trânsito bastante carregado agora na Avenida Suburbana, sentido comércio, desde a região de Escada até a ligação Lobato Pirajá. Por isso, você que está saindo agora de Paripicouto, segue em direção ao Acesso Norte, prefira a estrada do Derba, está um pouco congestionada, mas a BR vai estar com trânsito bom e você ganha tempo. Pegue a visão, veja a vida além do volante, se beber, não dirija. Evite celular no trânsito, obedeça a sinalização. Detran e Governo da Bahia. Renata Falcone para a Band FM, a sua rádio do seu jeito.
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0: tá, vamos pra luta? 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
0: Muito bom dia pra você, hoje é dia 14 de maio, turminha que tá aniversariando hoje, muita saúde, muita paz e muita sorte. Lembrando que hoje é dia de São Matias e hoje também é o seu dia de ser feliz. Já preparou aí, ó, os sonhos que você vai correr atrás hoje? É, tira esses sonhos da sua bolsa aí, vamos nessa, viu, da sua caixa, é, do seu coração, e vamos correr atrás pra gente realizar pelo menos um daqueles seus milhares de sonhos que você tem, tá bom? Tá na hora da nossa caixa premiada de hoje. A nossa caixa premiada de hoje tá recheada, tem 100 reais pra você, que você pode te ajudar a pagar uma conta, já pode ajudar pra um happy hour do final de semana, muita coisa boa você pode fazer com 100 reais hoje, fazer a unha, o cabelo, pode comprar um gás, pode pagar uma luz, pagar uma água, fique à vontade, a grana vai ser sua e você vai fazer o que você quiser. Mas a dica da caixa tá aqui comigo, você pega sempre a primeira dica comigo aqui, sempre antes da abertura oficial do Manhã Show, e lá no nosso Instagram, que é o @BandFMSalvador, aproveita, segue a gente lá também, tá bom? Primeira dica da caixa premiada, valendo 100 reais, e você participa pelo 71999476363. A Paulette, da Hora do Ronco, disse que sabia o que tinha na minha caixa. Você não sabe não, Paulette, tá bom? Ó, gente, dica número 1, entro batendo, mas não sou mal educado. É uma coisa que entra batendo, mas não é mal educado, tá bom? Já sabe o que é, 71999476363. Participa aí, tá valendo 100 reais na caixa premiada, e começou!

E vamos para mais um dia? Hoje, 14 de maio. O diploma mais importante da sua vida é ser uma boa pessoa. Não estou falando de perfeição, e você sabe disso. Gente perfeita não existe, e quem tenta ser, cansa rápido demais. Estou falando de algo mais simples do que parece. O fato de não atrapalhar a vida de ninguém de propósito. Por exemplo, não colocar o pé para ninguém cair. Não torcer contra. Não usar o que você sabe sobre alguém para machucar essa pessoa ou azedar algo na vida de alguém. A gente erra todo dia. Às vezes fala o que a gente não deveria falar. Age por impulso, magoa sem querer. Isso é ser humano. Faz parte da vida. O problema não é errar, é fazer isso de propósito. Mensagem linda do escritor Edgar Abenhuse. Para abrir o nosso programa amanhã, show de hoje! E vamos nessa, Brasil!

alegria nunca vai acabar, nunca deixe que ninguém tire o sorriso do seu rosto. Você nasceu pra ser feliz, você nasceu pra vencer hoje, dia 14 de maio. Vamos nessa, que o Manhã Show tá no ar com a caixa premiada, com a Super 6 com prêmios pra você. Vai ter muita coisa boa e o melhor de tudo é você.

0: de Alta, Cidade Baixa, você que tá na Avenida Paralelo agora no engarrafamento, aí também, ó, ouvindo a gente qualquer parte desse planeta, sejam bem-vindos. Galera que escuta pelo aplicativo em outros estados também, muito obrigado pelo carinho. Eu tô no interior do estado, em Feira de Santana, Lagoinhas. Aquele bom dia especial, eu sou Kátia Haulich, vou estar aqui com você no Manhã Show até às 11 horas com muita música, e não tô só não, porque a Cacazinha chegou. Fala, Cacá, opa! Bom dia, opa, opa.
1: Vamos
0: nessa.
1: Quinta-feira. Vamos falar do final da novela Três Graças.
0: Será que essa novela
1: teve audiência ou não?
0: Será?
1: Também vamos falar sobre o Belo.
0: O que é que temos
1: que
0: sobre o Belo?
1: Que engordou 14 quilos. É. Será que foi por causa da novela, gente? E Neymar vai ser convocado ou não para a seleção brasileira,
0: hein? Curiosidade sobre
1: tudo isso. A gente comenta aqui hoje na Band FM.
0: E não tem como não comentar, né? Porque o meu Bahia perdeu. E perdeu de novo pro Remo, gente. Ai, o Bahia só tá remando. Oi, meu Deus do céu. Oi, Lusa, bom dia. Lupio, tudo
2: bom,
0: bem, meu amor?
2: Bom dia.
0: Maravilhosa.
2: Kátia,
0: bom dia.
2: Linda.
0: Você que é linda, Lu.
2: Passando pra dizer que sua energia é contagiante.
0: Obrigada, meu amor.
2: Obrigada, Kátia, por iluminar nossa manhã e trazer essa coragem que a gente precisa pra correr atrás dos nossos
0: sonhos. Ai, meu Deus do céu, que responsabilidade
2: é minha. Você sabe que você faz a diferença do nosso dia.
0: Obrigada, meu amor.
2: Um beijo enorme, que seja um dia incrível.
0: Vai
2: não
0: ser,
2: só pra
0: vai
2: você,
0: ser,
2: mas
0: vai
2: pra
0: ser.
2: Toda a equipe e ouvinte da Band FM.
0: Obrigada, meu amor.
2: Tudo nessa manhã é show.
0: Vamos.
2: Pojuca.
0: Alô, Pojuca, amo Pojuca, você, tá Catinha. Na Band, também te amo, Luzinha. Bom dia. Alô,
3: Clécio
0: Camassari.
3: A gente batendo, mas não sou mais educado. É porta.
0: Será que é uma porta que tá na minha caixa? Haroldo, Bahia perdeu, foi Haroldo.
4: Bahia perdeu mais
0: perdeu,
4: uma
0: Haroldo de Arembepe. É, meu Deus do céu.
4: Um perde, outros ganham.
0: É assim, a vida é assim.
4: E lá se vai.
0: Alô, Silvia, bom dia, meu amor. Tudo bem?
5: Eu tô na Band.
0: Eu também tô aqui na Band.
5: Eu fiquei na caixa, viu? Me ligue.
0: Um beijo pra você, Marinaldo, meu amor. Bom dia.
6: Muito bom dia, Kátia.
0: Tudo bem, Marinaldo?
6: FM, quarta-feira abençoada pra nós, Kátia. Eu tô aqui ligadinho na Band FM.
0: Valeu, meu querido.
6: Na sua caixa do Kátia.
0: Tá certo, Marinaldo.
6: Um abraço.
0: Diga, Erivaldo, tudo bem, querido? Como é que você tá?
7: Entendendo. Kátia.
0: Oi.
7: Você não gosta de mim, né?
0: Ai, quem disse que eu não gosto de você? Eu gosto sim. Sua hora de eu te ligar vai chegar. Fabinho, bom dia, Fábio.
8: Oi, Catinha, bom dia.
0: Bom dia, maravilhoso.
8: Dia.
0: Vamos sim, vamos juntos.
8: Deus abençoe nosso dia, nos dê um dia abençoado.
0: Amém,
8: um dia de
0: amém,
8: paz.
0: Amém.
8: E me liga, eu sei que tem a sua caixinha premiada, viu?
0: Vou pensar no
8: me
0: seu
8: liga,
0: caso.
8: Gatinha, me
0: alô,
8: liga.
0: Maravilhosa.
9: Bom dia, Catinha.
0: Bom
9: aqui é Graciane de Cajazeiras.
0: Alô, Cajazeiras, tudo bem?
9: Estou esperando você ligar pra mim. Eu
0: alô,
9: sei o que
0: Cajazeiras.
9: Tem na sua casa.
0: Gelima de Castelo
10: dia,
0: Branco.
10: Bom dia, Catinha linda.
0: Bom dia,
10: é
0: maravilhosa.
10: Gelima de Castelo Branco. Sempre na sintonia do Manhã Show da Band FM.
0: Obrigada, meu amor. Bom dia
10: Catinha,
0: pra você.
10: Bom dia.
0: Oi, Renil, da Caixa d'Água.
10: Vamos ser um dia maravilhoso.
0: Que seja um dia maravilhoso.
10: Que seja iluminado.
0: Vai ser,
10: né?
0: Meu amor.
10: Hoje, amanhã e sempre o nosso dia.
0: Amém.
10: Um beijo pra você aqui, Renilda, viu? Tô aqui
0: alô,
10: ligadinha.
0: Renilda, obrigada pela audiência.
10: Caixa, não vou tentar.
0: Tente, minha filha. É tentando que a gente consegue nessa vida, né? E vamos começar o nosso Manhã Show com ele, com o Padre Marcelo Rossi, Noites Traiçoeiras, com a participação do Belo, tá bom?
11: Sim.
0: 9:10, bom dia, minha Bahia.
11: Você que está na solidão, você que está na depressão, preste atenção. Sua presença é real. Entregue sua vida, problemas. Fale com Deus.

0: Ele te quer sorrindo. Tenha certeza que ele ama muito você.
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0: Bem demais, o som dos Ferrugem de cantando interessante pra você que tá ligado com a gente nessa manhã gostosa, ouvindo o nosso manhã show da quinta-feira, uma caixa premiada que tá valendo R$100. Já sabe o que tem dentro da minha caixa? Manda o seu áudio, manda o seu texto pelo 719-9947-6363. Aproveita, segue a gente no Instagram, @BandFMSalvador. Me segue também, @Howlash. Tem uma galera nova me seguindo, eu já agradeço com carinho a audiência. Sandrinha no Cabula, sempre ligadinha com a gente, é mamãe do Breno. Ô Sandra, um beijo pra você. O Gil tá em São Cristóvão, tá ouvindo a programação da Band também. O Wellington, tá onde, Wellington?
1: Bom dia, Kátia. Bom dia. Fala aqui, é o Wellington de Narandiba.
0: Narandiba, comigo.
1: Estou aqui na guarda da segunda dica, já que a primeira eu perdi.
0: Você perdeu a primeira dica?
1: Hoje, já que sábado é meu aniversário.
0: Ai, meu Deus do céu. Você é geminiano também? Um parabéns pra você. Tudo de bom, viu?
2: Bom Raimunda. Bom dia, Kátia. Bom dia. Que essa caixa hoje?
0: O que será
2: aqui
0: na minha
2: é Raimunda do bairro de Ilha Amarela.
0: A Ilha Amarela. Dailton do Garcês.
3: Bom dia, Kátia.
0: Tudo bem, querido? Abençoado
3: seja o nosso dia.
0: Amém. Vai ser, viu?
3: Bom dia a você e a todos da Band.
0: Obrigada, meu
3: amor.
0: Meu
3: nome é Dailton, moro do bairro Todas Pombas.
0: Beijo pra você, viu?
3: Aqui na caixa.
0: O Eric também de Catu.
4: Bom dia, Kátia.
0: Bom dia, maravilhoso.
4: Aqui é Eric de Catu.
0: Catu.
4: Motorista rodoviário.
0: A todos os rodoviários de Catu, um abraço.
4: Amiga, eu sei o que tem na sua caixa.
0: Já sabe o Tassis também.
5: Bom dia, Catinha. Aqui é Tassis de Camaçari. Eu tô com o índio aqui, ó. Manda um abraço pro índio aí.
0: Índio, um beijo pra você, um abraço pra você.
6: Bom Clélia. Dia, Catinha. Meu nome é Célia aqui do São Cristóvão.
0: São Cristóvão,
6: estou
0: comigo.
6: Ligadinha na programação. Estou
0: obrigada,
6: esperando a segunda
0: amor.
6: Dica.
0: Boa sorte, Almada,
7: bom
0: comigo.
7: Bom dia, Catinha. Almada de Ilha Amarela.
0: E aí, Yuri? Tudo
7: taxista
0: bem?
7: De Salvador.
0: Um
7: me liga aí,
0: você.
7: Tem a melhor chance aí pra ver se eu acerto essa aí. Essa caixa premiada aí.
0: Eu tô tentando pista. E nada. Danilo, bom dia, Danilão. Tudo bem, querido?
8: Bom dia, Kátia. Que tá falando Danilo dos Santos Rocha Vieira, mora aqui no Parque São Bartolomeu, na sintonia da melhor, das melhores.
0: Obrigada.
8: Ai, que babado forte. Eu sou babado que tem na sua caixa. Liga pra mim, Solonguinho, se eu ganhar essa caixa premiada. Eu dou mil pulinhos, suchação, a lacradora, a gostosa, bonitosa e tesuda.
0: Você é gostosa. Um abraço pra você, Dandan, tá bom?
9: Bom dia,
0: oi, querido André.
9: Kátia.
0: Tudo bem, André? É, prazer falar com você.
9: Dia.
0: Amém, já abençoa, viu?
9: A sua voz, a voz mais envolvente das rádios da Bahia.
0: Ai, que responsabilidade da Catita.
9: Você sempre, minha amiga.
0: Amém, obrigada, André.
9: Já tô ligado que a gente tem sua caixa.
0: Já tá ligado, André?
9: Mas ainda não sei. Só
0: ai,
9: tô ligado.
0: Meu Deus, só tá ligado. Boa sorte. Pensa aí direitinho que tá
2: bom
0: fácil.
2: Bom dia, Cátia.
0: Bom dia, Cris.
2: Uma
0: tudo
2: ótima
0: bem?
2: Quinta-feira pra todos vocês da Band.
0: Obrigada, meu amor.
2: Aqui é Cristine.
0: Oi, Cristine.
2: Eu já sei que tem na sua caixa premiada.
0: Obrigada.
2: Me liga, Cátia.
0: Um
2: você nunca me ligou
0: você.
2: E eu sempre participo.
0: Ai, meu Deus do céu. Se eu pudesse. Gente, se eu pudesse, eu ligava pra todo mundo que pede pra ligar, mas infelizmente é só uma pessoa. Oi, o Erlen.
10: Oi. Tudo bem?
0: Tudo ótimo?
10: Sou o Erlen da cidade de Pojuca.
0: Pojuca, Bahia, motorista de ônibus.
10: Motorista PFD.
0: Ai, que lindo. Obrigada.
10: Todos os dias eu tô ligadinho aí.
0: Obrigada, meu amor.
10: Aí a Band FM.
0: Prazer em falar com você, viu?
10: Ela que me desestressa aí nesse trânsito de Salvador, Bahia.
0: Um abraço pra você, pra todos os motoristas que fazem essa linha
10: aí.
0: Você sabe o que tem na caixa?
10: Hoje.
0: Wesley.
10: Pra acertar essa caixa premiada hoje aí sou eu, viu?
0: Aproveita, pede aí pra todos os passageiros do seu ônibus, né? Sintonizarem aí na Band FM, ficar todo mundo ouvindo a Band que todo dia tem prêmios, viu, Solange?
11: Oi, Catinha. Bom dia.
0: Oi, Sol.
11: Tudo
0: bem?
11: Eu sou de Pituaçu.
0: Pituaçu.
11: Deu bom dia e a todos os ouvintes.
0: Ah, obrigada.
11: Eu sei o que tem na sua caixinha, viu?
0: Você sabe mesmo?
11: Me liga hoje.
0: Tá bom, vou pensar no seu caso. Mas agora a gente é hora de fofoca. Yuri tá ali na minha frente agora. Yuri, deixa eu te falar uma coisa. Você acha, Yuri, que não é um Yuri shake, né? Não é mesmo. Yuri, você acha que o Neymar tem que ser convocado pra seleção?
12: Não. Ele não tem capacidade pra ir pra seleção.
0: E você tem?
12: Também não.
0: Porque
12: ele
0: você
12: tem
0: joga
12: técnica.
0: Futebol? Você,
12: jogo,
0: joga, você
12: jogo.
0: Joga melhor que o Neymar? Você cai menos
12: não.
0: Que ele, pelo menos?
12: Menos que ele, sim. Mas ele tem tudo que o jogador precisa, só que simplesmente ele não tem a resistência de conseguir jogar os 90 minutos.
0: É, eu acho que ele não tem uma responsabilidade diferente, assim. Acho que ele é um excelente jogador, mas ele não leva a sério essa questão aí quando se fala de futebol, assim, de seleção. Eu acho que ele já construiu uma carreira, já é o Neymar, pá! Então, pra ele, assim, não é um grande momento. Acho que pra todos, a maioria dos grandes jogadores não estão levando a sério a seleção brasileira, né?
12: Porque
0: antigamente
12: acho...
0: era um sonho do jogador jogar na seleção brasileira. Hoje eles vão defender outros times lá.
12: Ninguém mais tem amor pela camisa, a resposta é essa.
0: É isso mesmo.
12: Eles ganham muito mais fora do que aqui no Brasil.
0: É, né? E não valoriza aí a pátria, né? Mas vamos nessa aí trazer Cacazinha que vai falar sobre o Neymar e ela vai contar aqui fofocas sobre ele. Fala.
13: E o Neymar, hein, gente? Sempre tá dando o que falar agora em

0: E não foi classificado o Coritiba. Enfim, né? Neymar sempre causa. Ele espirra, todo mundo fala. Você sabe que foi feita uma pesquisa, gente, da agência Content, colocando ali o Neymar como o terceiro jogador do mundo sendo citado nas redes sociais. É isso mesmo, gente. O Neymar é uma potência midiática, a gente sabe disso, né? Mas é o seguinte, o que acontece? Ele só fica atrás no mundo do Messi e do Cristiano Ronaldo. E aí ele é o terceiro mais citado nas redes sociais. Acontece que essa pesquisa aponta que 24% dessas postagens sobre o Neymar são negativas, contra 19% positivas, e o restante são neutras. É isso, né, gente? Enfim, a gente sabe, falem mal ou falem bem, mas estão falando do Neymar, né? E agora eu quero saber, o Neymar vai pra Copa ou não? Você torce ou não? Hein? Hein? Hein? Bom, daqui a pouco a gente volta pra falar dele.
1: Tá bom.
0: O Belo. Parece que ele engordou bastante pra fazer o personagem na novela.
1: Tá na hora.
0: Peraí, me aguarde.
1: Daqui a pouco ele vai ter que tomar canetinha pra emagrecer. 9h27, aquele bom dia especial pra você, que a casinha tá de volta daqui a pouquinho, com mais aí fofocas pra você. Mas antes quero dar uma dica especial nessa quinta-feira. 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E vamos com o Gustavo Lima, inventor de amores. É mais uma no TBT de hoje. 9h27, bom dia, amanhã show até às 11.

0: demais o som dela, da maravilhosa Priscila Senna com Pabllo, Não Me Faça Chorar. Aqui na Band FM, a sua rádio do seu jeito, nessa manhã gostosa. Me conta onde é que você tá me ouvindo. Já vi que tem taxista, motorista por aplicativo, motorista de ônibus, minha amiga dona de casa, aquela minha amiga diarista que tá naquela diária de hoje aí trabalhando e me ouvindo. Obrigadão pela audiência. A turma nos postos de combustível e a turma nas farmácias também me ouvindo, né? Os supermercados.
1: Bom dia, Tati.
0: Bom dia,
1: Valmária. Da Boca do
0: Boca
1: Rio.
0: Do Rio
1: eu
0: tá
1: sei
0: comigo.
1: O que tem na sua caixa. Liga
0: Ai,
1: pra
0: meu
1: mim.
0: Meu Deus do céu.
2: Bom dia, Cátia.
0: Bom dia, André.
2: Bruce da Ribeira.
0: Alô, Ribeira.
2: Tem na sua cachola aí hoje, hein?
0: Oh, meu Deus, é a cachola da Cátia. A cachola da Catita. Jadson, bom dia, Jadson. Tudo bem, querido?
3: Jesus, cara.
0: R$100 a caixa
3: Cátia,
0: hoje.
3: Cátia, eu não consegui ouvir a primeira dica,
0: por
3: não.
0: Por quê, meu amigo?
3: Mais... A segunda e a terceira aí, Cátia. A gente aqui fica ligado, trabalhando e... Obrigado na Band FM.
0: Oh, coisa boa, Jadson, um abraço pra você. Ó, a primeira dica tá lá no Instagram, segue lá, arroba Band FM Salvador, segue a gente lá que tem a primeira dica da caixa. Sandrinha, meu amor, tudo bem, minha linda?
4: Bom dia, coração.
0: Bom dia, coração.
4: Acho tudo... que eu sei que tem dentro da sua caixa.
0: Oh, meu Deus do céu,
5: Catinha.
0: Jô, tudo bem, Jô?
5: Bom dia.
0: Tudo bem, maravilhosa.
5: Deus continue te abençoando. Amém. Oi, Kátia, liga pra mim.
0: Oh, meu Deus
5: eu
0: do céu.
5: Eu sei que tem na sua caixa.
0: Um beijo pra
5: eu
0: você.
5: Eu sou Jucineide de Paripe.
0: Alô, Paripe, tá comigo também ouvindo a Band, quem tá Geilda de Itapuã, sempre ligadinha. Bom dia, Catinha, maravilhosa, adorei ontem me conhecer pessoalmente, mas venho aqui pra te dar um palpite da caixa premiada dessa vez, tá bom? Quero ganhar esses R$100. Ela tá dizendo aqui que o que tem na minha caixa é um prego, tem uma galera dizendo que é prego, será que é prego que tem na minha caixa? Um abraço pra você, Bia Monteiro, teve aqui, conheci, toda cheirosa, maravilhosa, um beijo pra você. Tem a galera também dizendo aqui que o que tem é uma porta, será uma porta que tá dentro da minha caixa? Alô,
6: Catinha,
0: Luan,
6: bom dia. Tô aqui bem? Conectado na melhor de todas, não tem comparação.
0: Ô, oh, meu amor,
6: é
0: obrigada.
6: FM, no meu coração.
0: Oh, uma coisa linda.
6: Catinha, falando em futebol.
0: O que é que você vai falar? Já sei, viu?
6: Tem na seleção um jogador melhor do que Neymar.
0: É mesmo?
6: Neymar não tá na melhor fase dele, todo mundo sabe.
0: Isso é verdade.
6: Mas é referência, é craque, é ídolo. Então ali, só ele já está lá. Ele já vai mudar o astral de todos
0: tu
6: ali
0: acha,
6: ao redor dele. Então claro que o Neymar tem que ir pra Copa.
0: É.
6: O melhor jogador da seleção não chega perto de Neymar. Minha humilde opinião.
0: Tá
6: um beijo e é tudo de bom. É tudo de bom.
0: É, todo mundo conhece o Neymar, né? Eu acho que ele não deveria ser convocado, não. Apesar que também não tem nem nome lá, assim, pra dizer assim. Nem da nossa época, não sei se você é da minha idade, que tinha Bebeto, Romário, Dunga, Raí. É complicado. Ronaldo, fenômeno, né? Mas hoje tem o Neymar, né? Será que ele vai ser convocado? Eu acho que não depende só do Neymar também pra essa taça vir pra gente, pra o Brasil ser campeão. Depende da equipe inteira, né? Não adianta a gente também jogar tudo nas costas do Neymar, que ele sozinho não vai fazer nada, a não ser cair.
7: Carla, bom dia. Carla do Politeama, passando pra desejar um ótimo dia pra você.
0: Obrigada,
7: e todos os ouvintes da Band.
0: Um
7: beijo, Kátia.
0: Um beijo bem gostoso pra você e pra sua família também, ligada com a gente aqui no nosso Manhã Show.
8: Bom dia, Catinha.
0: Tudo bem?
8: Obrigada, tô esperando a segunda dica. Liga pra mim, por favor.
0: Ai, meu Deus
8: do
0: céu.
8: É o meu sonho.
0: É o seu sonho.
8: É ganhar nessa caixinha. Vanusa de Barra do Jacuí.
0: Alô,
8: abraço a todos.
0: Barra do Jacuí. André, tudo bem, André?
9: Bom dia, Catinha. Todo dia eu estou...
0: Oh, todo dia tá ouvindo a Band, né, André Júnior? Vamos trazer aí a segunda dica da caixa premiada aqui na Band FM. Vamos nessa.
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0: Você sabe que tem a segunda dica. Primeiro a gente já deu a segunda dica valendo R$100 aqui na caixa premiada de hoje, desta quinta-feira, tá bom? Dia 14 de maio, a segunda dica. Sou pequeno, mas muito útil. É uma coisa que é pequena, mas é muito útil. 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Aí tem meu colega aqui, Thiago, na minha frente, sabe? Fazendo os stories que tá lá na rede social da Band FM, arroba Band FM, que ele é pequeno e diz que é muito útil também. Será que é ele que tá na minha caixa? Acho que não, né? Eu volto já.
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5: Tô de volta e tem trânsito fluindo melhor na Avenida Paralela, sentido centro, na região do Trobogi e também do Cabe. Mas na chegada em Buí você volta a pisar no freio até o miolo empresarial. Quem segue em direção ao acesso norte para aquele desvio para Luiz Eduardo Magalhães. Outra alternativa, pegue o Step e retorne pela Avenida Professor Manuel Ribeiro. 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
7: Tô de volta aqui na Band FM, a sua rádio do seu jeito. Daqui a pouquinho é a terceira dica da Caixa Premiada, tem a ligação pra você, tá valendo R$100. Participa aí, manhã show tá na...

0: Amado Batista, meu ex-amor, junto com Jorge Matheus, ficou massa, né? 9h53, aquele bom dia especial pra você. Sei que você foi, não viajou num tempo aí, né, Omar? O Marca Taxista, hein? Botava essa música no último volume pra ouvir na época, hein? Com o Amado Batista. Bom demais, já agradecendo o carinho e audiência de toda essa turma que tá participando aqui do nosso Manhã Show, tentando acertar o que tem na caixa. A Paula de Camaçari, hoje o carro dela quebrou, que ela é motorista por aplicativo, né? Aí tá em casa hoje com som no último volume, né? Paula, um beijo pra você, que Deus abençoe a sua vida e que seu carro fique logo pronto pra você voltar um batente, né, minha amiga? Oi, meu amor. Oh, tudo bem, Antônio Beraldo?
1: Bom dia,
0: maravilhoso.
1: Antônio Beraldo na cena.
0: Na cena mesmo.
1: Cabo, mais dois Salvador. Garrafamento aqui, outro ali.
0: É assim mesmo, é desse jeito.
1: Fluxo vai, quinta-feira gostosa de TBT.
0: Tamo junto e misturada. Dolores tá em Simões Filho, tá me ouvindo. Bom dia, Catinha. Cheguei tarde, hoje estava dormindo, dormi um pouquinho mais, mas já tô te ouvindo, tá bom? Moniquita Cristina do Engenho Velho de Brotas. Nete.
2: Oi,
0: Netinha, tudo bem, meu amor?
2: Oi, Cátia, tá falando aqui, é Nete, hashtag arroba Fortalece.
0: Um beijo pra você, pra Nete, mim, que fortalece.
2: É o que entra batendo, você pedir licença?
0: É o que? Me conte.
2: É coração.
0: Tá frio, Nete, não é coração.
3: Bom
0: Oi,
3: dia,
0: Luciana.
3: Catinha.
0: Tudo
3: Tô
0: bem, meu amor?
3: Ligadinha na Band FM.
0: Obrigado pela audiência.
3: Já sei o que tem dentro da sua caixa, viu?
0: Luciana de Camaçari, Adriana. Tudo
4: Olá,
0: bem, Adriana?
4: Olá, Cátia. Bom dia.
0: Bom dia, meu amor.
4: Quinta-feira pra todos nós.
0: Pra você
4: aqui,
0: também.
4: Cátia, me liga. Sei o que tem dentro da sua caixa, viu?
0: Você
4: Quero
0: sabe?
4: Ganhar esse Pix, Cátia. Tô precisando.
0: Boa
4: me liga,
0: sorte
4: Kátia.
0: Pra você,
5: dia,
0: Sônia.
5: Catinha.
0: Bom dia, Soninha.
5: Aqui é Sônia de Camaçari.
0: Alô,
5: viu?
0: Camaçari. Tudo bem,
5: Tô
0: Soninha?
5: Obrigada no seu programa.
0: Obrigada, meu amor.
5: Eu já sei, Cátia. O que tem nessa caixinha?
0: Ai, meu Deus, boa sorte pra você,
6: Bom
0: Francisco.
6: Bom dia, Catinha. Aqui é Francisco de Assis de Suarana Velha.
0: Suarana Velha.
6: Me coloque nesse sorteio da caixinha premiada, por
0: Ai,
6: favor.
0: Ai, meu Deus do céu. Boa sorte pra você, Ilma. Tudo
7: Bom
0: bem,
7: dia, Cátia. Aqui é Ilma Castro, minha amiga.
0: E aí,
7: Como é
0: maravilhoso.
7: Que tá?
0: Tô ótima.
7: Felicidade hoje aí.
0: Obrigada, meu amor.
7: Rapaz, me liga aí, rapaz. Você não escuta nem mais meus áudios,
0: É
7: rapaz.
0: Mesmo, homem. Eu escuto sim, é porque é muita gente.
7: Manda abraço aí.
0: Imagina a gente dar conta. A gente dar conta dessa audiência que só faz crescer aqui a Band, o pessoal de toda a nossa Bahia, né? Mas a gente tem todo o carinho por cada um de vocês. E o que a gente puder pra estar respondendo, a gente vai fazer pra responder todo mundo, tá bom? 9h55, vamos fofocar um pouco com a Cacá, porque agora ela vai falar, sabe, sobre quem? Sobre Belo. Belo Misael, da novela Três Graças, que já tá na reta final. Parece que o Belo engordou muito. Será que foi por conta do papel? Me conte aí, Cacá, vá.
8: Belo, ele mesmo, gente. Ele esteve ontem no programa da Ana Maria Braga. E o Belo decidiu falar sobre o corpo dele. Por quê? Porque o Belo engordou, né, gente? Quando ele tava com a Graciane, lembra? Ele tava todo malhadão e tudo. Aí ele foi fazer o teste da novela. E ele mesmo que disse isso, tá? Foi fazer o teste da novela, já tava todo feliz só de fazer o teste, né? Não sabia se ia ser aprovado. E daí ele chegou pro diretor da novela, que é Três Graças, né? Diretor Luiz Henrique Rios. E falou, olha, eu vou tentar dar uma emagrecida aí, uns 3 quilos, tá? Até a hora de gravar. E o diretor, Luiz Henrique Rios, virou pra ele e falou assim, não precisa emagrecer não, pelo contrário, esse personagem, o Misael, você pode até dar uma engordadinha ali de 8 quilos. O problema foi que Belo engordou 14 quilos, é isso mesmo, gente, 14 quilos. E ele falou mesmo que foi a correria de show, a correria de gravação, essas coisas todas. O Belo também contou uma curiosidade, eu não sei se você sabia, eu não sabia, mas o apelido Belo, né, porque o nome dele é Marcelo Pires, o apelido Belo veio de criança, né, da adolescência, na verdade, porque ele gostava de namorar várias meninas ao mesmo tempo, né? Duas, três, uma
0: garanhão.
8: Namorada aqui, outra ali, nenhuma sabia da outra, aquelas coisas todas, né? E uma mãe de um amigo dele virou e falou o seguinte, ó, ele é o Belo, né? Ele é o Belo, tá sempre com menininha e tudo. E aí foi que ficou o apelido dele, Belo. É, ele disse que não tá mais assim, namorando que nem, né, um louquinho. Mas a gente sabe que o Belo já aprontou muito, né? A verdade é essa. Agora tá lá namorando com a Rayane. Enfim, daqui a pouco a gente volta, é pra falar dessa última semana realmente aí de Três Graças. Será que a novela é um sucesso de audiência? Vamos comentar sobre isso. Me aguarde.
0: Estamos te aguardando. Quanto ao Belo, ele tem um nome de Belo, mas eu não acho ele tão Belo, mas é um grande artista que eu sou muito fã, que é o Belo. Maravilhoso, né? Só não é Belo, lindo, assim ele não é tanto, né? O Nene Castro tá acompanhando a gente, tá lá em São Paulo, acompanhando a Band FM Salvador pelo aplicativo. Deixa um abraço pro Thelmo Soró, que tá na cidade de Taparica também acompanhando o nosso programa. Dá Silva tá me ouvindo, a Brisa Leixo, a filha do meu querido Joel. Alô, Joel Costa, sua filha tá me ouvindo, Joel. O Tarsis Pereira também tá ouvindo a gente. Tiago disse que sua filha é linda, viu, Joel? Lissandro, meu amor, um beijo pra você. Faz aniversário nesses dias aí, Lissandro. Tudo de bom, muita saúde, muita paz, muita sorte. E a Manuela Alves, que é a cunhada do Luan Dias. É, Manu, um beijo pra você. Vamos nessa com o Tarsis do Acordeon, meia-noite. Olha, que os dias estão passando tão rápido. Daqui a pouco já é meia-noite, né, Tarsis? Ele que morou na Marcha do Sapateiro, Brasil.

0: Ana Castela. Tava uns rumores em alguns sites de fofoca que parece que os dois estavam se reaproximando. Será que vai rolar aí de novo? Gustavo Mioto e Ana Castela? Será, gente? 10 e 8, aquele bom dia especial pra você que tá acompanhando o nosso Manhã Show de hoje. Muito obrigado pela audiência. Eles que vão estar, né? No São João da Bahia, se apresentando em diversas cidades da Bahia. Ana Castela e o Gustavo Mioto. Tem cidade que vão estar juntinhos até, só não é no mesmo dia, tá bom? 10 e 8, tá na hora da terceira dica da Caixa Premiada. Já agradecendo a audiência e o carinho de todos vocês que estão participando com a gente. Deixa eu abrir essa caixa pra dar a terceira dica e já fazer a ligação.
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0: Tá valendo 100 conto pra você na sua quinta-feira. Dá pra fazer um montão de coisa. Até pra tomar uma brejinha no finalzinho da tarde, né? Aquela geladinha, com aquela véu de noiva, hein? Ó, a terceira dica de hoje da Caixa Premiada. Tem uma cabeça e um corpo fino. É uma coisa que tem uma cabeça e tem um corpo fino. Não vai pensar coisa ruim, não, viu? Não vai pensar essa cabeça maldosa que você tem. E hoje eu vou ligar pra quem? Eu vou ligar pra um ouvinte que participa comigo sempre. E eu nunca tive essa oportunidade de ligar pra ele, que é o Sérgio. O Sérgio, ele é de São Caetano. É ouvinte do Manhã Show, tá sempre participando. E se ele atender, ele vai levar pra casa e acertar. Ele vai levar pra casa 100 reais hoje na Caixa Premiada. Primeira chamada. Alô, de primeira.
2: Bom dia, Caixa.
0: Bom dia, Sérgio. Tudo bem, meu querido?
2: Tudo ótimo, melhor ainda.
0: Você fala de onde, meu amor?
2: Agora eu tô trabalhando.
0: Você trabalha onde? Você me conte aí onde você trabalha. Você trabalha com o que, Sérgio?
2: Eu trabalho na coleta, na Limpurbe. Presta serviço à Limpurbe.
0: Ah, presta serviço pra Limpurbe. Tá sempre ouvindo a Band, não é isso?
2: Sempre, todo santo dia. Eu e meus dois colegas aqui, Diego e Marco.
0: Um abraço, eu admiro muito o trabalho de vocês, né? Pra quem não sabe, vocês é muito importante para a qualidade de vida das pessoas, deixa a nossa cidade limpa, enfrenta diversos obstáculos no dia a dia, mas tá aí, ó, firme e forte. Às vezes a gente reclama da vida e não sabe o que certas pessoas passam também, trabalham feliz. Eu vejo o áudio que você manda aqui pra gente, feliz da vida, querendo acertar. Então, um abraço pros meninos que trabalham nessa coleta de lixo aí com vocês, tá bom? Dizer que é um prazer, o Manhã Show tá falando com você. Hoje eu tô torcendo muito pra que você acerte e ganhe esses 100 reais. Sérgio, quem são essas pessoas na foto com você no WhatsApp?
2: Ah, é meu pai e meu filho.
0: Ah, seu pai e seu filho. Seu filho é lindo, seu papai também, viu? Você é casado, Sérgio?
2: Obrigado. Casado, sim.
0: Qual o nome da sua esposa, sua digníssima?
2: Fernanda. Primeira dama chama Fernanda.
0: Um abraço pra sua primeira dama, Fernanda. Tudo de bom pra ela. Prazer falar com você. Sérgio, você já sabe o que tem na minha caixa, Sérgio? Não me responde ainda. Calma,
2: o colega
0: calma.
2: Matou na primeira aqui.
0: Foi mesmo? Então você vai ter que dividir essa grana com ele, né, Sérgio?
2: Vou dar 5 reais a ele.
0: Só 5, Sérgio? Que divisão é essa, rapaz? Era bom você comprar uma caixinha de cerveja pra fazer a festa todo mundo aí, né? Ou você pagar o almoço dos meninos, rapaz? Que é isso? Isso é se você...
2: Vou pagar uma merenda pra ele.
0: Vai pagar uma merenda, tá bom. Um abraço. Vamos nessa, Sérgio, vou te perguntar.
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0: O que é que tem na minha caixa, Sérgio? Me conte aí.
2: É o prego.
0: Você tem certeza que é um prego que está na minha caixa, Sérgio?
2: Absoluta.
0: Você sabe...
2: tem cabeça e o corpo fino.
0: Você sabe bater na cabeça do prego com martelo?
2: Martelar.
0: Sabe martelar.
2: Meu colega sabe mais aqui, que ele já foi carpinteiro, mas eu tenho a senha também.
0: Ah, você tem a senha também, isso que importa. É. Então, Sérgio, deixa eu te falar uma coisa, você acabou de faturar 100 reais! 100 que trabalha limpando a nossa cidade, galera da Limpurbe aí ouvindo a gente. O Sérgio acaba de faturar 100 reais e vai dar 5 conto apenas pro amigo, Sérgio. Obrigado pela participação, tá bom, Sérgio?
2: Vou comprar um sonho pra ele,
0: Vai comprar um sonho pra ele, Sérgio?
2: É.
0: Só pra ele não, pro outro também. É Diego e quem? Qual o nome do outro?
2: O outro já pega a ponga normalmente mesmo.
0: Já pega a ponga normalmente, né? Sérgio, vai mandar beijo pra quem, meu amigo? Fique à vontade. Você acabou de faturar 100 reais na caixa premiada.
2: Todos os ouvintes, minha esposa e meu filho e meus colegas de trabalho também, um abraço.
0: Tá bom, quando puder apareça aqui pra eu dar um abraço em vocês, tá bom? E parabéns pelo trabalho lindo que vocês exercem aqui na nossa cidade. Nossa produção vai entrar em contato, um beijo. Sérgio, faturou, a galera que trabalha na limpeza de Salvador, faturou 100 reais aqui na Caixa Premiada, vai dividir com os amigos. Que prazer falar com você, Sejão, se deu bem, então não acumulou, tá bom? Amanhã eu tenho 100 reais na Caixa Premiada pra você participar na sexta-feira. Continua aí com a gente, eu volto já com a Super 6 e tem chapinha de cabelo pra você.
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6: Trânsito carrega agora no entorno do Dique em direção aos Barris, saindo da Avenida Bonocô. Se você tá vindo do Acesso Norte, vale pegar o Vale do Gunjá e depois a Vasco da Gama para chegar mais rápido no seu destino. 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
10: Tô de volta aqui na Band FM, a sua rádio do seu jeito, pra você de toda a nossa Bahia, de todo o Brasil, você que sintoniza a 104.3 pra ouvir o nosso Manhã Show. Hoje é quinta-feira, Brasil. A sua rádio do seu jeito, tá na hora da Super 6.
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10: Muito bom dia, 10 horas e 16 minutos. Eu sou Kátia Howlett, tô com vocês até as 11 aqui no Manhã Show da Band FM. E tá na hora da Super 6. Ó, nosso querido ouvinte aí, ó, o Sérgio, trabalhador da Limpurbe aí, faturou R$100 aqui na programação da Band FM. Na Manhã Show de hoje, acertou o que tinha na nossa caixa premiada. Tá feliz da vida, vai dividir com os colegas. Se deu bem, ó. Tchau, um abraço pra Cirlei de Lima. Cirlei de, meu amor, um beijo pra você, pra Giovanni, seu esposo, e pro seu papai, que ensinou você a ouvir rádio, que eu tô sabendo. Ela me mandou um vídeo aqui do papito dela, ouvindo a Band. Manda o nome dele pra eu mandar um beijo forte pro seu papai, tá, Moci Lady e Arembepe, acompanhando a programação da Band. Ó, na Super 6 de hoje, eu tenho uma super prancha de cabelo pra você. Que tá uma chapinha de cabelo, pra você passar no cabelo e ficar bonitinha, ficar lindinha, ficar maravilhosa. Gostou da ideia? Então escolhe sua música preferida. A música 1 é do Felipe Amorim, Eu Vou Na Sua Casa. A música 2, Zé Neto e Cristiano, Cadeira Cativa. A 3, a Maiara e Maraí, Quem Sente Saudade Sou Eu. Música 4 do Pixote, Primeira Noite. A 5 do Luan Santana, Olho Marrom. E a 6 do Suel, com a Mávila, Tomara. Qual das 6 músicas você, minha maravilhosa, tá afim de ouvir de novo aqui na Super 6 da Band? Levar essa chapinha pra casa, ó. Se for os homens aí que participam e ganha, já tá pra mulher, né? De presente aí, né? Dia dos Namorados tá chegando. Então capricha, já garante o presente aqui na Band FM, a sua rádio do seu jeito. Valdomiro, um beijo pra você, que é o papai desse leijo, que tá com rádio aí, ó, na cabeceira da cama, ouvindo na Catinha. Seu Valdomiro, muito obrigado pela audiência, um beijo pra o senhor, tá bom? Muita saúde, muita paz e muito obrigado pela audiência. Você tem uma filha maravilhosa. Vamos com o Felipe Amorim?
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0: come.
1: Eu tá como bom? Tudo, ouro. Tá. Ouro, você tá de uma semana pra mim. A foto, Tayana de Brotas escolhendo Suel e Marvila, votando na música 6. Tem também o Andrezinho,
2: bom motorista dia, pro aplicativo. André, Valéria. Eu vou ficar com a música do Pixote.
1: Pixote, Margozinha tá comigo
3: bom
1: também.
3: Dia,
1: bom dia.
3: Margo Itapuã, Margo. Minha, número 4.
1: Beijo. Beijo pra você. Tatiane Carvalho, do Alto do Peru, também tá me ouvindo. Tem a Lu. A Lu não, a Nete que fortalece, que tá retada com a vizinha. O que foi que a vizinha fez? Me conta aí, Nete.
4: Oi, Kátia, bom dia.
1: Ah, não, esse é o Danilo.
4: Esse aqui é Danilo do Santos.
1: Ô, Danilo,
4: Nossa,
1: tudo bem, Danilo?
4: Sou morador aqui do Parque São Bartolomeu.
1: São Bartolomeu. Oi.
4: Ontem não deu pro nosso Bahia,
1: não
4: né?
1: Não deu mesmo,
4: mas
1: né? Remou
4: eu
1: Bahia.
4: Vou ficar na Super Series de hoje.
1: Com quem?
4: Com Suel.
1: Suel.
4: Essa música 6, viu?
1: Tá
4: no
1: bom.
4: Top 6 aí da Rádio Band. Maravilhosa.
1: Obrigada.
4: E gostosa. Tem essa pranchinha. Ela fica linda, bonita.
1: Bonita e gostosa.
4: Elegante, denobrante. A gostosona, a babardérrima.
1: Ai, meu Deus do céu. Fala, Nete. O que foi, Nete? Me conte.
3: Aí
1: a vizinha falou o quê?
3: Inventou de dizer que era coração.
1: É, eu não prego, né? Que tinha na caixa, né?
3: Eu ia falar o prego. Eu falei, é prego, é prego.
1: É.
3: Ela, não, é vento ou coração. Eu peguei cair na besteira que ela falou.
1: Tá vendo, rapaz? Vizinha, vizinha. Oi, meu amor. Um beijo
3: agora
1: pra você.
3: Agora que a Nete fortalece de novo.
1: Um beijo.
3: Eu tô matando cachorro a tapa.
1: Ai, meu Deus, não mate não, mulher. Pelo amor de Deus, o bichinho...
3: Vou na 3. Vou na música 3.
1: Um beijo pra você, Nete.
3: Veja lá o que Deus quiser.
1: Ai, meu Deus do céu. Tem que sair mesmo, viu? Deixa um abraço aqui pro ganhador aí da caixa premiada, que é o Sejão, faturou a caixa, mandou até a foto dele dos meninos aqui, os trabalhadores guerreiros do nosso Brasil, aquele bom dia especial pra vocês, obrigado pela audiência. Tem mais uma maravilhosa, Simone,
5: bom
1: tudo
5: dia,
1: bem?
5: Bom dia, Catinha.
1: Bom dia, Simone.
5: É Simone Vasconcelos de São Cristóvão.
1: Prazer,
5: toca pra
1: sim.
5: Mim é de Suel aí, por favor.
1: Você gosta, Suel é maravilhoso,
5: beijos,
1: né?
5: Irmão, boa semana para todos da Band FM.
1: É, Liana de Sussuarana também tá comigo, né? Liana, maravilhosa.
5: Bom dia, bom dia, Catinha, bom dia com Jesus, aqui é sua ouvinte, número Eliana Ribeiro de Sussuarana Velha. Sábado é o aniversário do meu filho, viu?
1: Olha,
5: tá fazendo 20
1: quero
5: anos.
1: Quero bolo, viu?
5: Quero que você mande sábado parabéns pra ele, viu?
1: Tá
5: um
1: bom.
5: Beijo, Catinha.
1: Um beijo pra você. Dolores quer saber quando eu vou ligar pra ela. Em breve, Dolores. E vamos nessa, né? Música 4 na Band.
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0: horas da música, o Suel cantando com ela, com a Mávila. Tomara, hein? 10h36, muito bom dia pra você. Tá rolando Manhã Show até as 11 por aqui, Katia Howlett. Muito prazer. Gosto demais de fazer parte da sua vida, tá bom? Você que tá em casa, no trabalho, onde quer que você esteja. Alô, meu querido André Luiz, bom dia. Bom dia. Diga aí, André, tarde, qual a melhor? Qual a música que você escolhe, André?
1: Música 2.
0: Bom música 2, um beijo pra você. Marcelo Rodrigues tá na Liberdade, tá me ouvindo. Marcelão, votando na música 4, né, Marcelo? Um beijo pra você, pra sua família, meu amor. Muito obrigado pela audiência. Sempre ligado. Tem outra maravilhosa aqui participando
2: comigo. Bom dia, Catinha.
0: Bom dia.
2: Paz, amor e alegria.
0: Amém, meu amor.
2: Toca pra minha música 6.
0: Música Rose.
2: Top. Rosa, beijo, né, no coração. Bom dia, bom dia.
0: Bom dia, meu amor. Um beijo pra você, pra sua família. Obrigadão pela audiência. Oi, Kátia. Quero ouvir Suel. Amo essa música. Ele com a Marvila cantando. É bom demais. Solange de Pituaçu também votando aqui. Maiara e Maraísa. Tem Arlete da Cidade Nova que tá me ouvindo. Ô, Arlete, Terezinha, esqueci de você não. Terezinha, tem outra maravilhosa que tá lá no Instagram, que falou comigo também, que é a Noélia. Noélia, meu amor, um beijo pra você, obrigado pelo carinho. Sempre aí ligada comigo, né, Noélia? A turma do Grupo Arruda e Sal Grosso também, obrigado pela audiência. Deixar um abraço aqui todo especial pra meu querido Isaac Rodrigues, personal de Jauá, tá aí na sintonia. Ô, Isaac, um beijo pra você. E ó, na Super 6, escolhe sua música preferida, tá valendo pranchinha de cabelo. Música 1 do Felipe Amorim, Eu Vou Na Sua Casa, 2 do Zeneto e Cristiano Cadeira Cativa, a 3 a Maiara e Maraísa, a 4 do Pixote, a 5 do Luan Santana e a 6 do Suel com a Mávila. Qual das 6 você quer ouvir de novo? 719-9947-6363.
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3: 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O
8: trânsito volta a piorar na Avenida Paralela sentido centro, entre a região do Imbuí e o Miolo Empresarial. As primeiras informações dão conta de acidente nas proximidades da Avenida Tancredo Neves. Tá vindo do CAB, segue em direção ao Acesso Norte, você ganha mais tempo desviando para a Avenida Luiz Eduardo Magalhães, onde você encontra a pista livre. 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

0: 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Tô de volta aqui na Band FM com o resultado da Super 6 de hoje pra você, dia 14 de maio. Parabéns pra você! 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
0: Agradecendo o carinho, a participação de todo mundo aqui na Super 6. Todo mundo escolhendo sua música preferida, né? Participando aí pelo 719-9947-6363. Deixa eu mandar um abraço, meu querido Edna Alves, da Estrada Velha do Aeroporto, sempre ligado. Joelson Registeira. Alô, Joelson. Um beijo pra Adailton Menezes. Alô, Adailton. Um beijo pra você em São Cristóvão. Grande fisioterapeuta, sempre ligado com a gente. Quem tá ouvindo também é o Júnior Oliveira, brigadão pela audiência. Júnior, Verônica, ô Verônica Valoar, grande jornalista, cheiro pra você, maravilhosa, que saudade de tu também, menina, tá bom? E toda essa turma que participou aqui da Super 6, votando na música, tem aqui o Alessandro que também participou, quem mais participou aqui comigo, deixa eu ver o nome dessa, Lupio também participou, direto de Pojuca, Lúcia, netinha linda, é seu neto, é sua filha, que coisa mais linda, beijo pra você. Quem participou aqui comigo também é Liliane Lobão, da Boca do Rio, toda essa turma boa participando. A música mais votada de hoje, vou tocar pra vocês, mas quem se deu bem e faturou uma super prancha de cabelo é a Geilda de Jesus. Final do telefone 6612. Alô, Geilda de Jesus. 6612. Final do telefone, faturou uma prancha de cabelo. Se deu bem. A música mais votada de
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0: Deixa apaixonadinha todos os dias. Meus melhores ouvintes, galera do saque aí, ó. 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Obrigadão pela audiência. 10h50, faltando 10 minutos agora para as 11. Daqui a pouquinho tem mais uma história maravilhosa, encantadora. Do Quem Ama Não Esquece, mas agora tem fofoca com ela, com a Cacá Novelas, que tá sempre brilhando aqui, ó. Essa nave do sucesso. Vamos falar agora da novela Três Graças, que tá nos seus últimos capítulos, né? Será que essa novela foi um sucesso mesmo? Foi graça ou foi sem graça? Me conta, Cacá.
1: Três Graças, gente. Novela das 9 da Globo chega ao seu final amanhã, né? A novela foi bem, você não via ninguém falando mal dessa trama, né? Particularmente eu gostei e via o povo comentando na rua, vejo o povo comentando na rua. Acontece que em audiência não foi tudo isso mesmo não, tá, gente? Tipo, Vale Tudo conseguiu chegar ali aos 30 pontos em São Paulo e bem, e Três Graças ainda não conseguiu essa proeza. Então, Vale Tudo, que a gente ficou meio com raiva do final de Vale Tudo, teve mais audiência, foi mais comentada. Enfim, Três Graças só não perde em audiência para aquela novela flopadíssima de Mania de Você, lembra? Nossa senhora, é até difícil lembrar dessa novela. Enfim, a novela foi realmente muito ruim. Mas a Globo está muito satisfeita com essa novela. Eu, particularmente, também acho que foi um novelão. E aí teremos o final de Ferete, de Arminda. Ferete realmente vai tentar matar Gerlucci, só que não vai conseguir, será preso pelo Paulinho, vai ficar na cadeia. E aí passa-se o tempo, ele fica doente na cadeia e ele vai precisar de remédios da Fundação, que agora chama Três Graças e não mais Fundação Ferete. A sorte é que os remédios agora não são falsificados, né? A Arminda, ela vai ser presa também, mas ela vai alegar que ela tem uma saúde mental debilitada. Com isso, ela vai conseguir sair da cadeia, ficar na casa do Rogério ali, sendo cuidada. Mas a gente vê que é só uma farsa dela, que ela não tem problema algum. Samira, ela é presa e se arrepende de todo o mal que ela fez. Agora, também tem Lucélia, é a vilã que morre. Morre atropelada pela Arminda. É isso, gente. Eu quero saber se você gostou dessa novela, se você assiste ou não. Um beijo, meu povo, e até amanhã. Tchau, tchau.
0: Comecei a assistir na etapa final, tô até gostando, tá bom? Cacá, um beijo, até amanhã. Vamos de Pabllo, porque homem não chora.

0: demais o som dele do Murilo Huff aqui na Band FM, grande Murilo Huff, ele que vai estar no Cama Forró em Camaçari, junto com o Pablo também, que vai estar por lá, e toca muito aqui na Band FM, uma das músicas maravilhosas. Deixa eu mandar parabéns meu amigo querido, meu ex-vizinho Cleito Arapiraca, do bairro do Imbuí, que tá aniversariando hoje. Cleitão, tudo de bom pra você, muita saúde, muita paz, muita sorte, que Deus abençoe a sua vida sempre, tá bom? Quem tá com a gente também é a Cíntia, Cíntia Lindona, um beijo pra você, maravilhosa. Catinha vai ficando por aqui, mas volto logo mais a partir de 1 da tarde, com mais uma edição da Super 6, e hoje no Da Play, quem vai estar por aqui é o Matheus Borges, tá bom, gente? Continua com a gente, que vem aí mais uma história linda do Quem Ama Não Esquece. Não sai daí, não!
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4: Boas notícias em relação à Avenida Suburbana, sentido comércio, só tem agora um trechinho de lentidão em plataforma e também no Lobato, mas não tá tão carregado. Já não compensa o desvio para a estrada do Derba, o trânsito fica pior lá e você ainda encara outro congestionamento na BR-324 antes da ligação Lobato-Pirajá. 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

0: você, muito prazer, eu sou a Milena e a partir de agora começa o nosso programa Quem Ama Não Esquece. Esse programa que a gente espera tanto para começar, porque é hora de aprender, de se emocionar com as histórias que são contadas aqui. Histórias de vida, histórias reais que as pessoas compartilham com muito carinho aqui com a gente fica tão feliz quando a gente recebe a sua história aqui, porque a gente cria um laço de amizade, né? E é esse laço que a gente quer criar com você. Através do 11 999919197, você manda uma mensagem e a gente começa uma conversa. E a sua história, sendo aprovada pela produção, pode ser a próxima a ser a estrela protagonista aqui do Nosso Quem Ama. E é muito legal ouvir a sua história no rádio, viu? Então, manda sua mensagem aqui. Quem sabe ela não é a próxima. Hoje, na história de hoje, a gente vai falar com o Lauro. Ele conta a história dele pra gente. E a história dele vem falar de culpa. É, porque às vezes, uma única escolha feita num momento errado é o suficiente pra colocar em risco tudo aquilo que parecia impossível de destruir. Então agora, ele é muito bem-vindo no nosso Quem Ama Não Esquece de hoje. Ô Lauro, vem contar a sua história pra gente.
1: Na Band FM, Quem Ama Não Esquece. Tem coisas nessa vida que a gente não conta porque ninguém perdoa. E tem coisas que a gente não conta porque nós mesmos não nos perdoamos. Eu conheci a Bruna quando eu tinha 21 anos. Ela trabalhava numa clínica odontológica, que ficava perto do escritório onde eu fazia estágio. Naquela época, eu me lembro muito bem que, nas primeiras semanas, eu inventava qualquer desculpa só para passar na frente da recepção e falar 2 minutos com ela. A Bruna sempre teve um jeito tranquilo. Ela era sossegada, meiga, e se transformou na minha pessoa preferida de todo esse mundo. Eu demorei para ter coragem para chamar ela para sair, mas quando eu consegui, foi para nunca mais me afastar. A gente deu muito, mas muito certo. Nós namoramos por 4 anos e foram os 4 anos mais incríveis da minha vida. Não era um relacionamento de rede social, de postagem, não era nada perfeito. Era vida real, sabe? E quando eu pedi ela em casamento, eu tinha certeza absoluta do que eu estava fazendo. Certeza que eu nunca deixei de ter. O nosso casamento nunca foi perfeito mesmo, mas sempre foi forte. Forte. De verdade. A gente se respeitava muito. E acho que isso vale mais do que qualquer paixão, sabe? A Bruna virou a minha prioridade em todos os sentidos possíveis. Era pra ela que eu ligava primeiro quando acontecia qualquer coisa boa. E era dela que eu queria ouvir opinião quando alguma coisa estava dando errado. Eu gostava de tudo nela. Da companhia, até das coisas sem graça da vida, sabe? Sei lá, ir no mercado com a Bruna era melhor do que sair sozinho pra qualquer lugar. Ela sabia quando eu estava preocupado, mesmo sem eu falar nada. Sabia quando eu chegava cansado só pelo jeito que eu fechava a porta de casa. Teve fases em que eu estava atolado de trabalho, estressado, perdido da cabeça, e ela sempre dava um jeito de deixar tudo mais leve. Nunca foi aquele amor exagerado de filme, de novela. Era o tipo de amor que permanece. E eu acho que eu percebi isso de verdade depois que a nossa filha nasceu. Olha, eu lembro da primeira vez que eu vi a Bruna segurando ela no colo. Ainda na maternidade. O cabelo bagunçado, cara de cansada, sem maquiagem. E mesmo assim, foi uma das cenas mais lindas que eu já vi na minha vida. Ali eu tive uma sensação muito clara de que eu tinha construído exatamente a família que eu sonhei desde moleque. A nossa filha nos aproximou ainda mais. A Bruna virou uma mãe incrível, daquelas que fazem de tudo pelos filhos. E eu tentava acompanhar na mesma medida. Eu sempre fui muito presente dentro de casa e eu gostava de participar de absolutamente tudo. A verdade é que eu tinha orgulho da vida que a gente tinha construído. orgulho da mulher que dormia do meu lado. E é justamente por isso que tudo o que aconteceu depois seja tão difícil de suportar para mim. E não aconteceu nada de uma vez. Foi acontecendo aos poucos. A Bruna começou a reclamar de um cansaço, umas dores no corpo sem explicação. Mas no começo, a gente achou que era uma bobagem, sabe? Coisa do dia a dia. Filho pequeno, trabalho de casa, responsabilidades novas. É normal estar sempre esgotado. Só que começou a piorar. Teve uma noite que ficou marcada na minha cabeça, porque foi a primeira vez que eu me assustei de verdade. A gente estava em casa, jantando na cozinha, e a Bruna só mexia na comida.
2: Nada, tá tudo bem.
1: Bruna, olha pra mim, você tá pálida.
2: Eu? Deve ser impressão sua só.
1: Não é. Fala a verdade, vai.
2: Eu tô cansada, Lauro. Mas cansada de um jeito estranho. Calma, não precisa fazer essa cara.
1: Que cara?
2: Essa cara de que alguma coisa ruim tá acontecendo. Eu tô bem.
1: Ela chegou até a dar um sorriso, mas não foi um sorriso tranquilo. Dava pra perceber. Ela também estava ficando com medo. Depois disso, a gente decidiu procurar um médico. E aí vieram os exames, consultas, mais exames, mais consultas, médico atrás de médico. E eu comecei a perceber que a Bruna estava tentando parecer mais forte. E ela fazia isso mais por mim do que por ela mesma. Coisas que eu só fui entender depois. Mas ela pesquisava tudo escondido, lia os resultados antes de me mostrar e chorava no banho achando que eu não ia perceber. Até o diagnóstico realmente chegar. Graças a Deus, não era nada assim terminal. Não era o fim do mundo. Mas era uma doença autoimune que mudaria completamente a rotina dela dali pra frente. Tratamento pra vida toda. E aí, muita medicação, crises inesperadas, acompanhamento constante. E eu lembro perfeitamente da volta pra casa naquele dia. A Bruna ficou o caminho inteiro olhando pela janela do carro, sem falar nada. E aí, no meio desse caminho, desse trajeto, ela me perguntou se eu achava que as coisas iam mudar demais pra gente. Eu queria muito proteger a minha esposa. Queria falar que não, que nada ia mudar. Mas não era verdade. A gente sabia disso. A partir daquele dia, eu assumi naturalmente o papel de homem forte da casa. Um marido paciente. O cara que dizia que ia ficar tudo bem, mesmo sem saber no que acreditar. E eu fiquei, de consulta em consulta, de farmácia em farmácia, de madrugada em madrugada. Fiquei do lado dela pra tudo. Teve uma vez que eu encontrei a Bruna chorando sozinha, na lavanderia de casa, porque ela não estava conseguindo terminar de arrumar tudo, de lavar roupa, estender. Ela tomou um susto quando me viu.
2: Desculpa, eu tô muito sensível.
1: Imagina, você não precisa me pedir desculpa por estar cansada.
2: Eu tenho medo de virar um peso pra você, Laura. É esse meu medo.
1: Meu amor, para com isso, vai. Olha aqui, vai ficar tudo bem, calma.
2: Mas esse começo tá sendo muito difícil. Os médicos nem conseguem acertar minha medicação. Parece que não funciona, que não melhora.
1: Você ouviu eles falarem? Demora. Demora pra todo mundo, demora mesmo. Mas vai dar tudo certo.
2: É, eu só tô com medo. Vai passar.
1: Olha, aquilo me destruiu de um jeito que eu não sei nem te falar, viu? Porque a Bruna nunca foi um peso, nunca. Só que a verdade é que enquanto ela adoecia fisicamente, eu comecei a me desgastar por dentro de um jeito que eu não tava nem percebendo direito. Talvez até seja difícil de alguém entender, sabe? Alguém de fora não consegue sentir o que a gente sente. E eu comecei a sentir medo. O tempo inteiro. Medo do futuro. Medo dela piorar. Medo de não dar conta. Medo da nossa vida a nossa vida nunca mais voltar a ser leve. Porque aquela doença não afetou só a vida dela, a rotina dela. Ela entrou dentro da nossa casa. Entrou na maneira como a gente fazia planos, até nos momentos bons, sabe? Sempre tinha um pingo de preocupação. Se a Bruna saía para jantar comigo e sentia uma dor diferente, a noite acabava. Se ela acordava indisposta, o clima da casa mudava inteiro. Tudo passou a girar em torno do... Como é que será, hein? Como é que será que ela vai acordar hoje? Como é que será que ela vai reagir? E olha, eu nunca falei isso para ninguém, viu? Muito menos para ela. Porque parecia errado um homem saudável reclamar enquanto a própria esposa estava tentando aprender a viver com uma doença, a conviver com tudo aquilo. Então, eu fui engolindo tudo. Engoli o medo, o cansaço, até a pressão de precisar ser forte. Eu acho que foi aí que eu comecei a me perder, sabe? Sem perceber. Eu estava vivendo com um nó no peito, com uma angústia que... E aí não deu. Foi assim que tudo aconteceu. Uma viagem que apareceu numa semana particularmente ruim. A Bruna tinha passado dias reagindo mal a uma medicação nova, praticamente sem sair da cama direito. A nossa filha estava sentindo aquela tensão toda dentro de casa também. Estava mais manhosa, mais grudada na mãe, mais sensível comigo. E eu me sentia culpado por absolutamente tudo o que acontecia. Culpado por não conseguir melhorar a situação. Culpado por me sentir cansado. Culpado até por tentar, às vezes, me distanciar daquela situação, daquela pressão. Até que meu chefe falou que uma feira... Estava acontecendo uma feira no interior e ele pediu para que eu fosse junto com outros representantes da empresa. Eram só 2 dias. E eu até pensei em recusar por causa da Bruna. Mas ela insistiu para eu ir. É, a minha esposa. Falou que eu tinha que ir porque sabia que era importante lá no meu emprego e eu sempre fui um bom profissional. Ia ser bom para mim. Nessa viagem, a Camila também estava. Uma colega do meu trabalho, mas... Também uma pessoa com quem eu e a Bruna tínhamos uma relação pessoal. Nada de melhores amigos, mas alguém que a gente convivia, que chegava até a frequentar minha casa. O marido dela era um cara muito legal. E eles tinham uma filhinha da idade da minha. Então, às vezes, a gente saía para comer uma pizza, fazer um churrasco, um jantar, enfim. Nunca aconteceu nada demais. Nem um clima, nem um olhar, nada. Mas nessa viagem, eu não sei dizer o que aconteceu. Foi numa noite, depois do jantar. A gente ficou ali conversando, eu bebi um pouco, ela também. E eu comecei a desabafar sobre a minha situação de casa. Do cansaço, falei da preocupação. Ela me ouviu, também começou a falar que passava por alguns problemas. E aí, talvez eu devesse ter encerrado aquela conversa e subido para o meu quarto, no hotel. Eu tinha que ter levantado e ido embora, lembrado que a minha esposa estava em casa, doente. Mas tem decisões erradas que começam muito antes do momento em que elas realmente acontecem. Eu queria explicar que tudo o que aconteceu... De um jeito que fizesse sentido. Mas não faz. Não teve paixão, não teve declaração nenhuma, não teve meses de conversa escondida, não teve. Ali eram só 2 pessoas que estavam emocionalmente cansadas, vulneráveis, até bêbadas. 2 pessoas que de forma errada estavam próximas. E ali... A gente acabou cruzando uma linha que não deveria ser cruzada. Eu lembro da Camila segurando o meu braço, enquanto ria de algumas coisas que eu estava falando. Lembro até de um silêncio estranho e de olhares que... Você sabe, Você me entende, né? Lembro principalmente do momento em que eu comecei a perceber que aquilo estava indo pro lugar errado. E mesmo percebendo, eu não parei. Nós subimos pro meu quarto, sem falar nada. E aí aconteceu. E quando aconteceu, foi muito rápido. Rápido o suficiente para acabar logo. Mas foi longo o suficiente para destruir tudo dentro de mim. Porque o problema não foi só ter traído a minha esposa. Foi ter traído a mulher que estava em casa tentando aprender a viver com uma doença. Ter traído a mãe da minha filha que estava ali lutando contra todos os diagnósticos. E aí, você sabe, né? Que vem pesado. Ter traído alguém que confiava em mim de um jeito que talvez eu nunca mereci foi muito forte. E o pior de tudo é que no segundo seguinte eu já sabia que aquilo não tinha sido um erro qualquer. Tinha sido o tipo de coisa que muda. Muda a forma como você olha para si mesmo. Eu praticamente não dormi naquela noite. Assim que a Camila saiu do meu quarto, eu sentei naquela cama de hotel e fiquei olhando para o nada, tentando entender em que momento eu tinha virado aquele homem. Eu lembro até de ter pegado meu celular umas 10 vezes para ligar para a Bruna, porque eu queria ouvir a voz dela. Eu queria conversar com ela. Eu queria até pedir perdão. Mas eu não tive coragem. Era tarde também, e aí, no dia seguinte, quando eu acordei, com a consciência mais do que pesada, estragada, detonada, eu mal consegui olhar na cara da Camila. A gente praticamente fingiu que nada tinha acontecido. Só que dentro de mim, parecia que alguma coisa estava apodrecendo. A viagem acabou e eu voltei para casa me sentindo o pior ser humano do mundo. Quando eu abri a porta e a minha filha veio correndo me abraçar e a Bruna apareceu logo atrás. Meu Deus do céu. Ela até estava melhor naquele dia, estava mais corada, mais animada. Isso só piorou tudo, porque eu olhava para minha esposa e só conseguia pensar que ela não fazia ideia de quem eu tinha me tornado. Mas ela percebeu na hora que tinha alguma coisa errada comigo. E eu decidi que aquela era a hora de contar tudo. Eu não ia arrastar. Eu não ia levar aquilo adiante.
2: O que foi? Deu alguma coisa errada por lá?
1: É, aconteceu, Bruna, e eu...
2: O que foi?
1: Eu preciso te contar porque... Porque eu não quero... Eu não quero arrastar isso, sabe? Olha, eu te amo, viu? Eu te amo muito, eu... Eu fiquei com uma saudade tão grande de você. Tão grande.
2: Ai, seu bobo. Eu também tava.
1: Eu olhei pra ela, olhei nos olhos dela, de verdade. Olhei pra mulher que teve do meu lado pra tudo e em todos os momentos. Olhei pra mulher que estava tentando reaprender a viver dentro do próprio corpo. Pra mulher que confiava em mim completamente. Eu não consegui. Não consegui destruir ela naquele momento. Então eu fiz a pior de todas as escolhas. Eu menti, eu não contei. E isso foi pior até pra mim do que eu tinha feito até. Desde aquele dia, eu nunca mais consegui ficar em paz dentro da minha própria casa. Porque a traição acabou naquele quarto de hotel. Mas a culpa não. Eu continuei vivendo. Eu continuei trabalhando. Continuei indo nas consultas com a Bruna, brincando com a minha filha, jantando em família, tentando parecer normal, mas eu já não era mais o mesmo. Eu não sei exatamente em que momento eu deixei de ser só um marido, um pai, um homem comum e virei alguém que carrega duas versões de si mesmo dentro da própria casa. Eu não sei, mas mas a versão que a minha esposa conhece. E a versão que eu escondo dela todos os dias é a versão que mais me incomoda, sabe? Porque o que mais me incomoda nesse momento, o que mais me destrói, é justamente isso. A Bruna ainda me olhar com amor. Ela ainda segura na minha mão nas consultas, ainda me agradece por estar do lado dela. Fala para os outros que eu sou um homem bom, e toda vez que ela faz isso, eu sinto como se estivesse enganando a pessoa que menos merecia ser enganada nessa vida. E é isso, né? Olha, eu não vou tentar me justificar. Não existe justificativa bonita, não existe traição compreensível. Existe só um momento em que você cruza uma linha que jurou que nunca cruzaria, mas cruza, mesmo assim. E foi uma única vez. Única. E talvez seja exatamente isso que me enlouqueça mais. Porque não existia um caso. Não existiu paixão. Não existia uma história. Existiu uma noite. Uma péssima escolha. E uma grande consequência. Que eu vou carregar pro resto da vida. Às vezes eu penso em contar, em colocar tudo para fora, em aceitar perder meu casamento, minha família, a confiança da mulher que sempre esteve comigo. Porque eu sei que eu ia perder tudo isso. A Bruna nunca, mas nunca, jamais, em hipótese alguma, aceitaria. Mas aí eu olho para ela, tentando se manter forte no meio de uma doença que já mudou completamente a vida dela. E aí eu me pergunto, será que eu tenho o direito de destruir esse pouco de segurança emocional que ela ainda tem só para aliviar a minha consciência? E essa pergunta não me sai da cabeça. Porque no final das contas eu não sei o que é pior. Continuar mentindo ou acabar com a mulher que eu mais amo nesse mundo contando a verdade. Ainda mais na situação em que ela se encontra. E agora, todos os dias da minha vida, eu acordo com essa mesma pergunta. Uma pergunta que não sai da cabeça. Uma pergunta que fica presa na minha garganta. Eu conto ou eu destruo tudo tentando aliviar a minha própria culpa? O que é que eu faço, hein?

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É o Bryan Adams com Please Forgive Me aqui no nosso Quem Ama Não Esquece de hoje. Que história, hein? Que situação que o Lauro se encontra. É difícil, porque ele tem essa questão dessa culpa. E essa história, ela chama atenção, porque ela não fala só sobre traição, né? Mas do desgaste emocional. O Lauro ama a Bruna, mas a doença mudou completamente a rotina deles. Deixou esse abalo psicológico. E o erro aconteceu num momento de fragilidade, impossível, mas o mais pesado é isso, é a culpa. Ele passa a viver dividido entre contar a verdade e destruir a mulher que ainda ama, ou esconder tudo e carregar esse peso sozinho. É uma história que faz a gente refletir sobre a pressão emocional, escolhas erradas e as consequências de um único momento. E você, o que você faria? Você contaria tudo para sua esposa, para o seu marido, vamos se colocar nos dois lugares, mesmo sabendo que ela está doente, que ela pode não te perdoar? Ou você acha melhor e mais justo ser sempre verdadeiro? 11 999919197. Eu espero seu comentário na história do Quem Ama Não Esquece de hoje.

flor e o beija-flor no nosso Quem Ama Não Esquece de hoje. A história do Lauro, o que você acha dessa história? Através das nossas redes sociais, @BandFM, você comenta e também pelo nosso WhatsApp. É o 11 999919197.

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0: Do seu jeito, 20 minutinhos pro meio-dia. Hoje estamos contando aqui a história do Lauro. Para você que ligou o som agora, você que acaba de sintonizar a Band FM aí, a história é a seguinte: o Lauro, ele tinha um relacionamento muito bom, sempre teve um casamento perfeito, sempre amou a esposa, mas aí a esposa foi diagnosticada com uma doença, teve um problema de saúde. E as coisas na casa dele deram uma pesada na questão emocional, no dia a dia, na rotina. Ele foi para uma viagem de trabalho e acabou caindo em tentação, traiu a esposa. Só que quando ele voltou, ai, a consciência pesou, a culpa veio. E ele não tá conseguindo viver bem com isso. Só que ao mesmo tempo, a esposa dele também não está bem de saúde. Ele não sabe se ele conta ou se é melhor ele ficar quieto. Pela questão da saúde da esposa, ele pode deixar ela muito pior. O que você faria no lugar do Lauro? O que você acha que ele tem que fazer? 11 999 919197, você comenta a história de hoje.
1: Boa tarde, Milena.
0: Boa
1: tarde. O que eu tenho a dizer para esse homem, que ele não nem precisa contar, porque o sofrimento que ele vai causar nela, ele já está sofrendo. Então sofra sozinho, meu filho. Você não fez isso, agora pague por seus erros. E espero que você consiga se perdoar, né? Porque viver com a consciência pesada é a coisa mais terrível que a pessoa pode ter.
0: É verdade. Nossa, gente, é horrível, né? Você sabe que você tá fazendo coisa errada ali, você sabe que você fez coisa errada, e qualquer hora, imagina só se escapa alguma informação, alguma coisa também.
2: Eu acho que ele deve contar a verdade pra mulher. Porque se ele se arrepende do que fez e não vai fazer novamente, para ele ficar em paz e ter esse perdão, pra ele conseguir seguir em frente, ele tem que contar a verdade. Porque senão ele vai adoecer com essa mentira.
0: É, tem essa questão também, né? Como é que ele vai viver em paz? Tem a questão que ele pode deixar ela mal, mas como é que ele vai viver em paz também? Mas a verdade é que ele foi caçar também problema pra vida dele, né? Ei, Laura, sua situação é muito difícil, mas eu quero saber de você, você que tá ouvindo a gente, qual é a sua opinião em relação à história de hoje? Além do telefone, pelas nossas redes sociais, você também comenta a história de hoje.

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0: obrigada, São Paulo.
1: Band FM, Maiara e Maraísa, não abro mão. Aqui no Quem Ama Não Esquece de hoje, o Lauro, o que, que ele tem que abrir mão? De ser verdadeiro? Ou pensar na saúde da esposa, no casamento dele? Foi o que ele falou no meio da história, né? Tem um momento que ele fala, ela não aceitaria. Imagina só. É difícil. A situação do Lauro, gente, é difícil demais. 11 999 919197. Qual é a sua opinião? O que o Lauro faz?
2: Bom dia, Mi. Eu sou a Alessandra Mourinho aqui de Arujá.
1: Oi,
2: eu acho que ele não deve contar, não. Porque a saúde dela é frágil. E se ela tem uma piora e vem a falecer, aí ele ia carregar a culpa da morte dela. Deixa como tá. Melhor não mexer com coisa séria.
1: Um beijo, Lê. Obrigada pela sua participação, pelo seu comentário. A Duda Santos está falando, você tem que contar, não para aliviar a sua culpa, isso não tem nada a ver com você, e sim porque ela não merece viver na mentira. Lá no nosso Facebook, a Josiane Mello está falando, e a traição destrói anos de convivência. E mais, o pior castigo de um traidor é viver com a mentira e com a insegurança, porque o traído sabe que uma hora a conta dele vai chegar. É verdade, hein? Gente, não adianta. A conta chega de uma hora ou de outra, ela sabendo ou não. Esse é que é o problema, né? A gente colhe as consequências dos nossos erros.
3: Bom dia, Milena. Bom dia, Murilo.
1: Bom dia.
3: Cleiton de Guarulhos. É muito fácil a gente tentar julgar o Lauro, né?
1: É.
3: Errar, todo mundo erra.
1: Uhum.
3: Foi no momento que ele estava fragilizado, foi no momento que ele estava carente, precisando um pouco de atenção, tentando esquecer um pouco de tudo que estava acontecendo. Isso foi mais uma válvula de escape que aconteceu na vida dele, do que uma coisa que ele tivesse pensado. Eu acho que ele tem que se conformar. Não é o momento dele falar mais nada pra ela, porque vai acabar piorando a situação dela, que ela vai poder achar que tá sendo rejeitada, que tá sendo um transtorno na vida dele. E como ele ama muita esposa e ama a família, errar é humano. É ele pedir perdão a Deus, a partir de agora, se dedicar mais ainda à família.
1: Ah, tá certo, amigo. Obrigado pelo seu comentário aqui. Mas é difícil demais, né? Porque a questão de viver na mentira, gente, nossa, é carregar esse peso silencioso todos os dias, mesmo que ele esteja evitando aí mais dor, mais sofrimento, né, pra outra pessoa. Ele vai viver com medo, ansiedade, fora essa questão da paz, que vai ser difícil dele ter. O que você acha, hein? 11 999 919197. Você comenta a nossa história também através das redes sociais, @BandFM. E o Lauro? O que o Lauro faz, hein?

0: Band FM, é o Jorge Mateus, nocaute. Pelo amor de Deus, Jorge Mateus, o que o Lauro faz da vida dele? Um momentinho só, vamos ver o que tá acontecendo aqui, gente.
1: Porque conta ou não conta?
0: Apareceu.
1: Conta ou não conta, né? Então, aí eu, a única coisa que eu acho nessa história é assim, eu também acho que não tem que contar agora, mas por que que fez, né? Essa história, então, eu tive um deslize, então, pensa bem antes de fazer uma bobagem dessa, né?
0: Momento de fragilidade.
1: Aí essa historinha aqui eu acho que não cola. Vai fazer? Faz, assume a responsabilidade. Fiz, errei, agora... Ah, mas foi num momento que estava frágil, um momento... Gente, isso é coisa que se faça em momentos de fragilidade. Tudo bem, fez, assume a responsabilidade e aí é uma outra história. Eu acho também que não deve contar agora, não.
0: Se for não assim, né? É todo mundo com chifre, né? Porque não, a vida adulta não tá fácil, não.
1: Ah, qualquer desculpinha eu tenho pra fazer bobagem? Vou fazer qualquer bobagem daí, né?
0: Exatamente, meio dia 7 agora.
1: Vamos lá, gente, tá no ar o É da Sua Conta. 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
1: Verdade. 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
1: 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Amanhã a gente se fala de novo aqui nesse mesmo horário com É da Sua Conta. Valeu?
2: É isso aí, Murilo, Milena e nossa audiência. Beijo pra vocês.
1: Beijo, até amanhã. Valeu.
0: Um beijo pra você, Alê. Bom, esse foi o nosso Quem Ama Não Esquece de hoje, então. Vou aproveitar pra deixar um beijo aqui pro Divo. Eles que são de Santa Rita do Sapucaí, lá em Minas Gerais, o Jeremias. Beijo, Jeremias. Legal. Tá todo mundo ouvindo lá
1: muito
0: no comércio,
1: bom.
0: Na loja.
1: Muito bom, muito bom.
0: E eu quero
1: bom.
0: Falar
1: obrigado
0: com todo mundo do Brasil também, uma coisa muito importante, porque vão começar os sorteios das nossas cestas com guloseimas. E um par de alianças de ouro.
1: Legal, né?
0: Pra você que tá no romantismo
1: muito
0: aí.
1: Muito bom.
0: Pra você contar pra gente a sua história.
1: Conta.
0: De amor, de superação, de vida.
1: Legal. Como é que faz pra contar, então? Pode mandar e-mail pra gente.
0: Pode,
1: né?
0: Mandar e-mail ou pode mandar agora no WhatsApp aqui pra mim uma mensagem pelo 11 999919197. Muita gente manda assim, eu quero contar, mas não sei por onde começar. Eu te ajudo.
1: Boa, a Milena tá lendo tudo que chega aqui, tá ouvindo o seu áudio, é ela mesma que vai falar com você. Então manda, conta a sua história, de repente você ganha um presente também da Band FM, certo?
0: Coisa maravilhosa, a história de hoje novamente na reprise, no Band Love, 10:30 da noite, nas nossas redes sociais, YouTube, Spotify.
1: Boa.
0: E muito mais, né, Murilo?
1: Beijo, até amanhã, Milena.
0: Até
1: tchau,
0: amanhã.
1: Gente.

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5: Às vezes você tá aí, né? Vivendo o seu dia, trabalhando pra caramba, tá no trânsito, tá em casa, fazendo aquela comidinha gostosa. E aí você para e pensa assim, ó. Ai, que bom seria ouvir aquela música que eu gosto. Nossa, essa música, eu gosto dela porque eu vivi um momento com uma pessoa que aí tocou essa música, ou assim, essa pessoa cantou essa, cantava direto essa música pra mim. Sei lá, me conta uma história que você tem com essa música. 11999919197. Aí você contando a sua história, é lógico que eu atendo o seu pedido musical. É uma troca das boas, fala a verdade, vai.
7: Boa tarde, Milena, eu sou a Evani.
5: Oi, tem
7: uma linda música, que ela é a música das minhas recordações, a música das minhas lembranças.
5: Olha.
7: Foi quando eu conheci o meu esposo no metrô. Eu tava passando na catraca, eu esbarrei com ele ali. Ali deu
5: Nossa,
7: um namoro.
5: Mulher.
7: E depois veio o casamento. Foi a música do KLB, A Dor Desse Amor.
5: Que
7: eu
5: legal.
7: Tava escutando essa música de fone de ouvido.
5: Amei.
7: Então, toca aí pra mim, Band FM, que eu quero recordar as minhas lembranças.
5: Ai, que coisa mais linda, menina. Negócio de filme, né? Esse negócio de esbarrar a pessoa e ela virar seu marido depois. Eu amei a sua história, Evanir. Um beijo!

0: Romance Rosa no Minha Música Minha Vida pelo 11 999919197. Você pede sua música e conta pra gente aí, qual história você tem com ela, hein?
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0: Imagina só a hora que você ouviu o seu áudio aqui. Você falando aqui, você pedindo aquela música pro seu mozão, fazendo aquela homenagem. Ah, é tão bom minha música, minha vida, por causa disso. Você pode não só pedir a música, porque isso é muito pouco. A gente quer saber mais de você, mais da sua vida, com aquela história legal que você tem em relação a essa música. Que a música tem esse poder, né, gente? Eu não sei você, mas eu fico arrepiada com algumas músicas. Me trazem algumas sensações. E só pela voz, pelo instrumental. Agora, tem algumas músicas que tocam lá no fundo da alma da gente, que fazem a gente recordar pessoas e momentos que ficaram inesquecíveis, e elas podem ficar aí eternizadas através dessas músicas. E é isso que eu quero saber. Qual o momento que te faz lembrar da sua música preferida? Ou então, qual é a pessoa?
2: Oi, Mi.
0: Oi.
2: Boa tarde, tudo
0: Boa tarde.
2: Bem?
0: Eu tô bem, você?
2: Mi, eu quero te falar uma coisa. Eu quero ouvir uma música
0: Fale
2: que
0: tudo.
2: Me faz lembrar muito de um grande amor que já não se encontra mais aqui. E o
0: sim.
2: último dia que eu dei um abraço nele, foi o último abraço que tocava essa música. E ela Olha. Me lembra muito isso. E me faz reviver aquele último abraço. A música é do Bruno Marrone. Por um minuto.
0: Que lindo, eu vou tocar a sua música agora, meu amor, um beijo, viu? Obrigada pelo seu carinho, obrigada pelo seu pedido. E você, quer pedir sua música aqui também? Tô esperando sua mensagem.

0: Band FM, é o Thiaguinho Desencana pra gente encerrar muito bem o Minha Música Minha Vida. Quero agradecer a você que me fez companhia hoje. Nossa, muito obrigada. É tão bom estar aqui conversando com você. Obrigada pelo seu carinho. Amanhã tem muito mais. Inclusive hoje eu fiz uma reflexão muito legal que a gente para pensar, às vezes, não tá num dia muito legal, né? Essa vida nossa é difícil demais, né? Mas aí a gente lembra que a gente não é o nosso problema. Então, se você tá precisando de uma palavra hoje, eu te convido para me seguir lá nas minhas redes sociais, que eu postei lá o pensamento do dia, hein? O meu Instagram é o @milenabarros, 2 S's no final, e vai ser um prazer te conhecer e a gente também ser amigo aí através da internet, tá bom? Beijo, divo! Beijo, diva!
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10: Faltando pouco para nossa luta pelo Hexa começar, a Bruxa está solta na seleção brasileira e teremos alguns desfalques importantes no Desafio América. O atacante Rodrigo e o defensor Éder Militão, ambos do Real Madrid, já são baixas certas para a seleção. Além do jovem Estevão, do Chelsea, que é um desfalque quase certo. Desejamos força para os nossos atletas que, apesar de não estarem em campo, estarão conosco na torcida pela Amarelinha.
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4: Maravilhosa, maravilhoso. Tô de volta no plantão aqui na Band FM, com mais uma hora com você na Super 6. E aí, já almoçou? O que é que tá fazendo nessa quinta-feira? 14 de maio, seu dia de ser feliz, sua tarde vai ser maravilhosa. A sua rádio do seu jeito e tá na hora da Super 6.
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4: Hoje minha música, minha vida, a gente traz pra você mais uma edição da Super 6 que tá valendo prêmios pra você. Tem prêmio toda hora aqui na Band FM, tá valendo ingressos pro cinema. Aqui tá um cineminha, quinta-feira, dia de cinema. Na Super 6 aqui na Band, você escolhe a sua música preferida, a música mais votada. A Catinha toca de novo pra vocês. E lembrando que todo mundo concorre ao ingresso pro cinema, tá bom? Vamos nessa? Porque a música 1 é a música do Natan, aproveita que eu tô obrigado. A música 2 do Gustavo Lima, Assunto que Dói. A 3 do Só Pra Contrariar, Você Virou Saudade, no TBT de hoje. A 4 do Kaique, do Felipe, Me Ama Consciente. Música 5 do Mano Walter, Juramento do Dedinho. E pra fechar, a 6 com Daniel, Pra Falar a Verdade. Qual das 6 músicas você tá afim de ouvir de novo aqui na Band FM e concorrer a cinema? Manda agora pelo nosso WhatsApp. Catinha, tô te ouvindo pela primeira vez hoje. Seja bem-vindo, tá bom? O WhatsApp da Band é o 719-9947-6363. Muito prazer, eu sou Kátia Howlett.

0: Você virou saudade. Gostou? Quer ouvir de novo? Então vota na música 3. Tem a música 1 do Natan. Aproveita que eu tô obrigado. A 2 do Gustavo Lima. Assunto que dói. Só pra contrariar a 3. A música 4 do Kaique e do Felipe. Me ama consciente. A 5 do Mano Walter. Juramento do Dedinho. E Daniel, pra falar a verdade. Qual das 6 você tá afim de ouvir de novo aqui na Band FM? E concorrer a ingressos pro cinema na sua tarde. Tá bom demais. Já deixando um abraço pra Belle, que tá ligada comigo. Belinha, meu amor, um beijo pra você. A Tayana de Brotas. Já escolheu a música dela, né? Você virou saudade, hein, Tayana? Lembrou de que, Tatai? Me diga aí, meu amor, de que você lembrou. E tem a lindona aqui participando comigo, Milena.
1: Boa tarde, Catinha.
0: Boa tarde, maravilhosa.
1: Tô sintonizada aqui já, viu, almoçando, escutando
0: que
1: a melhor, viu? Não tem jeito, não. Tô ligadíssima. Tô ligada nessas músicas que é sucesso que vocês tocam aí. Quero participar das grandes promoções que só a Band FM entrega. Oxi, tudo de bom?
0: Tudo de Band. Milenia, um beijo pra você, meu amor. Obrigado pela audiência. Carolzinha, oi, Catinho. Quero ouvir a música do Natan, amei. É a música do Natan com a participação dele, do nosso querido Zé Vaqueiro. Arrebentou na música. Quem mais tá comigo? Fala, Gil. Tudo bem? Boa tarde, maravilhoso.
2: Tiaguinho aí. Pode separar meus ingressos que tá certo.
0: Ai, meu Deus do céu. Só que o Tiaguinho não tá na Super 6. Rapaz, um beijo pra você, Gil. Obrigado pela participação, cheiro. O Wesley tá em Camaçari, tá votando na música 2. Quem mais tá participando? O André, que é taxista, tá comigo também. Fala, Andrezinho.
3: Boa tarde, Catinha. André da Valéria aqui. Eu vou ficar aí com a música de só pra contrariar o TBT aí. Música 3.
0: Tá aí, tá bom? Participa você também pelo 719-9947-6363. Vamos de música 4?
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0: Música linda do Daniel, essa é a música 6 da Super 6. Gostou que é o vídeo novo? Então vota na música 6. A música é uma música do Natan, aproveita que eu tô de brigado. A 2, o Gustavo Lima. Assunto que dói. A 3, o Sol pra Contrariar, Você Virou Saudade. Música 4, do Kaique e do Felipe, Me Ama Consciente. A música 5, do Mano Walter, Juramento do Dedinho, Viu, Dona Cida. Ainda tem a música 6, do Daniel, Pra Falar a Verdade. Qual das 6 você, minha maravilhosa e meu maravilhoso, quer o vídeo novo e concorrer ingressos pro cinema? Selminha Quadros tá ligada com a gente, um beijo pra você. Deixa um abraço pro Sérgio Mascarenhas. A Iana Felipe tá em Lauro de Freitas, tá ouvindo a gente. Bia Monteiro, continua ligada. Raiane Freitas, um beijo pra você. A Melly tá comigo. Valzinha de São Cristóvão, escolhendo a música dela. A música aí do SPC, do Sol pra Contrariar. Vocês gostam, né? De TBT eu sei que todo mundo gosta. Aquele abraço especial pra você, onde quer que esteja ligado com a gente. E ó, tem uma galera aqui, Lorena de Abrantes, tá voltando na música 3, a música do Sol pra Contrariar. Lore, meu amor, beijo pra você. Obrigado pela audiência. A Cláudia, que ela disse, ó, não quero ganhar ingresso não, Katia. Eu quero ganhar celular.
1: Oi,
0: na Band, não é isso?
1: Tchau.
0: Oi, maravilhosa, diga.
1: Me diz o que é que eu faço
0: pra ganhar um celular. É só participar.
1: Não sei te esquecer, mas o meu coração
0: é você.
1: Me diz. Ô, minha querida.
0: Oi, maravilhosa.
1: Eu não quero ganhar um ingresso.
0: Você quer o quê,
1: Cláudia? Eu quero ganhar um celular. O que é que eu faço?
0: Já tá participando.
1: Eu preciso de um aparelho novo para trabalho.
0: Boa sorte.
1: E eu gostaria
0: aí,
1: de dar o outro igualzinho pra minha mãe, pra gente ter uma comunicação, porque o dela também tá só o pó da rabiola. Fala, me ajuda, meu amor.
0: Tá concorrendo, você mandou já a mensagem, tudo certinho aqui, tá concorrendo. Tô torcendo pra você todos os dias, tem resultado dessa promoção, celular pra mim e outro pra outra pessoa que você escolhe, tá bom? Deixa um abraço aqui também pra Eliana de Suarana. Eliana, você disse que é qual música hoje, Eliana?
2: Boa tarde, boa tarde. Tá com esse PC, Eliana Ribeiro, né? Suarana Velha. Hoje eu fui com o TBT aí de Só Pra Contrariar, viu? Quero muito nesses ingressos aí, viu? Pra ir pro cinema, se Michael Jackson com filho, sábado, aniversário dele.
0: Aniversário dele. Beijo. Coisa boa, um abraço pro seu filhão, lindão, maravilhoso, que é o Rian. Tá sempre ouvindo a programação da Band. Obrigado pelo carinho, pela audiência. Na verdade, abraçar todas as famílias, né, que escolhem ouvir juntinhos aí a Band FM. Já já tem um resultado da Super 6 pra você. Continua comigo.
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0: 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Lembrando que a Prefeitura de Salvador anunciou nesta quinta-feira, dia 14, a programação do Arraiá da Prefis 2026, evento junino que volta a transformar a Rua Chile e a Praça Municipal em um grande arraial no Centro Histórico da capital baiana. O lançamento foi realizado pelo prefeito Bruno Reis, União Brasil, e pelo presidente da Fundação Gregório de Matos, que é o Fernando Guerreiro. A festa acontece entre os dias 4 e 23 de junho e contará com 12 dias de programação gratuita para a população de Salvador. Então já sabe, né? Vem aí o Arraiá da Prefis. 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

0: Tô de volta aqui na Band FM, a sua rádio do seu jeito. Ótima tarde pra você, viu? Tô com vocês grudada até as duas sem Matheus Borges. Hoje não dá play com ele. A sua rádio do seu jeito tá na hora da Super 6. 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
0: Rapaz, o cara saiu disparado aqui na frente, a música que vai ganhar, viu? Mas já agradecendo o carinho e audiência de todo mundo que participou aqui da Super 6. Tem duas edições comigo, sempre a partir das 10 da manhã e à tarde, 1 da tarde, logo após aí Minha Música, Minha Vida. A gente traz mais uma edição da Super 6 com a participação dos ouvintes de toda a nossa Bahia, em especial a turma de Salvador, região metropolitana, interior do estado. Muito obrigado pela audiência, cada um de vocês que participam aqui com a gente, tá bom? Quem se deu bem levou o cineminha pra casa é o André, final do telefone 9101. Alô, André, final do telefone 9101. Tem cinema pra você aqui na Band, tá bom? Tá ouvindo? Manda aquele salve bacana, porque você faturou cinema. E a música mais votada de hoje é a cara do TVT, né,
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0: FM. Falar em seguir, gente, agradecer os novos seguidores, né? Essa galera boa que vem chegando, vem seguindo. Júnior Cerqueira, um beijo pra você. O Mateuzinho tá ligado com a gente. Marcelo Augusto, cheiro pra você, Marcelão. Obrigadão pela audiência. O Pedro Lacerda tá me seguindo. Quem mais aqui? O Henrique, um beijo pra você. A Clécio, um beijo também. Um abraço pro Everton. Um abraço pro Alex, Alexandre Matos. Toda essa turma boa seguindo aqui. Arroba Howlest lá no Instagram. E seguindo a Band FM também. Arroba Band FM Salvador. Segue lá. Givaldo Pereira. Oi, Catinha. Tudo bem? Tô te ouvindo aqui em Camaçari. Ouça a Band todos os dias. Tô sempre de 7 às 19 horas. Motorista por aplicativo. Hoje é Julivaldo. Julivaldo, um beijo pra você. Obrigado pela audiência. Quem tá comigo também? A turma do bairro do Imbuí, que é a Jeane. Obrigado pelo carinho, pela audiência também. Tá bom, Jeane? Fala, meu querido. Ouro de Mata de São João.
1: Eu sou apaixonado por essa música aí.
0: A qual? Tanto. A qual?
1: Eu também ouvi essa música.
0: A música do Skank, né? Te vendo, a música boa.
1: Comendo aqui um brigadeiro, um bombom.
0: Só vive comendo você.
1: É,
0: manda pelo zap,
1: eu
0: amigo.
1: Na rua Carlos Gomes.
0: A turma da rua Carlos Gomes.
1: De Mato João.
0: Mata de São João, vai ter um São João bacana, viu? Tô sabendo de tudo. Um abraço pra você aí do final do telefone 4244. Obrigadão pela audiência. Tem também a Sayonara que participou aqui da Super 6.
2: Boa tarde,
0: Catinha.
2: Oi, meu amor.
0: Sayonara
2: do bairro do Curuzu.
0: Alô, Curuzu.
2: E já que hoje é dia de TBT, eu vou querer escutar novamente a música de Só Pra Contrariar, viu?
0: E foi a música que ganhou, né, Sayonara? Um beijo pra você. A Mileninha também participando comigo. Grande Milena, um beijo pra você. A toda a turma da Ribeira, na Sintonia. E todo mundo concorrendo nesse celular. São dois celulares, tá bom? Um pra você e um pra uma pessoa especial na sua vida. E vamos com ele, que vai estar em agosto aqui em Salvador fazendo show maravilhoso. Luan Santana, 1h38, ótima tarde. 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

0: demais o som do SNZ, Se Eu Pudesse, matando a saudade. É. Deixa eu mandar um abraço pra Eric Moreira, que tá em Catu, tá ouvindo a gente. Ó, mandou até a foto do filhinho dele, que coisa mais linda, gente. Um abraço pra você, viu? Obrigadão pela audiência, tá sempre na sintonia, ouvindo a Band FM. O filho dele tem 5 meses, tá aí sempre acompanhando a programação da Band. Com a Vicente, ô Vicente, um beijo da tia Caixa pra você. Eu fico por aqui não, vou em intervalo, daqui a pouco eu volto, trazendo muito mais músicas pra você. E já já tem ele, tem Matheus Borges com Da Play hoje, não sai daí não.
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8: Então de volta aqui na Band FM, a sua rádio do seu jeito. Ótima tarde pra você que tá acompanhando o nosso programa aí. Até as duas eu tô aqui na melhor, a sua rádio do seu jeito.

0: mais o som do Sorriso Maroto pra finalizar por hoje. 80 anos, daqui a 80 anos eu vou chegar assim: ô Matheus, eu tô aqui, Matheus Teu.
1: Eu amo!
0: Teteu. Talvez a gente
1: 80 separe. Anos você vai estar tá mais anos. Linda ainda, é, viu?
0: Toda botoxada, esticada, assim, sabe? Igual a Madonna.
1: Magérrima, mais ainda que você já tá.
0: Ai, tomara, né? Mais bonita, né?
1: Lá em cima, tipo uma pegada.
0: Paniquete.
1: Paniquete. Graciane.
0: Não, eu acho que Graciane não gosta.
1: Não?
0: Não gosto, não gosto
1: com Ah, tá bom, então.
0: Paola Oliveira,
1: tá? Paola Oliveira, lindíssima.
0: Ah, sim, tá ótimo. Graciane, não.
1: 80 anos.
0: Já pensou?
1: Tá bom.
0: Eu tinha que começar a malhar desde cedo, não gosto.
1: Você já tá malhando.
0: Matheus, tá chegando com o Da Play hoje, o Luanzinho, tu tá
1: Hora
0: mandando
1: oi,
0: né?
1: Da Play, rapaz. Bora, Luanzinho. Ele tá ouvindo a gente em casa, amanhã ele tá de volta, se Deus quiser. Vem aí o Da Play, minha gente, pra você escolher sua música.
0: E eu vou embora, amanhã eu tô de volta a partir das 9 no Manhã Show. Um beijo pra vocês, vocês estão em boa companhia, viu? Matheus Bode, vem com o Tetê.
1: Beijo, gatinha.
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1: Bora, minha gente! Vai começar agora mais um Da Play! Essa semana é quinta-feira, quinto! Muito boa tarde! A sua rádio do seu jeito!
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1: 2:07. Tá começando o Da Play. Aqui você sabe, você escolhe a música e a gente toca. Quem manda é você. Mandou seu áudio pro 719-9947-6363. E o Teteu coloca. Hã? Você pede e a gente coloca a música. Calma, é a música aqui no Da Play, tá? Bem-vindo, muito boa tarde, quinta-feira, minha linda e meu lindo. Quase sexta, sabor sexta, sabor sexta. Quase. Calma que a sexta-feira começa logo, logo. Por enquanto aqui na quinta-feira, vamos embora com o Da Play de hoje, tá? Daqui a pouquinho, comece já a pedir sua música, que a gente vai dar o play aqui na Band FM. Vamos lá!
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0: Me faz barulho aí, Fortaleza, por gentileza, vá.
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2: 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Eita, que delícia! Dá play, tá no ar, minha gente. Já tem pedido, já tem pedido. Você tá participando aqui com a gente? 719-9947-6363. Você manda seu áudio pedindo TTU. Eu queria ouvir. E aí você larga a sua música, tá? O Luanzinho hoje tá dodói, mas amanhã ele tá de volta. Ele tá bem, ele tá ótimo, tá se recuperando. Mas ó, tem participação de ouvinte. Deixa eu ver quem é que fala aqui comigo. Fala com o Teteu, manhã. Deixa eu ver, cadê? Eliana Liu, peraí, faz seu pedido, minha lindona.
3: Boa tarde, Teteu. Boa tarde, Luanzinho. Tô aqui, é a Eliana Ribeiro de Sussuarana Velha. Por favor, toca aí qualquer música de Alexandre Pires, da Play.
2: Seu pedido é uma ordem, Liu. Eliana, coisa linda. Quer ouvir Alexandre Pires? É, meu amor. Então agora, seu pedido é uma ordem.

0: pra ter um sorriso lindo desse todo dia só aqui na Band FM. Pois é, só aqui você fica com aquele sorrisão lindo. Ó, mas pera ainda, hora de atender mais um pedido. Quem vem aqui, deixa eu ver, quem tá aqui pedindo é a Silene. Deixa eu ouvir, Silene. Oi, minha lindona.
1: E aí, aqui é a Silene Santos, do Aripicaçu. E eu quero ouvir no Toco Play de hoje uma música de Calcinha Preta, já pra entrar no ritmo do São João, olha a festa da Bahia. Vamos, que é tudo de bom, é tudo de bom, de Toco Play, Luan.
0: Coisa linda! Luan tá descansando. É, ele tá descansando um pouquinho, amanhã ele tá de volta. Esse da Play hoje, de hoje é com Teteu, Silene linda. Ó, pera ainda, que você pediu Calcinha Preta, foi? Então pera.

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7: Vamos embora, minha gente, 2:44 dessa quinta-feira, excelente quinta-feira aqui na Band FM.
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7: Eita, coisa boa, tá chegando o fim de semana. Tá chegando o fim de semana, minha turma. Vocês estão preparados? Preparados pro fim de semana? É, coisa boa. Ó, antes, chega de papo, bora pedir música aqui no Da Play com Teteu desta quinta-feira. 719-9947-6363. Você pediu e a gente toca na hora. Vem chegando quem aqui pedindo música aqui no WhatsApp da Band? Cadê Silvia? Vem pra cá, minha lindona. Fala com Teteu, Silvinha.
9: Teteu, boa tarde. É Silvia de Cosme de Farias. Quero ouvir Belo. Dá um play aí, viu?
7: Ô, minha linda, você quer ouvir Belo, é? Agora, rapaz. Ô, gente. Vem pra cá.

0: Vou logo, hein? Quem chega aqui pra falar com o Teteu? Vem cá, deixa eu ver. Cadê? Eita, pera ainda. Agora, oi?
1: Boa tarde, Teteu. Dá play aí num forrozinho aí. Aviões do Forró com Solange Almeida e Xandinho. Aqui é Milena da Ribeira. Quero muito participar dessa super promoção. Eu quero esse celular aí, um pra mim e um pra minha filha. Tô na melhor.
0: Oh, coisa linda! Olha, você pediu Aviões do Forró? Você sabe que o seu pedido é uma ordem. Vem pra cá, Aviões da Band FM.

0: qualquer uma de Bruna Carla, qualquer uma música dela, pra abençoar essa tarde.
1: É, abençoar a nossa tarde, que coisa boa. Então, ó.

0: surto de amor.
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0: Chega, eu surtei, falei em cima da vinheta. Surto de amor, Bruno e Marrone. Thiaguinho, um beijo, seu lindo. Ó, o da Play.

0: ouvindo. Amanhã, se Deus quiser, Luanzinho tá de volta aqui na Band FM. Mas ó, obrigado, viu, pela sua audiência aqui no Da Play dessa quinta-feira. Mas fique aí, porque vem agora o Tamo Junto com o Teteu. Beijo. Pera aí, beijo não. Fica aí, aliás. Volto já. 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
6: Boa tarde pra você ligado na Band FM. O trânsito tá bem sossegado agora pra você que faz o percurso entre o Acesso Norte e a Cidade Baixa. Via Expressa e a Avenida Bonocô sem problemas e até a Avenida General São Martins está livre. 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
2: A pista está livre agora para o ouvinte Band FM que sai do aeroporto ou de Itapuã e usa a paralela para seguir para o centro da cidade. Só tem um pouco de retenção na subida para o viaduto Nelson Daia, nada que te atrapalhe pelo caminho. Pegue a visão, dirija com responsabilidade, obedeça a sinalização, respeite as leis, veja a vida além do volante. 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

é Vitória. Aliás, não, eu acho que ele é Bahia. Eu acho que Luan é Bahia. Eu tô achando. Eu sou... Vou dizer o que eu sou já já. No final, eu vou dizer o que eu sou. Sabe por que eu tô falando isso? Porque hoje no papo do Tamo Junto, com o Teteu aqui, Teteu Borges, eu quero saber o seguinte. Ontem foi aniversário do Vitória. Hoje tem jogo do Vitória. Vitória e Flamengo. Pois eu quero saber o seguinte. Se você é Bahia ou Vitória, tem mais. Quem é melhor?

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Alô, Luque Freitas, Band FM, pois é, tem prêmio, viu? R$400 hoje acumulado. R$400 acumulou ontem, hoje em R$400. Mas Teteu, como é que faz para participar? Ó, eu vou ligar no final do Tamo Junto para você que participar, mandar seu áudio pra gente pro 719-9947-6363, falando sobre o quem é melhor, é Vitória ou é o Bahia e por quê? E você pode secar um ao outro, combinado? Você vai poder secar, Vitória vai perder hoje, Bahia vai ganhar não sei aonde, combinado? Vamos ver essa disputa, essa batalha, Bahia e Vitória com vocês, aqui na Band FM, eu quero saber, tá? 719-9947-6363, já tem gente mandando, Leozito, bora Vitória! Tem gente falando, alô meu Bahia! Eu quero saber, começou aqui a disputa, mande pra gente, valendo R$400. Ah, quando eu ligar, você não vai atender, pelo amor de Deus, não atenda dizendo alô Teteu, não atenda dizendo oi Teteu, alô Cristina, não, pelo amor de Deus, você vai dizer, eu tô na Band FM, vai tocar, tem que tocar 3 vezes, quando tocar, vou ligar pro seu número, eu que vou ligar, vai ter o sorteio, você participa, o sorteio escolhe você, e eu te ligo, e você aí, ó, quando tocar, só pode tocar 3 vezes, na quarta já era, já perdeu, aí acumula pra amanhã, mas vamos falar de hoje, R$400, combinado? Vou dizer a frase só mais uma vez, quando eu ligar e você atender, você vai dizer, eu tô na Band FM, combinado? Valendo agora, não me faça chorar, viu? Pelo amor de Deus. Fique ligado no telefone e participe. 719-9947-6363. Tá no ar. O Tamo Junto. Falando nisso e não me faça chorar, vem pra cá.

0: Vitória. Ontem foi aniversário do Vitória, mas aqui não tem isso. Eu quero saber qual dos dois, qual é o melhor. Você é Vitória? Você é Bahia? Pois participe com a gente, 719-9947-6363. Participando hoje, você pode ganhar R$400. É, só aqui, aonde, Teteu? Na Band FM. 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
8: Trem da região do Iguatemi para Cajazeiras, pegue a paralela no sentido aeroporto e depois a avenida 29 de março. Evite a BR, tem lentidão por lá da Barros Reis até a estação Pirajá. 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

0: com certeza o melhor time é o meu Vitória. Foi Vitória de coração, foi Vitória doente. Amo meu Vitória. Aqui é Jurandir, do bairro de Paripe. Eu tô na Band.
1: Valeu, Jurandir. Tem mais participação. Cadê? Pera ainda. Eu quero saber quem é o melhor, Bahia ou Vitória. E aí?
2: 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Vitória é o melhor. Bahia tá bom. Omar, linha amarela.
1: Ei, Omar, o Bahia tá bom, é? Pera ainda. O Bahia tá bom, rapaz. Aqui na Band FM. Deixa eu ver mais. Peraí.
3: Matheus, boa tarde.
1: Boa tarde.
3: Terezinha de São Cristóvão. Claro que o melhor é Vitória. E hoje ele vai ganhar, não tenho dúvida. Se Deus quiser, hoje Vitória ganha, Matheus. Tchau, tchau. Obrigado.
1: Um beijo, minha lindona. Olha, só tô vendo torcedor do Vitória aqui, viu? Cadê os torcedores do Bahia? Sumiram, foi. Cadê?

0: meu rapaz, só tem vitória aqui, é. Olha, cadê? Pera ainda, que tem gente me mandando até foto. Pera ainda, cadê aqui? Oi?
1: Boa tarde, Teteu. Com certeza é meu Vitória. Tenho que defender o meu Vitória. Eu sou Vitória desde meus 5 anos de idade. Deus me livre de não ser Vitória. Pra cima dele, Leão, quero muito ganhar esse Pix de R$400 aí, viu, Teteu? Sábado é aniversário de meu filho de 20 anos. Quero muito, muito ganhar pra comprar o presente dele e depois sair pra almoçar com ele e o pai dele, viu? Eu tô na Band FM.
0: Coisa

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0: 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Olha, quinta-feira, minha gente. Quintou. Já é quase fim de semana. É, já tá se organizando pra amanhã. Amanhã é sexta-feira, tá? Ó, 3h56 da tarde. Pera ainda, vamos logo de participação. Eu quero saber qual o melhor. É o Barreto.

0: R$ 400 com Teteu nessa quinta-feira. Pera, ainda que já tem muita participação. Olha, mais cedo eu tava ouvindo aqui o recado de vocês e todo mundo falando do Vitória. E o Bahia, minha gente, cadê os torcedores do Bahia? Sumiram, foi. Eu quero saber hoje qual o melhor, Bahia ou Vitória, aqui na Band FM. Eu só quero saber. Eu só larguei, você vai me dizer. Pera aí, tem participação aqui de ouvinte, vamos lá. Oi!
1: Do Vitória, ele é bom porque ele demonstrou...
0: Ah, eu pulei, pera ainda. Aqui, deixa eu ver.
1: Oi, Teteu. Oi, boa linda. Tarde. Boa tarde. Quero ganhar aí esses R$ 400, viu? Me liga. Teteu, que tá falando aqui é Carla do Politeama, passando pra desejar uma ótima tarde, Teteu, pra você.
0: Obrigado,
1: e todos os
0: ouvintes
1: da Band FM. Um beijo, Teteu.
0: Um beijo, minha linda.
1: Eu sou Vitória, de coração. Do Vitória, ele é bom porque ele demonstrou alto nível competitivo, né? É, acumulando pontos, né? Um desempenho muito bom. Ele foi destaque em 2025.
0: Entendi.
1: É, figurando entre os melhores do campeonato.
0: Tá vendo? Ela trouxe, foi tudo. Tem mais ouvindo. Olha, pra você ter ideia, eu só tô ouvindo aqui com vocês. E aí, só tem Vitória, rapaz. Cadê os torcedores do Bahia? Eu quero saber qual é o melhor, Bahia ou Vitória. Vem cá, Fernanda. Oi.
2: Oi, Teteu, boa tarde. Aqui
0: boa
2: quem
0: tarde,
2: fala é Fernanda de Cajazeiras. Toca pra mim Sorriso Maroto.
0: Ah, foi mais cedo.
2: Dá o play.
0: Fernandinha, eu vi. Pronto, aqui o áudio dela. Agora sim.
3: Oi, Teteu, me chamo Fernanda de Cajazeiras.
0: Ah, oi, Nanda.
3: Pelo Vitória, com muito amor, sempre respeitando, Matheus, o time, né? Adversário,
0: claro.
3: Seja qual for. Certo. E torcer, Matheus, pelo Vitória é você ter amor. Você ter resistência, porque tem que ter resistência, né? Tem que ter resistência. É um amor incondicional à torcida, sinceramente, Teu. Essa torcida é linda demais, Matheus. Isso aí é fato. É sem comentários. Todo mundo sabe disso. Não venha falar que não é, que a torcida é top demais. E pra quem não sabe, Teteu, as cores vermelho e preto, pra quem não sabe, representa a história construída na garra. Por isso, eu tenho orgulho de ser Leoa da Barra.
0: Olha, tá bom. No final, eu vou dizer se eu sou Bahia ou Vitória. No final, peraí, porque tem mais participação. Oi, Rayane.
4: Boa tarde, Teteu, maravilhoso.
0: Boa tarde, linda.
4: Aqui tá falando é Rayane Freitas, só aqui de São Cristóvão do Aeroporto. Menino, eu sou Bahia desde o
0: Olha.
4: Bahia, viu? E eu tive um filhinho, tá com um aninho ele, e é Bahia também, desde a minha barriga. Então, é Bahia, bora Bahia! Respeito o Vitória e qualquer outro time, mas eu amo meu Bahia. Quero ganhar esse 400 aí, viu, bebê? A mãe faz aniversário dia 21 e quero comemorar com esse presentão. Liga pra mim, bebê!
0: Um beijo, tem mais, Daiane!
5: Boa tarde, Matheus.
0: Boa tarde.
5: Vitória, me liga, viu?
0: Olha, Vitória, vamos lá.
6: Boa tarde, Teu.
0: Oi, linda, boa tarde.
6: Lógico que o Bahia é o melhor.
0: Uhum.
6: Liga pra mim aí pra eu ganhar esse dinheiro, lá. Domingo é meu aniversário, 41 aninhos. Liga pra mim aí pra eu ganhar esse dinheiro.
0: Todo mundo querendo os R$ 400 daqui a pouco. Peraí, porque tem mais ouvinte aqui no Tamo Junto.
7: Tina Silva de Pujuca.
0: Oi, linda.
7: Eu tô na Band.
0: Tá na Band.
7: Me liga, Teteu.
0: Vou ligar, minha vida. Boa
7: Dina
0: sorte.
7: Silva do Pãozinho. Os 400 hoje é meu.
0: Vou ligar daqui a pouco.
7: Me liga, Teteu.
0: Vou ligar daqui a pouco, gente. Cadê os torcedores do Bahia? Alô, Bahia. E os torcedores do Vitória? Só tô vendo torcedor do Vitória. Hoje tem Vitória e Flamengo. Mas peraí, tem mais participação de ouvinte.
8: Fala, Matheus, Band FM, muito boa tarde.
0: Tudo bem,
8: Matheus,
0: boa tarde.
8: Você sabe, né? O melhor é o Vitória, viu? Pra cima deles. Tô aqui ligadinho na Band FM e quero participar do sorteio aí, viu, Matheus? Pensando muito nesse dinheiro, me liga, Matheus.
0: Tamo junto! Tem mais participação, rapidinho.
9: Boa tarde, boa tarde.
0: Boa tarde.
9: Tudo de bom, tudo de Band. Boa tarde, Teteu.
0: Boa tarde.
9: É Fábio.
0: Fala,
9: o
0: Fabinho.
9: Estourado de Dias Dávila.
0: Fala, Fábio.
9: Sou Hugo Negro, sou torcedor do Vitória de coração, desde pequenininho. Me liga, Teteu, vai. Me liga pra ganhar R$ 400.
0: Eita!
9: Eu participo, mas nunca ganho.
0: Oh.

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0: Ação, deixa eu ver. Vou ligar daqui a pouco, viu? Você tem que participar, 719-9947-6363. Eu já disse a frase no início do Tamo Junto. É, ó, boa tarde, Adailton. É tudo de bom, é tudo de band. Tamo junto. Deixa eu ver mais. Quem participou aqui? Bora, Vitória Alfredo Júnior do Centro de Lauro de Freitas. A gente quer saber quem é o melhor. É o Vitória ou é o Bahia? Pena ainda.
1: Boa tarde.
0: Pena aí, Rafa.
1: Tô
0: mesmo. Vá, fale.
1: E aí, tá? Saiu agora?
0: Tá.
1: Boa tarde, ouvintes. Como é que vocês estão? Quem é o melhor? O quê?
0: Quem é o melhor? É o Bahia ou é o Vitória?
1: Os dois são péssimos, só faz o torcedor sofrer.
0: Menino!
1: Mas não é, eu sou Vitória, mas vivo sofrendo. Torcedor do Bahia vive sofrendo.
0: Pera aí, que agora ele vai falar melhor.
2: Rapaz, o negócio tá complicado.
0: Ô,
2: hoje.
0: Homem, eu tô aprendendo.
2: Tá certo. Boa tarde, ouvintes.
0: Agora sim! E aí?
2: Repita a pergunta.
0: Quem porque... é o melhor, Bahia ou Vitória?
2: Flamengo, que é o melhor que ganha as coisas. Agora sim. Eu sou
0: jogo do Flamengo.
2: Eu sou torcedor do Vitória. Mas sou sofredor do Vitória, na verdade. E o do Bahia também é sofredor, porque só vive perdendo. Só fica perto ali de cair. Gente, não sei vocês, mas é uma angústia, uma agonia, eu prefiro não ver.
0: Você acha que hoje vai dar Flamengo ou Vitória?
2: Eu prefiro não comentar.
0: Pelo jeito, ele acha que vai dar Flamengo.
2: Não, o Flamengo até tá num tempozinho ruim agora, né? Tá dando umas estripulias aí. Eu torço pelo Vitória, óbvio.
0: Você torce pelo Vitória?
2: Claro, entendeu?
0: Deixa eu ver se tem participação de ouvinte aqui.
2: Vamos pera rezar.
0: Pera ainda, tem
2: participação. E você, torce pra quem?
0: Eu vou dizer daqui a pouco, no final.
2: Vou dizer
0: no final. Vou largar o doce. Pera aí, vem cá, fala aqui comigo. Oi!
3: Bora, Bahia! Porra!
0: Menino! Bora, BP! BP! Como é? Bora, Bahia! Meu Bahia! É isso! Pera aí, deixa eu ver de baixo.
3: Matheus!
0: Boa tarde,
3: Matheus!
0: Boa tarde!
3: Rapaz, tem comentários pro nosso Bahia. Tem comentários. Por que o Bahia é o melhor? O Bahia é o mundo, meu irmão. O Bahia é o mundo. As galinhas hoje vão tudo fugir lá do Barradão. Ei, perder feio lá no Barradão hoje.
0: Ih, as galinhas vão fugir, é?
2: O mal é esse. O povo é convencido, tá vendo?
0: Ó, você viu?
2: Não tomou uma porrada agora no último jogo, não foi?
0: Foi. O Bahia perdeu, foi?
2: Eu acho que perdeu, não perdeu?
0: Pera aí, tem mais.
4: Oi, Matheus, boa tarde.
0: Boa tarde.
4: Raíssa de Pernambués. Claro que eu sou Vitória, né, Matheus? Não tem outra. É o Colossal.
2: Aí arrasou.
4: Um abraço.
0: Um beijo. Tem mais participação.
5: Boa tarde, Teteu.
0: Boa
5: aqui
0: tarde.
5: É Milena da Ribeira.
0: Fala,
5: e claro,
0: Milena.
5: Que eu sou Bahia, minha porreta. Escute meu áudio, seu lindo.
0: Aqui,
2: eu. Aí, ó. Aqui. Ai, aí na Ribeira, é perto daquela praia maravilhosa, Jesus.
5: Quero ganhar esse din-din aí, viu? Vou curtir meu Dia das Mães agora.
0: Ô, coisa linda, todo.
5: Sou Bahia, doente.
2: Jesus. Ai, doente não é coisa boa, viu? Doente precisa de remédio.
0: Todo mundo aqui. Ó, ela ainda fala. Aqui, ó, tem outra, tem mais participação.
6: Boa tarde, Teu.
0: Boa tarde, linda.
6: O time é o Vitória. Me liga,
2: ó, viu? Ó, tá equilibrado, viu?
0: Antes, mais cedo, tava dando só Vitória, só Vitória. Aí eu falei, cadê os torcedores do Bahia, rapaz?
2: Não que... é, não dizem que a maior torcida do Bahia só tá dando Vitória?
0: Você provoca, né?
2: É, já sabe o que é isso? Porque perdeu a última. Aí tá assim, tudo murcho.
0: E hoje tem Vitória. Ontem foi aniversário do Vitória.
2: Sim.
0: Hoje tem Vitória e Flamengo, 9:30. E a gente quer saber qual o melhor, Bahia ou Vitória. Você tem que participar. 719-9947-6363.
2: Valendo... Eu vou aproveitar antes do fim do jogo, que dá pra curtir, né? Antes do jogo. É.
0: Valendo R$400. Daqui a pouco eu vou ligar, viu? Não saia daí que eu vou ligar.
2: Vai ganhar um torcedor do Vitória ou do Bahia?
0: Pois é. Vamos saber hoje, daqui a pouco. Tamo junto.
2: Tamo junto. Faça polêmica.

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1: Atenção para você que sai do Rio Vermelho, indo para o dique do Tororó, pegue a Vasco da Gama, porque a Garibaldi está congestionada. E se você vai para Pituba, use a Orla, porque temos engarrafamento também em todo o trajeto da Juraci Magalhães. 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
0: Vamos embora aqui nessa quarta... minha gente. Hoje é quinta, Teteu! Quinta-feira! Que coisa boa! Logo, logo tá chegando o fim de semana. Pois é, mas ó, o papo de hoje aqui do Tamo Junto, a gente quer saber qual é o melhor. É o Bahia ou é o Vitória? Tem muita gente torcendo pro Vitória. Vitória vai jogar hoje. Pois é, rapaz. Mas eu quero saber de você. 71999476363. Daqui a pouco tem sorteio valendo R$400, hein? Quando eu ligar, você já sabe o que fazer. Pelo amor de Deus, não faça errado. Combinado? Ó, boa tarde, Matheus. Sou mais o Bahia. Não sabia que tava... tô aqui, rapaz. Muito obrigado por me acompanhar lá e cá. E em todos os lugares. Obrigado, viu? Deixa eu ver mais. Quem tá participando aqui comigo? 719. Ó, na correria, Teteu, fazendo entrega. Moto Uber quer ganhar os R$400. Boa sorte. Esse daqui foi o Adailton. Boa sorte, Adailton. Logo, logo. Ah, tem um áudio do Adailton. Bora ouvir o que ele fala aqui com a gente. Se ele é Bahia ou ela é Vitória. Fala, Adailton.
2: Boa tarde, Teteu. Eu tô aqui ligado, como eu faço todos os dias. Sempre na melhor, na Band FM. É Bahia toda a vida, não importa do que tá sendo eliminado. Um ano é após o outro. Ano que vem a gente vai quebrar e amassar aí, viu? É Bahia, o melhor, o maior do Nordeste. Bahia toda a vida. Aqui é Adailton Garcês, de Nova Brasília. Quero ganhar esses R$400 aí, viu? Tô aqui na correria, mas sempre ligado ouvindo a Band FM. Sou Moto Uber, valeu.
0: Valeu, Adailton. Tamo junto. Tem mais participação.
3: Tarde, Matheus. Cheguei na hora certa. Eu não dispenso meu Vitória, viu? Beijo pra vocês. Tô na Band.
0: Um beijo. Tem gente aqui dizendo, eu sou Bahia de coração, Teteu. É a Josiane Souza, de Santa Mônica. Um beijo, Josiane.

0: sua, porque é do seu jeito, minha gente. Tem mais participação. Vamos lá.
1: Poxa, Dedeu, eu coloquei um monte de áudio hoje dizendo que sou Bahia, coisa e tal. E até agora, meu querido, não tô ouvindo meu áudio, Tedeu.
0: Aí, mulher, o seu
1: boa
0: áudio.
1: Boa tarde,
0: ó.
1: Tedeu, meu querido.
0: E aí, Val?
1: Seja abençoada.
0: Amém.
1: Eu coloquei pra mim.
0: Ah, esse aqui foi mais cedo, Val. Tô doido, Val, me mandou muitos áudios mesmo. Ô, Val, linda, peraí, ó.
1: Boa tarde, TT, mais uma vez. Eita, que essa enquete hoje vai pegar fogo agora de tarde, viu?
0: É.
1: Eu sou Bahia, viu, Teu?
0: E é?
1: Eu sou Bahia, então eu digo a você que o baiano hoje vai ganhar, viu? O Bahia tá pegando fogo, mesmo perdendo, o torcedor é fiel. E eu sou uma delas, viu? Quer acompanhar esse Pix, meu querido? Tô por cá, hein?
0: Boa sorte.
1: FM. Beijo, beijo grandão, meu amor.
0: Um beijo, Val. Boa sorte. Dá tempo de mais participação. Vem cá. Oi. Eita, mandou música.
2: Boa tarde, Matheus. Rosângela aqui do Cabudo.
0: Oi, Rosa.
2: Vitória. Mesmo com todo o sofrimento, com altos e baixos, é como se fosse uma paixão de adolescente. A gente gosta e não tem explicação.
0: É verdade, ó.

Bora agora. Vai lá. Boa sorte. Uma. Dois toques. Segundo toque. Terceiro.

0: 200 reais aqui no Tamo Junto! Sexta-feira, pra você fazer sua sexta-feira mais feliz ainda! Boa sorte, viu? Parabéns, ó eu! Amanhã tem mais, beijo, gente! Vem aí o Band de Olho nas Bahia! Eita, chega, eu fiquei nervoso! Beijo pra vocês, viu? Até amanhã. Aliás, eu fico aqui, continuo, tá? Fica aí, daqui a pouco tem Band de Olho na Bahia. Beijo!
1: Amor, tem uma coisa pra te contar.

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1: Quem vai da Paralela ou a Avenida Tancredo Neves para o Retiro, o acesso norte deve usar a Avenida Luiz Eduardo Magalhães para evitar a lentidão da ACM Detran, que atrapalha o motorista desde a Lipe até a estação Detran do metrô. 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Lucas Barbosa para a Band FM, a sua rádio do seu jeito.
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0: Muito bem, agora 5 horas e 2 minutos. Ótima tarde. Tá tudo bem aí? Tá no ar o Band de Olho na Bahia nesta quinta-feira, dia de TBT, 14 de maio de 2026. Boa tarde para você que ouve a Band FM em Alagoinhas, Band FM em Feira de Santana. Nós estamos em rede, viu, gente? Aqui tem notícia, prestação de serviço, tudo que aconteceu nas últimas horas, o que aconteceu durante o programa aqui, você fica sabendo de tudo. Hoje comemora-se o Dia Continental do Seguro e também dia de São Matias. Alô, Emerson José, muito boa tarde para você, tudo bem?
2: Boa tarde, Gomes, boa tarde, ouvintes, muito obrigado pela grande audiência, você em Salvador, você na região metropolitana, a turma de Feira de Santana e região, Alagoinhas e região, a turma do trânsito, né? Lembrando que o nosso WhatsApp é o 71, atenção, 71 999476363. Obrigado a você aí, motorista por aplicativo, carregando a gente junto com os passageiros, aos taxistas rodoviários, metroviários. Obrigado mesmo pela grande audiência. Boa tarde, Matheus.
3: Muito boa tarde, Emerson José. Boa tarde, Gomes. Boa tarde, você que está acompanhando a gente da nossa Bahia, aqui no Band de Olho na Bahia. Alô, Feira de Santana, Salvador, Alagoinhas, região, Amélia Rodrigues. Eita, se a gente for falando. Muito bem-vindo, viu? Excelente quinta-feira, restinho de quinta-feira. Aqui você sabe, tem muita informação, muita notícia. Você pode participar com a gente também através do 71999476363. Inclusive, Gomes.
0: Sim.
3: Hoje a gente já tem um convidado logo no início.
0: Nós estamos cheios de assunto hoje, Matheus Borges.
3: Estamos cheios de assunto. Ó, a gente convidou o João Corte Real, que é diretor-geral do Eco Resort Tivoli. Em Praia do Forte, lindo demais.
2: Chique, hein? Demais, né?
3: Chique, rapaz. É de Ivete Sangalo pra cima.
2: É. Não é pra nossa alçada, não.
3: Você vai, você vive lá. Todo fim de semana você tá lá. Dera. A gente sabe disso. É lindo demais, mas ó, bem-vindo.
2: Não, e é uma referência no Brasil todo, né?
3: Exato, de turismo, para receber muito bem o turista, receber muito bem quem vem conhecer a nossa Bahia. Praia do Forte é um dos destinos mais procurados do país.
2: Você então... sabe com quem eu fiquei hospedado ali? Fazer...
3: Tá vendo?
2: Não, calma. Calma. Era quatro rodas. Era quatro rodas. Quatro rodas, não, era...
4: Queria ser Eco Resort, ó. Antes de ser
2: Tivoli. Praia do Forte.
4: Praia do Forte.
2: Praia do Forte.
4: Era Praia do Forte.
2: Era Praia do Forte. Fiquei hospedado ali com Fernando Henrique Cardoso, era presidente da República, a CM.
5: Tem boas histórias.
2: Tem boas histórias. A CM, presidente do Senado, porque eu fui, naquela época, o mestre de cerimônia oficial do presidente da República aqui, Fernando Henrique Cardoso, aqui, em 1998.
3: Quando, Gomes? Quando?
0: Ah, eu nem era nascido aí, mas esqueça.
2: Eu não falei com você, Gomes, eu falei com o Matheus e com o nosso convidado.
3: Foi, João.
2: Bem-vindo, viu, João?
4: Obrigado, obrigado a todos por me receberem aqui no estúdio.
3: Bem-vindo, né? Que bom, Praia do Forte, preparadíssima para o turismo brasileiro, internacional. Você é um português, é?
4: Eu sou português, nascido em Lisboa. Nascido em Lisboa.
3: Brasileiro que a gente
4: agora conhece. Quase brasileiro, agora quase baiano, diria eu. Enfim, é a minha segunda experiência profissional no Brasil. Eu já tinha trabalhado antes no Tivoli também, mas em São Paulo. Nós temos um hotel em São Paulo, na Alameda Santos, ali bem no
2: são
4: centro.
2: São quantos Tivolis no Brasil?
4: Aqui são três, não é? Nós temos o Tivoli Eco Resort Praia do Forte, o Tivoli Mofarrez em São Paulo, como eu lhe estava dizendo, ali perto da Paulista, e o ano passado abrimos o Tivoli Belém, na cidade de Belém do Pará, enfim, para receber a Copa e para estarmos a acompanhar esse grande evento, não é?
2: Um grande amigo meu ficou no carnaval deste ano lá, inclusive radialista, um abraço para ele, Igor, da Rádio 98 de Belo Horizonte, foi com a esposa, foi com o sogro e a sogra, e ele ficou maravilhado, disse que no ano que vem ele volta, ele ficou maravilhado, parabéns. Legal. Pelo trabalho de vocês, ele ficou maravilhado com tudo no hotel, né? As acomodações, o atendimento.
4: É, o Tivoli aqui na Praia do Forte é um hotel já tradicional, como estávamos aqui a falar no início, não é? É um hotel que tem 40 anos, faz este ano 41 anos, não é? E portanto é um hotel que cresceu com a vila de pescadores da Praia do Forte e que hoje faz parte, está integrado na vila. Não, eu diria que você não pode pensar na vila da Praia do Forte sem falar no Tívoli, né? E também no seu criador, se assim pudermos dizer, que foi o seu Klaus Peters, que tinha um lema muito interessante, que era usufruir sem destruir, não é? E portanto eu acho que essa máxima é uma máxima importante, no sentido em que no fundo as pessoas podem usufruir de uma estadia, de bom serviço, de acolhimento, de qualidade na gastronomia, na recepção, nas acomodações, na própria praia, não é? De tudo isso, sem destruir um ambiente. E portanto nós hoje temos uma propriedade com 300 mil metros quadrados, enorme, só cerca de 20% é construído, tudo o resto é vegetação, é mata, é praia, etc. E portanto nós podemos, na estadia no Tívoli daqui da Praia do Forte, podemos encontrar preguiças, micos, capivaras, não é? Enfim, toda uma série de tartarugas, não é? Temos uma época de baleias, há uma imigração de baleias que passa aqui, que também passa aqui em Salvador, não é? Mas que se podem ver lá, nós temos programas, enfim, obviamente com agentes credenciados para poder ver as baleias, e é um espetáculo maravilhoso, vai de junho a outubro, e você pode estar usufruindo da sua estadia no Tívoli e sair um passeio de barco bem pertinho do hotel e já começa a ver várias baleias a passar à sua frente. É um espetáculo, enfim, que não há muitos lugares do mundo que ofereçam esta qualidade e este serviço, e portanto é uma referência no turismo, como você falou, e bem, não só no Brasil, mas também internacional. Hoje temos mais, também começamos a receber cada vez mais clientes internacionais. Isso é muito positivo, porque eu acho que o Brasil tem muito para mostrar ao mundo e é um destino muito completo.
0: Agora, João, um abraço para você.
4: Um abraço, né? Também.
0: Bem-vindo mais uma vez. Eu não tive a oportunidade de ir ainda até lá, mas ninguém melhor do que a nossa ouvinte, Manuela. Ela disse que está ouvindo a entrevista, gostou até do seu sotaque. Opa. É português.
4: Não, né? Dá para enganar.
0: Não, né? Dá para enganar de jeito nenhum. E ela diz aqui, bancada, boa tarde. Eu já fui no Tívoli em Portugal.
4: Certo.
0: Minha experiência foi ótima, mas eu nunca fui tão mimada quanto no Tívoli Praia do Forte. A vista para a praia é maravilhosa, a limpeza é impecável e os mimos oferecidos ao longo da hospedagem demonstram atenção aos detalhes. O café da manhã é completo, variado e de excelente qualidade, assim como o jantar, que se mantém impecável em sabor e apresentação. É o hotel que conquista pelo conjunto, localização privilegiada, conforto e principalmente pelas pessoas que fazem o atendimento acontecer de forma tão especial. Ou seja, ninguém melhor do que a nossa ouvinte, que viveu
4: essa
0: experiência marcante, porque ter uma experiência dessa em um local como Praia do Forte, você estando em um local como Tívoli, é uma experiência que realmente marca. Essa é a proposta do Tívoli?
4: É exatamente isso. Enfim, eu acho que esse é o feedback melhor, enfim, que nós podemos receber, é quando temos alguém que de facto é melhor do que qualquer publicidade. É alguém que já lá,
0: sim,
4: esteve, não é?
0: Exato.
4: E que recomenda. E, portanto, enfim, esse depoimento é um depoimento importante para nós. E a ideia é exatamente essa. A ideia é que quem vá à Praia do Forte, quem vá para o Tívoli, se sinta de certa forma abraçado. Eu hoje defendo muito que a hotelaria de luxo não é só o copo de cristal ou o guardanapo de linho. Eu acho que é muito o acolhimento, a forma como as pessoas são recebidas, a forma como nós tratamos os nossos hóspedes, como os cumprimentamos, como cuidamos deles e das suas famílias, porque o Tivoli Eco Resort é um resort também de famílias. Temos um clube que é o Careta Careta, que é o espaço infantil, que hoje é um espaço de referência também aqui no litoral norte, e portanto este abraço que nós queremos dar às famílias e a forma de receber, eu acho que isso é que é o mais importante. Obviamente a gente sabe que tudo tem que acompanhar, os quartos, a alimentação, etc, mas as pessoas sentirem-se bem acolhidas, bem recebidas, esse abraço é aquilo que eu hoje defendo, que é a hotelaria de luxo.
2: Ô João, a gente falou aqui, estamos aqui na Band FM, conversando com o João lá do Tívoli. Ô João, você está há quanto tempo aqui já?
4: Eu estou 2 anos, praticamente 2 anos.
2: Né? 2 anos.
0: Foi Tívoli agosto, tem, né? Agosto 24?
4: Agosto 24, exatamente.
2: O Tívoli tem quanto?
4: Tem 41 tempo? Anos, faz este ano.
2: Não,
4: 41.
2: Não, eu falo como Tívoli mesmo.
4: Como Tívoli foi em 2006.
2: 2006. Portanto, o Tívoli passou, né? Você não estava aqui, deveria estar em Portugal, por aquele momento da pandemia.
4: Certo.
2: Né? Que foram 2 anos.
4: Curiosamente, estava em São Paulo.
2: Estava em São Paulo.
4: Estava em São Paulo.
2: 2 anos sufocantes, né? Para todo o comércio, indústria de serviços, para todo mundo. Escola, saúde, para todo mundo. Bom, a hotelaria, vamos falar do Tívoli. O Tívoli conseguiu recuperar todo aquele tempo perdido de 2 anos.
4: Conseguiu. O Tivoli, inclusive, tem uma história curiosa, que foi no período da pandemia, enfim, quando reabriu, eu estou no grupo, no Tivoli, há cerca de 20 anos, faz para o ano 20 anos. Comecei em 2007 em Portugal, e depois a minha carreira passou por vários lugares, enfim, eu estive na Tailândia, no Sri Lanka, no Vietnã, e, portanto, passei por vários, por São Paulo, como eu referi, mas estava no período da pandemia, estava, curiosamente, em São Paulo. E tem um dado curioso, é que quando o Tivoli abriu, ou reabriu, porque o Tivoli chegou a estar fechado durante a pandemia, foi um sucesso. As pessoas estavam desesperadas para sair, não é?
2: Ali para o final de 21,
4: é, exatamente, 22. Foi, exatamente, 21, final de 21. Foi ali que o hotel reabriu. E curiosamente, as pessoas procuraram muito o Tivoli. E, portanto, enfim, a equipa teve toda que se preparar, de certa forma, enfim, seguindo todos os protocolos, para poder receber uma população que estava há muito tempo trancada em casa, não é? E que queria usufruir. E o Tivoli tem esta facilidade que eu referi no início, que é ser um hotel muito amplo, muito aberto, não é? Com uma grande área, em que as pessoas podiam movimentar à vontade. O 20 e 21, de facto, foram anos difíceis, como é óbvio, enfim, apesar dos resultados serem bastante positivos mesmo assim, e depois de 22 para cá temos vindo todos os anos a crescer, e portanto é um produto consolidado, é um produto maduro, é um produto que hoje é uma referência, já era, enfim, mas que hoje tem-se consolidado e que tem tido uma programação ao longo dos anos que faz com que os clientes repitam. Nós temos uma grande quantidade de clientes que regressam todos os anos, e portanto os clientes são muito fiéis à marca Tivoli.
0: Explica pra gente, João, rapidinho, Matheus, eu tenho essa curiosidade, né? Você disse aí que são mais de 20 anos de experiência só no Tivoli.
4: Exatamente.
0: Primeiro, como surgiu essa paixão pela hotelaria e qual seria a função do diretor ali geral?
4: Eu vou lhe dizer, a minha paixão, enfim, é uma curiosidade, enfim, eu sempre tive a hipótese de viajar com os meus pais e sempre foi uma grande alegria poder conhecer os hotéis e até outros países. Eu sempre tive uma curiosidade enorme do que é que se passava atrás dos bastidores, daquilo isso, que nós não vemos. Não é? Como é que é uma cozinha, não é? O que é que se passa? Como é que as camareiras se preparam para fazer o quarto, não é? Que equipa de cozinha prepara as nossas refeições, o café da manhã, o jantar, não é? Sempre tive muita curiosidade disso e, portanto, sempre foi uma curiosidade perceber, enfim, como é que seria a vida num hotel do ponto de vista de quem está no back, não é? Quem está que não está propriamente só na frente. E, portanto, essa foi uma curiosidade que eu tinha e que sempre tive, enfim, que mantive durante muitos anos, até chegar ao período da universidade em que eu tinha que escolher o meu curso, ok? E o curso que eu escolhi foi gestão hoteleira, né? Em Portugal havia o curso de gestão hoteleira, era um curso que nem sempre era muito bem visto, não é? As pessoas achavam que, enfim, eu acho um pouco como se passa em alguns lugares, não é? Que as pessoas têm que ser todos advogados ou engenheiros ou... Né? Eu decidi, não é isso que eu quero é trabalhar num hotel. E, portanto, depois fiz o meu curso de hoteleria. Fiz aqueles estágios todos que toda a gente faz e trabalhei em cozinha, recepção, em alguns hotéis em Portugal e, enfim, também lá fora no estrangeiro, que achei que era importante também ter esta experiência para conhecer um pouco a hotelaria de outros países. Mas, enfim, como digo, passei por cozinha, recepção, bar, restaurante. Então, enfim, eu acho que para ser um diretor-geral você tem que passar por isso e tem que perceber como é que todas essas áreas funcionam, não é? E depois a carreira foi sendo construída passo a passo até chegar a gerente-geral. Eu cheguei a gerente-geral em pequenas unidades, não é? Em pequenas, uhum. pequenos hotéis em Portugal. E tive uma experiência também em Timor-Leste, durante 2 anos num hotel um pouquinho maior. E depois surgiu entrar no Tivoli em 2007 em Portugal. E, portanto, foi, eu diria que foi assim a minha primeira experiência com a hotelaria mais robusta, por assim dizer, não é? E como lhe disse, enfim, tive cerca de 7 a 8 anos em Portugal. Na altura geria 2 pequenos hotéis da marca Tivoli em Sintra. Para quem não conhece, Sintra é uma vilazinha muito próxima de Lisboa, muito bonita, uma vila histórica. E depois, mais tarde, é que eu fui para a Tailândia. Tive 3 anos na Tailândia. Depois da Tailândia, vim para São Paulo, enfim, que é uma cidade que eu amo e foi a minha paixão pelo Brasil, eu acho que começou aí. Aliás, posso dizer que eu não percebia como é que as pessoas se apaixonavam pelo Brasil. Eu lembro que os meus pais vinham frequentemente ao Brasil e eu dizia, mas porquê é que vão ser para o Brasil, não é? Eles diziam, um dia você vai lá e você vai entender, não é? E a minha primeira experiência em São Paulo, eu acho que revelou isso, não é? Que, de facto, este é um país extraordinário, não é? Com uma cultura extraordinária, com uma gastronomia extraordinária. Então, São Paulo tem tudo em termos de oferta cultural, gastronómica, não é? E, portanto, começou a surgir a minha paixão pelo Brasil. E, enfim, e agora, depois disso, eu tive, como disse, no Sri Lanka, Vietnã. E depois houve a hipótese de voltar ao Brasil, então eu levantei logo o braço. Contem comigo, se é para ir para o Brasil, eu estou aí, não é? E houve a hipótese de entrar na Praia do Forte, e daí eu estou na Praia do Forte há 2 anos, comecei em 24.
3: João, queria saber como é o perfil, né, dos turistas que procuram a Bahia, procuram Praia do Forte, o Tívoli mesmo.
4: É, enfim, nós temos, como eu referi, um grande grupo de clientes que vêm todos os anos e que repetem. Alguns vêm duas e três vezes por ano. Maioritariamente vindo de São Paulo. São Paulo é o nosso, enfim, estado emissor, por assim dizer, de turistas para a Praia do Forte, mas temos muita gente aqui da Bahia, temos algumas pessoas do Rio, temos Curitiba também, temos várias regiões, aqui vários estados do Brasil. Brasília, alguma coisa também. Interior de São Paulo, bastante. E quando falamos em clientes internacionais, muitos portugueses, porque tem uma grande tradição o mercado, o turismo português tem muito peso no Brasil e, portanto, temos tradição do mercado português. E depois alguns países aqui da América Latina, nomeadamente a Argentina, surge em primeiro lugar, enfim, dentro dos países da América Latina. Temos muitos argentinos e este ano tem sido um ano bom em que temos tido mais argentinos, mas quando aí o mercado internacional representa para nós à volta de 25%, por aí, 25% a 27%, e o brasileiro os outros 73%, 75%, que é, nós hoje somos maioritariamente um hotel de perfil de clientes do Brasil.
2: João, mão de obra é uma dificuldade que se encontra aqui na Bahia? Vamos falar especificamente lá da Praia do Forte, do Tívoli, porque você tem que ter, você está recebendo ali turistas que estão acostumados com grandes hotéis no mundo, né?
4: Exatamente.
2: E então você tem que ter funcionários que falam pelo menos duas línguas, você tem que ter um trato diferente, né, no atendimento, você tem que ter uma chefe de cozinha espetacular. Vocês encontram dificuldade em ter uma mão de obra boa? E a mão de obra aqui lá da região já te serve? Vocês também absorvem gente de Salvador ou até de outros estados?
4: Nós temos uma equipa grande, não é? O hotel é grande, o hotel tem 287 quartos, não é? Portanto, é muito funcionário. Nós estamos à volta de 560 por aí, alguns períodos até um pouquinho mais quando chegamos àqueles períodos de verão, não é? Mão de obra, 80% é da região. 80% da obra vem da região ali do entorno. Enfim, quando falamos da Praia do Forte, temos ali algumas regiões com banhadas.
2: Mas você deve ter um curso, você deve ter uma, né?
4: Uma preparação. E, portanto, o que nós fazemos, nós fazemos todo o processo de seleção, mas damos muita formação no hotel. Enfim, o hotel damos muita formação. E, portanto, enfim, a mão de obra é uma dificuldade. Enfim, eu acho que é, enfim, generalizado, não só no Tivoli, mas como nos outros hotéis da região. Nós temos algum diferencial. Temos uma certa tradição também, enfim, das pessoas. Eu acho que algumas delas têm mesmo orgulho de trabalhar no Tivoli. E temos uma coisa que tem alguma graça, que temos três gerações muitas vezes a trabalhar no hotel, quer dizer, dos avós aos pais e aos netos, que hoje já são adultos e que já trabalham, porque o hotel, como eu referi, tem 41 anos. E, portanto, essa tradição existe e há um certo orgulho de trabalhar no Tivoli, que para nós é muito bom, e nós queremos acolher essas pessoas porque são também a nossa melhor publicidade, se assim podemos dizer, porque eles próprios divulgam o orgulho de trabalhar naquele hotel. Portanto, nós, isso é muito, muito positivo. E depois temos que, de facto, dar alguma formação. As línguas estrangeiras têm que ser dadas no hotel. Nós temos aulas de inglês frequentes para os nossos colaboradores, não é? Sobretudo aqueles que têm contacto direto com o cliente, seja recepção, restaurante. Mas também alargamos a outras áreas. Muitas vezes um cliente quer falar com a camareira, quer pedir mais um lençol, mais um travesseiro, não é? Portanto, alguma formação também demos às camareiras. Mas o foco principal, obviamente, é recepção e restaurantes. É uma dificuldade, não vou negar, é de facto uma dificuldade, mas nós temos conseguido, e isso tem sido muito, muito bom, sendo que eu acho que o nosso primeiro cartão de visita é de facto a hospitalidade baiana, não é? O novo sorriso, não é? Aquele calor, aquele abraço.
2: Os
4: baianos,
2: né?
4: Isso é um diferencial. E inclusive os nossos hóspedes estrangeiros que vão ao hotel dizem isso: não, pá, que maravilha ter aqui alguém de manhã a sorrir para mim, dando bom dia, né? E preparando o nosso café da manhã. E portanto, essa hospitalidade baiana para nós é um diferencial e contamos com muito com isso para fazer a diferença.
0: Que bacana. João Corte, muito obrigado pela sua presença.
4: Obrigado,
0: aqui.
4: Obrigado, um prazer.
0: Parabéns,
4: né?
0: Pelo trabalho, pela sua história de vida também, e até a próxima.
4: Até a próxima, foi um prazer, um ótimo programa para vocês, uma ótima tarde para os nossos ouvintes.
2: Boa sorte.
3: A gente
2: obrigado.
3: Se encontra no Tivoli.
4: Ah, estou lá à espera, hein? Fiquei lá à espera.
3: Muito
4: tá.
3: Obrigado,
4: Will. Obrigado, um abraço.
0: Vamos até Alagoinhas agora, 5:20, Alissa Magalhães está chegando com informações. Olá, Alissa, boa tarde.
6: Olá, uma ótima tarde de quarta-feira, Emerson Gomes, Matheus e a todos os nossos ouvintes da Band FM. Falo aqui diretamente de Alagoinhas com atualizações sobre nossa situação de emergência em arboviroses. Nessa quarta-feira, um reforço importante aconteceu no trabalho realizado pela Secretaria Municipal de Saúde aqui na cidade. Alagoinhas recebeu mais 2 carros fumacê, totalizando agora 8 veículos de nebulização veicular em circulação na cidade. Os veículos vão percorrer os bairros que apresentam maior incidência de casos e altos índices de infestação do mosquito Aedes aegypti. Entre as localidades contempladas estão Jardim Petrolá, o Conjunto Dom José Cornelis, o Parque Floresta, o Parque Regente, Conjunto Pinto Aguiar, Brasilinha, Parque Alagoinhas, Conjunto Alagoinhas 3, Urbis, a Rua do Catu, Parque São Francisco, Urupiara, Conjunto Bom Viver, Parque Vitória, Alagoinhas Velha, Cavada, Teresópolis, Jardim Pedro Braga, Jardim Santa Terezinha, Silva Jardim, Centro da Cidade, Baixa da Candeia, Santa Isabel, Vila São Pedro, Barreiro de Baixo e Barreiro de Cima. A chegada dos novos carros soma-se a outras estratégias já em curso, como a atuação de mais de 50 agentes de combate às endemias. Esses profissionais cobrem cerca de 1.700 quarteirões com visitas domiciliares, eliminação de focos e aplicação de inseticidas com bombas costais, além de promoverem também ações educativas nas escolas na rede municipal. Então é um trabalho a várias mãos para a gente combater aí esse mosquito e essas doenças. Alissa Magalhães, diretamente de Alagoinhas para o Band de Ouro na Bahia. Eu volto com vocês no estúdio.
0: Ô Alissa, muito obrigado. Um abraço para nossa grande audiência em Alagoinhas, hein, Kid Gordinho? Band FM em Alagoinhas. Um abraço a todos. De Alagoinhas, vamos à Feira de Santana. Atenção, hein? Ei, atenção. Que eu estou com calor aqui nesse estúdio.
3: Tá quente.
0: Tá quente demais. Você lembra? Hoje é dia de sexo. Falar de sexo aqui no Band de Olho na Bahia é o nosso Quinta Quente já já com Karina Costa, nossa querida sexóloga. Mas antes, vamos até Feira de Santana falar com... Cadê? É o Rivaldo. Boa tarde pra você. Um abraço.
7: Muito boa tarde, Gomes Nascimento. Emerson José, Matheus Borges e amigos ligados
2: do
7: jornal Band de Olho na Bahia. A proximidade do São João, período marcado pelo consumo de milho, amendoim e outros produtos típicos, já está gerando preocupação entre agricultores da zona rural de Feira de Santana. Segundo a presidente do Sindicato dos Trabalhadores Rurais, Adriana Lima, a produção local segue limitada. E a estiagem em algumas comunidades pode afetar ainda mais a oferta de alimentos juninos no município. De acordo com a Adriana, os feirenses até devem encontrar os produtos tradicionais nas festas juninas, mas boa parte deverá vir de outras cidades. Ela explicou que a produção rural de Feira de Santana já é reduzida e enfrenta dificuldades agravadas pela falta de chuvas regulares e o que também atrasou o plantio. A sindicalista destacou que o atraso no período chuvoso já impede o plantio em algumas localidades. Mesmo após o repasse de semente por parte da prefeitura, Adriana afirmou que muitos agricultores ainda não conseguiram iniciar o plantio devido às condições climáticas. Segundo ela, há regiões onde a chuva ainda não chegou de forma suficiente nem para permitir o preparo do solo. Por outro lado, destacou também que a redução da produção local também pode impactar diretamente os preços dos produtos típicos das festas juninas. Segundo a Adriana, a menor oferta tende a encarecer itens tradicionais, dificultando o acesso da população. Dos estúdios da Band FM em Feira de Santana, reportagem Rivaldo Ramos.
0: Ok, grande Rivaldo Ramos, um abraço pra você, agora 5h25, Matheus.
3: 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A iniciativa é voltada para estudantes do 8º e 9º ano do ensino fundamental, além de alunos do ensino médio, técnico e profissionalizado. aterrorizante. O desafio é criar soluções inovadoras para problemas reais das escolas ou das comunidades usando tecnologia, criatividade e trabalho em equipe. Os participantes podem desenvolver aplicativos, jogos, produtos. As equipes devem ter 2 a 5 estudantes e um professor orientador. Durante essa competição, os alunos vão ter acesso gratuito a videoaulas, mentorias, conteúdos de apoio oferecidos pelo Sebrae. Além de certificado, os vencedores vão concorrer a prêmios que somam mais de 600 mil reais, incluindo viagens nacionais e internacionais. 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O site é desafioligajovem.com.br. Boa sorte.
0: Agora, 5h26. Prepare-se, porque a partir de agora, a nossa Quinta Quente, Matheus Borges, está no ar. Preste atenção, porque a partir de agora, a sua tarde não será mais a mesma.
3: De forma nenhuma.
0: Uau.
3: É, o menino botou uma música, hein? Hoje.
0: Rapaz.
3: É a Quinta Quente da Band FM. Pois é. Que massa, ó. Karina Costa, bem-vinda à Band FM.
8: Obrigada, Matheus, obrigada a todos. É uma satisfação estar aqui com vocês para falar de um assunto que foi feito para dar prazer. Só prazer.
0: Uau! Vamos falar sobre conexão?
3: Vamos.
0: Vamos começar com essa conexão. Por que algumas pessoas, Karina, sentem que nunca têm iniciativa, mas adoram quando a coisa começa? É normal esperar pelo estímulo externo?
8: Geralmente os homens, eles são educados para ter essa iniciativa. Mas as mulheres, elas são educadas para aguardar. E aí, na sexologia, a gente traz dois conceitos: o desejo responsivo e o desejo espontâneo. O desejo espontâneo é aquele que brota na cabeça quando você está conectada ou conectado com um parceiro, uma parceira. E o desejo responsivo é exatamente esse que você falou. O que se apresenta através de um estímulo. Então, se você não está pensando em sexo, estimule ele.
0: Na sua experiência, ao longo dessa jornada, qual avaliação você faz em relação a quem toma essa iniciativa? Quem mais toma iniciativa? Essa é a pergunta. O homem ou a mulher?
8: Com toda certeza, o homem. E exatamente pelo que eu acabei de dizer, pela educação sexual.
0: Emerson José tem uma pergunta.
5: Não, primeiro, boa tarde, bem-vinda.
8: Boa tarde.
5: Você já notou, Matheus, toda vez que fala de sexo...
3: Ele fala pra você.
5: Não, ele...
3: puxa.
5: Não, o Gomes, ele muda o tom da voz, ele vem com uma voz...
3: Ele faz assim, desse, ó.
5: Olha...
3: Hoje, na Quinta Quente.
0: Tem que entrar no clima.
5: E quando vai perguntar, faz aquele tipo, sabe, galã da novela das 8, antigamente, né? Esse é o Gomes, que ninguém conhece. Tem a pergunta aqui, de Rodrigo da Ribeira. Ele tá perguntando se vergonha ou culpa podem interferir no prazer.
8: Totalmente, Rodrigo. Vergonha ou culpa uma das barreiras que mais acontece na hora do sexo. E está ligado diretamente ao seu psicológico. O sexo é uma conexão corpo-mente. Se a sua mente não está livre de tabus, de culpa, de vergonha, dificilmente você vai aproveitar aquele momento, aquela troca de energia. Nada de culpa, nada de vergonha. Vamos fazer sexo livre e fluido.
0: Falando em sexo livre, Aline está em Camaçari e pergunta o seguinte: como conseguir convencer o meu parceiro a realizar uma fantasia minha?
8: Caramba, Aline!
0: Eita!
8: Tchan, tchan, tchan. Aline, você vai ter que estimular esse parceiro. Você vai precisar conversar com este parceiro. Esclarecer para ele que o sexo a dois pode tudo, desde que não coloque em risco a vida nem a integridade um do outro. Então você vai precisar conversar e estimular. Seja mais boazinha, dê mais pra ele. Com certeza ele vai realizar sua fantasia.
0: Ouviu aí, Matheus?
3: Oi, Maiara de Alagoinhas. Existe amizade entre ex que já teve muita química, porque eu e o meu ex nos encontramos várias vezes.
8: Repete o nome dela, por favor.
3: Maiara de Alagoinhas.
8: Porque eu quero falar diretamente com Maiara. Maiara, amizade é amizade, desejo é desejo. São coisas que andam juntas, mas são diferentes.

0: uma pergunta genérica demais, né?
1: Complexa, né?
0: É, gente. Caramba, você agora me pegou, porque a minha cabeça, ela simplesmente abre várias abas. Pode ser uma violência psicológica, pode ser uma traição, pode ser uma castração, né? Que é aquela coisa de, não fecha as pernas, menina, menino, você não pode chorar. Então, se isso está na hora da relação sexual, com certeza o desejo vai embora.
1: Tem pergunta de ouvinte também, é a Célia de Feira de Santana. Eu amo transar em lugares inusitados. Isso tem problema?
0: Isso é uma fantasia chamada voyeurismo. Você gosta de transar em lugares públicos onde você provavelmente vai ser observada, não tem problema nenhum.
1: Ela falou, completou exatamente isso, que ama ser observada.
0: Pronto, não tem problema nenhum. Isso é a sua mente te levando a lugares que muitas vezes a sua moral...
2: Lugares o quê?
1: Inusitados.
2: Lugares inusitados não quer dizer que algumas pessoas estão vendo.
1: Mas ela ama, aqui ama ver.
2: Ah, ela ama
1: ser vista.
2: Ama
1: ser vista.
2: Sim, mas lugares
0: faz sentido o que você está dizendo. Né? É. Sim.
2: Um elevador, uma escadaria de um pé.
1: Qual foi o lugar mais inusitado? Ele chega e ficou vermelho.
2: Você pode, inclusive, ser assaltado numa praia.
0: Ah, e aí?
1: Mas depende da
0: Respondendo a sua pergunta anterior, acabou o desejo.
3: Aí, ó, tá vendo?
2: Não, porque é isso que eu queria dizer, não sei que, se a ouvinte queria dizer isso, né? Mas lugares nos estados, às vezes é o tempo, é a pressa, é a vontade.
0: Acha, você não acha que esses lugares inusitados trazem exatamente esse perigo de ser observado? No elevador você corre o risco de ser observado.
2: Hoje, todos os elevadores praticamente
0: estão. Mas é hoje, ela está falando de hoje, do aqui e agora.
2: É.
0: Na praia, você corre o risco de ser observada.
2: É.
4: Motorista por aplicativo que o diga. Sabe o que acontece? Tem gente que tá se pegando no banco de trás pra ter o prazer de ver o motorista por aplicativo assistindo. É. Dá pra acreditar?
0: Acredito.
1: Ou ainda quer o motorista por aplicativo.
4: Ainda tem essa, né? Quer pagar lá no...
1: Com outro dinheiro.
0: Nossa!
1: Gal de Camaçari. Como faz pra não ter vergonha no sexo?
0: Primeiro você tem que se conhecer, conhecer o seu corpo, tocar no seu corpo, sentir prazer com você mesmo. Depois aí você pode ir pro sexo de maneira livre, fluida. Eu sempre repito essa palavra, porque você só não vai ter vergonha no sexo quando você se amar, quando você entender que você sente prazer com você mesmo.
2: A Suzana lá de Itapuã, obrigado aí à turma de Itapuã pela audiência, ela tá perguntando aqui, ela fala que teve vários problemas com o ex-marido dela e ela quer saber se uma terapia sexual realmente funciona.
0: Bom, a gente primeiro precisa saber qual o contexto desses problemas. Geralmente a terapia sexual...
2: Não, ela deu geral aqui, eu tive vários problemas com meu ex-marido e tal.
0: Talvez ela deva ir primeiro para... Se ela está casada ainda com ele, ela ir para uma terapia individual. Mas se tiver muita urgência, uma terapia de casal. Porque a terapia sexual trata de disfunções sexuais. Falta de ereção, falta de desejo, ejaculação precoce. Então ela tem que ver se está nessas três categorias.
4: Suzana está em Simões Filho e pergunta o seguinte... O quanto a queda de libido é psicológica e o quanto pode ser um sinal de que algo no corpo, ela cita hormônios, vitaminas, pode estar em desequilíbrio?
0: Perfeito. Pode ser as duas coisas. Quando uma mulher, principalmente pós-40, chega na terapia sexual, a primeira coisa que a gente indica é buscar um médico para fazer a avaliação orgânica. Descartando a avaliação orgânica, nós partimos para o tratamento psicológico. Mas pode sim estar ligado tanto a um quanto ao outro, quanto aos dois. Mas geralmente, querida, está ligado ao psicológico. São coisas dentro da cabecinha.
4: Ela falou de mais 40, tem aqui a Elizabeth, diz que tem 45, está solteira e ela não está entendendo que não gosta de mucilon, só tem aparecido novinho pra ela. O que é que ela faz agora?
1: Ela não quer mucilon.
4: Não, só tá aparecendo os novinhos. E eu vou te contar uma coisa.
1: 18 mais.
4: Você já parou pra analisar? Emerson José, por favor. Você já parou pra analisar, fazer uma análise aí de que tem muita coroa solteira, bonitona aí, jogando duro e tá se cuidando, tá treinando. Verdade. E tá fazendo, tá acontecendo.
0: Nova geração.
4: E os novinhos estão de olho nela.

0: Os nordestinos.
1: Nas coroas.
0: Né? Nas coroas, é verdade.
2: É verdade. Eu mesmo tenho contado um dobrado com esses novinhos, viu? Tenho
0: tá
2: que afastar
0: vendo
2: eles.
0: Ó,
3: tem um grande amigo meu, se ele estiver ouvindo, se a mulher dele.
2: Mas
3: tiver...
2: eu experimento leite.
3: Tem um grande amigo meu.
0: Aí tá vendo.
3: Tem um grande amigo meu de infância lá de Belo Horizonte. Se a mulher dele estiver me ouvindo aqui, ela me mata o dia que eu for pra lá, que eu sou padrinho do casamento dele, sou padrinho da filha dele.
2: Entregou o rapaz.
3: Aí ele me disse assim. Não, eu posso falar o nome dele, o William.
2: Ah, ótimo.
3: Ele falou assim, a última vez que eu fui a Belo Horizonte, me contou, ô Daniela, a mulher dele, chegou outro dia esbravejando em casa, eu falei, que foi? Ela foi, tava com a janela aberta no sinal, estavam jovens, tem a ver com o que o Gomes está falando aí. Os meninos jovens, 17, 18 anos, saindo da escola, olharam pra ela e um falou com o outro assim, essa coroa me serve. Aí eu falei, ô William... Ela tinha que estar feliz, pô, pelo elogio. Cara, a vez... Ela disse que fechou a janela, ficou nervosa, me chamaram de coroa.
0: Participação do ouvinte? Vamos lá, Matheus.
1: Vamos lá, anônimo. Boa tarde a todos, da melhor da Bahia, obrigado. Fiz vasectomia e senti diferença na sensação do sexo. Será que é impressão ou verdadeiramente tem?
2: Aí é interessante que ele busque, né, uma ajuda médica, busque um médico aí, um urologista, porque como mexe de fato, né, na questão sexual ali, no órgão sexual, pode ser que seja um medo dele, porque pode acontecer psicológico, mas também pode sim modificar um pouco a sensibilidade da glande, que é a cabeça do pênis.
0: 71999476363, anônima diz aqui, eu amo ter relação por penetração, mas meu marido só quer sexo oral, eu não gosto, o que é que eu faço?
2: Interessante,
0: ela,
2: né?
0: Quer...
2: E aí eu vou plantar a sementinha da maldade. Porque geralmente os homens querem só... Mas esse só quer chupar. Então, ela vai ter que conversar com ele e dizer assim, ó, só chupa se meter. Se não, nada pra você. Até rimou.
0: Rimou, foi. 71999476363. Mais um anônimo aqui. Eu sou homem e consigo gozar duas ou três vezes. E a mentira só é boa quando o Matheus conta.
1: Goza três vezes?
0: Eu consigo gozar duas ou três vezes quando tenho relações com a minha namorada. Mas não é sempre. Tem como todas as vezes que formos fazer eu conseguir gozar mais do que duas vezes?
2: Depende. Não é? Vamos lá. Primeiro preciso entender qual o espaço de tempo que ele está gozando duas, três vezes. Porque o homem tem uma coisa chamada período refratário. A mulher não, querido. Você toca lá, principalmente no clitóris, que é por onde a mulher costuma gozar. Você vai manipular e ela vai gozar, e vai gozar, e vai gozar. Uma vez mesmo eu fiz um laboratório comigo, eu consegui gozar 7 vezes masturbando.
0: O quê?
2: Sete vezes.
0: Uma atrás da outra?
2: Isso. Caramba. Espera passar assim rapidinho a sensibilidade do clitóris e aí vai, vai, vai. Mas o homem não é assim, né? O brinquedinho de armar do homem precisa esperar, precisa respirar. E é em torno de 15 minutos. Mas se no dia ele tiver com muito desejo, pode diminuir um pouco esse tempo. Mas ele precisa descansar e pode gozar duas, três vezes, a depender da testosterona, do estímulo, do desejo, enfim.
0: O estímulo... ajuda.
2: Demais.
0: A mãozinha da parceira.
2: Demais.
0: Né? O
2: a
0: toque,
2: voz gostosa a no voz, ouvido.
0: Né?
2: É?
1: Show. Ele mudou até a voz.
2: Foi, né? Ele fez assim uma cabecinha.
0: Foi. 719-9947-6363. Você participa aqui da nossa Quinta
1: música,
0: Quente.
1: Música.
0: Ah, sobe o som. Tá um calor nesse estúdio hoje.
2: Dá vontade, né? Só de ouvir a música.
0: Eita.
1: Tem participação de ouvinte, Gomes.
0: Vamos lá? Cadê aqui o ouvinte participando com a gente? Boa tarde, doutor. Eu sou Mari, de Teofilândia.
2: Oi,
0: na
2: Mari.
0: Hora do sexo, eu lubrifico muito. É normal ou não? Porque meu marido fala muito que eu solto demais. Porque eu solto demais. Não deu pra entender. Muito bem, Mari. Mas o que deu pra entender é que ela lubrifica muito.
2: É. As mulheres são parecidas, mas são individuais. E a lubrificação vai nesse mesmo contexto. Pelo que eu entendi, pela minha experiência, provavelmente a lubrificação dela faz com que o pênis dele, ele não sinta a pressão quando o pênis entra na vagina. Porque a lubrificação, ela é meio que escorregadia. Então, talvez seja isso. Se isso está atrapalhando ela, se isso não está sendo bom para ela, procure o ginecologista, que talvez tenha algum medicamento, alguma coisa, eu não tenho conhecimento. Eu prefiro acreditar que, se você tem muita lubrificação, deixa eu te contar uma coisa, tem mulher que não lubrifica nada. Então, meu amor, brinque com a sua lubrificação.
0: Emerson José.
2: Em outros lugares também, né?
3: Daniela, lá de Feira de Santana, está perguntando se existe tempo certo para durar uma relação sexual.
2: Não, não existe tempo certo. Existe o tempo que você vai sentir prazer. Vai dizer que você não gosta de uma rapidinha, hein? Que delícia. Aquela que é só para satisfazer. E tem aquelas outras que duram bastante. O importante é satisfação e prazer pros dois lados.
3: Obrigado, Daniela.
0: Milena! Atenção, Milena. Chegou a sua vez. Vamos lá.
4: Boa noite, boa tarde, Karine, toda a bancada. Karine, me diga uma coisa, como a gente é mulher, a gente sabe que o libido tá baixo, tá sem graça, porque eu tenho meu parceiro há 14 anos, mas eu tô vendo que tá tipo frio, tá esfriando, não sei o que é, se é por conta do cansaço ou se é por conta de falta de interesse mesmo. Milena da Ribeira, quero muito saber como eu fico sabendo sobre o meu libido. Se tá ok, se tá baixo demais, se tá ativo. Me dê uma dica aí, gatona.
0: Deu pra entender?
2: Deu. Foi sobre a libido, né? Isso. Ela quer saber como é que ela pode fazer pra, sabe, pra ter conhecimento real se a libido dela está bom. Bom, a libido, né? Ele tá ligado a um desejo, independente de ser sexual ou não. Mas a gente tá falando de sexo, então vamos focar nesse aspecto. Desejo. Se você está sentindo desejo, significa que a sua libido está alta. Você quer fazer sexo. Se você não está sentindo desejo, se você não está com vontade de tocar no seu parceiro, provavelmente ela está baixa. O que a gente precisa entender aí, minha gata, é se é questão psicológica, sociocultural, ambiental, né? Aquele marido que não ajuda, aquele marido que acha que o sexo só começa na hora da cama e não é assim que funciona para a mulher, ou se está ligado a algum trauma, algum abuso, ou as questões hormonais. A gente precisa investigar. Mas não sentiu desejo, a libido já tá ali, ó, sendo mexida, já tá alterada.
0: Mário, vai falar com a gente agora. 71999476363.
5: Boa tarde, Matheus, MC Gomes.
1: Boa
5: tarde. Hoje o assunto aí tá interessante, hein? Ou essa daí que o marido só faz chupa uva aí, tá complicado. E essa que disse que só aparece no meu view, tá eu aí, ó, 43 aí, ó, motorista por aplicativo, já leva o conjunto completo, 43 anos, motorista por aplicativo.
0: Opa, aí, ó.
5: Já não vai pagar mais transporte,
2: né? Danadinho.
5: Para hoje, nativa hoje, ontem eu esqueci de falar com vocês, um abraço aí.
2: Esse é o combo perfeito. Chega pra cá, bebê. Mas você não é novinho não, viu? Que pra nós
0: 43.
2: É, tá no quilo certo.
0: Cunha de Santa Bárbara tá ouvindo a gente, agora tá preparando a pergunta. Enquanto você prepara a pergunta, Cunha, tem pergunta aqui sobre brinquedos sexuais. Uso frequente de vibradores pode dessensibilizar a região ou atrapalhar a dinâmica com a parceira?
2: Vamos lá, né? O seu corpo aprende por repetição. Ok? Então, se você usa muito brinquedo sozinho, você vai aprender a chegar ao prazer máximo da sexualidade, que é o orgasmo, usando o brinquedo. Logo, pode atrapalhar, sim, a dinâmica com a parceira. O ideal é que você intercale entre usar sozinho e usar com a parceira.
0: Gustavo disse que tomou um susto esses dias, conheceu uma garota na hora H, ela pediu soco na costela e pisada na cabeça. Ele parou de funcionar porque ficou assustado.
1: Tem muita gente que gosta.
2: Gustavo, masoquismo, sadomasoquismo. Ó, meu amor, evolui essa mente aí, tá? Se a mulher pediu, faz com cuidado para não machucá-la, mas faz, porque ela vai gostar muito.
0: Aí que tá. Não teria que ter pelo menos uma conversa, tipo, ele não... Porque pelo que ele tá falando, ele chegou na hora H e foi surpreendido com esse pedido. Se ela tivesse talvez preparado ele, olha, eu gosto assim, tal, ou desse sinais, né? Ele não teria se preparado, porque O susto tá aí. Lei Maria da Penha tá prendendo gente pra caramba. Então, camarada, opa, não quero parar na delegacia, né?
2: É.
0: Não é melhor preparar um pouquinho, preparar o terreno?
2: A gente tá falando de um ideal e de um real.
0: Isso.
2: É? O ideal é, de fato, sempre a comunicação. Antes, durante e após a hora da relação sexual. Mas e o real? Então, assim, ó, que sirva de aprendizado. Na próxima, você já dá um murrinho, já dá uma pisadinha, já faz um negocinho gostoso aí pra mulher.
0: Viu aí?
1: Ai,
0: vamos de ouvinte, Matheus Borges.
1: Vamos
0: cadê
1: agora.
0: Aqui? O Mário já foi? Ou daqui? Pronto.
6: É um berço. Rapaz, eu dou um aligalo. E aí? Aligalo é normal?
1: Aligalo.
0: Como?
6: E o filme pornô também me estimula. Melhor do que a mulher. Aí, doutora, ok?
0: Ele falou que o filme pornô estimula ele mais do que a mulher.
1: Sim.
0: Agora, a primeira parte, vou repetir porque eu não, a gente
1: unha
0: não entendeu.
1: De galo?
0: Cadê?
6: É um berço. Rapaz,
0: sim.
6: Eu dou um olho de galo. E aí?
0: De galo é a rapidinha. A rapidinha, rapaz.
1: Dá uma de galo. Você
2: tomou um susto.
1: Entendi.
2: Entendi.
0: Humberto,
2: meu querido, tá bom pra você, Adigalo? Se tiver bom pra você, tá bom pra mim também. Agora a questão do filme é porque é muito fácil sua cabeça aprender olhando, né? Visualmente, com os estímulos apropriados. Então é facilidade. Com certeza o filme adulto vai estimular mais do que a sua mulher, porque pra sua mulher você precisa gastar energia, ter uma performance, aguardar o tempo dela. E é pra isso, que diferença entre olhar e se satisfazer e fazer para se satisfazer.
0: Sobre isso, Alex diz aqui, uma dúvida. Na hora da relação, a minha esposa só consegue fazer vendo vídeos adultos. Segundo ela, é a única forma de fazer ela entrar no clima. Fora que também é necessário utilizar um brinquedinho para ela chegar no orgasmo. É normal isso?
2: Completamente normal. O bom dessa história, dessa pergunta, é que ela consegue colocar em prática aquilo que a satisfaz. Aquilo que estimula o desejo sexual. Não tem problema nenhum ela visualizar para sentir ainda mais desejo. Mas o que vai fazer permanecer este desejo é você, meu querido. Ela está com você. E os brinquedinhos são ótimos, excelentes para tirar da monotonia as relações sexuais. E os casados adoram fazer. Eu sempre falo rapidinho, só para eu completar, principalmente tanto para o homem quanto para a mulher casado. Não vá para a cama dormir e invente de fazer sexo. Vá para a cama fazer sexo. Porque senão isso entra numa monotonia.
0: Repete, por favor, que é importante. Eu gostei disso.
2: Você gostou?
0: Gostei. Repete. É didático. Vamos lá.
2: Não vá para a cama para dormir. Vá para a cama para fazer sexo. Você sabe como é que funciona os casados, né? A mulher deita, o homem deita e não. Já fui dormir. A mulher já botou toca na cabeça. O homem já botou aquele short lascado. E aí, como é que o desejo vai vir?
0: Lucas falou uma coisa aqui que eu concordo. Ô Gomes, eu fui na... Conheci, fui namorar com a menina e tal. De repente, quando eu acordei, ela tava de touca.
2: Gente, parece que eu sou super conectada com os ouvintes. Tô mas adorando.
0: Incrível. Incrível.
1: Mas tem que ir de touca mesmo. Não.
2: Assim,
1: ela vai estar linda do mesmo jeito. De
2: assim,
1: touca.
2: Depende, né? É a comunicação,
1: bonita,
2: gente. É a comunicação, tá? Se é casado, deixa pra botar a touca depois, porque o cara já lhe vê todo santo dia. E se é a primeira vez, o cara vai assustar, né? Porque ele transou com uma princesa e depois acorda com uma gata borralheira ao lado. Então vamos dar uma maneirada nisso aí. Mas a touca é dark, né?
0: Fale, Yuri.
7: O problema é quando já começa com a touca.
0: Não, aí, papai.
7: Conheci. E não pode bagunçar.
0: Aí não. Pelo amor de Deus.
2: Aí, meu querido, se esse brinquedinho desse homem sobe, ele é retado, viu? Ele come tudo, viu?
0: Porque, por exemplo, se você tem uma cabeleira, os cabelos bonitos...
2: Como essa moça linda aqui do lado,
1: anônima. Nosso vídeo de Vivi Black.
0: Pelo amor de Deus. Usa a touca depois, bem depois. Vamos, né? Vamos de ouvinte, cadê o áudio?
8: 947-63. Boa noite, pancada. Boa noite, Emerson. Boa noite,
3: Tequinho.
8: Boa noite, Gomes.
0: Oi.
8: Boa noite, doutora Gomes.
2: Boa noite, meu amor. Sucesso, viu?
8: Tava com dois passageiros aqui no carro aqui, um casal aqui. Que um deles falou aqui: ai meu Deus, que voz excitante desse locutor.
0: Uau.
8: Aí um deles falou que queria você falando no pé do ouvido dele, viu?
0: O quê? Eita. Que isso?
8: Valeu, boa noite, César aqui, velho.
0: Gomes é casado. César, pelo amor de Deus, César, não me comprometa, César. Mais um ouvinte é Luan Felipe, do Barbalho. Fala, Luan.
9: Gomes, Emerson, Matheus e essa sexóloga maravilhosa.
1: Tudo bem.
9: Anotei uma quinta-feira aqui.
3: Boa tarde.
9: Boa noite pra vocês. Deixa eu contar uma coisa em relação a motorista de aplicativo.
0: Sim.
9: Rapaz, é dor de cabeça, é bronca, viu? Tem muita situação aqui que se eu parar pra contar aqui, vocês vão ter que me convidar um dia aí pra contar um pouquinho do que o motorista de aplicativo passa, só referente a essas situações aí. Um abraço, aqui é Luan do Barbalho.
0: Já tá convidado.
2: Histórias picantes. Isso. Do Uber.
0: Jackson diz aqui, rapaz, esse caso da mulher que lubrifica muito é uma coisa louca, muito top. Avisa aí que a carne só cai no prato do vegano. É você que tá falando.
2: Exatamente o que eu falei, né? Enquanto ela lubrifica demais e o marido está se queixando, tem mulheres que é uma dificuldade.
0: Mais ouvinte, olha o áudio.
10: Doutor, eu gostaria de fazer uma pergunta. A maioria dos meus relacionamentos não dura muito tempo, porque as mulheres ficam se queixando que eu tenho um brinquedo muito grande e elas ficam com muita dor no pé da barriga. E eu gosto, às vezes, de fazer com força. Elas ficam reclamando, tem que ser...
0: Peraí, não liga agora não, pelo amor de Deus. Peraí.
1: Volte. Volte um pouquinho.
10: Eu fico reclamando, tem que ser devagarzinho, pai. Bom, eu não consigo, eu quero fazer com força.
0: Oh. Erivaldo, vou bloquear você, viu? Tá ligando aqui. Você tá atrapalhando o áudio do querido ouvinte. Por favor, ouvinte.
1: Ele tinha uma pergunta lá.
10: Não, na verdade, não aguento. Dizem, elas falam isso. Mas como é que a mulher não aguenta? Tem a capacidade de ter um filho, mas não aguenta um negócio um pouquinho maior do que o normal. Obrigado aí pelo atenção.
2: É uma situação bastante delicada, porque assim, como eu falei, né, da última vez, a vagina ela aumenta de profundidade, mas que tamanho é esse, querido? Você pode ser aquele tamanho que não tem colo do útero que aguente. É, qual é a dica? Vá devagar, coloque devagar, porque se a mulher ela se sentir, se ela ficar com medo, ela vai contrair a musculatura da vagina e aí não vai ter pênis que vai entrar. Então seja mais delicado, vá mais devagarzinho, coloque a metade, coloque só a cabecinha. Você tá muito braba, tá? Vá devagarzinho.
0: Eliane falou aqui.
2: Ele ri, a gente ri, nem sabe o que é.
0: Eliane falou aqui, avisa pra você. O cara... Avisa pra esse aqui de mim. Ai, avisa pro kid de bengala pegar leve.
2: Poxa, né? Vai devagarinho, uma hora vai entrar todo. Agora você tem que transmitir confiança pra parceira. Senão ela vai fechar o negócio e não vai entrar nada.
1: A gente andou poucos minutos. Vamos pro próximo.
0: Bora. Cadê o áudio do 2719-9947-6363? Pronto, agora. Nai.
1: Não, embaixo.
0: Aqui.
11: Boa noite, Emerson, Matheus e Gomes.
0: Boa noite,
11: doutora, a sexóloga aí.
2: Boa noite, Nai.
11: Hoje é quinta-feira, né? Dia de falar sobre sexo, é bom.
2: Uau.
11: Mas também parece primeiro de abril, viu? Rapaz, é um bocado de mentiroso que liga pra aí. Eu fico aqui me acabando de rir. Um abraço pra vocês aí, boa noite.
1: Abraço. Desculpa, você eu achei que Nai tinha ido, mas não foi não, vamos ouvir Nai.
0: Vamos.
12: Bom dia, bancada da Band FM. Quero perguntar pra doutora o seguinte, doutora, quando eu tinha meus meus 28 anos de idade, há 20 anos atrás, eu consegui 7 vezes, ejacular 7 vezes, no intervalo de 1 da tarde a 5 da tarde.
0: Como é que é, macho?
12: E hoje eu não consigo mais. Como é que eu faço pra marcar uma consulta com a senhora?
0: Poxa!
12: Pra ter essa orientação, boa noite.
2: Meu amor, não faço milagre não, viu, Bê? Mas olha, você viu o espaço de tempo que ele deu? De 1 da tarde às 5.
0: Esse homem é uma máquina.
2: Total.
0: Circo de Solé está perdendo
2: total.
0: Ele.
2: É. Total. Se a gente for colocar o período refratário aí, ele consegue sim. E não é 1º de abril não, viu? Provavelmente é real.
0: Caramba.
1: O Vitiuri não tem pergunta?
7: Aproveitando a pergunta do ouvinte, né? Que ele falou que geralmente, a depender do tamanho do pênis do homem e também o tamanho do colo do útero, isso pode com certeza atrapalhar. E como também já tive situações onde o fato de estar batendo no colo do útero, a mulher sente mais tesão, é isso mesmo? Mais prazer, é isso mesmo? Ou depende muito?
2: Bom, geralmente quando o pênis toca no colo do útero, a mulher vai sentir dor. É? Porque o colo do útero é um lugar muito sensível, né? Uma espessura muito sensível. Inclusive, quando ela está em período menstrual, esse colo do útero baixa mais. Então, o pênis grande que entrou ontem, amanhã já não vai entrar. Então, é mito dizer que sente prazer ao bater no colo do útero. Mesmo porque a mulher sente prazer quando o pênis entra exatamente no canal vaginal. É ali. E aí, mais uma vez, exatamente por conta do clitóris. O clitóris, ele, você vê a pontinha, mas ele, ao lado, né, de cada ramificação dele, são 10 centímetros que fica ao longo do canal vaginal. Então, dor é pênis no colo do útero, é mito, cientificamente falando. Ok? Talvez tenha alguma mulher que sinta, tá? Mas não é real.
0: Agora, o que falar da mulher que sente prazer na dor? Assunto pra próxima semana. Galina, muito obrigado pela participação.
1: Nossa, obrigado. Aqui tá quente, boa.
0: Passa rápido demais.
1: Vamos mandar um beijo pra Benezinho.
0: Bené das Coroas.
1: Tá aqui falando, ó, pé de pano, meu amiguinho.
0: Vem aí o Band Cidade. Tchau, pessoal. Tchau, até já,
2: hein? Tchau. Até a próxima.
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14: Para não perder tempo, saia do centro de Salvador pela Avenida Suburbana se você vai para Paripe. Tem intensidade, mas nada de congestionamento. Quem usa a BR para ir para o subúrbio, pega a lentidão do acesso norte até a Jaqueira. 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
0: Muito bem, Band Cidade, pela Band FM em Salvador, 104.3, agora são 6:02, 6:02, ótima noite para você que tá em casa, no carro, no trabalho, ouvindo a gente, pela internet, através do celular, é bom demais ter a sua companhia, obrigado de verdade. Recebemos agora há pouco aqui no nosso programa a sexóloga Karina Costa, como sempre um sucesso, nossa quinta quente aqui no Jornal Band de Olho na Bahia. Antes, a gente conversou com o diretor-geral do Eco Resort Tivoli, o João Corte Real, português. João Corte Real, bate-papo bacana também. E agora é Band Cidade. Emerson José, tudo bem?
3: Tudo bem, Gomes. Ouvintes, uma ótima noite para todo mundo. Vamos seguir aí até às 7 da noite. Boa noite, Matheus.
4: Boa noite, Emerson. Boa noite, minha gente. Seguimos daqui com muita informação, muita notícia. Participe com a gente, 719-9947-6363. Tem greve de ônibus, vamos falar disso já já, hein?
0: Eita!
4: Já já, mas antes vamos para as principais notícias do dia desta quinta-feira, Gomes Nascimento.
0: 6:03 agora.
4: O estado de São Paulo.
0: Flávio Bolsonaro confirma pedido de dinheiro para pagar filme sobre o pai e defende CPI do Master.
4: Estado de Minas.
0: Zema fala sobre Flávio Bolsonaro e Vorcaro. Tapa na cara do brasileiro.
4: Correio Brasiliense.
0: Dólar dispara e bolsa cai após áudio de Flávio Bolsonaro com Vorcaro.
4: Aqui na Bahia, Correio.
0: Boteco do Caranguejo anuncia fechamento de unidade em Salvador.
3: Aliás, você trouxe essa notícia ontem, foi você,
0: Matheus?
3: Matheus trouxe essa notícia ontem. No Imbuí, né, Matheus?
4: No Imbuí.
0: Porém,
4: Imbuí.
0: O fechamento é porque a unidade vai para um outro ponto, no mesmo bairro, não é isso, Matheus?
3: Ah, é?
4: Vai para um shopping.
3: Lá no mesmo bairro?
4: Uma questão de segurança.
3: No mesmo bairro? Então deve ser o shopping Gaivota. Eu não sei.
4: Enfim. Vamos lá. Tribuna da Bahia.
0: Carmen Lúcia anuncia a saída do TSE.
3: Ô, gente, vocês viram? Olha, eu não sei onde é que nós vamos parar, não. Nós estamos falando de uma ministra do Supremo Tribunal Federal. Aliás, uma ministra que, segundo quem estudou com ela, segundo quem foi professor com ela em Minas Gerais, ela era uma professora espetacular. Ela sim tem pleno conhecimento jurídico, ela tem total condição de ser uma ministra do STF, mas a cena dela chegando na posse do Cássio Nunes no TSE foi algo assim que, se alguém de um país civilizado, de um país democrático, que entende a independência das instituições, se alguém visse aquela cena, e devem ter visto, né? Vai achar que isso aqui realmente é um país da esculhambação. Ela entra de mão dada com o presidente da República e com a primeira-dama. Ela, uma ministra do STF, gente. Ela é uma ministra do Supremo, entra com o chefe do Executivo de mão dada numa sessão no TSE. Aliás, sessão essa que mostrou a frieza que há entre dois ministros hoje, o Alexandre de Moraes e o Fux. Mas a entrada dela foi de doer na alma e dizer que realmente esse país não tem saída.
4: À tarde.
0: Vorcaro também teria financiado filmes de Lula e Temer.
4: Participe com a gente, 719-9947-6363, minha gente.
3: Lembrando que o pai do Vorcaro foi preso hoje, né? Nessa madrugada, por estar interferindo nas investigações.
4: Olha, tem participação de ouvinte já, daqui a pouco a gente vai ouvir, mas antes deixa a gente já trazer uma informação. Os rodoviários de Salvador confirmaram estado de greve, viu? Os rodoviários confirmaram que, depois de uma segunda assembleia realizada pela categoria hoje, já entraram em estado de greve. Na primeira, durante a manhã, os trabalhadores já haviam sinalizado para aprovação do estado de greve. Na prática, isso significa que uma greve pode começar em breve. legalmente só deve acontecer se avisada com antecedência aí por no mínimo 72 horas. Mas eles já anunciaram que estão em estado de greve. Em nota, a direção do sindicato disse que a importância da unidade dos trabalhadores e diz também que reivindica reajuste digno, aumento do valor do ticket e também da redução das jornadas excessivas. Mais uma rodada de negociações está marcada para amanhã. Vai ser mediada pela Superintendência Regional do Trabalho. Daqui a pouco a gente vai conversar com o Sindicato dos Rodoviários para saber sobre isso, sabe, detalhar mais ainda sobre esse estado de greve, mas já fique atento, viu? Os rodoviários de Salvador já confirmaram estado de greve na capital baiana. Então, pode ser anunciada em breve uma paralisação em Salvador, parada de ônibus. Greve de ônibus, mas claro, antes de 72 horas, o sindicato deve anunciar isso. A gente está acompanhando, logo logo a gente vai conversar com o Sindicato dos Rodoviários.
0: Muito bem, agora 6 horas e 8 minutos e acaba de chegar a informação, pois não, Emerson?
3: Não, eu estava, porque um ouvinte acabou de mandar uma mensagem aqui elogiando a entrevista com o diretor-geral do Tivoli. E ele não está aqui mais e ele se referiu a atendimento lá do Tivoli, que foi algo que eu perguntei para ele sobre mão de obra, como é a mão de obra aqui na Bahia, se ele absorvia gente além lá da região da Praia do Forte, se ele absorvia gente aqui de Salvador também. E o ouvinte só está aqui reforçando que o atendimento lá do Tivoli é muito bom. Falando em atendimento, né, gente, nós temos que ter muito cuidado com o atendimento em todas as áreas, né? A gente adora ser bem atendido, a gente gosta de ser bem atendido.
5: Exato.
3: Mas há algumas queixas, não é isso,
5: isso, Rafael? Do mesmo jeito que a gente tem os elogios, eu tô aqui, boa noite a todos os ouvintes. A gente teve aqui um comentário de um ouvinte sobre a farmácia alimentar, que teve um atendimento no dia de hoje extremamente ruim, que vem entrando em contato há mais de uma semana com a farmácia, fez o pagamento duas vezes para a farmácia, e que mesmo assim a atendente, quando foi descoberto que havia o erro, foi extremamente grosseiro e rude e entregou. Falou que iria entregar a medicação dias e dias depois.
0: É uma farmácia, né? De manipulação, para quem não conhece, não é isso?
5: É bem famosa.
0: É da Bituba?
5: É aquela que tem no Salvador Shopping, tem várias unidades, né? E assim, o que eu achei interessante é porque a gente sempre avalia tudo, e o ouvinte dizia que não havia um canal no site para ouvidoria. E dentro da política da farmácia está dizendo sobre o atendimento do cliente. Então eu fiz questão, pessoalmente, aqui analisando as mensagens, de entrar no site. E aí a gente faz um apelo à farmácia alimentar, já que você atende ao público, onde a pessoa pode reclamar quando ocorre esse tipo de coisa? A gente sabe que todos os locais acontecem fatos, os humanos são passíveis de erros, mas se você preza pelo atendimento ao público, é importante que exista um canal para que o seu público possa falar quando existam os erros. Ainda mais quando algum colaborador tem um comportamento como o nosso ouvinte falou aqui. Então a gente faz esse apelo aí para a farmácia alimentar, os microfones, como diz Emerson, estão abertos.
3: Claro.
5: Para qualquer tipo de defesa, é muito mais um alerta.
3: Ô Rafael, eu costumo dizer o seguinte, olha, a gente precisa, em qualquer setor de serviços, seja bar, seja restaurante, em qualquer tipo de empresa, como uma farmácia, um supermercado, de pessoas que estejam gostando de trabalhar, de pessoas que deixam seus problemas em casa, mas chegam no trabalho, porque todos nós aqui temos problemas, grandes Sim. ou pequenos, mas a partir da hora que a gente abre o microfone aqui, a gente tem um compromisso com o consumidor. Quem é o consumidor nosso? O ouvinte.
5: Sim.
3: A mesma coisa acontece, por exemplo, numa farmácia, no supermercado, num restaurante. Então, se as pessoas não atenderem bem, as outras não voltam, e há uma concorrência, e quando há concorrência, você pode escolher, né? Então, não custa nada atender bem, não está afim de trabalhar, ok, então
5: eu acho abre espaço para outra pessoa. Porque assim, erra, viu que tinha errado, em vez de pedir desculpa, tem uma atitude um pouco rude, vamos dizer assim, é isso que está escrito aqui, entendeu? E aí a pessoa não tem aonde se reportar o que passou, né? Aí fica um pouco complicado, então por isso esse apelo, e como a gente sempre fala aqui, gente, os microfones são abertos tanto para alimentar, mas para vocês que também estão passando por esse tipo de situação, porque às vezes o empresário, a pessoa nem está sabendo o que está acontecendo, é uma forma da instituição melhorar, né? Então não vamos julgar a instituição de bate-pronto, mas é um alerta.
3: É um alerta. Só vou contar um caso rapidinho aqui. Um grande amigo meu, jornalista, não vou citar o nome dele aqui, trabalhou muito tempo comigo, trabalhou anos. Ele recebeu dois convidados de São Paulo, isso já tem muito tempo, viu, gente? Ele foi entrar num restaurante lá no Porto da Barra, e quando ele entrou, era mais ou menos 1h10, 1h15 da tarde. Imagina, Porto da Barra, em pleno verão. Aí entra, ele encontra o garçom conversando com o caixa, né? Quando o garçom olha os três entrando, falou: pô, cliente essa hora? Quer dizer, 1h15 da tarde, os três queriam ir almoçar. Os paulistas acostumados, não acostumados, com aquilo, o fulano, quase que eu falando dele aqui, vamos embora, né? E acharam outro restaurante que atenderam bem.
5: É sobre isso, né?
3: É sobre isso, totalmente sobre isso.
0: E olha, só para deixar uma observação, na frase da farmácia alimentar, eles dizem o seguinte: a farmácia de manipulação que cuida de você. Desse jeito?
5: É, o ouvinte, porque foi um texto relativamente longo, ele diz que é de uso contínuo a medicação e que a medicação acabou nessa tratativa, que levou quase 6-7 dias para resolver a questão. Entendeu? Foi a loja, foi uma coisa reiterada. Entendeu? Então, é sobre isso, como eu estava falando um pouco mais cedo.
0: Muito bem, 6h13 agora, você participa do nosso programa, 71999476363. Cadê André? Fala, André.
6: Boa noite, Gomes. Boa noite, Emerson. Boa noite, Matheus. Tô aqui acompanhando, viu? Aitor Dias aqui tá 12 por 8, viu? Tudo no filé.
0: Ok, valeu, muito obrigado, obrigado pela sua participação. Quem também está ouvindo a gente aqui, direto de Alagoinhas, é o nosso ouvinte Tatiana Carrena. Ô Tati, obrigado pela audiência, muito obrigado. Você que acompanha a gente sempre aí, direto de Alagoinhas. Vamos para onde agora, Matheus?
4: Tem outro ouvinte, mas acima, veja aí para mim, por favor.
0: É o Ivan? Pronto, vamos lá, Ivan.
7: Forte abraço, MC José, Gomes e também Matheus.
3: Um abraço, obrigado.
7: Bom resto de quinta-feira aí, bom programa. Olha, amigo, se bater o chocalho, não vai sobrar ninguém aí nessa situação de Vocaro, viu? Vou te dizer, viu? Que situação, hein? Um abraço, Ivan M7. Rapaz!
3: Não fica mesmo, não. O cara é multipartidário, pluripartidário.
5: Amigo de todo mundo.
3: É, né? O nosso Epstein, né? Daqui do Brasil. É aquela velha situação, né? Ele é muito esperto, né? Ele é muito esperto. O que é que ele fez? Ele abriu os tentáculos para todos os lados, porque ele sabia que uma hora ia precisar de proteção ou de um lado ou de outro, né? Ou de um lado partidário ou de outro partidário, ou de um lado institucional ou de outro institucional. E aquilo ali foi crescendo demais, crescendo demais, crescendo demais. Aí ele achava que pronto, agora ninguém...
5: Tô blindado, né?
3: Tô blindado, pronto, o termo mesmo. Agora eu tô blindado, não aconteceu nada e bruco.
5: Mas os números são assustadores quando a gente vai fazer uma análise, não, né? Cria muito dinheiro.
3: Outro dia eu tava vendo o número da devolução que ele tava prometendo. A gente tá falando de 42 bilhões de reais. Sabe o que é isso, gente? Aliás, eu acho que isso... Só quem pode ver um valor desse, imaginar, só quem é bilionário mesmo, né? É muito dinheiro, é muito dinheiro.
0: Olha, gente, acaba de chegar a notícia que a Câmara dos Deputados aprovou hoje um projeto de lei que regulamenta a aposentadoria compulsória de empregados públicos aos 75 anos. A proposta, que ainda precisa passar pelo Senado, detalha como a regra deve ser aplicada aos trabalhadores contratados pelo regime da Consolidação das Leis do Trabalho, famosa CLT. Embora a aposentadoria compulsória nessa faixa etária já esteja prevista na Constituição e regulamentada para servidores públicos pela lei complementar, o texto aprovado pelos deputados estabelece diretrizes específicas para empregados públicos vinculados à CLT.
4: Participe com a gente, 719-9947-6363, Emerson José.
3: Não, porque mais cedo eu vi você debatendo aqui com o Rafael sobre Bahia e Vitória, conversando sobre...
5: Não,
3: Bahia,
5: a gente estava pirraçando, pare de coisa.
3: Não, mas eu só queria dizer o seguinte, que hoje tem Copa do Brasil. Calma! Hoje tem Copa do Brasil e eu queria passar a tabela rapidinho, porque tem um jogo importante. Você que vai circular aí pela região do Pau da Lima, pela região da Paralela, mais tarde, 9h30 da da noite, gostei, foi do sonho. É, mais tarde, perto de 9:30 da noite, tem jogo grande hoje no Barradão. O trânsito vai estar meio complicado ali na área, porque tem Vitória e Flamengo às 9:30 da noite lá no Barradão. Antes de encerrar o programa, eu trago aqui as outras partidas pela quinta fase da Copa do Brasil, as partidas de volta.
0: Beleza. Lembrando que esse jogo acontece hoje às 9:30 da noite, é o jogo de volta. O Vitória precisa vencer por 2-0 para passar, ou com 2 gols de diferença.
3: Um gol de diferença para levar para os pênaltis.
0: Levar para os pênaltis.
3: Porque foi 2-1 lá no Maracanã.
0: Um milagre, né? Concorda?
3: Eu não sei. Um
0: milagre.
3: Quem, Santo Gomes aqui é você, não sou eu.
0: Não. Não, tem torcedor do Vitória do seu
3: Santo
0: lado.
3: Santo Gomes não, São Gomes. São Gomes.
5: Ah, ficou apenas calado.
4: Rapaz, agora... O Bahia não tá jogando, ele tá calado.
0: Alguém precisa... Aqui, não, seria o meu assunto agora. Alguém precisa me explicar o que foi que aconteceu ontem, que o Bahia tropeçou de novo pela terceira vez só neste ano diante do Remo.
5: O Bahia tropeça,
0: motivo de
5: o outro
0: piada.
5: Perde, né? Tá certo.
0: Motivo de piada, né?
3: Engraçado esse negócio. Tem uns times que, né, engasgam em outros. Meu Galo mesmo andou anos engasgado com a Ponte Preta. E o Bahia tá engasgado hoje com o Remo. E eu assisti só os melhores lances depois que eu tava vendo o jogo Atlético-Ceará. Jogo sofrível também. E não vi o jogo todo do Bahia. Só vi os melhores momentos depois. Mas foram dois resultados assim que eu chamaria de zebra, né? O Bahia ser eliminado pelo Remo, pra mim, é uma zebra, com todo respeito ao time azul da do Pará.
0: Olha, gente, acaba de chegar a informação aqui, direto de Simões Filho. Garis vão parar amanhã. Estão insatisfeitos com atraso de salário, problemas na infraestrutura do prédio dos Garis, e eles prometem parar amanhã cedo. Ainda sobre Simões Filho, a reclamação sobre a falta de alimentação, de merenda nas escolas, e tá faltando professor nas escolas de Góis, Calmon e Guerreiro. A localidade fica um pouco mais distante do centro.
4: Sábado é dia do Gari.
0: Sábado, né?
4: É sábado, minha gente, agora. Dia do gari e das margaridas. Chamam as mulheres assim, você sabia?
0: É mesmo?
4: Margaridas.
0: As margaridas.
5: Rapaz, é inconcebível um prefeito deixar uma...
4: Um trabalho tão essencial,
5: Tão essencial atrasar o salário nesse sentido. É uma vergonha. Entendeu? Porque sem esse pessoal, sem esses trabalhadores, a cidade fica imunda, entendeu? Você é um trabalho difícil, esforçado, e com certeza tem contas da prefeitura muito menos importantes que não estão atrasadas, né?
0: E é uma prefeitura riquíssima.
3: Não, e você está falando aí de a cidade fica imunda, e nós estamos num período chuvoso.
5: É verdade.
3: O que traz o lixo na rua, a enchente, tupi bueiro e proliferação de doenças.
5: É verdade. É verdade.
0: Olha, gente,
3: onde tem lixo, tem algum tipo de doença.
0: Quem depende do transporte público está preocupado, Matheus Borges. Por quê?
4: Porque Salvador, minha gente, entrou em estado de greve. O que é isso? Não vai ter ônibus amanhã? Não vai ter buzu amanhã? Calma, a gente vai conversar com Daniel Mota, que é diretor de comunicação do Sindicato dos Rodoviários, para explicar melhor sobre isso. O que é esse estado de greve? O que que vai afetar diretamente na vida de quem precisa do ônibus, do buzu? Daniel Mota, bem-vindo aqui à Band FM, tudo bem? Boa noite.
8: Boa noite também, meu querido Emerson José e Gomes Nascimento, esse excelentíssimo repórter e esse comunicador experiente, também o Matheus. Sei que depois de 2 meses, meus amigos, e também os ouvintes da Band FM, parabéns por esse trabalho brilhante. Estávamos na invisibilidade. Foi entregue a pauta em abril, no finalzinho de abril, passou o mês inteiro de março. Então, depois de 4 reuniões, os empresários disseram que não tinha nada para nos dar, já que todo ano, nesse período, tem que refazer o acordo coletivo de uma categoria de 10 mil pessoas. Que acorda essa cidade, como vocês sabem, bota para dormir, tem os percalços, tem as problemáticas do dia a dia, enfim. E quando o prefeito percebeu que os rodoviários iam fazer a greve mesmo, aí a gente fez o rito processual, publicou o edital no jornal, Então, e hoje decretou o estado de greve. O prefeito chamou uma reunião na prefeitura, chamou os empresários e, de fato, perguntou se tinha uma proposta ou nós íamos fazer a greve por a greve. Não. Explicamos para o prefeito que nós não queremos a greve por a greve, sim solucionar o problema do impasse econômico e as cláusulas sociais.
0: Inclusive,
8: vai acontecer amanhã.
0: Viu, Daniel?
8: Uma reunião na superintendência, a antiga delegacia regional do trabalho, para de fato os empresários colocarem a proposta na mesa. Estado de greve, como se perguntou, Matheus, para os ouvintes, os trabalhadores em assembleia de hoje deliberou e deu autorização à comissão de negociação a definir, se não tiver a proposta amanhã, o dia apropriado para fazer a greve. Isso nós sabemos que tem um rito processual para que não dê nada errado no tribunal. Esse é o desenho. Eu estou sonhando que amanhã, na superintendência, os empresários coloquem a proposta definitiva para avaliarmos e definir a pacificação dos rodoviários e as empresas de ônibus.
5: Daniel, é Rafael Lomes que está aqui falando, eu também estou na bancada, e eu estou com uma pergunta. Qual é hoje o principal ponto que travou essa negociação para chegar até onde nós estamos?
8: Rafael, na verdade, o entrave, para além da questão econômica, que ele não botou nada, e a inflação está desenhando aí do período 4,11, muito baixo, inclusive, para referência da categoria, mas o entrave, um dos entraves maiores, é o sofrimento que a categoria vem tendo, de uma escala, eu diria, que tem adoecido muitos trabalhadores. Que escala é essa que eu quero dizer? Nossa jornada de trabalho são 7 horas de serviço. Então, durante a semana, a gente dá 7 horas, às vezes dá 8, e dá para tocar o barco, mesmo tendo aquele intervalo de 20 minutos, às vezes, que não é possível as empresas oferecer, porque o nosso papel é transportar os passageiros. Chegando num terminal de grande movimento e tem o passageiro, e às vezes os rodoviários abortam o lanche. Mas não pode abortar de ir ao banheiro, às vezes. Tem casos dos companheiros,
5: claro,
8: não poder fazer suas necessidades fisiológicas, que é uma tal de uma carta multilinha, que é um processo tecnológico que os rodoviários vêm sofrendo. Ribeira, digamos, para a estação Pirajá. Aí na volta, ele chega na Ribeira de volta, tem que ir para um outro terminal que ele nem conhece. É um tal da multilinha, que foi um modelo novo da Secretaria de Mobilidade que termina nos não oportunizando a gente nem levantar do banco. O prefeito ouviu isso e perguntou ao secretário de mobilidade o que esse negócio de multilinhas e um equipamento tecnológico chamado que apita toda vez que o ônibus faz uma frenagem, que faz uma força centrífuga, faz uma arrancada, enfim. O equipamento, o prefeito perguntou ao secretário o que era aquilo. Aí ele explicou, não, secretário, a telemetria, enfim. Ele entendeu
5: então,
8: tudo.
5: Então, na verdade, você considera que as condições de trabalho dos motoristas vêm piorando com essas novas tecnologias, essas mudanças nos últimos tempos?
8: E vocês já viram, encontrando motorista saindo com ônibus, né, surtando no volante, enfim, a gente apontou esse gargalo e ele ficou muito inclinado a pedir ao secretário de mobilidade que observasse essas queixas da categoria. E a questão do ticket de alimentação também é outro problema que está muito baixo. Enfim, eu acredito que para fechar esse acordo e não ter a greve, é preciso que tenha vontade de flexibilizar e observar essas reivindicações mínimas que a gente está fazendo para fechar esse acordo coletivo. Eu acredito muito que o bom senso vai imperar.
0: Agora, Daniel Mota, o próprio prefeito Bruno Reis, ele deu aquela minimizada em relação às paralisações e disse o seguinte: a campanha salarial anual com ameaças de greve é recorrente. Ele disse, todo ano é isso. E classificou a negociação como privada, ou seja, entre empresa e funcionário. Afirmou que a prefeitura atua como mediadora para evitar a paralisação do transporte. O que eu quero saber é o seguinte, porque muita gente fica achando já que é movimento eleitoreiro por conta das eleições que estão chegando aí. A pergunta: o movimento é eleitoreiro e o que fazer para não ter essa greve?
8: Não, Gomes Nascimento, eu te assevero, eu te asseguro que exatamente não tem nenhum viés eleitoreiro. Inclusive, eu não comungo com essa prática, porque o que a gente percebe é que todo ano, no mês de maio, nós temos uma pauta que tem que ser negociada e no final das contas, como o prefeito falou e minimizou, não teve greve na gestão dele, porque chegou um acordo contemplativo, nunca menor do que a inflação. A tentativa nossa até que fica um pouco maior, um ganho real, mas os problemas é o gargalo que essa classe vive. Hoje mesmo, eu diria assim, um desequilibrado, um ex-mecânico da empresa Plataforma, invadiu a garagem da empresa quando abriu o portão para sair um ônibus, com um veículo lá de limpa-fossa, e arrebentou vários ônibus lá dentro. Graças a Deus que a Polícia Militar, queria aqui parabenizar o Batalhão Gêmeos, o Major Emiliano, o Tenente Coronel Emiliano, que abordou esse cara indo para outra garagem com esse carro de limpa-fossa, depois de ter feito vários estragos em 4 ou 5 ônibus, que não foi para a rua hoje por conta disso. Imagine, um elemento, eu diria assim, que foi o rodoviário um dia, 10 anos atrás, resolveu fazer essa prática, parece que já é incidente, viu? Ele fez isso outros momentos, certamente chateado, porque foi demitido da empresa, e foi lá, fez esse ato, eu diria assim, muito fora do ponto, e acho que a polícia, de uma forma assertiva, segurou ele indo para outra garagem para fazer outro estrago. Então, pode ser que esse rapaz esteja desequilibrado, mas ele cometeu um crime, né? Invadir uma garagem e fazer aquele ato que ele poderia ter vitimado pessoas. Então, acho que a categoria hoje precisa desse olhar. Esse olhar de que está necessitando a escuta. Porque eu tenho dito, viu, Gomes? E os amigos da bancada e os ouvintes, que os rodoviários é a caixa de ressonância da cidade, Gomes. Uhum. Que 4 da manhã. Ele já enfrenta a violência, enfrenta os reclames da população, enfrenta as dificuldades, e como se ele tivesse a resposta, e às vezes não tem. E eu já propus até o prefeito, nós propusemos, um centro psicológico para a categoria, já está aprovado na Câmara, mas não botou em prática. Porque a categoria vem sofrendo essas demandas, entra na empresa bom, aí está doente, pressão alta, está com diabetes, está com... Enfim, a gente precisa de um olhar mais atento para isso. Eu queria até fazer um apelo a vocês que fizessem uma pesquisa aí nos terminais e fizesse essa escuta com essa categoria. Essas demandas que eu te falei, o Go System, a telemetria, as tecnologias, o que está se afetando na vida desses trabalhadores.
5: Daniel, visualmente você está falando que existe uma perda de qualidade, na verdade, com esses trabalhadores e que isso está em uma situação insustentável. Mas pontuando também pelo motivo de greve, que provavelmente nós teremos amanhã, qual a mensagem que você deixa para o trabalhador também que depende do ônibus, que também passa por isso e para essa agonia? E também, fazendo uma análise, você acha que... você acha que o prefeito, quando fala que todo ano tem ameaça de greve, ele banalizou a importância disso?
8: Não, eu acredito que ele está otimista que amanhã, na frente da superintendente, as empresas coloquem a proposta de fato, porque até agora não teve. Foi quase 2 meses de negociação. Então, eu acredito que amanhã o empresário chegue na mesa e diga: o valor da inflação é X, eu vou dar Y, pronto, já abre um cenário. Mas não vai ter greve amanhã. O que aprovou hoje o estado de greve é que os rodoviários deram autorização à comissão de negociação para instalar, digamos, o estado de greve, para dizer assim: ó, a greve vai ser daqui a 3 dias, digamos, porque é 72 horas. Você compreende? Então, a questão é basicamente estatutária, que você tem que botar um edital no jornal para comunicar à população com 72 horas, que Salvador vai ficar sem ônibus X dias. E é real mesmo, para não ter nenhum motivo de pegar a população de surpresa. Porque toda vez que vai fazer um protesto no dia seguinte, para mim o ideal é isso, é avisar com previsibilidade a sociedade. E acho que o mais importante aí do cenário é o passageiro para ir e vir. Então, eu queria retirar esse negócio de política, não tem. É todo ano que com os radialistas, com jornalistas, tem sua data de reajustar o salário, assim é o rodoviário. Isso, consequentemente, está esbarrando no ano eleitoral, mas quem estiver se aproveitando com isso vai cair do cavalo. E eu acho que estou torcendo, Gomes, e Matheus, e Emerson, sim, e o amigo
0: Rafael.
8: Que amanhã, Rafael, saia uma proposta para que o estado de greve seja atenuado e o prefeito tenha razão de que vai se ter um acordo. Esse é o meu sonho.
0: Tomara.
8: Porque a nossa

0: para você. Obrigado pela participação. Boa sorte, viu?
1: Obrigado, Daniel.
0: Tá na hora do parabéns, intervalo, gente.
2: Parabéns pelo trabalho, brilhante.
0: Valeu, obrigadão. Tá na hora do intervalo, a gente volta já com Band Cidade conversando com o secretário de mobilidade de Salvador. Alô, CEMOB! É já, já.
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5: Da saída dos atacados de Lauro até a entrada para Itinga, a Estrada do Coco está engarrafada no sentido Salvador, vindo de Portão, Vilas do Atlântico, Abrantes, pegue a Via Metropolitana e a Estrada do Aeroporto para chegar em Salvador. 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
0: Agora 6:36 em Salvador, na Bahia, 6:36. 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Matheus Borges, a gente conversou agora há pouco com o diretor de comunicação do Sindicato dos Rodoviários, Daniel Mota. E agora nós vamos falar com quem, Matheus?
3: Vamos bater um papo com o secretário de Mobilidade de Salvador, Pablo Souza, que já está na linha para bater um papo com a gente, explicar

0: sobre essa situação, sobre o estado de greve dos rodoviários. Secretário, bem-vindo à Band FM, boa noite.
1: Boa noite, Matheus, boa noite, Gomes, Emerson José.
2: Boa noite.
1: E Rafael também, que participam essa noite aí de toda a bancada lá na Band FM.
0: Secretário, o que a prefeitura, o que a secretaria pode falar em relação a isso? Amanhã tem outra reunião mediada aí por órgãos competentes, mas o que falta para decidir agora esse impasse?
1: Olha, Matheus, essa negociação, como o prefeito sempre tem mencionado, é uma discussão eminentemente entre empregadores, né, e os colaboradores, os rodoviários. Eu sempre digo que a cidade tem um reconhecimento e um carinho muito grande por essa categoria que movimenta a nossa cidade. A população reconhece a importância dos trabalhadores do transporte público para o nosso cotidiano. A gente recebeu no gabinete do prefeito, na segunda-feira, o Sindicato dos Rodoviários, que tem mantido uma pauta de diálogo com a prefeitura. A gente fez uma solicitação para a Superintendência Regional do Trabalho, para a doutora Fátima Freire, que receberá amanhã ambas as partes, para buscar caminhar para a mediação. Essa mediação, ela tem como objetivo principal chegar a um consenso para evitar a greve. Hoje a votação do estado de greve pelos trabalhadores, ela não tem nenhum impacto operacional na rotina da população. A gente espera aí que ao longo do dia de amanhã a gente possa ter uma mensagem positiva desse entendimento para que a população não tenha a sua rotina prejudicada.
3: Secretário, Rafael aqui falando, a prefeitura acredita que as reivindicações dos rodoviários são legítimas? Vocês acreditam nisso?
1: Olha, Rafael, as primeiras pautas que foram trazidas pelos rodoviários tinham 28 itens aproximadamente, né? A gente entende aí que são naturais e legítimas as reivindicações dos trabalhadores, né? As suas classes podem fazer essas reivindicações. A gente busca sempre buscar trazer aí um diálogo com sabedoria entre as partes, com equilíbrio, para que a gente tenha um avanço efetivo. Alguns pontos que foram colocados pelos trabalhadores, eles dizem mais respeito, inclusive, a alguns aspectos federais. Então, eu estava ouvindo Daniel Mota falar agora há pouco, tem algumas questões relacionadas à carta horária, que dizem respeito também às negociações da jornada de trabalho 6x1, que está para ser votada em Brasília. E a prefeitura sempre busca, dentro do que é sua competência, a gente mediar essas negociações. Nós tivemos na terça-feira também com as empresas e com o prefeito para poder mediar essa negociação, e a gente espera que a Superintendência do Trabalho traga aí uma resolutividade para esse tema, para que a gente possa concluir tendo aí avanços e tendo aí sabedoria de ambas as partes para a gente poder encerrar esse tema.
2: Secretário, bem-vindo à Band FM, Emerson falando. O senhor acha que pelo fato de estarmos no ano eleitoral, isso dificulta a negociação?
1: Olha, Emerson, a gente tem conversado com o sindicato, eles têm sempre buscado trazer para a gente uma mensagem clara de que, do ponto de vista do sindicato, não se trata aí de nenhum tipo de manobra política, né? A gente acredita nessa fala trazida pelo sindicato, e a gente entende que há maturidade de ambas as partes para a gente poder separar o que é um ambiente normal político e o que é o bem-estar dos trabalhadores, o que é o serviço de utilidade pública que é prestado para a cidade. Negociações trabalhistas são naturais desse tipo de ambiente, mas eu vejo que é um ambiente que não tem sido contaminado pela pauta política, e a gente espera que assim prossiga.
3: Pablo, você como mediador, prestando atenção nessa relação que está acontecendo, você acredita que existe um risco real de greve nos próximos dias?
1: Olha, a gente sempre tem usado a palavra sabedoria, né? Eu acho que quando ambas as partes conseguem conduzir, tendo a sensibilidade de seus respectivos papéis, o transporte coletivo em todo o país passa por um ambiente de dificuldades reais. A prefeitura, inclusive, nesse cenário, tem trabalhado para aquisição de ônibus, algo que não acontecia há 40 anos na cidade de Salvador. Então, a prefeitura, através de um financiamento com o BNDES, tem buscado fazer para contornar efetivamente os impactos dessa crise no setor. A gente teve ontem uma aprovação importante no Congresso Nacional do Marco Legal do Transporte Público, que vai trazer inclusive diretrizes para nós podermos acessar recursos federais que hoje não estão sendo aportados para a operação do transporte público. Então veja, o transporte ele não recebe nenhum tipo de subsídio para sua operação do governo federal nem do governo estadual. O transporte que eu falo sobre pneus, né? O estado ele fica mais com a atribuição do sistema metroviário. E nós temos atribuição como serviço essencial para a cidade de conduzir esses caminhos. Então esse novo marco normativo, ele traz uma esperança, a gente espera que seja sancionado pela presidência da República, da gente ter novas fontes de financiamento. E diante dessa situação de fragilidade do sistema, a gente espera que tanto a Integra quanto os sindicatos rodoviários conduzam com sabedoria para que a gente possa efetivamente encontrar um equilíbrio e seguir tendo reconhecido algumas reivindicações que são dos trabalhadores, mas tendo também a compreensão de que ainda vivemos um momento delicado nesse segmento da nossa cidade.
3: Pablo, ele também, na entrevista dele, estava falando sobre a qualidade de vida do trabalhador, do motorista, e falou que existiu um momento oportuno que o prefeito Bruno Reis pediu que fosse revisto esse tipo de fato. O que você tem a dizer sobre essa afirmação dessas condições de trabalho precárias que ele falou aqui anteriormente?
1: Olha, tem uma afirmação do sindicato que, como eu mencionava no início, se refere muito mais à questão da discussão nacional da escala 6x1, né? Isso tem sido amplamente posicionado, inclusive pelo próprio sindicato, que a gente entende que são conversas naturais no ambiente político que fazem parte de uma discussão mais a nível nacional. Hoje, a carta vigente ainda, que será renegociada nessas negociações, elas prevêem uma jornada de até 7h20, com a possibilidade de até 2 horas extras remuneradas. Inclusive tem regras de remuneração para essas horas extras. O que os rodoviários trazem é que, eventualmente, em função de algum tipo de intercorrência no trânsito, essa jornada, em alguns casos, acabam passando, né, trazendo algum tipo de impacto para a categoria. A gente sempre se coloca à disposição para poder pontualmente identificar esses casos, trabalhar com alternativas para poder mitigar esse efeito nos trabalhadores, e a prefeitura sempre tem buscado a ponderação e sempre tem buscado o diálogo, que nós entendemos que é o melhor caminho.
4: Pablo, um abraço para você. Eu quero saber o seguinte: caso seja confirmada essa greve, o que eu não desejo, porque eu me coloco muito no lugar, eu já peguei muito transporte público, já peguei muito ônibus, eu sei como é a luta do dia a dia de quem depende do transporte público, mas caso a greve seja confirmada, a gente sabe que a demanda é muito grande para o metrô dar conta, para os amarelinhos também darem conta. A prefeitura tem um plano B para não deixar o trabalhador na mão, Pablo?
1: Olha, esses últimos dias nós tivemos aí um impacto em 50% da frota, e num cenário dessa natureza nós entramos com medidas de mitigação e conseguimos aí minimizar o impacto na rotina da população. A gente tem uma esperança concreta de que ambas as partes cheguem ao entendimento. A mediação da Superintendência Regional do Trabalho é uma etapa importante. Caso essa mediação ela não venha a ser bem sucedida, eu desejo verdadeiramente que seja, ainda resta aí levar ao Tribunal Regional do Trabalho para que possa julgar essa greve e julgar aí uma possibilidade de dissídio entre as partes. Então, a prefeitura tem acompanhado com atenção, tem se preparado do ponto de vista operacional para mitigar esses danos, mas apostando que o diálogo entre as partes é o melhor caminho para a gente poder evitar essa greve na cidade de Salvador.
0: Secretário, uma pergunta que eu acho que todo mundo que está acompanhando esse impasse, né, o movimento dos rodoviários deve estar se fazendo, é a seguinte: a população pode esperar aumento na passagem por causa desse impasse ou não?
1: A prefeitura esse ano não tem nenhuma expectativa de aumento de tarifa pública no transporte coletivo para os usuários. Obviamente que os custos do sistema de transporte, eles são debatidos no âmbito da agência de regulação com o município. Se esses custos forem majorados, a prefeitura tem duas opções, né? A primeira, que eu já descarto de imediato, que é um repasse para os usuários, e a segunda é a gente avaliar isso como subsídio custeado aí pelo poder público. Então a gente tem buscado conduzir essas negociações para que a gente tenha esses impactos minimizados, né, e a prefeitura descarta completamente qualquer tipo de repasse para os usuários de transporte.
4: Essa é uma boa notícia. Pablo, obrigado pela sua participação, obrigado por ter atendido a gente. A gente fica muito feliz que ouvimos aqui Matheus Borges, o diretor de comunicação do Sindicato dos Rodoviários. Sim, e agora um representante da Prefeitura, como secretário da Secretaria de Mobilidade, nosso querido Pablo. Obrigado,
3: obrigado, viu, Pablo? Pablo.
1: Nada, eu que agradeço obrigado, a oportunidade. Secretário. Um grande abraço a todos.
2: Um abraço, secretário.
4: Muito bem, a gente só espera que não haja greve, porque seria um problema principalmente para quem acorda cedo, depende do transporte público, não tem condição de pagar uma corrida de Uber.
3: Exato.
4: Né, que fica caríssima com a falta do transporte público. Então, que tudo se resolva, né? E que ambas as partes consigam. Né,
3: e pensem também no bem maior, que impacta todos os outros trabalhadores, né?
4: Exatamente. Muito bem, vamos seguindo por aqui. Com a participação do ouvinte pelo nosso WhatsApp, que é o 719-9947-6363, o Léo Soares diz aqui: hoje eu não vi ninguém com a camisa do Bahia. Qual foi o motivo? Ó, Léo.
3: Gomes mesmo não está.
4: Não merece, o Bahia não merece que o torcedor vista a camisa hoje. Né? Nem merece torcedor no próximo jogo no estádio. Mas torcedor, né? Torcedor vai estar lá torcendo, gritando.
2: Que é no final de semana contra o Grêmio. Vai.
4: Exatamente isso. Matheus Borges, vamos conversar com o Pedrinho?
0: Vamos. Pedrinho Rocha, né?
3: Pedrinho da Rocha.
0: Pedrinho da Rocha, ele tá com podcast que foi gravado aqui na Band FM, vai ao ar logo logo, acho que tá estreando daqui a pouquinho aí no YouTube, você pode assistir, pois Pedrinho, acho que não tá ainda, né? Não tá ainda.
3: Pedrinho da Rocha, que conta nesse podcast as histórias do carnaval. Pedrinho é quem faz praticamente todos os grandes abadás desse carnaval, do Camaleão, essas abadás lindos que você vê desfilando na avenida há muitos e muitos anos. É ele que faz essa verdadeira obra de arte que desfila pela avenida.
2: O Pedrinho da Rocha, ele revolucionou o carnaval de Salvador com a sua criação, revolucionou a estampa, né? A beleza.
3: Sim.
2: Da festa de Salvador, respeitadíssimo em todo o Brasil, né? Respeitadíssimo.
3: É um publicitário, mas é um artista,
2: ele
3: no final das
2: grande
3: contas.
2: Ele é um grande artista e foi uma honra revê-lo. Grande Pedrinho, que está na linha com a gente já, não é isso? Ô, Pedrinho,
3: tudo
2: sucesso,
3: bem?
2: Emerson José falando, sucesso para você. Opa, eu te conheço.
5: Como é que tá, Emerson? Obrigado.
2: Te conheço das antigas. Você, como eu dizia aqui, você revolucionou o carnaval de Salvador junto com a nossa rica música baiana, evidentemente, né? E foi muito legal ver vocês ontem aqui. É uma turma muito boa. Eu queria só te fazer uma pergunta, Pedrinho, antes de passar aqui para a turma que está com a gente aqui. Primeiro, da boas-vindas à Band, a gravação do podcast, tá? Vai ser um sucesso, tenho absoluta certeza sobre isso. E o que que você, como você acompanha a estética hoje, você que fez essa revolução, você que é um gigante, né? Do carnaval da Bahia, como é que você acompanha a estética hoje do carnaval atual da nossa cidade?
5: Olha, o carnaval ficou bem minimalista, né? Comparado ao que já foi, as pessoas, se diminuiu tudo, né? Se diminuiu fantasia, e o carnaval ficou mais musical. Eu acho que a própria musicalidade baiana, ela que meio que impõe, né, essa questão do mínimo, né, na rua. Mas nós já tivemos, obviamente, um carnaval muito mais, digamos assim, de fantasia, né? No sentido duplo, né? Mas acho que é o caminho, tipo assim, essas coisas a gente não determina, né? Não sou eu como designer, nem ninguém, né? A própria população que eu acho que dá esse caminho.
2: A gente tinha blocos, né? Eu me lembro do bloco Cheiro de Amor, por exemplo, que cada dia saía com uma abadá diferente, com uma temática diferente. O Pedrinho, só pra te relembrar aqui, quais foram assim, os abadás que mais marcaram, né? E blocos que mais marcaram a sua carreira, essa espetacular carreira?
5: Ah, você acabou de falar aí o Cheiro, né? A gente lembra, houve uma época do Cheiro ali por volta dos anos 2000, que nós tivemos durante 4 ou 5 anos uma temática. A gente ia além do abadá, digamos assim, né? Criava uma temática e... Só que eu acho que houve ali um determinado momento, um ponto de inflexão, que as bandas, né? E não há nenhuma crítica, não, mas os artistas, uhum, das bandas, passaram a ter uma importância muito grande, inclusive do ponto de vista do orçamento. Então, o que é que mudou, né? Porque aquele dinheiro do orçamento tinha que ir para os artistas. Então, na realidade, essa foi o, acho que o fator determinante, em todos.
3: Entendi, você acha que a coisa lúdica meio que se perdeu e o orçamento acabou ficando só mais pros artistas? Eu pulei no Cheiro de Amor naquele ano que foi Rafael. Feito ali de Chapéu Country,
6: certo? Ah, eu tava tentando lembrar aqui.
3: Teve
6: um que foi Marinheiro, Chapéu Country e tinha mais um.
3: Eu pulei no dia do Chapéu Country.
6: Eu consegui ir com a fantasia errada.
3: Eu tô me entregando minha idade, mas tudo bem.
5: A fantasia errada é boa, né?
6: Foi, eu consegui ir. Eu tava com dois amigos em Belo Horizonte, eu com a ex-namorada, os dois amigos, nós fomos de Marinheiro, um dia que era Chapéu o Country, foi uma confusão pra voltar pra casa pra poder pegar a fantasia, porque você não entrava com a fantasia. Sim, errada, claro. Né, evidentemente. É impressionante, Chapéu Country, bem lembrado.
5: É, teve um ano que foi de, inclusive foi de cangaceiro, né?
6: Sim.
5: De brega, eu achava maravilhoso aquilo, na verdade pra quem é design, isso é maravilhoso, porque você tem uma, né, o que trabalhar, o que fazer, né? Hoje a coisa é muito minimalista, então você praticamente só tem um pedaço de pano que o abadá foi reduzindo. Mas assim, a gente se adapta à realidade. Isso, o que determina foi, como te falei, assim, né? O fato de predominar a música, né? E os blocos, as instituições terem necessidade de contratar as bandas, os artistas. E o orçamento foi aumentando pro lado deles e diminuindo pro lado da estética.
6: Pedro,
5: mas eu acho fantástico.
6: Desculpa.
5: Vale, pode falar.
6: Não, gente. Desculpa. Não, Band FM, estamos conversando com o Pedrinho da Rocha, um gigante da história do nosso carnaval. Ô Pedrinho, a gente vê que houve essa diferença, a gente vê o aumento também de número de camarotes na cidade, diferentemente do que foi lá atrás, como a gente estava comentando aqui. Você acha que essa mudança, sem uma marca tão forte como era antigamente, essa mudança facilita ou dificulta, por exemplo, a pirataria nas camisas e abadás de hoje?
5: Não, hoje a gente tem alguns elementos técnicos, né, que utilizamos, que dificulta mais do que antigamente, mas de qualquer forma eu sinto assim, porque eu acho que a fantasia, ela, na minha opinião, ela teria que estar mais mais visível no carnaval, porque foi o que determina o carnaval de uma certa forma, é a fantasia. O carnaval de Salvador perdeu isso muito, né? Mas assim, do ponto de vista técnico, de segurança, não é um grande problema, não. Não vejo problema nisso, não.
3: Ô Pedrinho, então...
5: faz muitos elementos.
3: Ô Pedrinho, Rafael aqui. Então você acredita que esse movimento, não sei se você tem prestado atenção, que nos dias que antecedem o carnaval e até os primeiros dias da folia, existe um movimento das pessoas se fantasiarem mais. Você acha que isso é um resgate? A população em geral, de certo modo, pedindo que se volte essa parte lúdica do carnaval?
5: Ô Rafael, você tocou um assunto aí importantíssimo, né? Eu acho que a população, ela gosta disso, né? Muitas vezes o que determina, é a programação, né? Eu diria que o Carnaval de Salvador, ele até uns 25 anos atrás, predominava o encontro. Você ia pra rua pra encontrar alguém. Então tinha esse lado de, né, as pessoas iam, se fantasiavam, às vezes a fantasia podia ser um detalhe, mas tinha. Depois o carnaval foi se tornando show e deixou de ser um encontro. Acho que esse é e não estou dizendo que isso é ruim, é uma mudança. O carnaval ficou muito mais voltado para o show do que para o encontro. Porque você, quem viveu o carnaval dos anos 70 ali, você necessariamente não precisava nem de uma banda, né, na rua. Você ia para as barracas, se encontrava lá e tinha um sambão, ou tinha alguma coisa, e você estava contente, porque estava com amigos, ou encontrava uma namorada ou namorado, enfim. Eu acho que esse lance do carnaval, quando essas pessoas fazem esse resgate, eu tenho visto isso, como você falou, antes do carnaval ter acontecido, eu acho muito bom, porque assim, é a essência do carnaval, digamos assim, brotando no meio daquela estrutura que está imposta, né?
3: Verdade, verdade.
6: Pedrinho, querido, pra gente encerrar, nosso tempo já acabou, quero que você divulgue aí o canal do podcast, que dia o podcast vai ao ar, todo mundo querendo saber.
3: Quais foram as primeiras atrações?
6: Você não quer que eu te entregue, não. Primeira atração? A sua atração em 1990, no lançamento da Timbalada no carnaval. Pronto, falei, foi a estreia do Timbalada, rapaz, no carnaval de 90, Carlinhos Brau inovou e tava ele com o corpo pintado lá. Bom, Pedrinho?
5: A ideia do só para resumir aqui o conceito, o podcast, que é o nome, é Convida Podcast, né? Pedrinho da Rocha, e a Band aí abriu esse espaço para gente bacana. A ideia é fazer um registro dessa história, porque assim, a minha intenção é registrar os bastidores também, não só os artistas, né, que são importantíssimos, mas também aquelas pessoas que estavam por trás, ou estão por trás ainda de toda essa estrutura. Então a ideia é essa, fazer esse grande registro, porque nós fizemos isso é um grande case, o Carnaval Baiano, né? De 80 para cá nós criamos um outro modelo de carnaval e acho legal registrar essas pessoas aí. É isso aí.
4: Valeu, obrigado. Um abraço pra
0: muito
4: você.
0: Obrigado, valeu, Pedrinho. Sucesso.
6: Boa sorte.
5: Um abraço, viu?
6: Boa sorte.
0: Boa sorte.
4: Valeu. Gente, o Band Cidade vai ficando por aqui. Muito obrigado pela grande audiência e pela companhia. Amanhã estaremos de volta às 5 da tarde com o Band de Olho na Bahia.
0: Tchau, pessoal. Gomes, tchau. Emerson. Tchau,
6: tchau, tchau, gente. Boa noite, tchau, Rafa. Tchau, tchau. Band Cidade.

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1: O trânsito na paralela melhorou bastante. O ouvinte Band FM que vai em direção ao centro da cidade não encontra pontos de retenção desde São Cristóvão até a entrada da Lipe. No sentido aeroporto, que ainda há pontos em que o motorista reduz a velocidade. Pegue a visão, veja a vida além do volante. 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Lucas Barbosa para Band FM, a sua rádio do seu jeito.
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0: 40 milhões?
1: Pra quê?
0: Pra fazer filme.
1: Eu não tenho, eu vi falar, mas não era pra ir no cinema esse dinheiro?
0: Não, é pra fazer filme.
1: Eu até assim falei, nossa,
0: 70 milhões.
1: Eu pensei, é muito dinheiro pra ir no cinema, mas não precisa, 50 reais. Não custa.
2: Ótimo, não paga tudo.
1: Não, não custa.
2: Paga?
1: É muito dinheiro.
0: Vontade de comer um bombom, velho.
1: Bombom?
0: É.
1: Do quê? Brisadeiro?
3: 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Que Estação Band FM. 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
4: Ai, bombonzinho, né?
0: Cara,
4: que eu... fala.
0: É.
4: Cara, vou falar uma coisa pra você. Eu largava, viu, Paulo Gomes?
0: É mesmo?
4: Ali eu largava.
0: O bombom.
4: Ali eu largava, bicho.
0: O Robson gosta de bombom, gente.
4: É, ali é complicado. Que momento, não? Que momento, né? Olha aqui, pessoal.
0: O
4: Estação Band FM está no ar na Band FM para todo o Brasil.
5: Tamo aí.
4: E também bandfm.com.br. Você pode até olhar a gente aqui, ó. Olhar de frente.
5: Fala
4: é uma coisa
5: nós,
4: maravilhosa.
5: Com nós.
4: 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Aí você vem pra cá e faz o seguinte: conta pra gente qual foi a maior dor de cotovelo que você já teve na vida.
2: Ah, é?
4: Tem vários, cara.
2: Ah, é?
4: Tem vários. Menino, você viu o menino?
0: É.
4: Viu a moça no carro, igual a música do Bruno Marrone, do vidro fumê?
0: É.
4: Aí não dá, né?
0: Dor de cotovelo do jogador.
4: Cara, eu tive uma dessa.
0: Do quê?
4: Eu preciso contar. Eu era adolescentão, maluco.
2: Ah. E aí?
4: E eu ficava atrás da menina, que era prima de uma amiga minha, Beatriz.
2: Beatriz,
4: que mora em Mirassol, interior de São Paulo, e ouve Estação Band FM todo dia. Beijo pra Beatriz.
2: Ela sabe, olha.
4: Ela sabe dessa história. E aí, essa moça viajou lá, ficou na casa dela, na minha rua, lá em Guarulhos.
2: É.
4: E nós fomos sair pra danceteria na época.
2: É.
4: Tinha 15 anos.
2: Danceteria.
4: Tá
2: em alta ainda.
0: Jovem,
2: cara.
0: Né?
4: E eu lá, eu atrás da moça, eu queria conversar com a moça, não sei o quê, fingindo de parzinho e tal.
2: Certo.
4: Uma hora ela some, Ana Maria.
2: Ah.
4: Quando eu vejo, né, ela some, então eu tô passando no corredorzinho assim, ela tá abraçada no
2: nos beijos, nos amassos.
4: Rapaz.
2: Igual a lagartixa na parede.
4: E eu olhei e falei, meu Deus.
0: Só daquele apertão e o serinho de longe.
4: Eu sobrando, bicho.
2: Dor de cotovelo, né?
4: Cotovelaço. Aqui, ó.
6: Estação Band, tudo bem, meus amores?
4: Tudo bem.
6: Nossa, dor de cotovelo. Alguns anos atrás, eu ia ficar com uma pessoa e aí ela queria, eu queria, mas eu não achei que eu tava preparada. E aí eu presenteei ela com um show. E no show ela encontrou uma pessoa, em pouco tempo casou e foi embora. Estou lá, ela na praia com a blusa que eu dei. Blusa, camiseta, regata, não sei. Quando eu vi nas redes sociais, eu fiquei com uma dor de cotovelo.
4: Uma blusa.
0: É.
4: E ela deu, gente.
2: Tá vendo?
0: É.
2: Olha, talvez seu talento seja ser cupida mesmo.
4: Seja comprar blusa.
0: É.
4: Os outros.
0: Passar pra frente.
3: Estação Band FM.
4: Você trouxe blusa? Hoje tá frio.

0: FM, Marília Mendonça, segundo amor da sua vida, aqui no nosso Estação Band FM. Que coisa, hein, Paulo Gomes?
1: Vou contar pra vocês agora.
2: Vai, Bidu.
1: Teve a pré-estreia de um filme que chama O Rei da Internet. Vai estrear esse filme aí.
2: Ah.
1: Um dos atores é o João Guilherme.
2: Olha. Ah, sim!
1: O irmão do Zé Felipe lá,
2: isso,
1: do Leonardo.
2: Isso.
1: E aí ele levou o Leonardo pra pré-estreia. Olha que legal.
2: Ah lá, outro dia, né, lembrei.
1: Dos dois?
2: É, então.
1: Ele falou que meu pai tá muito ausente, mas na pré-estreia em Goiânia o Leonardo foi.
2: Legal.
3: Legal.
1: E aí que o João Guilherme resolveu fazer? Ele sabe que o pai dele, né, fala pra caramba e resolveu fazer uns vídeos pra internet. No filme, o João Guilherme faz cenas de nudez, velho.
2: Uau!
1: E aí ele perguntou pro pai dele.
2: É pelado, Ana Maria.
1: Você que teria... nudez é pelado.
2: Peladão, gente. Mas fica pelado de lado, assim, que não passa.
1: Então, eu não assisti, não sei.
2: O que eles fazem no filme? Eles colocam coisa na frente, nada, lá, porque não aparece, né?
1: Ah, mas é o ângulo, né, pai?
2: É o ângulo.
1: O ângulo, pega o jeitinho ali, dá uma escondida, né?
3: Tá na gravação ali, todo mundo vê, né?
1: Ah, vê.
2: Vê mesmo?
3: Acho que vê.
1: E ele perguntou pro Leonardo, pai, né, pai? Você gravaria uma cena dessa aí se você fosse ator? É tranquilo? Como é que é? Aí ele falou, não, tranquilo não é, né? Ele falou, mas vergonha você não tem, né, pai? Ele falou, vergonha eu tenho sim, mas demorou. Mas ó, eu gravaria sim, com um pouco de vergonha, mas eu gravaria.
2: Ah.
1: É porque o problema é que vergonha, porque não tem muita, né, não é só a gente ali gravando. Tem um monte de gente olhando.
2: É, um monte de gente olhando.
1: Então ele
3: diretor,
1: falou que...
3: não sei o quê. O
1: Leonardo falou, não, eu acho que eu toparia, mas eu acho que eu ficaria com vergonha.
3: Rapaz.
1: Olha, o Leonardo falou que ficar com vergonha, velho.
2: É, mas acho que é por causa disso, muita gente vendo, né?
1: E aí, a história do rei da internet aí, o cara, acho que ele hackeia, rouba banco, essas coisas. Aí ele faria, ó, eu se eu fosse um... Se eu hackear alguém na internet, ele falou, eu faria a mesma coisa, hackeava banco, porque acho que no filme acontece isso.
2: Ah.
1: Falou, banco ganha muito dinheiro em cima da gente.
2: É mesmo.
3: Olha.
1: Ele falou, o banco ganha muito dinheiro em cima da gente. E aí, pra completar, eu não entendi o contexto dessa pergunta, mas você acha que deve ter a ver com o filme? Ele perguntou de redes sociais. Aí ele falou, pai, se você tivesse uma... Como é que fala? Uma comunidade no Orkut. Olha isso, velho. Porque eu não sei se é o filme que é daquela época ali do Orkut, entendeu? Coisa da Ana Maria isso aí, né?
2: É.
1: E aí ele falou, pai, se tivesse uma comunidade hoje no Orkut, qual que seria? Ah, isso é fácil, pô.
2: Qual?
1: Qual que seria o nome da comunidade? Bora tomar uma, velho.
3: Olha.
1: Olha, você viu? Orkut, Ana Maria.
3: Orkut, voltou, lógico.
1: Voltou, velho.
3: Como assim voltou?
2: Não, voltou no comentário do Leonardo.
3: Ah, tá. Mas sabe quem eu acho que toparia a cena de nudez?
1: Quem?
3: Marrone, né? Vai pro swing.
2: Não,
1: swing
2: falou...
1: é todo mundo
2: vai. Todo mundo pelado.
1: Todo mundo vai.
2: Tem esse detalhe. Atenção, se você não pegou no começo do programa, nós revelamos. Marrone, da dupla Bruno Marrone, disse, todo mundo vai no swing. Você
1: casa,
2: que tá aí agora no carro ouvindo, então você vai
3: quem
2: no
3: quem já
2: swing
3: foi
2: também
3: no swing, manda áudio.
1: Vamos fazer um programa.
2: Aliás, duas coisas que eu quero que você mande áudio. Se já foi no swing, manda. E a gente quer saber também o seguinte, você faria uma cena de nudez no cinema?
1: Ô, louco!
2: Ué, não é?
1: Vamos fazer cena agora,
2: artista?
3: Pode tirar,
1: pode tirar. Aqui, ó. Pode tirar.
2: Tira. Quero saber o ouvido. Aliás, você quer falar ao vivo aqui no programa? Escreve ao vivo aqui na mensagem. Escreve ao vivo aqui, 11999919197. Você quer falar ao vivo, escreve ao vivo que a gente vai botar você no ar, vamos resenhar. Vamos resenhar?
1: O meu peito tá branco.
2: Ah, mesmo? Você não vai raspar?
1: Não, deixa assim.
2: É?
1: Tá trito.
2: Tá bonito, tá cheipudo, Ana Maria.
1: Tá trito.
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0: Neto, é natural. Estação Bandeirante tá no ar, ó. Daqui a pouco tem o Mano Dilson aqui.
1: Vai ter.
0: O seu desafio ao Mano, três palavras. Você manda aí no WhatsApp, né, da Band, 11999919197. Movimentou aí, viu, Ana Maria? Você foi perguntar do swing, deu uma movimentada.
2: Não,
0: eu fiquei chocado desse negócio do... Veja bem. Do Leonardo falar, do Leonardo, do Marrone falar que todo mundo vai. Mas realmente muita gente vai.
2: É.
0: Mas fala, todo mundo. Tem gente que tem vergonha de ir.
3: Eu acho
2: todo
3: que deu
2: mundo ele exagerou, né?
0: É. Então aí, tem gente que vai pra conhecer.
2: Que vão pra conhecer.
0: Vai pra conhecer, vai por curiosidade.
2: Só pra tomar uma.
0: Vai só tomar uma. Né? Vamos lá, o ouvinte tá com a gente?
2: Tá com a gente?
0: Tá com a gente?
2: Então, vamos lá, vamos conversar.
0: Vamos lá.
2: Vamos conversar.
0: Alô? Alô?
4: Alô?
0: Oi, quem é?
4: A Juliana!
0: Juliana!
2: Oi, Juju!
4: Eu não acredito que eu tô falando com você!
0: Meu Deus, ela tá emocionada de falar com a gente, bicho!
4: Ai, meu!
0: Ana Maria, fala com a Juliana.
2: Você é de onde, Ju?
4: Eu sou de Peru, sou motorista de aplicativo.
0: Olha lá, ela é motorista de aplicativo.
3: Tá chegando chamada.
0: Tá chegando chamada, tudo bem, ela pega daqui a pouco.
3: Tá chegando chamada.
0: Ela pega daqui a pouco.
2: Tá com passageiro aí?
0: Ih, derrubou?
4: Derrubou? Não, derrubou não.
0: Ah, não, derrubou não. Você tá com passageiro?
4: Não, tô não.
0: Então tá bom, tá andando. Fala pra gente.
4: Então.
0: Vai, conta.
4: Olha, uma vez, assim, todo final de ano a gente faz confraternização das motoristas, né?
0: Ah.
4: Do Uber. Tem até umas meninas influencer e tal.
3: Uau.
4: E aí, um dia a gente foi ali em Pinheiro. Ah. E acabou muito rápido.
0: Ah.
4: Aí as meninas começaram, vamos pedir a Madalena, falar, não, eu falei com a minha mãe que eu vou voltar cedo pra casa, tal, quero ir logo. Aí daqui a pouco uma soltou assim, tem uma casa de swing ali, mora Madalena, eu falei, vamos, gente.
0: Isso que ela queria ir embora, hein?
4: Vamos, porque eu nunca fui, eu tô louca pra conhecer. Chegou lá na casa do swing, aquele mutirão de carro. Mais de 10 mulheres chegou tudo junto. Imagina que no dia que eu dei muita risada. Foi esse.
0: Mas você deu só risada, né?
4: Só risada. Só risada.
3: Meu. Eu queria ter ido esse dia. 10 mulheres chegando junto.
2: Imagina a felicidade dos homens.

0: quem sente saudade sou eu aqui no nosso Estação Bandeira. Tô achando agora. Agora tô começando a achar que todo mundo vai pro swing, mesmo só nós.
1: Só que nós não vamos, viu? Só nós que não vai mesmo.
2: Não é, menino? Rapaz.
1: Era, Maria? Era,
2: Maria? Mas vai vir mais história aí, viu?
0: Você já foi, Ana Maria?
2: Olha. Qual que é o próximo quadro?
0: Vamos falar da notícia aqui.
1: Ela não quer responder.
0: Isso aqui também é outro problema. Isso aqui, se acontecer na casa de swing, dá um problema lá.
2: Ah, é?
0: Isso aqui acontece. Um hóspede encontrou uma cobra-rei.
2: E aí?
0: Uma cobra-rei que tinha 1,20m, hein? Olha que 1,20m não é, gente, qualquer cobra.
1: Não mesmo.
0: É, tava dentro do vaso sanitário, num hotel na cidade de Salvador Benedito, nas Filipinas. Essa espécie aí é considerada uma das mais venenosas do mundo.
2: Ai, que...
0: E ela habita essas regiões da Ásia Meridional, do Sudeste Asiático, enfim, e apareceu lá no banheiro do hotel. Esse animal apareceu na hora que o moço foi dar descarga. Então você imagina a situação. Foi no banheiro, não sei, na notícia não disse se ele fez número 2 ou número 1.
2: Tá.
0: Mas ele usou e apertou a descarga. Niki, ele apertou a descarga, apareceu a cobra. Não é interessante? Isso aí devia aparecer.
2: Ué?
0: E aí, o grupo de amigos que estava junto, até não, achou, véio, que fosse uma cobrinha, uma cobra d'água, e não percebeu, era nada. Eles foram ver as explicações lá de bombeiro da região, foram ver depois que saiu na internet, porque eles publicaram. Muita gente comentando, eles descobriram que eles estavam lidando com uma cobra perigosa. Mas os funcionários do hotel foram acionados, tiraram essa cobrinha de lá, ninguém ficou ferido. De acordo com as autoridades locais, isso é por causa do calor extremo nessa região aí, né? E aí tem muita mata ali também, aquela região. E aí a cobra apareceu ali, não tem jeito, ela entra pelos encanamentos. Cobra no encanamento, acontece muito.
2: No calor, as cobras querem sair tudo pra fora mesmo.
1: É verdade. E se ele, bem na verdade, não sei se ele fez um ou dois, mas quando ele viu a cobra, teve o dois, eu acho.

0: FM, Gustavo Lima, apelido carinhoso, Estação Band FM. Ah, vem pra cá, menino.
1: Não pegou caneta.
0: Ah, não tá, não é possível.
1: Não tá
0: não
1: nem
0: é
1: aí.
0: Não é possível, cara.
1: Não vou ter que dar uma suspensão pra ele, eu acho,
0: algum momento, cara. Você vai ou eu vou aqui? Eu tô
1: não,
0: aqui.
1: Vai aí, velho.
0: Eu vou aqui pelo seguinte.
1: Ele me deixou irritado.
2: Quem até sei, swing vai ter, quer ver?
0: Quem mandou mensagem aqui foi o Rick. Não, pior que não.
2: Não.
0: Foi o Rick Gomes, que o nome dele é Henrique. Ele tá em Portugal, cara.
2: Portugal.
0: Tá em Portugal.
2: Salve Portugal.
0: Antes de colocar aqui, ele tá colocando, Neymar, vai pra Copa e essa camisa é minha.
1: A promoção, né?
0: Ah, é. Vou mandar aqui pra Portugal, hein? Porque tem, pra quem não pegou, estamos fazendo bolão da convocação.
2: É, verdade.
0: Queremos saber se o Neymar vai ou não.
1: Segunda-feira
0: a
1: resposta.
0: Segunda-feira, o Carlo Ancelotti vai responder pra todos nós.
1: E quem acertar, concorre a uma camisa da seleção.
0: Camisa aí, oficial do Brasil.
1: Gostei.
0: Três palavras diretamente de Portugal pra você, mano Deus.
1: Vai saber.
0: Cachaça.
2: Cachaça.
1: Cachaça.
0: Vergonha.
1: Vergonha.
0: Pelada.
2: Gelada.
0: Pelada.
2: Pelada.
0: Ele pegou acho que do Leonardo essas palavras aqui.
2: É, isso mesmo.
0: É. Pelada, cachaça e vergonha. É, porque o vergonha de ficar pelado, né?
1: Já solta, já solta. Ah, dá boi não, velho. Dá boi não, Rob. Solta.
0: Se vira aí, tio.
1: Se vira.
0: Quer
1: aí,
0: nem saber, meu. Se lasca, vai.
2: Quer fazer a rima no improviso? Então faça, porque eu faço mesmo sem beber uma cachaça. Tô na improvisação. É o mano disso, então presta atenção. Ó. Oh. Vamos lá, vai ter a pelada? E aí, vai ter várias jogadas? Calma, pelada que eu falei é o fute da quebrada. Tá ligado, a rima é animada, eu vou dizer. Presta atenção, é o mano Gilson na improvisação.
0: Tá tropeçando.
2: Ó, mano, sem vergonha, porque se deixar eu vou rimar até Fernando de Noronha.
0: Tá.
1: Não, tem que a rima foi, mas ele tá sem rima. Inimigo do ritmo hoje, né?
0: Tropeçou um pouquinho. 6,5.
1: Você bebeu hoje,
0: velho? Pede pro Jão da nota de hoje.
1: Ele bebeu.

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0: apareceu do nada aqui, Paulo Gouveia.
1: Ah, vai aparecer daqui
0: que
1: a
0: isso?
1: Pouco.
0: Vai.
2: Doidinho, irmão.
3: É que ele entrou pra falar.
1: Ele mora aqui na Band.
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5: Nos dois impedidos nacional, vou falar uma frase de Abel Ferreira que irritou os adversários, hein, velho?
6: Rapaz,
0: mas que irritou. Não, irritou, tá, Robson, tá. Irritou. Daqui a pouco você vai falar.
5: Irritou, velho. Irritou. Irritou.
0: Então eu vou falar o seguinte: ele vai falar daqui a pouco a frase, eu vou só dizer o seguinte: ele que tava irritadinho.
5: É?
0: Ah, eu acho.
5: Então vamos falar.
0: A gente fala daqui a pouco.
7: Eu gosto muito do Zé Felipe e do Leonardo, mas ele não precisa fazer isso aí. Todos os artistas fazem isso, né?
0: O quê?
7: Não tem necessidade.
5: Tá mostrando.
7: Né? Ele já é famoso já. Capelado. É a minha opinião, né? Ele tá tem bom. O direito dele fazer isso aí. É Denerval isso. Do Jardim Ivone, Zona Leste.
0: É legal que eu não sei até agora se você tá falando do relógio, de ficar pelado no cinema ou de beber cachaça.
5: A gente misturou os assuntos.
0: Mas hoje, o cara, né? Não tem que misturar.
5: Hoje tá
1: cinco temas e um programa só hoje.
0: Denerval, abraço pra você.

0: Sosseguei.
1: Band FM, Jorge Mateus.
2: Sosseguei. Olha, não, vou me sentir no Band Love agora.
1: Uau.
2: Eu vou falar de novo. Jorge Mateus. Sosseguei. Não, agora saiu frangado.
3: Ama, vamos gravar um Quem Ama Não Esquece um dia? Eu faço a mulher, você faz o.
2: Vamos, tranquilamente.
3: Será que o Murilo deixa?
2: Claro que deixa.
1: Mas não vai frangar.
3: É, né?
2: Não pode frangar.
3: Vamos lá.
2: Eu dei uma frangada agora. Frangada na gíria de locução é quando você vai falar uma coisinha e dá. Pega. Vai lá, Ana Maria.
3: Pensamento de hoje. Olha, e diz que. Calma. Ainda é quinta-feira. Come uma fruta, bebe uma água. O álcool é só amanhã.
1: Amanhã pode, né?
2: Amanhã pode, amanhã.
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0: Fred Fabrício, te amar é meu talento, aqui no nosso Estação Band FM. É, pessoal resolveu falar mais de swing do que de cotovelo e de ficar pelado na televisão.
1: Lasque, vai, solta.
2: Boa noite, meus amores.
0: Oi.
2: Olha, já fui na casa de swing, hein?
0: Ah, é?
2: A balada é legal, concordo com o Marrone. Agora, os quartos secretos, os lugares mais secretos lá, eu estranhei, viu? Fiquei muito desconfortável. Não rolou, mas a balada tem lugar pra sentar, é a melhor coisa. E olha que lá dentro também tem, mas é diferente.
3: É isso que eu ia te falar. A hora que ela falou, já veio. Lugar pra sentar tem mesmo,
1: é,
3: né?
1: É, rapaz.
3: Mas o quarto secreto onde o pessoal vai, né,
1: Paulo? Que é, que tem o Batman no quarto secreto,
3: nada,
1: a Liga
3: você
1: da
3: vai
1: Justiça.
3: Lá, não, diz que é possível haver uma espécie de interação com o outro quarto.
1: É. Ah, é? Dá pra.
3: Tem uns caninhos. Eu, né?
1: É.
3: Os buraquinhos.
1: Cara, fiquei encanado agora, velho. É o futebol? É o futebol?
3: Agora é.
1: Eu já vou lançar.
3: Eu tô sem o apito aqui.
1: Eu já vou lançar, então, velho. Já vou lançar. Eu vou lançar porque é o seguinte: ontem o Palmeiras ganhou de 4-1 do Jacuipense.
3: Jacuipense.
1: Ganhou, né? Classificou o Palmeiras.
4: Olha aí, Abel.
3: Olha aí, Calvão.
1: Presta atenção nessa.
4: Vamos lá.
1: O Abel Ferreira, ele mesmo assim ganhando, ele precisou. Ele voltou, melhor, a responder sobre as cobranças que o pessoal faz do time que ele dirige, que é o Palmeiras.
3: Isso, né? Porque dizem que tá jogando mal apesar de tá vencendo.
1: Pois é. Eu vou reproduzir aqui, daí vamos debater, hein?
4: O que ele falou, amigo?
1: Não somos perfeitos.
3: Não.
1: Vamos jogar muitas vezes mal.
3: Sim.
1: O que está falando são fatos.
3: Sim.
1: Mas não são nossos torcedores. Hã? São os da mídia.
3: São, análise.
1: Alguns da imprensa. Os clubes que gostam por não estarem bem falam mal do Palmeiras. Deve ser muito chato hoje não ser torcedor do Palmeiras.
4: Ah,
1: deve
4: lá.
1: Ser muito chato mesmo.
4: Tá. Ah lá.
3: Pra mim?
4: Robson Ramos.
1: Te irritou, Robson.
4: Robson Ramos, você
1: deve ser chato não torcer pro Palmeiras.
4: Você tem dor de cotovelo do Abel pro Palmeiras.
3: De jeito nenhum.
4: Você não
3: agora, tem. Deve ser. Como é que é a frase?
1: Deve ser muito chato mesmo não ser torcedor do Palmeiras.
3: Eu acho.
5: Ô, Abel, ô, Oriúdo, Zé Ruela. Falar pro senhor, tá de sacanagem? É. Aqui é Corinthians, meu irmão. Deve ser ruim você não ser Corinthians.
1: Ah lá, pronto.
3: Aí, cada um fala pro seu.
1: Fala você também.
3: Cara, como é que é a frase? Deve ser chato. Pra mim, é chato ser palmeirense.
1: É mesmo?
3: Ah, olha. Eu sou palmeirense?
1: Você acha que o pessoal pega muito o pé do Abel, pai?
5: Esse Abel é um perna pra caramba.
3: Eu acho que ele se dá um jeito de ter o pé pego.
1: É mesmo?
3: Porque tá tudo bem no Palmeiras lá, ele vem com esses papinhos aí.
5: É perna pra caramba,
1: ele se faz o coitado,
3: então. Lá, estrela, né? Passa pra caramba.
5: Pô, manda esse cara embora do Brasil.
3: Calma.
1: Não, também não, pô.
3: Calma aí. Calma aí. É, posso só falar uma coisa da seleção brasileira?
1: Vai ter.
3: Convocação segunda-feira.
4: Vai ter, amigo.
3: Aliás, deixa eu contar uma coisa, então, uma resenha inteira aqui.
4: Conta
3: segunda-feira
4: aí.
3: Tem a convocação da seleção.
4: É.
3: Tem o bolão da Band FM, você pode ganhar uma camisa do Brasil.
4: Olha
3: oficial.
4: Lá.
3: E o bolão da convocação, o que que é? Pra saber se o Neymar vai ou não, porque é o grande assunto.
1: Não, é o assunto.
3: É o assunto.
5: Pode dar camiseta,
3: porque todo mundo sabe
5: mim.
3: Mais ou menos quem vai.
5: Já pode dar
3: tá faltando
5: pra
3: uns dois ou três ali, confirmar, e um deles é o Neymar.
1: Vai
3: ou não vai?
5: Não vai.
3: Então, o bolão é esse. O Neymar vai ou não vai? Depois, a gente vai fazer o programa normal aqui, no finalzinho da estação, no Estação Podcast, Fernando Fernandes virá até este
1: estúdio. Jornalista?
3: O jornalista que cobriu a seleção brasileira muitos anos aqui na TV Band.
4: É, amigo.
3: E vai falar com a gente
4: aqui. Vai falar sobre
3: seleção. Eu tô negociando pra trazer o Ancelotti
4: sobre
3: também.
4: Copa.
3: E mais gente aí pra falar do Neymar.
1: Vamos trazer o pessoal.
3: É uma maciça,
1: vamos trazer o pessoal que defende o Neymar.
3: É, que tem uma ala. Tem uma ala
1: aqui do Grupo Bandeira.
3: Que quer vir aqui falar, nós vamos trazer.
5: Pode falar comigo, pode mandar.
1: Pode?
3: Você hoje falou bem, hein?
5: Você
3: viu que ele escreveu hoje no UOL?
1: O quê?
3: Ele falou assim:
5: que eu escrevi?
3: Neymar voltou a jogar futebol.
1: Ah lá.
3: Isso só basta pra ir pra Copa?
1: Boa pergunta.
3: Mas já tá admitindo que ele voltou a jogar.
5: Só isso basta, né?
3: Não, mas...
5: Eu acho que bati a cabeça de manhã.
3: Não, você já tá começando a admitir.
5: Isso que é verdade.
3: Você já tá começando a
1: admitir. Eu acho que foi você que escreveu, não.
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0: Band FM, Matheus e Cauã. Vou ter que superar aqui no nosso Estação Band FM. Ô, Manuel, vem cá.
1: Mas, é...
0: Já foi no swing, não?
1: Já fui, né? Já fui.
0: Já foi?
1: Ah, com certeza. Com certeza.
0: Tá.
1: Fui fazer
0: show. Você foi sozinho?
1: Fui fazer show.
0: Ah, fui fazer
2: show. Tem show lá?
1: É, fui fazer show, porque tem a balada, né?
0: Ó, show tem no, na zona.
1: Tem não, a balada.
0: Ah, ué, é a mesma coisa?
1: Swing também.
0: Não, swing tem show também?
1: Swing também. Pode
0: perguntar para
1: os ouvintes que já foi aí, as ouvintes que já foi.
0: Ah, tá. Tem show.
2: Você cantou o que lá?
1: Eu cantei. O nome dela é Maura. A mulher.
0: O swing é uma zona que pode ir casal, é isso?
1: O swing é uma zona de casal, né? A zona de casal.
2: Meu Deus.
1: Né? É bom demais, é bom demais.
2: E que, onde vai parar isso?
0: Ai, caramba.
2: Ana é Maria, verdade. Onde vai parar isso?
1: A zona de casal, a zona de casal.
0: Tá.
1: As ideias.
0: Você foi só fazer show, então?
1: Fui fazer show.
0: Ninguém te pegou? Você...
1: Não peguei ninguém, não.
2: Vai, tá bom, você foi fazer show.
1: Fui fazer show.
2: E o que você fez com a caneta azul, velho?
1: A caneta azul,
0: é.
1: Eu mudei a letra da música, né?
0: Aí,
1: lá eu mudei.
2: Aí, lá vem.
1: Caneta azul caneta azul pra enfiar na sua...
0: Para, meu! Cada uma que você vai enfiar onde?
1: É assim. Lá pode.

0: Band FM, Dilcinho, que eu faço agora aqui no nosso Estação Band FM.
1: Notícias.
0: Informação importante. As manchetes que mudam o seu dia. Quadro produzido por ele, jornalista Paulo Gomes do Brasil.
1: Obrigado. Notícia 1. Morando sempre em casa separada, a atriz Totia Meirelles celebra 35 anos de união com antes e depois. Deu certo assim. Por que mudar?
0: Por isso que tá com 35 anos junto.
2: Entendi.
0: Casa separada. Casa separada. Mora em casa separada.
1: 35 anos casado em casa separada.
2: Ah, tá certo. Entendi. Agora entendi. Aí é bom, né? Ele não fica enchendo o saco, briga.
1: É por isso que tá durando. Notícia 2. Solteira, atriz Nanda Costa comemora a evolução do shape e mostra muque e ombro cebola em treino. Entenda. Eu não sei o que é o ombro cebola.
0: Ombro cebola.
1: O que é ombro cebola?
2: É um ombro que a pessoa gosta de comer cebola.
1: Não, ou não, pra chorar, né? Acho
0: que
1: encosta sua cabecinha no meu ombro. Notícia 3. A apresentadora Cariúcha dá up no bumbum.
0: Uau,
1: com técnica queridinha das famosas.
0: Que beleza.
1: Aquele glow, busanfa mais firme e redonda.
0: Quem falou essa frase? Ela?
1: Ela.
0: Que bonitinho, Cari. Vem falar pra gente aqui ao vivo.
2: Busanfa redonda.
1: Aquele glow. Você já deu um glow na sua busanfa, Manuel?
2: Aí é só quem é jogador de futebol faz o gol, né?
0: Vamos glowar daqui depois do programa.
1: Faz o glow?
0: Vamos glowar.
1: Acertou, faz o glow?
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0: Vamos glowar depois do programa?
2: Vai, eles.

0: Band FM, Victor Leão, amigo apaixonado aqui no Estação Band FM. Fábio Luiz de Lima tá levando kit personalizado, Band FM, João Bosco e Vinícius, com big copo térmico, chaveiro com abridor de bebida, suporte de celular e bolsa térmica.
1: Aê!
0: É tudo marca de Band FM, João Bosco e Vinícius, o Paulinho.
1: Aê!
0: Tá bom?
1: Aê!
0: Bora? Amanhã estamos de volta,
1: mais,
0: hein?
1: Né?
0: Amanhã tem mais.
1: Né?
0: Beijo pra todo mundo até lá.
1: Vambora. Caneta azul, azul caneta.
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0: É aqui, né? Vai.
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6: Está no ar a Voz do Brasil. As notícias do governo federal que movimentaram o país no dia de hoje.
7: Olá, boa noite.
11: Boa noite para você que nos acompanha em todo o país.
7: Quinta-feira, 14 de maio de 2026.
11: Vamos ao destaque do dia, moradia digna.
7: Mais 380 famílias são contempladas com unidades habitacionais do Minha Casa Minha Vida em Camaçari, na Bahia.
11: E já estão valendo as novas regras do Reforma Casa Brasil. Gilson Santa Fé.
21: Entre as principais mudanças estão o aumento do limite de renda familiar, que passou para R$ 13 mil por mês.
7: E você vai ouvir também queda do desmatamento.
11: Estudo mostra que Mata Atlântica teve o menor índice histórico de desmatamento em 40 anos.
7: E ainda na Bahia, presidente Lula participa da retomada de fábrica de fertilizantes da Petrobras.
11: A indústria amplia a capacidade nacional e dá mais segurança aos produtores rurais brasileiros.
25: O Brasil não pode ser importador de 90% do fertilizante que a nossa agricultura precisa. O Brasil precisa ser dono do seu nariz e produzir fertilizantes.
7: Na apresentação da Voz do Brasil, Mariano Jungmann e Nazi Brum.
11: E acompanhe a gente ao vivo, acesse radiogov.ebc.com.br ou Canal Gov na sua TV aberta.
7: O presidente Lula participou da entrega de mais de 300 moradias em Camaçari.
11: O presidente destacou que o projeto de moradia entregue foi pensado para dar, pensado em dar teto também, mas... Perdão. O presidente Lula destacou que o projeto de moradia entregue foi pensado para dar teto e também mais qualidade de vida aos novos moradores.
7: No condomínio é possível contar, por exemplo, com biblioteca, parquinho, academia ao ar livre, quadra de futebol e espaço de convivência.
26: Pela primeira vez na vida, o Gilvaldo dos Santos, de 51 anos, que está desempregado, vai morar em uma casa própria. Ele recebeu, nesta quinta-feira, pelas mãos do presidente Lula, as chaves do novo apartamento.
27: Eu estou muito feliz por esse empreendimento. A minha vida não foi fácil, como todos vocês aqui. É isso que eu venho agradecer, esse empreendimento, Minha Casa Minha Vida, e a todos que estão aqui, com respeito, a dedicação. Obrigado por essa oportunidade.
26: Gilvaldo vai morar em uma das 384 unidades habitacionais do programa Minha Casa Minha Vida, que foram entregues em Camaçari, na Bahia, onde serão beneficiadas mais de 1.500 pessoas. As moradias fazem parte dos residenciais Verdes Horizontes 1 e 2. Cada condomínio possui 192 apartamentos com 2 quartos, sala, cozinha, banheiro e varanda. E ainda contam com espaços coletivos, como academia, parque infantil, quadra esportiva e biblioteca. Áreas importantes para o desenvolvimento das crianças, como destacou o presidente Lula.
25: E é por isso que nós fazemos biblioteca agora, em cada conjunto habitacional. Nós temos que fazer essas crianças brincar, de ler, de estudar, de saber das coisas boas e não ficar perambulando por falta de lugar de lazer, que também nos conjuntos tem que ter. Essa meninada tem que ter parque para brincar, tem que ter espaço para jogar.
26: Os apartamentos foram construídos com investimento superior a R$ 65 milhões por meio do novo PAC e do Fundo de Arrendamento Residencial. O ministro das Cidades, Vladimir Lima, destacou que mais unidades habitacionais do programa Minha Casa Minha Vida devem ser contratadas ainda neste ano.
28: Nós contratamos mais de 2 milhões de moradias com 1 ano e 1 mês de antecedência. Não fica por aí, vamos aumentar isso. Vamos fazer 3 milhões de moradias até dezembro de 2026.
26: Os condomínios fazem parte de um conjunto de empreendimentos habitacionais em andamento em Camaçari. São 1.800 novas moradias previstas para o município. A entrega ocorre em um momento de redução histórica do déficit habitacional no país, que atingiu, em 2024, o menor índice já registrado, segundo dados do Ministério das Cidades e da Fundação João Pinheiro. As regiões Norte e Nordeste tiveram a maior taxa de redução. Reportagem Márcia Fernandes.
11: E as famílias que já possuem imóveis e querem fazer melhorias na moradia devem ficar atentas.
0: Já estão valendo as novas regras do Reforma Casa Brasil.
11: Podem participar famílias com renda de até R$13 mil por mês.
1: Do campo para a mesa dos brasileiros e para o mundo, o Brasil segue consolidando a posição de potência agrícola.
2: As novas condições do programa Reforma Casa Brasil já estão em vigor. As mudanças foram aprovadas pelo Conselho Monetário Nacional, o CMN, regulamentadas pelo Ministério das Cidades e já estão disponíveis para contratação via Caixa Econômica Federal. Entre as principais mudanças estão o aumento do limite de renda familiar, que passou de R$ 9.600 para R$ 13.000 por mês, e a redução da taxa de juros para 0,99% ao mês, considerando os encargos totais da operação. O prazo para pagamento também aumentou de 5 para 6 anos. Além disso, o valor máximo do financiamento agora pode chegar a R$ 50 mil. O programa faz parte do Minha Casa Minha Vida e é voltado para famílias que já possuem imóvel, mas precisam realizar melhorias na moradia. O crédito pode ser usado em reformas estruturais, troca de telhado, instalações elétricas e hidráulicas, ampliação de cômodos e obras de acessibilidade. As famílias interessadas já podem consultar as condições e iniciar o processo de contratação pelos canais da Caixa. Saiba mais sobre o Reforma Casa Brasil em gov.br/cidades. Dilson Santa Fé, para a Voz do Brasil.
0: O Brasil avança na produção nacional de fertilizantes.
11: Eles melhoram a vida de quem planta, levando segurança alimentar ao restante do país.
0: Hoje, o presidente Lula visitou uma fábrica na Bahia que está retomando as atividades com o investimento da Petrobras.
3: Depois de anos parada, a fábrica de fertilizantes nitrogenados da Petrobras em Camaçari, na Bahia, retomou a produção em janeiro e já opera com 90% da capacidade. A Petrobras investiu R$100 milhões na retomada das atividades. Durante a reabertura da fábrica, o presidente Lula destacou que o Brasil precisa ter independência na produção desses insumos.
25: O Brasil é um país agrícola. O Brasil é o segundo maior produtor de alimento, tem hora que é o terceiro. E o Brasil precisa de fertilizante. E o Brasil não pode ser importador de 90% do fertilizante que a nossa agricultura precisa. O Brasil precisa ser dono do seu nariz e produzir fertilizantes.
3: A fábrica tem capacidade para produzir 1.300 toneladas de ureia e 1.300 toneladas de amônia por dia. Volume que atende 5% da demanda nacional de fertilizantes nitrogenados. Segundo a presidente da Petrobras, Magda Chambriá, até 2028, com o funcionamento de mais 3 fábricas, a produção deve crescer ainda mais no país.
8: Com a fábrica de Mato Grosso, com a fábrica do Paraná, com a fábrica de Sergipe e com a fábrica da Bahia, nós vamos produzir 35% do fertilizante nitrogenado que o Brasil precisa.
3: Os fertilizantes são usados principalmente em plantações de milho, café, trigo, algodão e cana-de-açúcar. Eles aumentam a produtividade no campo, o que leva a alimentos mais baratos na mesa do consumidor. Com maior produção nacional, o Brasil reduz a dependência da importação de fertilizantes, diminuindo custos para produtores rurais. Em momentos de crise internacional, o abastecimento interno também fica menos vulnerável. O ministro da Agricultura e Pecuária, André de Paula, destacou a importância dos fertilizantes num cenário de crescimento do setor agrícola.
9: No ano passado, o agro cresceu 11,7%. Então, quando nós fazemos um esforço como esse, ampliamos a nossa capacidade de produzir, o agro nos surpreende, cresce tanto que a gente já precisa de produzir ainda mais.
3: Segundo a Petrobras, cerca de 3.600 empregos diretos e indiretos foram gerados com a retomada da fábrica. De Camaçari, na Bahia, Luana Karen.
11: Pois é, e a safra brasileira de grãos deve bater mais um recorde neste ano, com estimativa de 358 milhões de toneladas, segundo a Conab, a Companhia Nacional de Abastecimento.
7: Isso significa um aumento superior a 2% em relação à safra passada.
11: O IBGE também projeta uma safra recorde, com destaque para a produção de café.
1: Do campo para a mesa dos brasileiros e para o mundo, o Brasil segue consolidando a posição de potência agrícola global. Os números mais recentes do Instituto Brasileiro de Geografia e Estatística e da Companhia Nacional de Abastecimento mostram que a safra de grãos deve bater novos recordes em 2026. Pelos dados do IBGE, a produção de cereais, leguminosas e oleaginosas deve chegar a 348 milhões e 700 mil toneladas. Já o levantamento da Conab é ainda mais otimista e projeta 358 milhões de toneladas. Segundo o presidente da Conab, Silvio Porto, a soja deve alcançar mais um recorde histórico, com produção de 180 milhões de toneladas. O milho também mantém números robustos, com mais de 138 milhões de toneladas, ajudando o país a manter posição de destaque entre os maiores produtores de alimentos do planeta.
10: Nós fizemos ajustes em relação à área de soja no estado do Paraná, nós conseguimos então fazer esse ajuste em relação a ultrapassar 180 milhões de toneladas. E no milho, é um ajuste principalmente de produtividade, principalmente porque o estado do Mato Grosso está com uma perspectiva de termos uma excelente produtividade.
1: O café também aparece com perspectiva histórica, superando 66 milhões de sacas, destaca Carlos Alfredo Guedes, gerente da agricultura do IBGE.
12: São 4 milhões de toneladas de café, é um crescimento de 14,9% em relação ao ano anterior, com um crescimento de 20% da espécie arábica e de 6% da espécie canefa. As condições climáticas estão muito boas para o desenvolvimento das lavouras esse ano e, além disso, os preços também estão bem favoráveis nos últimos anos, né?
1: O Centro-Oeste continua liderando o mapa da produção agrícola brasileira, responsável por metade de toda a safra nacional. Mato Grosso segue como o maior produtor de grãos do país. Reportagem Pablo Mundim.
7: Agricultores familiares que produzem alimentos frescos e saudáveis chegam a quem mais precisa.
11: Assim funciona o PAA, Programa de Aquisição de Alimentos. O governo compra a produção dos pequenos agricultores, garantindo renda para eles, e distribui esses alimentos para instituições públicas que atendem pessoas em situação de vulnerabilidade.
7: Desde o início do programa, o PAA já beneficiou 47 mil associações.
13: Em Tapauá, no Amazonas, o sustento das famílias vem das águas. Com mais de 20 mil habitantes, a economia da cidade é influenciada pela pesca e agricultura de várzea. A Ana Paula Reis Lima lidera a Associação Indígena Povos das Águas, na terra indígena Paricá. Ela conta que o manejo do pirarucu tem mudado a vida das famílias da região, que só neste ano comercializaram 17 toneladas do peixe para a Conab, por meio do Programa de Aquisição de Alimentos.
14: Foi muito boa, né, a gente ter acessado essa política, né, ter chegado até a gente, porque ela valoriza e dá autonomia ao povo.
13: Pelo PAA, o governo compra a produção da agricultura familiar e destina para entidades sociais e instituições públicas que atendem pessoas em situação de vulnerabilidade. Agora, a pesca produzida pela associação que a Ana Paula pertence vai garantir uma refeição de qualidade para quem não teria acesso.
14: A gente se sente feliz pela gente ter entregado um produto de qualidade, um produto da região, né? E de ver esse produto tá chegando na mesa das pessoas que às vezes nem tem as condições de comprar um produto, né, de qualidade, e de atender as próprias pessoas do município, da região.
13: Neste ano, o Ministério do Desenvolvimento e Assistência Social, Família e Combate à Fome destinou 450 milhões para a Companhia Nacional de Abastecimento executar o programa de aquisição de alimentos. Mas, de acordo com o presidente da Conab, Silvio Porto, nos últimos 3 anos, os valores reservados ao programa superam 3 bilhões de reais.
10: Nesses 3 anos, já foram mais de 3,6 bilhões de reais que o MDS destinou para a Conab. Esse programa, ele foi muito relevante para a promoção do direito humano à alimentação, assegurando transferência de renda para essas famílias que produzem alimentos, comida de verdade, e fazendo com que a população em situação de insegurança alimentar seja atendida pelo PAA.
13: O PAA foi criado em 2003 com o objetivo de promover o acesso à alimentação e incentivar a agricultura familiar. Dados da Conab apontam que desde a criação do programa até 2024, cerca de 9 mil organizações produtoras da agricultura familiar foram contratadas por meio do programa, beneficiando 47 mil instituições em todo o país. Reportagem Graziele Bezerra.
11: Representantes do governo brasileiro e da União Europeia se reuniram nessa quarta-feira para discutir as restrições da Europa à carne brasileira.
4: Uma decisão do bloco europeu retira o Brasil da lista de países autorizados a exportar produtos de origem animal a partir de setembro.
11: Ficou definido que nos próximos 10 dias, o governo brasileiro vai enviar informações complementares sobre o uso de antimicrobianos na cadeia de proteína animal.
4: A União Europeia também informou que cada produto, como carnes, ovos e mel, será analisado separadamente.
11: O ministro da Agricultura, André de Paula, disse que o Brasil enviará todas as respostas no prazo.
4: E lembrou que o Brasil tem sólido sistema de defesa agropecuária.
11: O Atlas dos Remanescentes Florestais da Mata Atlântica registrou o menor índice de desmatamento do bioma em 40 anos.
4: De acordo com o INPE, o Instituto Nacional de Pesquisas Espaciais e a Fundação SOS Mata Atlântica, o desmatamento caiu de 14.366 hectares em 2024 para 8.668 hectares em 2025, o que representa uma queda de 40%.
11: Para a pesquisadora do INPE, Silvana Amaral, o resultado é uma conjunção de ações para conter o desmatamento.
15: E a gente atribui isso a um conjunto de medidas que foram tomadas tanto da sociedade civil quanto das políticas públicas, né, voltadas para a contenção do desmatamento. E eu acho que existe também um aumento da consciência, sabe, das pessoas na conservação dessas áreas de Mata Atlântica. Tem várias iniciativas de produção de mudas, distribuição de mudas, de regeneração induzida para contenção do desmatamento.
4: Pelas redes sociais, o vice-presidente Geraldo Alckmin disse que o resultado reflete o compromisso do Brasil com a preservação ambiental e que mostra o retorno da fiscalização e o combate sério ao desmatamento em todas as regiões do país.
11: Atualmente, o país conta com cerca de 24% da cobertura original da Mata Atlântica. Desse total, cerca de 12% correspondem às chamadas florestas maduras, que são monitoradas pelo Atlas.
4: Cooperativas e associações da agricultura familiar que atuam no Cerrado podem inscrever projetos voltados para a produção de alimentos no edital Cerrado Mais Cooperativo.
11: Os projetos devem incluir ações de beneficiamento e comercialização e ter valor mínimo de R$5 milhões, abordando empreendimentos coletivos no bioma.
4: A iniciativa é uma parceria entre o Ministério do Desenvolvimento Agrário e Agricultura Familiar e o BNDES, o Banco Nacional de Desenvolvimento Econômico e Social.
11: A chamada prioriza a inclusão produtiva de mulheres, jovens, extrativistas e povos e comunidades tradicionais.
4: As inscrições podem ser realizadas até o dia 31 de julho e os detalhes da chamada pública estão disponíveis em bnds.gov.br.
11: Após as secas históricas registradas em 2023 e 2024 na Amazônia, o governo do Brasil antecipa ações para enfrentar o período.
4: As iniciativas querem evitar prejuízos ao transporte de passageiros, ao abastecimento de cidades e ao fluxo de cargas na região norte.
16: O governo do Brasil antecipou medidas para reduzir os impactos de uma possível nova estiagem na Amazônia este ano. Entre as ações previstas, incluem o planejamento de dragagens, manutenção de hidrovias, reforço na sinalização náutica e monitoramento contínuo das condições de navegabilidade. O objetivo é preservar o transporte de passageiros, garantir o abastecimento das cidades e manter o fluxo de cargas na região norte. A iniciativa foi motivada pelas secas históricas de 2023 e 2024, que afetaram diretamente no abastecimento e na mobilidade na região norte, como nos municípios de Manacapuru, Tabatinga, Itacoatiara e Parintins. Além dos impactos logísticos, a estiagem provocou isolamento de comunidades ribeirinhas e indígenas e aumentou os desafios de abastecimento em municípios dependentes do transporte hidroviário. Nos últimos anos, rios como Amazonas e o Solimões registraram níveis críticos, comprometendo a navegação e afetando diretamente a mobilidade e o abastecimento de municípios da região. Diante desse cenário, o Ministério de Portos e Aeroportos e o Departamento Nacional de Infraestrutura de Transportes passaram a estruturar ações permanentes para períodos de seca. As ações incluem acompanhamento técnico contínuo das cotas dos rios, definição antecipada de trechos prioritários para dragagem e articulação com operadores logísticos da região norte. Thaisa Vitória para a Voz do Brasil.
11: Uma forma simples do governo contratar serviços de microempreendedores individuais.
4: Pela plataforma Contrata Mais Brasil, é possível encontrar serviços como pequenos reparos e jardinagem.
11: E agora a ferramenta ampliou o número de atividades disponíveis, de 47 para 107.
4: Com essa ampliação, o Ministério da Gestão e da Inovação em Serviços Públicos espera alcançar mais de 1 milhão de profissionais.
5: O pernambucano Gutenberg da Silva Ferreira é microempreendedor individual desde 2021. Ele conta que durante um tempo prestava serviços de elétrica, encanamento e pequenas obras para complementar a renda da família, enquanto mantinha um trabalho fixo. A mudança começou em 2025, quando Gutenberg se cadastrou na plataforma Contrata Mais Brasil do governo federal e começou a ter acesso a mais oportunidades de contratação. Com o aumento dos serviços, ele relembra como viu seu faturamento dar uma guinada.
6: O ano passado faturei 60 mil, só através da plataforma. Aumentei minha renda, consegui ter mais tempo com a família.
5: Desde 2025, microempreendedores individuais, fornecedores de alimentos, incluindo agricultores familiares, cooperativas e empresas de todos os tamanhos, podem oferecer seus serviços diretamente ao governo por meio da plataforma Contrata Mais Brasil. O funcionamento é simples. O órgão público abre um chamado com a necessidade de serviço ou de aquisição de alimentos e os fornecedores cadastrados podem enviar suas propostas com o preço pelo qual realizariam o trabalho. No final do prazo, o órgão escolhe a melhor proposta e fecha a contratação. O modelo tem dado tão certo que em abril o Ministério da Gestão e da Inovação em Serviços Públicos ampliou de 47 para 107 o número de atividades que integram as categorias de serviços disponíveis no Contrata Mais Brasil. Com a mudança, a medida deve alcançar mais de 1 milhão de MEIs no país, segundo o secretário de Gestão e Inovação, Roberto Pojo.
17: A gente aumentou mais 60 serviços. Você imagina, né? 107 serviços, a gente pode contratar, acho que praticamente tudo que é necessário ali para o ente público. Com essa ampliação, a gente olhando a base de cadastros de MEIs no Brasil, a gente alcança o potencial de 1,3 milhões de profissionais.
5: Em pouco mais de um ano, o Contrata Mais Brasil já movimentou mais de 20 milhões de reais em recursos públicos e gerou mais de 6.500 oportunidades, de acordo com dados do governo. Para se cadastrar, basta acessar o site gov.br/contrata. Contrata Mais Brasil. Reportagem Gabriela Noronha.
11: Começa amanhã o pagamento do quarto lote do abono salarial, que beneficiará mais de 4 milhões de trabalhadores dos setores público e privado.
4: Vão receber o benefício os nascidos nos meses de maio e junho, inscrito no PIS ou PASEP há pelo menos 5 anos.
11: E aqueles que receberam até R$ 2.766 por mês e trabalharam pelo menos 30 dias com carteira assinada.
18: Trabalhadores nascidos em maio e junho começam a receber nesta sexta-feira, dia 15, o quarto lote do abono salarial do PIS/PASEP. Segundo o Ministério do Trabalho e Emprego, mais de 4 milhões e meio de pessoas tem direito ao benefício neste lote, totalizando a liberação de R$5,7 bilhões. Em 2026, o calendário de pagamento do abono salarial referente ao ano base de 2024 iniciou os pagamentos em 16 de fevereiro. Os valores vão ficar disponíveis aos trabalhadores até o fim do calendário. O pagamento será feito pela Caixa Econômica Federal para trabalhadores da iniciativa privada e pelo Banco do Brasil para servidores públicos. Tem direito ao abono quem está inscrito no PIS ou PASEP há pelo menos 5 anos, recebeu até R$ 2.766 por mês, em média, no ano base, e trabalhou pelo menos 30 dias com carteira assinada. O pagamento do PIS vai ser feito prioritariamente em conta da Caixa ou pelo aplicativo Caixa Tem. Já o PASEP será pago em conta bancária via PIX, TED ou presencialmente nas agências do Banco do Brasil. As consultas podem ser feitas pela Carteira de Trabalho Digital no portal gov.br, pelo telefone 158 ou nas Superintendências Regionais do Trabalho. Lucília Araújo para a Voz do Brasil.
19: Essas foram as notícias do Governo do Brasil.
11: Uma realização da Secretaria de Comunicação Social da Presidência da República.
19: Com produção da Empresa Brasil de Comunicação.
11: Fique agora com as notícias do Poder Judiciário e do Congresso Nacional. Boa noite.
19: Boa noite para você e até amanhã.
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21: Você vai ouvir agora notícias do Poder Judiciário.
22: STF valida a lei sobre igualdade salarial entre homens e mulheres.
23: STJ decide que é incabível mandado de injunção para pedir autorização de plantio doméstico de cannabis.
22: Tribunal Regional Eleitoral de São Paulo busca voluntários com conhecimento em Libras para as eleições deste ano.
23: Boa noite, eu sou Marcela Luiza.
22: E eu sou Arthur Filho.
23: O Supremo Tribunal Federal, por unanimidade, decidiu que é constitucional a lei que cria mecanismos para garantir igualdade salarial entre homens e mulheres.
22: O plenário declarou constitucional a lei número 14.611 de 2023 e julgou improcedentes as ações que questionavam a norma. Marcelo Della Libera.
24: Por unanimidade, o Supremo Tribunal Federal validou a lei que obriga empresas com mais de 100 funcionários a adotar medidas para promover a igualdade salarial entre homens e mulheres que exercem a mesma função. Entre outros pontos, a norma obriga a divulgação de critérios remuneratórios em relatórios de transparência que devem ser enviados ao Ministério do Trabalho e Emprego sob pena de multa. Uma vez constatada a desigualdade salarial, eles devem elaborar um plano de ação para mitigá-la, com metas e prazos.
23: Não cabe mandado de injunção com o objetivo de obter autorização para importação e cultivo doméstico da cannabis sativa à pessoa física.
22: A decisão é do STJ, Fátima Uchoa.
26: Mandado de injunção é uma ação usada quando a falta de norma impede o exercício de direitos previstos na Constituição. Um homem ajuizou ação desse tipo contra o Ministério da Saúde e a Anvisa, alegando omissão na regulamentação do tema. Mas a Corte Especial do STJ avaliou que, ainda que se reconheça a lacuna normativa sobre o tema, o mandado de injunção não

0: que desde 2017, a União deixou de destinar recursos para o Grupo Especial de Fiscalização Móvel, responsável pelas operações de combate ao trabalho análogo à escravidão em todo o território nacional. Para o Tribunal Superior do Trabalho, é dever da Corte garantir o cumprimento das normas de proteção ao trabalhador e dos direitos fundamentais no ambiente de trabalho, mesmo que não exista vínculo formal. Por isso, a Justiça do Trabalho é competente para julgar o caso.
1: O Tribunal Regional Eleitoral de São Paulo lançou uma nova campanha.
2: O intuito é chamar voluntários que saibam língua brasileira de sinais a Libras para ajudar nas eleições de 2026. Estevão Furtado.
3: O tema é Traduza a Cidadania em Libras. Seja apoio Libras nas eleições de 2026. A ação busca facilitar o voto de pessoas surdas ou com deficiência auditiva. As inscrições vão até 1º de junho pelo formulário disponível na área Mesários no site do Tribunal. Quem participar vai receber e orientar eleitores, mostrar onde fica a sessão eleitoral e tirar dúvidas no dia da votação. Além de ajudar a democracia, os voluntários recebem R$ 65,00 por dia trabalhado de auxílio alimentação. Tem direito à folga em dobro pelos dias trabalhados, sem desconto no salário e podem usar as horas como atividade complementar na faculdade.
1: Justiça condena homem por apologia ao nazismo em rede social no Rio Grande do Sul.
2: A denúncia foi apresentada pelo Ministério Público Federal, Vanessa Pereira.
4: O cidadão foi denunciado à Justiça Federal Gaúcha pelo envio de uma mensagem com exaltação ao nazismo em um grupo aberto da plataforma Telegram, onde celebrava a memória de Adolf Hitler. O réu foi condenado à pena privativa de liberdade, que foi substituída por prestação de serviços à comunidade ou entidades públicas, além do pagamento de multa. Ainda cabe recurso da decisão.
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1: Uma boa noite.
2: Boa noite a você.
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1: Eu sou Paula Groba.
2: E eu sou Ricardo Nakaoka.
1: E estes são os destaques de hoje do Jornal do Senado, que começa agora.
2: Combustíveis mais baratos. Chega ao Congresso MP para reduzir preço da gasolina e do diesel.
1: Comissão vai votar proposta que destina 30 bilhões a produtores rurais afetados por eventos climáticos.
2: MP que zera taxa sobre compras internacionais de até 50 dólares divide opiniões no Senado.
1: Boa noite.
2: Boa noite.
1: Já está no Congresso Nacional a medida provisória que pode reduzir o preço da gasolina e do diesel para o consumidor final.
2: Editada como resposta à alta do petróleo no mercado internacional em meio ao conflito no Oriente Médio, a MP já está em vigor. Mas para se tornar lei definitivamente, a proposta ainda precisa ser aprovada pelo Congresso. Reportagem de Alexandre Campos.
3: Segundo o governo, a medida no caso da gasolina representará uma redução de até 89 centavos por litro. Em relação ao diesel, 35 centavos. Para isso, será pago aos produtores e importadores de combustíveis o valor correspondente à dedução de contribuição para o PIS/PASEP, da COFINS e da CID Combustíveis incidentes sobre a gasolina e o diesel. Os produtores e importadores terão que comprovar por meio de documentos fiscais de que o total recebido foi efetivamente repassado aos consumidores. Líder do governo no Senado, Jax Wagner, do PT da Bahia, lembrou que a MP pode impedir uma alta generalizada nos preços.
4: O presidente tem que reagir para evitar que, inclusive, se comprometa a economia nacional, provocando uma inflação acima daquilo que a gente já tem da meta que está colocada.
3: Para os senadores Alci Lucas, do PL do Distrito Federal, a medida provisória será válida se houver fiscalização.
5: Só tem que ver agora o controle disso, né? Tem que controlar para ver se realmente, na bomba, se o consumidor vai sentir isso.
3: A subvenção terá vigência de 2 meses e poderá ser prorrogada por ato do Executivo.
1: A Comissão de Educação voltou a debater o projeto que proíbe a venda, publicidade

0: qualidade e distribuição de alimentos ultraprocessados no ambiente escolar.
1: Entidades da indústria alimentícia afirmaram que o projeto ainda precisa de mais discussões, mas especialistas reforçaram que alimentos ricos em açúcar, gordura e sal contribuem para a obesidade, cáries e outros problemas de saúde. Repórter Rodrigo Rezende.
2: O projeto do senador Jacques Wagner, do PT da Bahia, proíbe a distribuição e a comercialização no ambiente escolar de alimentos ultraprocessados, preparações e bebidas com altos teores de calorias, gordura saturada, gordura trans, açúcar livre e sal. Bruna dos Santos Nunes, coordenadora de atenção à saúde dos adolescentes e jovens do Ministério da Saúde, defendeu a proposta.
3: Essa proposta legislativa é um instrumento que é bastante importante para a promoção da saúde, para contribuir com a saúde desses escolares, que valorizem a cultura alimentar local e que derivem de práticas que sejam ambientalmente sustentáveis.
2: Já o presidente executivo da Associação Brasileira da Indústria de Alimentos, João Dornelas, afirmou que o tema precisa de muita discussão, principalmente em relação aos conceitos presentes no projeto, caso da nomenclatura ultraprocessados.
4: É importante ressaltar que os alimentos industrializados, todos eles, são altamente regulados, passam por controle rigoroso de qualidade. Quando eu escuto falar sobre comida de verdade, o que eu ouço de fato é um julgamento moral disfarçado de critério técnico.
2: A senadora doutora Eudócia, do PSDB de Alagoas, ressaltou que a questão do conceito não pode maquiar os problemas que os alimentos possam causar e lamentou o excesso de açúcar, sal e gorduras saturadas em diversos produtos consumidos pelos estudantes.
0: O senador Hamilton Mourão, do Republicanos do Rio Grande do Sul, criticou as ações do governo nas áreas de segurança pública e economia. Segundo ele, o programa Brasil contra o Crime Organizado, com previsão de investimentos de 11 bilhões de reais, representa uma reação tardia ao avanço das facções criminosas.
1: Mourão também afirmou que o governo age com foco eleitoral e defendeu ações permanentes no combate ao crime organizado.
5: O que vemos agora é uma reação tardia, feita às pressas, há poucos meses do calendário eleitoral, porque perceberam que nada fizeram e nem a narrativa na segurança pública conseguiram manter.
0: E o líder do governo no Senado, Jacques Wagner, repercutiu em plenário a divulgação de uma gravação entre o senador Flávio Bolsonaro e o empresário Daniel Vorcaro, dono do Banco Master.
1: Em resposta, o vice-líder do PL, senador Alci Lucas, saiu em defesa de Flávio Bolsonaro. Pelas redes sociais, o senador afirmou que a conversa com Vorcaro teve como objetivo buscar recursos para um filme sobre o ex-presidente Jair Bolsonaro. Os detalhes com o repórter Márcio Maturana.
6: Repercutiu no plenário do Senado a divulgação de áudios do senador Flávio Bolsonaro, do PL do Rio de Janeiro, pedindo mais dinheiro a Daniel Vorcaro, dono do Banco Master, para financiar um filme sobre seu pai, o ex-presidente Jair Bolsonaro. O senador Jacques Wagner, do PT da Bahia, disse que a gravação revela uma relação próxima entre os dois.
7: O senador Flávio Bolsonaro, em diálogos muito particulares, solicitando 140 milhões de reais para terminar o filme sobre o ex-presidente seu pai. Eu não estou dizendo que tem dolo aqui, mas demonstra que ele tinha uma relação, senão não estaria ligando para ele, dizendo tamo junto sempre.
6: Isalci Lucas, do Distrito Federal, é vice-líder do PL e fez uma parte defendendo Flávio Bolsonaro.
8: O pedido de patrocínio é uma coisa que, se o cara patrocinava tudo, não quer dizer que houve, por parte do pedido, que houve corrupção. Muito pelo contrário, houve um pedido, como a gente recebe todo dia pedidos de patrocínio e também de emendas para determinados eventos. Então é só para colocar isso muito claro, posição do PL.
6: Flávio falou nas redes sociais sobre o pedido de dinheiro.
9: Eu conheci Daniel Vorcaro em dezembro de 2024. Não tinha mais governo Bolsonaro, não tinha absolutamente nenhuma acusação contra ele. O que acontece é que, com o passar do tempo, ele simplesmente parou de honrar com as parcelas do contrato. Sim, tinha um contrato que, ao ele não pagar essas parcelas, tinha uma grande chance de o filme sequer ser veiculado, do filme sequer ser concluído.
6: Flávio Bolsonaro disse que é fundamental instalar uma CPI para investigar o Banco Master.
0: Produtores rurais prejudicados por enchentes, secas e outros eventos climáticos extremos poderão receber um apoio de 30 bilhões de reais.
1: A proposta, que busca amenizar os prejuízos no campo, deve ser votada na próxima terça-feira pela Comissão de Assuntos Econômicos. Os detalhes na reportagem de Maurício De Santi.
10: O projeto prevê o uso de recursos do Fundo Social do Pré-Sal para a renegociação de dívidas de produtores rurais que tiveram prejuízos nas safras em razão do clima, caso de enchentes, geadas e secas. O objetivo final é garantir juros baixos e prazos de 10 anos para quem comprovadamente perdeu mais de 30% da produção. O limite da ajuda aos produtores será de 30 bilhões de reais, como explicou o relator, senador Renan Calheiros, do MDB de Alagoas.
11: Com tetos de 10 milhões por beneficiário, e de 50 milhões por associação ou cooperativa com prazo de 10 anos, com 3 anos de carência e taxas de juros de 3,5% ao ano. Para o Programa Nacional de Fortalecimento da Agricultura Familiar, 5,5% ao ano. Para o Programa Nacional de Apoio ao Médio Produtor Rural e 7,5% ao ano para os demais produtores.
10: Um pedido de vista adiou a votação da proposta para terça-feira da semana que vem, dia 19, data em que também deve acontecer a votação no plenário.
0: E o governo decidiu zerar o imposto sobre compras internacionais de até 50 dólares, a chamada taxa das blusinhas.
1: A medida provisória que acaba com a cobrança já chegou ao Congresso Nacional e agora será analisada por deputados e senadores. No Senado, a decisão do governo dividiu opiniões entre parlamentares. A reportagem é de Marcela Diniz.
12: Na época de sua criação, a equipe econômica do governo Lula argumentou que a tributação de 20% nas compras de pequeno valor protegeria o varejo nacional. Para o líder do governo no Senado, senador Jacques Wagner, do PT da Bahia, a medida provisória é fruto de reavaliação interna, que considerou maior o prejuízo das famílias consumidoras do que a arrecadação com a taxa das blusinhas.
13: Na minha opinião, pela avaliação que o governo fez, a arrecadação não foi tão significativa quanto se imaginava e prejuízo, principalmente para as famílias mais humildes do ponto de vista financeiro, ou seja, que não tem tanto poder aquisitivo, foi muito grande.
12: O senador Efraim Filho, do União da Paraíba, aponta prejuízo à produção nacional e defende emenda de compensação.
14: Quem sabe a gente pode fazer uma emenda na medida provisória para que a mesma condição que está sendo dada para as compras internacionais seja dada também às empresas nacionais, às empresas brasileiras.
12: A MP que permite o fim da taxa das blusinhas será analisada primeiramente por uma comissão formada por deputados e senadores.
1: Com edição de Paula Groba e trabalhos técnicos de João Lira, o Jornal do Senado fica por aqui. Acompanhe agora as notícias da Câmara dos Deputados. Boa noite.
0: Boa noite e até amanhã.
15: Jornal Câmara dos Deputados. Câmara aprova marco legal para o transporte público coletivo urbano.
16: Plenário cria regime especial de tributação para entidades desportivas.
15: Deputados modernizam a lei das sociedades anônimas do futebol.
16: Boa noite. O plenário da Câmara aprovou o projeto que deixa claro que as sociedades anônimas de futebol não respondem por dívidas antigas dos clubes. O repórter Marcelo Larche explica a nova lei.
17: A Câmara dos Deputados aprovou o projeto que muda as regras das chamadas sociedades anônimas de futebol, conhecidas como SAFs. Esse modelo foi criado em 2021 para permitir que clubes de futebol se transformassem em empresas com entrada de investidores e gestão mais profissional. O projeto foi apresentado pelo senador Rodrigo Pacheco, do PSD de Minas Gerais, também autor da lei original que deu origem às SAFs. Uma das principais alterações é deixar claras as responsabilidades do clube original e da empresa criada. A SAF não responde automaticamente pelas dívidas antigas do clube, a não ser quando isso for definido em contrato. Ao mesmo tempo, o projeto cria mecanismos para ajudar no pagamento dessas dívidas. Parte das receitas da SAF, como uma parcela do faturamento e dos lucros, deverá ser destinada ao clube original para quitar débitos anteriores. O texto também traz mudanças na gestão dessas empresas. Passa a ser obrigatória a presença de membros independentes nos conselhos e aumenta a exigência de transparência com divulgação de atas das reuniões e da lista de acionistas. Outra medida é a exigência de que administradores estrangeiros tenham um representante legal no Brasil, responsável por responder a processos na justiça. O projeto ainda prevê que as SAFs desenvolvam programas sociais e educacionais em parceria com escolas públicas, usando o futebol como ferramenta de formação. mas o trecho que exime as SAFs de se responsabilizarem pelas dívidas dos clubes, com exceção daquelas acordadas entre as duas partes, foi criticado pelo deputado Bongás, do PT do Rio Grande do Sul.
18: Diz o seguinte: a Sociedade Anônima de Futebol não responde às obrigações, exceto quando as obrigações que lhe forem expressamente transferidas. Então, se um clube anterior não transferiu expressamente a situação de delito que tinha em relação a um jogador de futebol, por exemplo, que não foi feito o seu pagamento devido, a SAF não tem responsabilidade com isso. Mas isso nós não podemos aceitar.
17: Relator da proposta, o deputado Fred Costa, do PRD de Minas Gerais, afirmou que as mudanças fortalecem o modelo das SAFs e ajudam a atrair investimentos para o futebol brasileiro. Ele diz que responsabilizar as sociedades anônimas por dívidas antigas dos clubes é um risco para o investimento nas empresas esportivas.
19: Se um clube mal gerido tiver mais uma vez dívidas de milhões e milhões administrando-se um clube de lazer, por exemplo, a SAF vai ter que se responsabilizar? Isso é uma tremenda aberração. Isso é uma insegurança jurídica descabida, onde ninguém vai querer investir no futebol.
17: O projeto que atualiza as regras das sociedades anônimas do futebol, depois de aprovado pela Câmara e pelo Senado, seguiu para a sanção presidencial e já pode virar lei. Da Rádio Câmara de Brasília, com informações de Daniele Lessa, Marcelo Larcher.
15: Esporte. Os deputados também aprovaram um regime tributário especial para clubes esportivos sem fins lucrativos. A repórter Daniele Lessa acompanhou a votação.
20: A Câmara dos Deputados aprovou o projeto que cria um regime tributário especial para associações esportivas sem fins lucrativos, como clubes que mantêm equipes de futebol, vôlei, natação e outras modalidades. O projeto foi apresentado pelo deputado Roberto Duarte, do Republicanos do Acre, e cria o chamado RETAD, um sistema simplificado para o pagamento de tributos federais, estaduais e municipais. O novo regime será opcional e valerá para entidades esportivas certificadas ligadas aos movimentos olímpico, paralímpico, clubístico e educacional. Os clubes poderão recolher vários tributos em um único pagamento mensal, com cobrança de 5% sobre a receita bruta. Esse percentual reúne impostos federais, a nova contribuição sobre bens e serviços, a CBS, e o imposto sobre bens e serviços, o IBS, criado pela reforma tributária. Entre as receitas que não entram no cálculo dos tributos estão doações, recursos de loterias, patrocínios incentivados e contribuições pagas por associados. Na prática, o projeto cria para os clubes associativos um modelo parecido com o já existente para as SAFs, as Sociedades Anônimas do Futebol. As SAFs funcionam como empresas, enquanto muitos clubes tradicionais continuam organizados como associações sem fins lucrativos. Segundo o relator da proposta, deputado Dr. Luizinho, do PP do Rio de Janeiro, a reforma tributária poderá aumentar a carga de impostos desses clubes tradicionais, criando diferença de tratamento entre os dois modelos. Ele destacou também que os clubes poderão reduzir parte do imposto devido caso invistam em modalidades olímpicas e paralímpicas além do futebol, desde que mantenham pelo menos 6 modalidades esportivas diferentes.
21: Se a dedução fica condicionada à comprovação de investimento contínuo e da participação regular em competições oficiais de âmbito nacional ou internacional de no mínimo 6 modalidades olímpicas ou paralímpicas distintas do futebol.
20: O deputado Luiz Lima, do Novo, do Rio de Janeiro, defendeu a proposta, destacando a importância dos clubes na formação do esporte brasileiro.
22: Se a gente vê o Grêmio Náutico União, se a gente vê o Corinthians, o Pinheiros, se a gente vê o Sport Recife, se a gente vê os clubes aqui de Brasília, são eles que levam os atletas olímpicos, são eles que fazem as equipes esportivas. Então esse projeto é muito oportuno, porque eu vou repetir, no Brasil a base esportiva é realizada nos clubes.
20: O projeto que cria um regime tributário especial para associações esportivas sem fins lucrativos seguiu para análise no Senado. Da Rádio Câmara de Brasília, Daniele Lessa.
15: Segurança Pública.
16: Márcio Gerri, do PCdoB do Maranhão, defende o programa Brasil contra o Crime Organizado, lançado pelo governo federal. Ele explica que o plano prevê ações integradas entre os entes federados inteligência policial e combate ao financiamento do crime.
2: O deputado sustenta que o fortalecimento das instituições de segurança é essencial para reduzir a violência e conter a influência do crime organizado. Márcio Gerri ressalta ainda a importância da cooperação entre os três poderes para fortalecer o enfrentamento às facções criminosas.
16: Na opinião de Sargento Gonçalves, do PL do Rio Grande do Norte, o programa do governo de combate ao crime organizado não é eficaz porque prioriza medidas de desencarceramento. Ele acrescenta que a flexibilização de punições enfraquece a atuação das forças de segurança.
2: Sargento Gonçalves também questiona o investimento de 11 bilhões de reais na área, ao afirmar que parte dos recursos viria de empréstimos do BNDES e de fundos já existentes. Para ele, a crise de violência no Rio Grande do Norte reflete falhas nas políticas de segurança adotadas pelo PT.
16: Já Benedita da Silva, do PT do Rio de Janeiro, celebra o lançamento do programa Brasil contra o Crime Organizado e defende os investimentos do governo federal na segurança. Ela ressalta que a iniciativa prevê recursos e ações articuladas para enfrentar as facções criminosas.
2: A deputada observa que o programa foi construído em diálogo com governadores e autoridades da segurança pública. Benedita da Silva entende que o fortalecimento das polícias e o combate ao suporte financeiro das organizações criminosas podem contribuir para reduzir a violência no país.
16: Luiz Carlos Raul, do Podemos do Paraná, questiona a demora do governo federal para lançar um programa de combate ao crime organizado. O deputado ainda alerta que a maior parte dos investimentos consiste em empréstimos que deverão ser pagos pelos estados.
2: Na opinião de Luiz Carlos Raul, o governo prioriza estratégias eleitorais em vez de soluções estruturantes para o futuro do país. O parlamentar responsabiliza gestões petistas pelo aumento da violência e pelo endividamento da população.
16: Heloísa Helena, da Rede do Rio de Janeiro, defende mais investimentos em políticas sociais e ações de prevenção à violência em áreas vulneráveis. Ela observa que a ausência de políticas públicas permanentes facilita o recrutamento de crianças e jovens pelo crime organizado.
2: Para Heloísa Helena, nenhum governo brasileiro investiu de forma adequada no fortalecimento das polícias e em políticas sociais eficazes. A parlamentar acredita que a vulnerabilidade social favorece a cooptação de jovens pelo narcotráfico.
16: Fernando Rodolfo, do PRD de Pernambuco, assinala o início dos trabalhos da Comissão Externa sobre a Exploração Sexual Infantil durante a campanha do Maio Laranja. O deputado aponta o aumento dos registros de estupro de vulnerável como sinal de falhas no sistema de proteção.
2: Fernando Rodolfo cita casos recentes de violência sexual contra crianças para defender uma atuação mais firme do parlamento. Ele explica que a comissão temporária vai apurar denúncias e promover audiências públicas para sugerir medidas de enfrentamento à exploração sexual e ao tráfico infantil.
15: Transportes.
16: A Câmara aprovou um marco legal para o transporte público coletivo urbano. O repórter Antônio Vital acompanhou a votação.
3: A Câmara dos Deputados aprovou o projeto que cria uma rede única e integrada de transporte público coletivo envolvendo o governo federal, estados e municípios. O projeto, que já passou pelo Senado, cria um marco legal do transporte público coletivo urbano, com inovações como gestão compartilhada, previsão de recursos no orçamento para cobrir os custos de gratuidades e tarifas reduzidas, metas de universalização e transição energética, além de transparência sobre custos e fiscalização. De acordo com o relator da proposta, deputado José Priante, do MDB do Pará, a integração física, operacional e tarifária é essencial para o aumento da oferta e para a melhoria da qualidade do serviço prestado à população. O projeto também separa a tarifa cobrada do passageiro da remuneração da empresa de ônibus, que ficará vinculada ao cumprimento de metas de desempenho e qualidade. A medida pretende evitar que o usuário arque com custos que não estão relacionados diretamente com a prestação do serviço. Da mesma forma, ao prever que gratuidades e descontos devem ser cobertos por recursos do orçamento, a medida impede a transferência desses custos aos demais passageiros. O projeto inicial chegou a prever regras para a criação de tributos locais para financiar o transporte, mas esse trecho foi retirado depois de críticas de diversos partidos, como o Missão e o Novo. Para o deputado Gilson Marques, do Novo de Santa Catarina, criar uma legislação única para o transporte coletivo urbano de todas as cidades não vai melhorar o sistema atual. Já o deputado Kim Kataguiri, do Missão de São Paulo, disse que o projeto não facilita a entrada de novas empresas de ônibus no setor e dificulta a operação de empresas de transporte por aplicativo ao exigir o regime de permissão no lugar da modalidade de autorização, mais simples, em vigor hoje.
4: O texto acaba com esse regime e exige, no mínimo, um regime de permissão que hoje não está sendo exigido pela NTT para esse transporte, principalmente por meio de aplicativos de ônibus interestaduais. Na minha avaliação, esse é um modelo que ajuda a quebrar um transporte que hoje é menos previsível, tem uma tarifa mais cara e tem ônibus de menor qualidade do que hoje são prestados por aplicativos.
3: O texto inclui diretrizes de sustentabilidade, como a redução dos impactos ambientais do transporte e o incentivo à modernização da frota com tecnologias mais limpas. O projeto foi defendido pela maioria do plenário. Para o deputado Hildo Rocha, do MDB do Maranhão, a proposta prevê repressão ao transporte ilegal, moderniza o sistema e favorece os municípios.
5: Nós temos que reconhecer que o transporte público em quase todas as cidades é um verdadeiro caos. Ônibus velho, ônibus sucateado, não tem horário de saída nem de chegada, não tem respeito aos usuários, mas tudo isso porque há, de fato, uma falta de interesse por parte dos municípios de bancar o déficit que existe, o déficit tarifário.
3: O projeto que institui um marco legal do transporte público coletivo urbano seguiu para a sanção presidencial e pode virar lei. Rádio Câmara de Brasília, com informações de Daniele Lessa, Antônio Vital.
15: Desenvolvimento Regional.
2: De acordo com Jorge Araújo, do PP, o governo da Bahia enfrenta dificuldades nas áreas de segurança pública, saúde e infraestrutura. Segundo o parlamentar, o aumento da violência na capital e no interior ampliou a sensação de insegurança no estado.
16: Jorge Araújo também acusa o governo da Bahia de fazer promessas sem apresentar resultados concretos. O deputado cita problemas na regulação da saúde, critica as condições da BR-324 e questiona o andamento das obras da ponte Salvador-Itaparica.
15: Política.
2: Jorge Sola, do PT da Bahia, denuncia o que considera uso político da decisão técnica da Anvisa sobre o recolhimento de lotes de detergente fabricados por uma empresa de doadores da campanha de Jair Bolsonaro em 2022. Ele pede o fim dos ataques a órgãos de fiscalização.
16: Para Jorge Sola, o discurso de perseguição política e o incentivo ao uso de produtos interditados ignoram riscos à saúde, demonstram irresponsabilidade da oposição com a vida dos brasileiros e visam apenas encobrir denúncias de corrupção e falhas em privatizações.
15: Justiça.
2: Érica Cocai, do PT do Distrito Federal, associa integrantes do campo bolsonarista ao caso do Banco Master e defende o aprofundamento das investigações sobre irregularidades financeiras. Segundo ela, documentos e diálogos divulgados pela imprensa apontam relações políticas e econômicas entre investigados e aliados do ex-presidente.
16: Érica Cocai também critica o financiamento de campanhas e operações financeiras envolvendo agentes públicos e privados ligados ao Banco Master. A deputada cobra a punição dos envolvidos no que ela classifica como um dos maiores escândalos financeiros do país.
2: Padre João, do PT de Minas Gerais, apoia a decisão do STF de suspender a lei da dosimetria e critica iniciativas para alterar a legislação. Para ele, é inaceitável que mudanças aprovadas pelo Congresso possam beneficiar condenados por crimes graves e investigados por tentativa de golpe de Estado.
16: O deputado também elogia a atuação do governo federal na área de segurança pública e defende mais participação da União no setor. Padre João pede ainda mais emendas parlamentares e apoio das prefeituras para a compra de equipamentos policiais para o estado de Minas Gerais.
15: Turismo.
2: Os deputados aprovaram dedução do imposto de renda para doações ao setor de turismo. A repórter Maria Neves explica quais são os limites.
7: Aprovado na Comissão de Constituição e Justiça da Câmara dos Deputados, projeto que permite deduzir do imposto de renda doações e patrocínios para incentivar o turismo, seguiu para análise do Senado. Pela proposta, tanto pessoas físicas quanto empresas poderão descontar do tributo devido até 100% do valor doado e até 75% do investimento em patrocínio contrários a atividades turísticas. Autor da proposta, o deputado Felipe Carreiras, do PSB de Pernambuco, argumenta que o turismo representa uma atividade relevante para a economia porque permite a entrada de capitais de forma mais rápida que outras formas de investimento. Além disso, ressalta que o setor tem potencial para a criação e manutenção de empregos, geração de renda e indução do desenvolvimento regional. Felipe Carreiras explica como o projeto, se for aprovado também pelo Senado e entrar em vigor, poderá beneficiar o setor de turismo.
6: No mundo é o setor que mais gera emprego e agora o setor turístico poderá fazer a reforma em equipamento.